0: Judiciária competente para primeiro interrogatório judicial, tendo ficado sujeito ao termo de identidade e residência, afastamento do local de residência da vítima e proibição de contactos com esta. A investigação prossegue sob a direção do Ministério Público de Vila Flor. A entrada de mel importado a preços reduzidos e a suspeita de comercialização de produtos que não correspondem ao verdadeiro mel estão a agravar as dificuldades dos apicultores. José Carneiro, que é o presidente da Associação dos Apicultores do Nordeste e da Cooperativa dos Produtores de Mel da Terra Quente e Frutos Secos, alerta para o impacto da situação num setor que enfrenta já uma redução do número de produtores e das produções.
1: Para nós é preocupante. Preocupante por vários motivos. Primeiro, porque já por si a apicultura está em declínio. As produções cada vez são menores. E se há menos produções, há menos rendimento. Há menos rendimento, as produções apícolas tendem, se calhar, em algumas situações, a desaparecer. Também há o engano das pessoas. Pensam que estão a comprar mel e não estão a comprar mel. Estão a comprar uma coisa açucarada, que é material importado. Mel não, é uma espécie de compota açucarada, que vem de países que não vale a pena estar a pensionar. Entram aqui de forma legal como sendo mel, mas depois, quando vão para o mercado e lhe fazem a análise, não é mel.
0: José Carneiro destaca que a concorrência de produtos vendidos a preços mais baixos dificulta a comercialização do mel produzido no nosso país, num contexto de aumento dos custos de produção.
1: Temos um grave problema. O valor desse mel, ou desse suposto mel, é residual, é muito baixo. Ora, nós não podemos competir com esses valores, porque nós produzimos de uma forma pura, é o que a natureza dá. As produções cada vez são menores, ora, o custo de produção aumenta e nós não podemos competir com o valor que está esse mel, porque não dá, não dá. O nosso valor, para ser um valor razoável e justo, devia ser 5 euros. Nunca menos 5 euros. Por este andar, qualquer dia, não há quem compra o mel, porque são valores que eles conseguem arranjar esse suposto mel, essa fraude, a 2 euros e tal, 1 euro e tal, e isso preocupa-nos imenso. Falamos com os apicultores e sabemos dos problemas que eles sofrem. Sofrem com graves problemas financeiros na exploração apícola. Não dá resultado, nós tememos que eles desapareçam.
0: O produtor Bruno Terêncio Ricardo aponta também para a entrada no mercado de produtos comercializados como mel, mas cuja composição, afirma, poderá não corresponder ao produto produzido pelas abelhas.
2: O impacto é negativo. Nós deparamos-nos com a entrada permanente de mel proveniente de países terceiros, nomeadamente da China e de outros países asiáticos, mas também de países como a Ucrânia. Tem tido um impacto muito forte naquilo que é os nossos procedimentos de venda, com maior dificuldade em vender, fruto da entrada no mercado de meios muito baratos e, face àquilo que hoje são os constrangimentos económicos da maior parte das famílias, num momento de compra, de decisão, de escolha, o critério de escolha, o critério de decisão, vai sempre para os meios mais baratos. De forma que prevemos que vai continuar a ser bastante problemático, porque os apicultores estão a sentir muitas dificuldades.
0: Ambos defendem um reforço da fiscalização, sobretudo nos pontos de entrada dos produtos importados. José Carneiro considera que todos os lotes de mel importado deveriam ser sujeitos à análise de controlo.
1: Todo o mel importado, todo o mel que entrasse na Comunidade Europeia, devia ser sujeito a uma análise de controlo. Colhiam amostras a todos os lotes que entravam no país e era analisado. E depois já verificavam que nós temos razão. Nós temos concorrência desleal porque há estas situações. Eu não quero dizer com isto que não haja também alguns controles. Há, com certeza. Mas o controlo que é feito devia ser reforçado. Devia ter mais colheitas de amostra. Em todos os lotes que entram, uma amostra. E depois já haviam de onde é que vem o mel falsificado e no meio, porque também entra em Portugal mel, não é só mel fraudulento, também entra mel, mas cerca de 40% temos essa situação.
0: O produtor Bruno Terêncio Ricardo defende uma maior fiscalização nos portos e apela também aos consumidores para que privilegiem produtos rotulados e adquiridos diretamente a produtores locais.
2: Teremos aqui duas questões distintas. Em primeiro lugar, haver fiscalização. Depois, outra medida estenderia-se ao nível do consumidor. O consumidor deveria fazer um esforço para não comprar qualquer tipo de mel. Em relação a isto, é que o consumidor deveria ter a preocupação de comprar mel rotulado. Quando o consumidor compra mel rotulado, está a adquirir a um interveniente que tem preocupações em termos de qualidade do mel, de colocar no mercado um produto com diferenciado, e depois, por parte do consumidor ainda, comprar a produtores locais.
0: Além da concorrência e das suspeitas de fraude, o setor enfrenta também o aumento dos custos de produção, fatores que continuam a pressionar a atividade apícola.

0: Sejam bem-vindos a mais um episódio de Ecos de Infância, o espaço para falarmos sobre aquilo que vivemos enquanto crianças e sobre a forma como essas experiências continuam, muitas vezes sem darmos conta, a aparecer na nossa vida adulta e na nossa parentalidade. Hoje vamos falar de um tema muito real, muito presente e provavelmente muito familiar para muitos pais e mães, a paciência que se esgota. Porque há mesmo dias em que basta uma coisa fora de lugar, um brinquedo no chão, uma criança que não quer vestir-se, uma birra, uma refeição que demora uma eternidade e sentimos que estamos prestes a explodir. A pergunta é o que é que realmente está a minar a nossa paciência? Como é habitual, para nos ajudar a compreender este tema, está connosco, como sempre, a psicóloga Lúcia Menezes. Obrigado mais uma vez pela sua presença. Surge muitas vezes essa questão, isso é, o que é que realmente está a minar a nossa paciência? Quando chega a uma determinada altura e que aquilo não há mais nada a fazer, ou pelo menos pensa-se, não há mais nada a fazer, porque se calhar até há. Para nos ajudar precisamente a compreender isto, vamos então abordar o tema de hoje, que tem a ver com isso, precisamente. Porque é que parece que existe a ideia de que um bom pai ou uma boa mãe tem de estar sempre disponível, sempre paciente, sempre emocionalmente regulado? Existe, de facto, essa ideia pré-concebida?
1: Existe.
0: Que também não é... Lá está, falta o tal equilíbrio. Às vezes sim, outras vezes não.
1: Exatamente. Existe. Existe esta ideia ainda muito prevalente nos dias de hoje, de que, lá está, eu deveria, enquanto pai ou mãe, poder estar sempre no máximo das minhas capacidades. E isto significa, lá está, poder estar sempre equilibrado, regulado e que não saia desse tipo de padrão. E como já referi noutros episódios, a questão também é... Se a criança não é exposta a períodos em que eu estou desregulada e com isso, ela também não tem um modelo de como fazer para com ela mesma, não é? Porque acha que o suposto é estar sempre equilibrada e sempre, não é? Ali na posse total de todas as capacidades. E a questão é que não é. Portanto, esta própria exigência, que lá está, acho que é um fenómeno de cada vez mais isto entre os pais, de cada vez há esta exigência maior de eu deveria estar, eu deveria fazer, eu deveria ser, acaba por ser contraprodutivo. É de que quanto mais se exige, mais se acredita que lá está, que eu deveria, portanto, eu não consigo. Portanto, eu não consigo, eu tenho uma falha. Portanto, o problema aqui é eu ter uma falha. Portanto, eu vou me focar mais nos períodos em que não consigo do que aqueles em que efetivamente estou. Portanto, isto já mina um bocado aqui o próprio processo porque não se vê o resto como uma oportunidade de reparação e de aprendizagem, não é? Que eu tanto refiro aqui e foca-se só no eu deveria e não estou a conseguir, não é? Portanto, quando se feia com os discursos de melhoria e de aprendizagem para a criança, não se está a ter isso para connosco mesmos pais, não é? Ah, não, mas é suposto poderes reparar e melhorar a partir de quando as coisas não correm tão bem. Então, mas porquê é que tu também não aplicas isso? Mãe ou pai? Não, mas pregas uma coisa, mas fazes o contrário. Isto não tem lógica aqui, não é?
0: Mas existe alguma explicação científica, entre aspas, para esta questão, isto é, o que é que mina, de facto, a paciência dos pais?
1: Existe. Existe aqui também a própria noção do conceito da janela de tolerância, ou seja, que todos temos aqui uma capacidade de sustentar determinados desafios ao longo de um período de tempo. E a questão é, isto é aqui uma noção variável, ou seja, nem toda a janela de tolerância é igual para todos nós. Não é? Temos fatores que nos encurtam essa janela de tolerância mais para umas pessoas do que para outras. E não, isto não é com o intuito de dizer, ai, quem é bom é quem tem uma janela de tolerância muito alargada, essas pessoas é que são ótimas e tudo mais. Não necessariamente, porque às vezes também pode ir para o ponto de ser uma pessoa mais passiva e tolerar tudo. Isso também não é necessariamente bom, não é? Porque também está, acompanho adultos hoje, né, que já foram um dia crianças, que irrita-lhes o conformismo, não é? Irrita-lhes esta tolerância de tudo. Lá está, porque tem uma figura de pais de que tudo passava e tudo era aceitável e tudo
0: e
1: era ok.
0: E também ao contrário.
1: Não é? Portanto, não é necessário, ou seja, não necessariamente ter uma janela de tolerância muito alargada é bom. O importante aqui é poder ter noção de, ok, a minha janela de tolerância normalmente abarca isto, por exemplo, alguns episódios de raiva, alguns episódios de frustração, e começo a sentir estes sinais em mim quando ela está a encurtar. Começo a ficar assim muito irrequieto, começo a ficar com vontade de não ouvir ninguém, começo a sentir que preciso do meu canto. Isto são sinais que a pessoa pode detectar em si, não é? Enquanto pai ou mãe, a minha janela está a começar a encurtar, portanto, eu não vou aguardar até que ela chegue ao fim para poder fazer alguma coisa, vou agir já. É isso que é importante poder ter em conta na própria tolerância, porque lá está, acreditar que a janela de tolerância pode ser infinita e que todos temos uma paciência infindável não é razoável. Todos nós chegamos ao ponto em que é assim, mesmo quem é muito bondoso, não é? Quem tem uma capacidade assim de tolerar tudo também tem o seu limite. Portanto, isto é bom, não é? Permite-nos posicionar em relação às coisas. Se não tivesse um fim, aceitaríamos tudo, não é? Portanto, também não era bom.
0: Uhum.
1: Portanto, daí.
0: Mas existe também aquela situação em que muitas vezes a criança faz uma coisa muito pequena, certo? Mas a reação dos pais é grande, é maior. Existe esta desproporcionalidade, digamos assim, é isso?
1: Sim. Sim, também porque também está, vai acabar por ter impacto no que é a representação, a interpretação que o pai ou a mãe tem daquilo que a criança fez. Não é? Imaginando que, ok, a criança atirou um brinquedo ao chão, mas para o pai ou para a mãe já é a 20ª vez que atira um brinquedo ao chão. O que para a criança é uma coisa mínima, mas eu só tirei um brinquedo ao chão, não é assim tão grave quanto isso. Para o pai ou a mãe já é algo crítico porque já é a 20ª vez que está a atirar e já pediu. Lá está, 19 vezes antes, não é, para não o fazer. E depois começa a tornar uma questão aqui, lá está, parece desproporcional, mas que tem muito significado para os pais, que é, pronto, eu começo a sentir que não sou respeitada, que não tenho autoridade, que ele não me vê como maior pai, e eu não consigo tolerar isso. Por isso, deixa de ser sobre o ter atirado o brinquedo ao chão e começa a ser sobre como é que eu sou vista enquanto pai ou mãe. E se isto questiona, não é, a maneira como eu acho que deveria ser vista. E se isso para mim já é intolerável, eu vou reagir como... Lá está, isto sendo algo que eu não consigo mesmo sustentar, não é?
0: Uhum. Portanto, é aquela sensação, chega-se àquela sensação de que parece que foi a gota d'água. Não há nada a fazer.
1: Sim, sim,
0: é
1: sim,
0: isso?
1: Sim. Sim, é um fenómeno muito comum, como é que depois os pais até quando olham em retrospectiva, mas eu agora vendo bem, aquilo até não era assim tão grave, quando eu senti que foi a gota d'água, não era assim tão determinante, mas eu naquele momento senti que era. Realmente eu senti mesmo que era, que não dava mais, que o copo transbordava depois daquilo. Porque é isso, não é? A própria intensidade da emoção naquele momento é assoberbante. Porque já chega um ponto em que lá está, a própria tolerância está a ser excedida. Portanto, não é o fenómeno em si que representa a gota d'água, é tudo o que antecipou, não é? E levou até aí, não é? E que foi o acumular de frustração e tudo para o pai ou a mãe nesse caso. Portanto, sim, o fenómeno de gota d'água nunca vem isolado, não é? Vem às vezes de meses ou semanas ou um dia
0: está
1: cheio
0: ali,
1: em que se teve
0: está ali tudo
1: sustentar,
0: decalcado,
1: não é? Sustentar e aguentar de... Mais uma vez, respira 5 segundos que isto passa. Respira. Quantas vezes é que vou respirar ao longo do dia?
0: Claro.
1: Chega
0: uma determinada altura em que não há mais nada a fazer.
1: Exato.
0: Falamos agora da falta de descanso. Neste caso, falamos do sono, não é? Provavelmente muitos pais, neste momento, estão a ouvir e a pensar precisamente nisso, que há muitos filhos que têm a privação do sono. Isto pode ser prejudicial ou não?
1: É. Sabe-se também, lá está, o próprio cérebro, especialmente o das mães, não é, que é aquilo que é mais estudado em relação a este fenómeno, vai-se adaptando ao passar do tempo com a privação de sono. Por isso é que lá está, há o fenómeno mesmo do cérebro, não é, com a mãe em privação de sono, que é a amnésia materna. Claro, chamam lá está, essa amnésia da mãe, não é? Ou seja, a mãe que está muito tempo sem dormir, como dormia até aí, começa a desenvolver esta questão da amnésia, não é? Das mães, olha, agora para ir no trabalho, pá, esqueço-me de como é que a pessoa se chama. E eu cruzo-me com a pessoa todos os dias. Como é que eu não lembro como é que a pessoa se chama? Isto é uma coisa incrível. Dizem para fazer uma tarefa e eu, passado 5 segundos, já nem sei bem qual é que é essa tarefa, não é? Eu parece desde que me tornei mãe que o meu cérebro apagou, não é? Tornou-se uma coisa irreconhecível que já não sei como é que ele funciona. Por acaso, muitas vezes até é um dos temas das sessões quando as mães estão para regressar ao trabalho, esta questão dos efeitos da privação de sono e do impacto que isto tem no cérebro. Mas não é só exclusivo da mãe. O próprio pai também sente isto, não é? Não só por eventualmente acordar várias vezes, não, mas também por levar com as repercussões da frustração da mãe por acordar, não é? Eu estou aqui a acordar não sei quantas vezes e tu estás aí sossegado, o resto parta para ti. Não, também... Há alteração no próprio cérebro também do próprio pai por consequência disto. Portanto, sim, a privação de sono é um fator também muito, muito relevante aqui no que é a tolerância, porque lá está, se eu não descanso, não é, como era o período até aí, claro que vou ter uma tolerância mais afetada porque não tinha aquela capacidade de restaurar e restabelecer como era comum até aí. Portanto, sim, esta questão às vezes de não, eu só dormi 2 horas, mas eu deveria aguentar tudo. A minha criança está a fazer uma birra há 1 hora, mas eu deveria aguentar. Entendo, não é, que seja essa a expectativa, mas por outro lado é, se a pessoa só dormiu 2 horas, como é que vai esperar de si o mesmo que esperaria se tivesse dormido 8? Também é pouco concebível, não é? É um pouco exigente demais. É por isso também ter em conta. não é atenção para partir também para aqui a postura do desculpabilizar tudo, não é? Ah, não, agora eu já só durmo 2 horas há não sei quantos meses, portanto agora tenho carta branca para fazer tudo. Também não é nessa ótica.
0: Também não pode ser assim, nem 8 nem 80, não é? Bom, dentro desta questão da paciência também há a sobrecarga invisível, isto é, a chamada carga mental. Isto também acaba por contribuir muito, não é?
1: É um fenómeno que é também principalmente muito descrito pelas mães, não é? Eles nem sabem. Não é? Depois começam a generalizar os pais como eles, não é? Eles nem sabem o que é que isto é. Eles nem sabem o que é ter de chegar e ver a que horas é que levo à creche, quando é que vou fazer compras, a lista que eu tenho que fazer na minha cabeça, o que é que, se ele precisa ou se a criança precisa de roupa ou não, se é preciso ter alguma reunião, se é preciso marcar o pediatra, se é preciso... Eles não sabem o que é que isto é. Esta vida deles é que é sossegada. Eu até tenho inveja. Eu tenho inveja dele não ter esta carga mental. Não é? Eu que gostaria de ser como ele, mas isto é a diferença, lá está, não é? Entre ser pai ou mãe, não é? A mãe vive com a carga mental, o pai está livre dela. Isto muitas vezes é o discurso que a mãe vem meio que em revolta para a ação, não é?
0: Na prática isso surge muitas vezes, não é?
1: Muitas vezes. E isto até surgir como um reconhecimento de uma certa inveja é difícil. Não, eu não tenho inveja. Não, mas eu sei ter ser mãe, eu não posso ter inveja. Pode ter inveja, não é mesmo? Não é? Então está a lidar com um fenómeno que não antecipou que se teria esta dimensão, portanto tem direito de a ter. Agora, também às vezes aqui o revés da moeda, não é? Que também há pais que também sentem esta carga mental. Também tenho pais em consulta que descrevem isto, que é, eu sinto que sou mãe. Eu sinto que eu tenho a carga mental como se eu fosse a mãe. Isto ninguém me alertou para isto, não é? Não houve nenhuma aula de preparação para o parto que me dissesse o que era viver com este fenómeno dos separadores abertos, não é? Eles até agora descrevem os separadores abertos, não é? Está sempre ali as abas todas a funcionar. Portanto, sim.
0: E quando muitas vezes surge aquela pergunta, diz-me o que é preciso fazer mais, isto é? Isto pode ser ainda mais frustrante, não é?
1: Sim. Sim, porque lá está, o aliviar da carga mental não é o indicar a alguém como fazer, não é? Porque senão a pessoa lá está a continuar a ter responsabilidade por orientar alguém, não é? Isto vai continuar a acrescentar a carga mental. Eu não quero ser a tua mãe, não é? Eu não quero ser a pessoa que orienta o teu comportamento para o que é preciso fazer. Eu quero é que tu me ajudes a pensar e a decidir em conjunto, não é eu ter de te guiar. E às vezes as mães dizem isto, mas ele não me diz que eu tenho de dizer o que é que eu preciso dele. Mas eu não quero dizer o que é que eu preciso dele. Eu quero é que ele perceba o que é que eu preciso dele sem eu ter de dizer. É por isso que isto acresce mais a revolta e a carga mental.
0: Aquela parte em que a criança, afinal, também não é o problema. Ou seja, aquela famosa frase também que o meu filho sabe perfeitamente como tirar do sério. Mas aqui a criança não é verdadeiramente o problema, não é? Ou será?
1: Agora devolvo aqui a questão. Será? Problema?
0: E então?
1: Na maior parte das vezes, sim. Isto é descrito como, ele sabe, não é? Ele conhece-me o suficiente para saber quais é que são os meus pontos-chave para me tirar do sério, não é? Porque ele escolhe fazer uma birra no meio do supermercado, que é para me pôr na vergonha, não é? Isto é, tenho mesmo um filho ou filha que isto é demais. É, sabe como fazer as coisas. E aqui também muitas vezes acontece este fenómeno da personificação, ou seja, o comportamento da criança passa a ser sobre a mãe ou o pai, deixa de ser sobre a criança, não é? Porque muitas vezes acontece isto, digamos, ok, podem dizer, certo, mas coincide as birras serem mais de supermercado, certo, porque também tem mais estímulos que desencadeia que haja birras, não é? Porque quer ter um chocolate ou quer ter um chup e não está a ter, coisa que se calhar em casa não tem tanta diversidade e acesso a... Ou às vezes até a questão de sabe como tirar do sério. Eu estou a falar com alguém e ele sabe como me pedir ou como interromper a conversa ou etc. Por isso sabe como tirar do sério. Certo? Também percebo que possa ser visto desta maneira. Mas também há aqui outro aspecto que é a criança se manifesta nesse momento, não é? E se de alguma forma nos frustra, é porque de alguma forma estamos a sentir que o nosso papel, mais uma vez, está a ser posto em causa, não é? Eu, se calhar, não estou a ser uma mãe suficientemente competente. Eu, se calhar, deveria lidar com a frustração de outra maneira. Portanto, muitas das vezes, quando esta questão de ele tira-me do sério, não é? Ele é, hoje no caminho para a escola foi por demais, eu nem sei como é que eu me aguentei. Mas é isto, ou seja, a criança não estar a fazer de propósito para, não é, pôr a pessoa fora de si, mas no sentido de a própria nossa tolerância estar a ser cedida e nós começarmos a interpretar aquilo como um ataque pessoal, não é? Porque não se aplica só à criança, às vezes também vemos isto em relação ao companheiro, não é? Ele sabe como me calcar aqui nas minhas feridas, que é para me pôr num estado em que eu não me conheço, porque lá está, isto só acontece com quem nós consideramos próximo. Portanto, com quem consideramos próximo é que achamos que é um ataque pessoal. no qual as crianças também estão incluídas.
0: Mas aqui então pode dizer-se que essa birra, ou muitas das vezes a birra, não quer dizer necessariamente que seja uma manipulação utilizada pela criança, certo?
1: Exato. A maior parte das vezes não é. Agora, a questão é que as nossas defesas e o nosso ego vê isso dessa maneira, que eu estou a ser questionada e eu não estou a lidar isto como eu esperava, portanto, ele ao fazer isto neste momento está-me a tentar manipular, a levar-me a fazer algo que eu não quero, portanto, eu tenho que me defender disto.
0: Claro.
1: Portanto, lá está, daí esta leitura deve ser a questão da própria manipulação, porque a maior parte das vezes, a questão é essa, é que na maior gama das idades, a criança nem tem acesso ao que é uma manipulação. Ela só percebe o que é a perspectiva dela e não entende o que é necessário do outro de ter de convencer para chegar a... Porque o que interessa é a perspectiva dela. Por isso, ter consciência da perspectiva de outro e ter de alterá-la já é muito complexo para... Porque ela quer é ter aquele desejo. Não tendo de ver a que custa é que isso que for. Portanto, sim, não há esta complexidade toda de manipulação. Isto às vezes é mais um raciocínio nosso, não é? Muito complexo do que o deles.
0: Isto também parece, dizer desta forma parece simples, mas na prática, quando às vezes estamos irritados, é complicado, não é? Ter esse tipo de reação.
1: Sim, porque os próprios pais dizem isto, chega-lhe muito bonito enquanto eu estou racional, não é? Enquanto eu estou racional, eu entendo isto tudo. Depois, quando chega a hora H, é que o caldo entorna, não é? Eu começo a sentir mesmo que isto é um ataque pessoal. Né? Muitas vezes lá está, depois vai-se perceber o que é que são as origens deste ataque pessoal, onde é que este pai ou mãe já se sentiu atacado antes, quem é que era, o que é que lhe faziam sentir, etc. Depois começam a perceber que é isso, no fundo começam a ver o filho ou filha, ou companheiro ou companheira, como uma continuação, um reflexo de quem já os fez questionar, ou de quem os colocou em posições desconfortáveis, ou que sentiram que a sua competência estava a ser posta em causa, e que depois, no fundo, estão a replicar isso no papel da própria parentalidade. E às vezes cria a própria culpa, que é, mas eu não deveria estar a ver o meu filho como vi esta pessoa ou outra. Certo, mas o nosso cérebro emocional não vai ver isso, não é? Ele interpreta a ameaça e age de acordo com a ameaça, não liga a que fonte é que ela vem.
0: Quando a paciência acaba, o que mina os pais e mães é o tema deste episódio, mas que tem continuação na próxima semana. Aí vamos começar por abordar o que é estar presente com os filhos, explicar o que é o conceito de presença regulada, mas não só. Ficam as dicas para o próximo programa.
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4: E aqui estamos de novo à conversa, programa semanal na Terra Quente FM. Professor Pedro Beato, seja bem-vindo. Esta semana vamos arrancar aí com um novo tema, no caso vamos falar de algo que lhe prendeu a atenção aqui bem perto da sede do Conselho de Mirandela. Exato. Vamos até São Salvador.
5: Que fica a caminho de uma aldeia que eu fui visitar, que é Macedinho.
4: Muito bem. E então, o que é que encontrou? O que é que por lá encontrou?
5: Eu fui convidado para ir a Macedinho e passei lá uma tarde fantástica. Não só pelo convívio e pelas pessoas, mas também pela própria... pelo património que lá encontrei. Gostei imenso de lá ter ido. Mas como ia cedo, resolvi parar em São Salvador. E a minha ideia era... ir a São Salvador, porque dizem, pode ser que a igreja esteja aberta, e eu aproveito e vou dar uma vista de olhos à igreja. E parei o carro e caminhei ao pé de uma casa, daquela casa que toda a gente diz que é património do, embora ela esteja maltratada, que é património do presidente da Câmara de Oeiras, não é? De Isaltino Moraes. Ora bem, e estavam dois senhores sentados num banco que está ali, a conversar. Dois senhores, bem da minha idade, portanto, estava à vontade, não é? E eu perguntei, sabem se a igreja está aberta? Ah, não deve estar, aquela conversa. Mas, entretanto, estava a falar com eles e a olhar para as paredes, para as paredes. E achei muito interessante porque... E achei muito interessante porquê? Porque a parede estava completamente cheia de uma espécie de um musgo seco, não sei o que é aquilo, um líquido. Portanto, não era a parede de caiada nem nada, havia ali um resto de
4: musgos, talvez.
5: Talvez, não sei. E vejo um azulejo. na parede. Um azulejo até colocado numa forma... É um quadrado. Um azulejo que é um quadrado. E este azulejo, eu gostei, chamou-me a atenção particularmente porque é um azulejo da Nossa Senhora do Amparo. E é um azulejo da Nossa Senhora do Amparo de 1952. Portanto,
4: já tem muitos anos, não é?
5: Portanto, e eu achei piada porque o azulejo, ele, aliás, a maneira como o azulejo foi feito e a maneira como ele estava metido no meio deste musgo todo,
4: desta não é parede musgo, maltratada,
5: peço, desculpa,
4: não é?
5: Desculpa, não. A maneira como ele estava colado na parede, ele não está. Portanto, estão a ver um quadrado. O quadrado pode estar assente na base. Não é? Que é um dos lados do quadrado. Mas não é este o caso. Este azulejo já foi desenhado por uma forma em que, portanto, vocês, um quadrado tem quatro lados e os quadrados juntam-se num vértice. E este quadrado está assente num vértice.
4: Digamos que rodamos o azulejo, rodámo-lo 90 graus.
5: Sim, o que vai portanto, aliás, como está aqui em Mirandela o cubo rotário. Também está assente num vértice.
4: Exatamente.
5: Aliás, como o cubo da Ribeira, também está assente num vértice. Ora bem, o facto de estar assente num vértice tem não é por acaso. O vértice, o estar assente num vértice vai melhorar a relação, vamos dizer, espiritual, entre o céu e a terra. Portanto, há uma ligação mais, que tem um sentido mais espiritual, exatamente por causa da forma como ele está, e ele está na parede, nesta posição. Eu achei muito interessante porque ele diz 1852, e depois é o centenário da Nossa Senhora do Amparo. Este centenário, na minha opinião, houve um engano de datas, mas não houve um engano de amor pela Nossa Senhora do Amparo, porque as pessoas, quando organizaram, em 1952, as festas do centenário, foram festas notáveis, notáveis. E o primeiro ano a seguir, que é o primeiro ano do segundo centenário, foi outra vez festas notáveis. Portanto, a Nossa Senhora do Amparo, gostei muito de ver, porque estava ali, no meio daquela parede, no meio daquela vegetação seca, não sei como é que lhe hei de chamar, eu devia ter perguntado aos senhores o nome daquilo, e está ali, naquela parede, é um carinho que está na parede. Eu até disse que...
4: Aparentemente abandonada, mas que durou, perdurou mais de 70 anos, não é?
5: E eu até estava a dizer aos senhores que azulejo tão delicado e tão bonito, e que é um carinho que está ali. Olha, eu gosto imenso daquele azulejo. Claro que a conversa não foi para eu comprar o azulejo ou trazer o azulejo, porque eu nunca faço isso, não é? Aliás, o azulejo estar naquela parede, com aquela vegetação toda...
4: Fará mais sentido até, não é?
5: Eu achei fantástico. Portanto, este foi um aspecto. Mas depois os senhores disseram-me, mas a parede também tem outros desenhos. A parede tem o signo Saimão. Disseram-me eles. Ora bem. E eu aqui fui procurar na parede, que já era na casa do lado, fui procurar então o signo Saimão. As pessoas todas aqui em Trás-os-Montes usam muito esta expressão, signo Saimão, que é uma...
4: O que quer dizer isso?
5: Pois, era aí que eu queria chegar. E o que está lá na parede é de facto uma estrela. É uma estrela, olha, igual àquela que está desenhada nas moedas de um euro por cima de um homem, que é um homem aberto, quer dizer, que é simplesmente esta está ao contrário. Que é uma, portanto, quando nós falamos, é um pentagrama, é uma estrela de cinco pontas, não é? Uhum. É uma estrela de cinco pontas. O que é que acontece? Normalmente, ela está muito, aparece muito, num amuleto que eu estou farto de ver em pessoas, ou pendurado ou num fio, ou numa montra, ou qualquer coisa, que é um amuleto tradicional português, que é um signo Saimão, sino Saimão ou cinco Saimão. Cinco, porque são cinco estrelas. Já lá vou. Portanto, uma das coisas que eu gostava de dizer é que o formato, quando nós falamos em Saimão, Saimão é uma corruptela. Quer dizer, nós vamos, na nossa linguagem, às vezes alterando palavras. Salomão. Salomão acabou por passar a Saimão. Portanto, Saimão é Salomão. Isto é um bocado como quando nós acontece muitas vezes cá em Portugal, não é? Alterar, a fazer este tipo de alterações.
4: Palavras parecidas, não é? Que vão ganhando novas formas ao longo dos tempos, não é? Quando são transmitidas, enfim, de gerações em gerações.
5: Há muitas maneiras de fazer isto, não é? Claro. Por exemplo, Viachen, que é um carvalho velho, nós chamamos-lhe Biochen.
4: Exatamente. É? Também tem outros significados, etc. Mais populares.
5: Portanto, o que eu queria dizer é, portanto, quando nós estamos a falar do selo de Salomão, ele nem tem cinco pontas. Tem seis, não é? Tem seis. O que é curioso, porque é um hexagrama, não é um pentagrama. Porque a estrela de seis pontas é aquela que nós todos conhecemos, que está na bandeira de Salomão. Ai, desculpe, de Israel. A bandeira de Israel tem dois triângulos que estão metidos um no outro.
4: Exatamente.
5: Uma ponta para o céu,
4: tal
5: outra
4: ponta
5: para a terra.
4: Sim.
5: Que é esta ligação entre o céu e a terra. Portanto, são dois triângulos equiláteros que estão entrelaçados. Ora bem, na tradição judaica, isto também é conhecido pelo escudo de David. Mas o que é que aconteceu em Portugal? Não é? Nós, em Portugal, houve uma evolução. E, em Portugal, na cultura popular portuguesa, o tal amuleto tradicional, não é? Muitas vezes feito em ouro ou prata, ou até em lata, não é? Porque há produto para ser mais barato, costuma agregar cinco símbolos num único pendente. Quando nós todos conhecemos isto, não é? Todos conhecemos isto, que é a estrela, e depois esses símbolos que nós temos normalmente e que são os que estão nesta estrela, ou ligados a esta, e que eu vejo em muitas portas e em paredes do nosso concelho. Encontro com frequência este símbolo Saimão.
4: Sim.
5: Que é uma estrela desenhada sem levantar a caneta, não é? Vai, nós conseguimos fazer com as cinco pontas. E então é, esta estrela é um pentagrama. Ora bem, e é um amuleto tradicional que os portugueses usam porque dizem que dá sorte, ou que afasta o mal, ou qualquer coisa desse género. Por isso, os elementos que nós vamos encontrar é a estrela. A estrela é uma orientação do nosso caminho. Por exemplo, repara, não é por acaso que foi uma estrela no presépio. Não é por acaso que foi uma estrela na árvore de Natal. Não é? Estas estrelas são o quê? São orientações do caminho. Mas no tema do Natal é do caminho do bem, que está representado por Jesus Cristo que nasceu.
4: Daí a nossa explicação para o facto, e recordo, voltando ao início, da posição, da orientação com que está fixado o tal azulejo, não é?
5: Pois.
4: Com as pontas.
5: Sim, também. Porque ele passa para uma espécie de um losango. E o losango é um símbolo de ligação. Reparem, por exemplo, muitas vezes, até na igreja, no portal da Nossa Senhora do Amparo, muitas vezes há uma ligação, por exemplo, a Nossa Senhora, a cruz, e há um losango quadrangular em cima, porque é, o sentido é a ligação. Mas repare, mas para além da estrela, esta estrela de cinco pontas, que o povo não sei, há aqui também uma relação por causa dos cinco elementos que aparecem, não é? Mas de facto do hexagrama passa-se para o pentagrama e chamam-lhe estrela e chamam-lhe signo Saimão, que é o selo de Salomão.
4: Sim.
5: Não é? Portanto, há aqui isto é tipicamente da nossa cultura. E eu acho muito interessante. E, por exemplo, repare, quando nós, o Sérgio, ora, faça um esforço de memória, quando nós temos estes cinco elementos pendurados num fio, não é? Às vezes na lapela até, para além da estrela tem uma lua.
4: Sim, também lá está, costuma estar lá representado.
5: A lua é uma intuição, porque a lua a gente vê, não vê, roda, tem várias fases, portanto há uma proteção. A lua também está muito ligada ao conceito da mulher. É uma certa proteção materna, por causa até das fases da lua, das suas coisas. E depois, e além disso, a lua recebe, também há aqui uma ligação um bocadinho com o sol, porque a lua recebe a luz do sol.
4: Na verdade, nós vemos a lua porque o sol incide sobre ela, não é?
5: Sol, Cristo, lua, Nossa Senhora, não é? Porque, aliás, muitas vezes... Depois, aparece também uma figa. Esta figa é uma figa, que quando nós fazemos uma figa com os dedos, não é? Nós estamos a fazer um gesto contra maus espíritos ou invejas. Ou tentar, por exemplo, eu se disser uma coisa e estiver a fazer uma figa, essa coisa perde a validade que tinha, porque...
4: Outra crença popular, de certa forma, também, não é?
5: Juro por... E estou a fazer uma figa, não jura nada, não é?
4: Pois.
5: Portanto, e depois há outra coisa que é um chifre, não é? Um corno, como se costuma chamar. Ora bem, isto é um bocado para nos defender contra o mal-olhado, contra a inveja, não é? É um bloqueador da inveja, não é? É um bloqueador da inveja. Atrai a sorte, está a ver? E depois ainda temos a ferradura. Que é as boas oportunidades que nós podemos ter. A sorte, não é? Boa sorte, boas oportunidades. Tantas vezes a gente vê a ferradura até em carros, em portões, ao pé de...
4: às portas de casa. Não é?
5: Exatamente. Agora, isto tudo tem lógica, tem uma lógica. Ora, o problema é que o desenho que lá está, e eu não sei se isto foi intencional ou desconhecimento, presumo que terá sido desconhecimento, por causa do contexto. Repare, o que lá está, porque uma das coisas que... Veja, há bocado eu estava a conversar e estava a pensar nisto e estava a dizer, isto no fundo são tudo coisas que têm um sentido apotropaico. O que é este sentido apotropaico? É defender-nos de qualquer coisa, não é? Que pode ser má. Repare, por exemplo, o problema é que este, por exemplo, sempre que ponho uma estrela de 5 pontas num presépio, sempre que ponho uma estrela de 5 pontas num pinheiro de Natal, tem que ser sempre na mesma posição. Isto é, o bico único tem que estar para cima e para baixo estão dois e para o lado outros dois. Que é como se fosse um homem em pé. A cabeça, os braços e os pés.
4: Sim.
5: Que também simboliza o homem. Agora, repare, quando eu estou... neste caso, se eu virar esta estrela ao contrário, ela fica com duas pontas para cima e uma para baixo. E normalmente aparece ligado a uma cara de um animal que é o bode. E neste caso, que é o caso, porque a estrela que lá
4: está... Acaba por não se ver tanto essa, não é? Essa versão.
5: Pois não. Mas a estrela que lá está ao contrário. E vê-se bem.
4: Sim.
5: Está ao contrário. E eu tirei uma fotografia. Ora, o facto de estar ao contrário quer dizer que a estrela está invertida. Eu tenho muita dúvida que tenha sido feito com intenção. Tenho muita dúvida. Porque uma estrela ao contrário, estamos no campo do ocultismo e do satanismo. Não é? Está associado à magia negra. Está associado opostos daquilo que são as nossas maneiras de pensar cristãs.
4: E nesse tempo isso tinha um peso muito maior, não é? Nos dias de hoje,
5: quer
4: não é?
5: Dizer,
4: esses mitos todos, essas crenças, esses significados tinham um peso especial na altura.
5: Isto põe a matéria à frente do espírito, não é?
4: Uhum.
5: Portanto, o que não é... O que, isto é, ainda mais, o facto de estar ao contrário pode nos levar não para tudo aquilo que eu acabei de dizer, como, por exemplo, as orientações no caminho do bem, as proteções de determinados males e tudo isso. Uma estrela, quando está ao contrário, é uma destruição do positivo em favor do negativo. É o triunfo da matéria sobre o espírito, do mal sobre o bem, neste contexto. Portanto, eu tenho dúvida, mas que está ao contrário está. Portanto, a pessoa, que não sei se foi alguém que esteve a fazer obras da casa e resolveu deixar ali aquele desenho, ou se teve qualquer tipo de intenção, porque eu estou a falar de casas, que estas duas casas estão abandonadas, não é? Estão abandonadas. E depois encontrei um outro símbolo que, francamente, não consigo perceber, que é um símbolo, vou mostrar
4: Os ouvintes não podem ver, mas vou tentar fazer aqui
5: símbolo.
4: Uma descrição, pois isto é um pouquinho...
5: Repare, é um símbolo muito esquisito, mas o que é que vê nesse símbolo?
4: Triângulos, cruzes.
5: Ora
4: sim,
5: bem,
4: exatamente.
5: Portanto, já é uma referência. E depois há um movimento que eu não sei se é pró-circular ou não. Repare, triângulos e cruzes, e a relação dos triângulos com as cruzes, eu posso estar também num sentido de defesa de um determinado espaço. Eu sou franco, eu nunca vi este desenho em lado nenhum. É um desenho que pode ser um devaneio, mas que tem um triângulo muito objetivo com cruzes à volta, tem. Portanto, que há aqui um sentido de defesa, e há. Agora, qual, eu não sei, porque o triângulo, nós sabemos, porque do triângulo sai uma forma que me parece...

0: casa, que tem na base de um dos lados de uma antiga porta, que hoje é uma janela, tem uma cruz com o Calvário. Uma cruz com o Calvário é uma cruz da paixão. E portanto, é um sentido católico muito, muito significativo, porque os católicos têm uma relação com a paixão extraordinariamente forte. Porque a paixão é o caminho todo de Cristo, no sentido de que a nossa sociedade fosse mais justa e mais equitativa e tivesse respeito pelas pessoas e não as marginalizasse da maneira que foram marginalizadas. Portanto, há todo um sentido de justiça muito interessante, mas também há todo um sentido de amor ao próximo e de fraternidade cristã. Portanto, eu iria por este caminho para este desenho. Porque ele tem um triângulo, tem cruzes à volta e do meio do triângulo nasce um caminho que eu não sei como é que acaba por causa do estrago da parede. Mas se fosse, repare, e porquê é que eu ainda vou achar que há aqui um conceito de Calvário? Porque o caminho central, que é uma cruz, que sai do triângulo, do meio do triângulo, e dos outros, e tem uma cruz de cada lado. Ora, todos nós sabemos que no Calvário há três cruzes, não é? Que é o bom ladrão, o mau ladrão e Cristo.
1: Poderá ser essa a intenção de quem desenhou, de quem fez esse desenho, não é?
0: Pode ser. Não tenho a certeza, mas pode ser. Porque eu, ao mesmo tempo que estou aqui a falar, estou a olhar para o
1: desenho... Claro,
0: estamos
1: sempre no campo das interpretações, até porque não temos seguramente acesso ao autor, não é?
0: Pois, não. Mas isto é natural, que pode ser uma interpretação pelo simples facto de que eu tenho muitas cruzes no nosso concelho, muitas cruzes de Calvário, que são todas feitas a partir de um triângulo. Ou então a partir de um conjunto de pedras ou de uma caveira.
1: Que tem essa explicação, esse significado que já referiu.
0: Isto é um tema que eu até estava aqui a olhar agora para a fotografia e ao mesmo tempo a pensar. E de cada vez que a gente olha e pensa, vem os pensamentos.
1: Pode vir alguma ideia nova, não é?
0: Ajudam-nos um bocadinho
1: a desenvolver o pensamento, no fundo.
0: Agora. Eu, na continuidade, depois saí, despedi-me dos senhores, fiquei a saber em que dia é que era a missa lá, porque quero lá ir num dia, e assim já não corro riscos da porta estar fechada e de incomodar alguma pessoa, e então vou à celebração e vou ver a igreja e depois falaremos. Eu conheço a igreja, já lá estive, mas gostava de lá voltar, porque as igrejas também vão tendo determinadas sensibilidades. Eu tenho encontrado nas igrejas do nosso concelho alterações que são normalmente muito curiosas e que podem ter a ver com ou então a aquisição de imagens novas, não é? Quando estive em Macedinho, eu depois fui para Macedinho. Eu fui a Macedinho. Macedinho pertence ao concelho de Vila Flor, mas tem uma ligação muito interessante com Freixeda, porque quer em Macedinho, quer em Freixeda, nós vamos encontrar minas de exploração, minério, não é? Prata, eventualmente algum ouro, algum outro tipo de metal, e essas exploração de minas deixaram, não há dúvida nenhuma, que deixaram
1: os seus vestígios.
0: Sim, e o nome, por exemplo, de Freixeda, Terra das Viúvas. Eu ouvi lá, olha, se é Terra das Viúvas, porque os homens morreram. Se morreram é porque havia doenças. Havia doenças porque trabalhavam nas minas.
1: E era um trabalho perigoso só por si, não é?
0: Pois, o problema é que, por exemplo, nos anos já meados do século XX, volta a haver uma intervenção, porque nós estamos a falar de minas que já nos aparecem em muitos textos relacionados com o tempo dos romanos. E vamos encontrar nestas terras lendas romanas e espaços que dizem que são dos romanos. Portanto, há aqui toda... Fica para outra conversa, porque eu já fiz alguns programas sobre Freixeda, porque tive a felicidade de andar lá com o seu presidente de junta, que é uma pessoa que conhece aquilo como ninguém, e que tem uma disponibilidade às vezes
1: que teve no seu caso a amabilidade de o guiar. Portanto, pela sua freguesia, sim.
0: Quando eu vou chegar a Macedinho, eu vou encontrar a terra é diferente, não tem igreja como tem Freixeda, tem uma capela. A capela as pessoas têm um gosto enorme na capela. A capela está muitíssimo bem arranjada e fazem lá, inclusivamente, batizados.

0: Entretanto, quando ela estava, chegou o seu padre e a capela tem. É muito bonita. É muito bonita e as pessoas tratam-na muito bem. Mas não é só a capela que tem a Freixedo, portanto, que tem Macedinho. Macedinho tem outras coisas muito interessantes. Aliás, eu fiquei de conversar com uma senhora, que é a senhora Irene, e com a esposa do seu presidente da junta, porque nós fomos ver um forno que eu estou com imensa vontade de lá voltar, porque aquele forno é um forno perfeitamente recuperável e é um forno de telhas. Telhas que também dá para tijolos, não é? Mas é um
1: Sim.
0: forno telheiro.
1: Até já tivemos um programa sobre isso.
0: Exatamente,
1: Só
0: exatamente.
1: estava-me a recordar.
0: E esse programa deu-me muito jeito porque eu já estava dentro de uma série de aspectos do forno, então andámos lá a caminhar, a ver, a falar, e o interesse que aquelas senhoras têm na recuperação do seu património mexeu comigo. É uma maneira muito séria, mas eu tive, este dia foi um dia muito engraçado, eu deixarei para outro programa, mas eu fiquei muito contente porque, pelas conversas que tive, pelo tipo de conversas, não foi só o lanche, porque o lanche foi delicioso, estes lanches para mim não há nada melhor, olha, sardinhas assadas,
1: O lanche é uma boa
0: foi a
1: altura.
0: única vez que comi sardinhas assadas este ano, estavam excelentes, feitas ali, a gente ia comendo, no pão,
1: E a
0: depois come o pão,
1: 150 km do mar, não é? O que é
0: que
1: notável.
0: coisa maravilhosa. E depois também tinha aquelas carnes, aquelas coisas, e também tinha umas bifanas. Mas estava tudo bom, estava tudo bom. E vinho. Aliás, eu estava a beber um copo de vinho e o senhor que ofereceu o garrafão estava a apontar com o dedo para as videiras de onde tinha saído aquele vinho. Portanto, repare, quer
1: Não é
0: dizer, é
1: impagável,
0: um
1: não é?
0: vinho, é
1: Não há preço, não
0: fantástico.
1: tem preço.
0: E quer dizer, o vinho tinha o sabor daquela região, tinha o sabor daquele ano, que é uma coisa que eu acho muito interessante. Mas, para além do lanche e para além do património, depois demos uma volta pela aldeia para ver os restos de casas que estão desabitadas e casas que estão habitadas. E estive numa dessas casas com muito bem arranjada. Eu entrei lá dentro e todo aquele património da família daquela senhora estava ali, muito bem guardado, muito bem limpo, tudo no sítio certo. Até dava vontade de ficar lá um bocado a conversar.
1: O bem de receber também está presente, não é?
0: Muito, muito, muito. Mas eu, entretanto, e é isso que eu não vou ter tempo, mas que vou já deixar aqui, que é, entretanto, houve uma conversa fantástica, porque eu, quando cheguei a Macedinho, fui à capela, que até toda a gente chama igreja. Mas é uma capela. Eu fui à capela, entrei lá dentro, estava um conjunto de senhoras. E tinha imagens. E uma das senhoras disse-me assim: ó, professor, há aqui duas imagens que pessoas, já várias pessoas por cá passaram, dão-lhes nomes diferentes. Qual é a opinião que o senhor professor tem sobre essas imagens? Isto é uma conversa deliciosa. Isto foi uma conversa deliciosa, porque uma das imagens estava. Porque da capela tem um nome. E o nome é Santa Maria Madalena. Ora bem, a Santa Maria Madalena, todos nós sabemos que é uma imagem muito querida, sem dúvida nenhuma. Nós temos muitas igrejas e capelas com
1: E muito
0: imagens ou
1: presente
0: com
1: também, não é?
0: património. Pronto, Santa Maria Madalena. E estava no sítio certo, que é o Orago. Portanto, as capelas e as igrejas, quando nós olhamos para o altar antigo, para o altar-mor, normalmente agora o altar moderno está um bocadinho mais à frente, mais próximo de nós, porque Cristo veio mais para o pé de nós. Quando nós olhamos para do lado esquerdo, que é o lado do Evangelho, tem uma imagem na parede. Ao lado temos o sacrário ao meio, normalmente uma cruz, atrás podemos ter uma pintura ou um trono, e depois do lado direito e do lado esquerdo temos duas imagens, não é? A imagem que está lá do lado esquerdo é o orago. Ora, se é o orago e se a capela se chama Santa Maria Madalena, tem que ser Santa Maria Madalena. Mas a senhora, quando me fez a pergunta, o senhor professor, que imagem é? Eu disse, portanto, a imagem terá que ser a Santa Maria Madalena porque está no sítio do Orago. Simplesmente também pode não ser. E então, isto é que deu uma conversa
1: Partida
0: interessantíssima.
1: por uma
0: Porque,
1: conversa aí.
0: entretanto, tivemos a sorte de ter entrado o seu padre. E então, o seu padre. Porque se fosse Santa Maria Madalena, repare, a Santa Maria Madalena tem fases da vida em que. Tem muitas, e até há muitas Marias, e há estudos sobre isso, não vou falar. Mas a Santa Maria Madalena tem, por exemplo, esta imagem tem na mão uma cruz. uma cruz. É uma cruz, não é um crucifixo. E eu disse assim, esta imagem não teria aqui na mão uma palma? Porque a palma é símbolo do martírio. E o seu padre disse logo, não pode. Porque a Santa Maria Madalena não foi mártir. Se não foi mártir, não pode ter uma palma na mão. Tem que ter uma cruz, o que está certo. E tem um livro aberto na mão esquerda e um crucifixo na mão direita. E eu achei muito interessante aquilo. Porque aquela imagem que lá está tem uma particularidade muito interessante. É que ela no peito tem uma espécie de uma proteção da cor da prata, que está a proteger o peito todo. O que, em termos iconográficos, em termos de desenho, me faz pensar que aquela proteção... Repare, porque é que as pessoas morriam nas minas? Porque tinham doenças pulmonares, porque tinham doenças de pele, porque tinham problemas de saúde complicados.
1: Então está explicada a presença dessa santa e dessa proteção?
0: Não está. Isto vai dar, não temos tempo agora, mas isto vai dar, porque repare, esta proteção pode ser uma proteção relativamente aos males que adivinham
1: das doenças dos mineiros, que eram quem povoava aquelas terras nessa altura.
0: O nome de Santa Maria Madalena já pode ser discutido.
1: Muito bem.
0: E a discussão então, que esta
1: recuamos, sim, até metade do século passado, do século XX e nos anos 50, começámos por falar de um azulejo e da forma como ele estava colocado numa parede de uma casa abandonada e terminámos então com a Santa Maria Madalena, mas vamos voltar na próxima semana à conversa, a este tema. Professor Pedro, foi como sempre um gosto. Muito obrigado e até 2 ou 8 dias.
0: Até que Deus queira. Que seja daqui a 8 dias.
2: 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Atrapalhada dos exames e a Seleção Nacional de Futebol, que veio mais cedo para casa, são os dois temas de hoje da Opinião Independente. Bem-vindos. Bem-vindo também, Alexandre Pacheco, como é habitual, cá estamos.
3: Dia.
2: São então hoje os dois temas, não é?
3: Sim.
2: Começamos então por essa atrapalhada dos exames, que de facto é uma autêntica atrapalhada, não é? Não há outro termo que se possa dizer, até porque já houve, enfim, muitas reações, o próprio ministro já deu entrevistas e mais que entrevistas, mas continua a não ser muito clarificador, não é? O que é que acha, Alexandre Pacheco? Estamos aqui pronto, inclusive eu já tinha dito, não é, que as famílias foram imprudentes em marcar as férias, mas pronto, vamos à opinião independente, como sempre, de Alexandre Pacheco, sobre esta matéria.
3: Independente, mas preocupada, confesso, porque se há alguma palavra que pode definir esta situação é a palavra caos, porque era pressuposto que os exames fossem uma espécie de pérola dourada que ninguém questionasse, porque o que está aqui em causa é reunir condições para, num registro de equidade, cada aluno, independentemente do local onde está, possa ser aferido e avaliado de uma forma rigorosa. Uhum. E, portanto, os exames foram sempre algo em que se mexeu pouco. Foram, as normas iam surgindo nas vésperas dos exames, com 2-3 meses de antecedência, mas especificava-se as condições em que os exames iam ser desenvolvidos para que houvesse uma reprodução dessas condições a nível nacional para o tal princípio da equidade não ser tocado. O que se quis fazer agora foi digitalizar todas as provas, para além de haver exames que são feitos na sua totalidade em computador, outros são híbridos, são feitos no computador e são feitos em suporte de papel, e outros são em suporte de papel. Mas o que é um facto é que mesmo aqueles que são em suporte de papel, ou a parte que é feita em suporte de papel, tem que ser digitalizada
2: para depois haver a correção,
3: e o professor classificador recebe a prova no seu computador, não recebe a prova em suporte de papel. Só que, agregado a isto, houve um conjunto de pormenores que tinham tudo para dar errado. É que, para cada pergunta, há uma espécie de folha de continuação. E nessa folha de continuação há um QR Code que tem que ser colocado, que é o QR Code da prova do aluno. E aquilo que está a acontecer é que há professores classificadores que não estão a receber as folhas de continuação. O que significa que o professor corrige aquela pergunta e cada professor classificador só corrige uma pergunta, agora pode receber 100 perguntas de 100 alunos para corrigir, mas ele está a corrigir a pergunta e apercebe-se que falta ali qualquer coisa. Falta a continuação. Por isso é que o senhor ministro agora fala dos agrafadores, quer dizer, como se o problema
2: estivesse nos agrafadores.
3: De uma digitalização, o problema fosse dos agrafadores. Portanto, ou seja, tinha tudo para dar errado. E tinha tudo para dar errado.
2: Até porque já tinha dado também, não é?
3: Exatamente.
2: Ou seja, não aprendemos com os erros.
3: No exame de filosofia, que foram detectadas uma série de inconformidades e de falhas que deveriam ter sido corrigidas e que, pelos vistos, não foram corrigidas. E tudo isto foi entregue a uma empresa por ajuste direto, no valor de 7 milhões de euros. Uma empresa que tem como carteira de clientes cabeleireiras, salões, portanto, cafés. E uma pessoa pergunta, mas quem é que anda a tomar este tipo de decisões? Depois, repare, ou professores falecidos que receberam provas para corrigir. Isto é ofensivo. Há professores de geografia que receberam provas de francês para corrigir. Há falta de respostas. Há professores que estão a corrigir um determinado item e o item desaparece do computador. E há professores que só muito recentemente tiveram acesso às provas, porque iam lá todos os dias e as provas não estavam lá. As provas, os itens que teriam que corrigir, não estavam lá. Portanto, há aqui situações que são, eu diria... caem quase que no registro de irresponsabilidade.
2: E estas justificações avançadas, por exemplo, ontem na entrevista por Fernando Alexandre, Ministro da Educação.
3: Olha, eu
2: garantindo só, desde já que não haverá nova prorrogação, diz ele, não é?
3: Já foram anunciadas outras, já foram anunciados vários calendários e que têm vindo sempre a ser ultrapassados. E isto criou duas situações que são elas próprias muito injustas. Dizer que as famílias não podem ou não devem marcar férias para esta altura é só um argumento que talvez só por desespero é que se pode usar. Porque, como é evidente, as pessoas têm que gerir a sua vida baseadas em calendários oficiais que têm que ser confiáveis.
2: Já estavam previamente estabelecidos, não é?
3: E, por outro lado, as pessoas têm que marcar férias, então, se forem funcionários públicos, até 15 de abril. Até 15 de abril de cada ano têm que marcar as férias que vai ter no verão.
2: E de acordo com o calendário que está disponível, não é?
3: E claro. Todos os calendários indicavam que isto era perfeitamente possível. Agora, adivinha-se um horror, uma montanha de pedidos de recurso. Portanto, as pessoas não vão ter as suas provas cabalmente corrigidas. Desde logo porque faltam as tais folhas de continuidade e algumas nem se sabem onde estão. Desapareceram provas. Desapareceram provas, Nani. E onde é que vão estar essas provas agora? Que culpa tem aquele aluno da sua prova, ou de parte da sua prova, ter sido
2: desaparecido? Então um corrupio
3: de recursos.
2: De recursos, não é? Isso pode, obviamente, inviabilizar todos os calendários que estão estipulados agora
3: todos,
2: em termos de prazos, não é?
3: Inclusivamente. Vai haver professores que vão ter, muito provavelmente, que fazer correções em agosto. Ou seja, não vão ter férias. E depois, o que é muito grave, é perante a falência de todo o modelo, de todo o sistema, o seu ministro foi ligeiro em arranjar culpados. Os professores, os diretores. E não a orgânica e as decisões que tomou, inclusive, fazer a tal reforma orgânica do Ministério ao mesmo tempo que estava a fazer um processo de digitalização da avaliação externa.
2: Esta questão da prova, voltando atrás só um pouco, da questão da prova da filosofia 2025, já foi no tempo de Fernando Alexandre.
3: Foi, portanto, um ano.
2: Foi no mesmo sim. Um erro que volta
3: a repetir-se. E na altura, quem direito, inclusive os diretores, chamaram a atenção, aquilo era uma experiência piloto, que não devia ser generalizada enquanto não fossem corrigidas as falhas que foram detectadas. E o Sr. Ministro resolveu avançar. E sabe porquê, Nani? Porque há aqui verbas do PRR que têm que ser cativadas. Ou seja, e é bom que as pessoas percebam isto. Há muito dinheiro do PRR que está a ser gasto indevidamente por aquisição de serviços ou de material que não é preciso. Mas apenas para o dinheiro não ir embora.
2: Não ter que devolver.
3: O investimento que está a ser feito não é reprodutivo. Não vai trazer uma mais-valia para o país. É dinheiro que é gasto, desaparece. Está a ser na justiça, na saúde,
2: ou seja, sem critério.
3: Exatamente. Deixa-me só terminar a frase. Na saúde, na educação e na justiça está a ser gasto dinheiro para aquisição de material de segunda categoria para substituir material da primeira categoria, de primeira categoria, com um ano de duração. Ou seja, estou a substituir equipamentos que estão perfeitamente a funcionar por outros novos que são piores em termos de características, de qualidade, de preço, em relação aos que já estavam.
2: Portanto, por isso, simplesmente, para que esse dinheiro não seja...
3: Não seja devolvido.
2: Okay.
3: E, portanto, isto está uma enorme confusão. Eu sei que os meus colegas estavam em reunião quarta-feira à tarde com o Sr. Ministro e não estavam a conseguir entrar na reunião. A reunião já ia a meio, em termos da sua duração prevista, e eles não estavam a conseguir entrar. Portanto, ou seja, toda a orgânica informática do Ministério está a ser testada até o limite e está a cair.
2: Não acredita que aquela o dia 17 de julho seja definitivamente
3: não,
2: o dia em que serão colocados?
3: Não, não acredito. Aliás, os calendários das escolas estão a ser todos eles alterados, porque não se sabe muito bem quando se vai conseguir fechar o ano, quando se vai conseguir fazer as últimas reuniões de departamento, de pedagógico, de conselho geral, porque os calendários estão a ser sucessivamente adiados. E repare, isto ao mesmo tempo que está, por exemplo, uma petição pública, que já tem 8 mil ou 9 mil assinaturas, a pedir a anulação do exame.
2: Então, todo este imbróglio, então, não sabe como é que vai acabar.
3: Há aqui um enorme imbróglio que...
2: Há pouco falou nos seus colegas, provavelmente. Há aqui também recentes declarações do Presidente da Associação dos Agrupamentos de Escolas, que o Filinto Lima, não é? Que referiu precisamente que já tinha lançado um desafio há dois dias e hoje voltou a reiterar esse desafio para que o próprio Primeiro-Ministro viesse a público falar sobre o assunto, que não tem falado, não é?
3: Não tem falado. O seu Ministro, que tem um currículo prémio, como alguém diz, tem tido uma enorme... E a mais ridícula foi, em plena televisão, dizer que o Ministério iria... enfim, pensar numa forma de ressarcir as famílias em relação às despesas feitas. Isto é completamente impossível.
2: Claro. Como é que vai terminar?
3: Ninguém, isto não vai pagar as férias.
2: Como é que vai terminar?
3: Mas como é que isto é dito com uma pessoa que é um docente universitário, que tem uma experiência na área da educação, mas que, pelos vistos, não entende a orgânica do Ministério que tutela? É evidente que isto não é possível fazer, nem estas, nem outras coisas. Agora, numa altura em que afastou, e nós dissemos isto na altura aqui, reforma do Ministério da Educação errada, no tempo errado. Às vezes é melhor não fazer reforma nenhuma e resolver os problemas do que vir com uma grande reforma que vai criar problemas. Não resolvo os que tenho e vou criar outros. Mas, repare, as pessoas que estavam com competência no Ministério desapareceram, saíram. A DGE, extinta. DGAI, extinta. Digesto Nacional, extinta. IAV, extinto. Foi tudo extinto. E criou-se uma macroestrutura chamada Educa. Mas só que não são lá as pessoas que estavam nas outras. Isto tem tudo para dar errado e não sei se
2: portanto,
3: vai
2: portanto, acha
3: ficar
2: que isto poderá ter consequências políticas também para o próprio Ministério da Educação ou não?
3: Para o Ministro, sim. Aliás, a FENPROF ontem terá já pedido a demissão, mas isso também não é grande
2: claro,
3: novidade.
2: Claro.
3: Mas eu nem sei se é essa a solução, tenho dúvidas. Eu gostaria que fosse encontrada uma solução orgânica e funcional e estrutural para isto.
2: Para
3: que no próximo ano não estejamos de novo a falar sobre este assunto.
2: Muito bem. Outro tema tem sido o tema badalado nos últimos dias, que é a questão do Campeonato do Mundo, que para Portugal terminou, não é? Infelizmente acabou nos oitavos de final. Como é que vê a prestação da nossa seleção, Alexandre Pacheco?
3: Vamos tentar falar
2: disto
3: sem emoção. Sem emoção. Não, isto, eu acho que, das duas uma, ou todos nós temos uma ideia mítica sobre a qualidade dos futebolistas portugueses.
2: Sim, porque andamos sempre a dizer que esta geração tinha que ser campeã,
3: sempre uma
2: não é?
3: Geração de ouro e vamos ser campeões. E, portanto, estamos com expectativas para além
2: sempre
3: daquilo
2: elevadas, não é?
3: Que é uma análise rigorosa da realidade. Ou então há aqui um problema de estrutura e de organização e de equipa de treinadores que não está a conseguir tirar o potencial todo dos jogadores.
2: Cada jogador.
3: Não. Porque eu posso ter grandes jogadores e não consigo formar uma equipa.
2: Acha que foi o que aconteceu?
3: E acho que... penso que foi isso que aconteceu. Ou seja, Portugal jogou sempre mal. Portugal não merecia ter a vitória no jogo contra a Croácia. Portanto, passamos já a jogar mal. Não houve nenhum jogo que tenha sido um bom jogo, nem sequer os jogos de preparação. Portanto, a equipa joga mal. E, especialmente, há jogadores que parece que não sabem o que é que têm que fazer dentro do campo. As lateralizações contínuas, os passos para trás, não há passos de ruptura, não há um jogo urdido de forma que a equipa esteja em progressão. Há opções de jogadores que são sempre as mesmas. E a tragédia é que Portugal entra sempre com 10 e tem que jogar para o 11º que não está lá. Isto para mim é complicado, com todo o respeito.
2: Mas depois há o tal, exatamente, há o tal peso da marca de Cristiano Ronaldo, não é? Que nos campos onde Portugal jogou, por norma há quem diga que 50% das pessoas que vestiam camisolas de Portugal nem sequer eram portugueses, mas vestiam camisolas de Cristiano Ronaldo.
3: Mas das duas uma, se eu quero ir ver um jogo de futebol para um estádio, se eu quero ganhar dinheiro, vou a um casino.
2: Uhum.
3: Eu acho que temos que distinguir aqui um bocadinho aquilo que é um jogo daquilo que é uma máquina de fazer dinheiro. Eu não tenho, eu tenho o máximo de respeito para com o Cristiano Ronaldo enquanto um jogador que deu muito a Portugal. Tem 1.000 recordes.
2: Portanto, mas devia que, saber sair no tempo exato, é isso?
3: Exatamente. Como eu já disse aqui uma vez, para ele entrar na seleção, alguém saiu.
2: Ou alguém não entrou.
3: Ou alguém não entrou. E agora estamos na altura de fazer... Agora, o Portugal não pode jogar com 10. E os 10... sempre a tentar passar a bola para alguém que depois não sabe o que é que... ou não está lá, ou chega atrasado. Para além disso, há aqui uma outra coisa que era, se calhar, importante medir. Qual é a influência do Cristiano, não enquanto jogador, mas enquanto imagem, na própria estruturação do jogo? A imagem do Cristiano ajuda Portugal a ganhar os jogos. Não estou a dizer ganhar dinheiro, a ganhar os jogos.
2: Sim, ganhar mesmo os
3: jogos. Não é esse o objetivo quando Portugal entra num torneio... É ganhar dinheiro ou é ganhar os jogos, ir às fases finais e ir ser campeão europeu ou ser campeão do mundo? Até que ponto a primeira vertente, a vertente do dinheiro, não está a prejudicar Portugal para atingir esses objetivos?
2: E obviamente que ficou aqui mais uma vez implícito que o próprio selecionador, o treinador, nunca teve coragem, nunca ousou fazer aqui a tal mexida que se... Enfim, toda a gente que se solicitava, não é?
3: Sou, mas eu,
2: nunca tive
3: mim,
2: coragem para o fazer, não é?
3: Para mim, eu não sou, como sabe, especialista de futebol, gosto de futebol e,
2: claro.
3: E falo apenas enquanto cidadão comum. Mas, para mim, o meio-campo, o tal meio-campo maravilhoso de Portugal, para mim é uma enorme confusão. Eles estão ali a passar a bola uns para os outros, como se estivessem na praia.
2: Para o lado e para trás, não é?
3: Eu não percebo, não percebo o meio-campo de Portugal. E, portanto, como acho que o objetivo de um jogo é um espetáculo, não é? É um espetáculo. E o objetivo é marcar golos, ou pelo menos não sofrer. Eu acho que Portugal tem um registro de mediocridade em termos de qualidade de jogo. Se calhar, se quisermos jogar a toques e a passes de cabeça, do joelho, aí somos muito bons. Mas o futebol não é isso. O futebol espetáculo, o jogo, é diferente de um malabarismo de circo. E, portanto, eu acho que a seleção tem que se pensar nisto de forma objetiva. Eu acho que os jornalistas já estão quase a criar-se facções pró isto, contra aquilo, pró Roberto, pró
2: Sim,
3: Jesus.
2: E antes de contratarem a quem quer que seja, já está quase que assegurado que é o Jorge Jesus, não é?
3: Porque é que não conseguimos ser objetivos? Ser objetivos. O que é que correu mal? O que é preciso mudar e que objetivos nós temos? Em 2030 vamos ser...
2: Co-organizadores, não é?
3: Co-organizadores
2: com Espanha e Marrocos.
3: Do Mundial, não é? Seria bom que até lá conseguíssemos resolver isto.
2: Seria importante. Bom, a frase da semana tem a ver com o livro, Alexandre Pacheco?
3: A frase da semana tem a ver com o livro.
2: O livro chama-se Para os Caminhantes Tudo é Caminho, de
3: Exatamente.
2: José Tolentino Mendonça.
3: É bom no verão regressarmos a casa, tirarmos as coisas velhas da mochila, pormos lá coisas novas e prepararmos o futuro, não é? O José Tolentino Mendonça é uma das vozes, eu já disse isso aqui uma vez, é uma das vozes mais lúcidas da Igreja, e preocupa-se muito com algumas coisas que vão acontecendo no mundo, a falta de solidariedade, a pressa excessiva que nos está a impedir de pensar em muitas coisas. Veja o que aconteceu. Você perguntava-me outro dia, acha que a questão do Irão está resolvida? E veja pois. O que está a acontecer hoje. Hoje,
2: agora já se diz que amanhã volta a atacar o Irão, não é?
3: O petróleo já está a subir de novo. E, portanto, todos estes joguinhos de bastidores políticos, ele fala disto também no sentido em que nós temos que perceber bem qual é o nosso papel e o que é que andamos aqui a fazer e, portanto, criticar quando temos que criticar. Mas ele fala, como ele é muito lido, fala de muitos outros autores e fala do Samuel Beckett, que é um grande dramaturgo, que disse isto uma vez: tenta outra vez, fracassa outra vez, fracassa melhor. Ou seja, esta ideia de que somos incompletos e que devemos sempre querer melhorar um bocadinho mais é uma frase que eu acho que fica bem no Brown e fica bem em qualquer sessão do ano,
2: não é?
3: E por isso é bom que agora reorganizemos a nossa mochila, porque acho que vamos ter aí no futuro algumas batalhas complicadas, porque o mundo não está fácil.
2: Uhum. E ele chama a atenção disso, não é?
3: Ele fala disso e diz que de tanto mudarmos e de tanto mudarmos tão depressa, estamos a deixar de nos reconhecermos como pessoas, como seres humanos. E isso é muito mau.
2: Fica então essa sugestão literária desta semana da Opinião Independente. Obrigado, Alexandre Pacheco. Até para a semana.
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1: Chega, CGTP, exames nacionais e Mirandela em festa. Assuntos para a ordem de trabalhos desta reunião de condomínio muito especial.
6: Então, não vejo a reunião.
1: É a reunião de condomínio número 100, por isso mesmo, hoje estamos em festa. Para além da vizinhança habitual, Bruna Costa, Carlos Carvalho e Ricardo Garcia, está cá também connosco a velha Vizi, Filipa Cerqueira. A Matilde Machado foi convidada, mas não pôde aparecer. Sejam bem-vindos, vizinhos.
7: Bonjour, ça va?
8: Olá.
1: Isto vai ser bonito. Bom, a contagem decrescente para as festas da cidade de Mirandela e de Nossa Senhora do Amparo já começou. Mantém o modelo adotado nos últimos 2 anos, o modelo da organização tripartido, Câmara, Junta e Confraria, bem como a mesma distribuição dos espaços do último ano, concertos junto ao santuário e diversões na Zona Verde. Como é costume, sim, também nós nos vamos juntar para uma emissão especial reunião de condomínio a partir do exterior, que será também a última antes das férias. Já lá vamos mais à frente. Antes, o nervoso miudinho que parece estar a tirar o sono a pais e encarregados de educação. Ou então apenas aos dirigentes sindicais do costume e afins, tudo por causa de uma reforma, no caso da alteração do sistema de correção dos exames nacionais, que passou a ser feita através de um complexo sistema online, completamente digital, numa iniciativa Fernando Alexandre, o ministro da tutela que anda debaixo de fogo por estes dias. É também assunto para mais daqui a pouco. Porque, para começar, imagino eu, o camarada Ricardo Garcia quer falar sobre as mais recentes reivindicações negociadas no Parlamento pelo Partido Chega Português, ou abreviando PCP, depois da inversão do sentido de voto na Lei do Trabalho e que, dito ao seu chumbo, mais a defesa da descida da idade da reforma ou agora a defesa do controlo de preços dos combustíveis por parte do Estado. Ricardo, pode não ser, mas lá que parece, parece, ou não?
9: Parece claramente, e já há algum tempo que vinha andando, o partido vinha a dar sinais nesse sentido, e claramente estamos a ver um Chega neste momento cada vez mais virado para o socialismo-comunismo, onde obviamente o objetivo é ir buscar o eleitorado, e se qualquer partido pode o fazer é legítimo, sendo que uma coisa é nós tentarmos convencer o eleitorado com contrapropostas para trazermos para outro lado, outra coisa é invadirmos as propostas que são claramente de esquerda.
1: Eu não sei se sou só eu, estou chocado, Ricardo.
9: Acho que isto está... De certa forma, não é estar contente. Estou um bocado desiludido porque, como sabem, eu fiz parte do partido até numa fase em que o partido estava a afirmar à direita e é pena que todo esse trabalho...
1: Recordar que o Ricardo fez parte até da...
9: Fiz parte do Conselho Nacional e fiz parte da...
1: Foi, de resto, até o primeiro candidato local, digamos.
9: Sim, do partido, e fui eu que dei aqui localmente pela primeira vez a cara à Câmara Municipal de Mirandela. Obviamente, eu converso com mais pessoas que ainda estão dentro do Chega ou também já saíram do Chega, entretanto, e é pena porque está-se a ver ver um partido a esvaziar no que toca à sua militância, conseguir buscar naquela altura, principalmente ao CDS-PP e ao próprio PSD, que era aquela militância mais conservadora de direita, e esse número, que foi quem sustentou o partido durante bastante tempo para a sua afirmação, está neste momento de saída do partido. Se isto irá surtir bons resultados, a seu tempo iremos verificar, na minha perspectiva não, porque se o Chega nasceu com uma identidade de se afirmar à direita num tempo mais atual e de certa forma também desmontar muitos estigmatismos que existiam relativamente à direita, neste momento está-se a perder completamente no pantanal da esquerda, e penso que isto será certamente, se calhar, o início do fim do Chega. Porque se nós contrariarmos a base eleitoral, a base que deu sustento à criação do partido, estamos efetivamente a afundar o partido, e curiosamente tivemos hoje até a notícia do Bloco de Esquerda, que entre o seu fundador e mais 60 militantes abandonaram o partido, claramente por esses militantes acharem que o partido estava neste
1: momento... Isto também não é coisa completamente nova na história desse partido, do Bloco de Esquerda.
9: Claro que não,
1: mas já agora, a verdade é que, já agora, Bruna, não é propriamente novidade os resultados do Chega ao longo do país. Se olhar, por exemplo, para aquela faixa sul, Alentejo, Algarve, há ali muito PCP dentro do Chega, não é? Estou-me a lembrar de autarquias, freguesias e câmaras que viraram ali abruptamente do PCP para o Chega. Isso terá alguma coisa a ver? O líder está a ver que precisa desses votos mesmo? Está aqui a tentar algum tipo de inversão? Pelo tipo de políticas que temos vindo a assistir?
5: Estatisticamente, as regiões onde o PCP era
9: mais forte
5: virou, ou pelo menos indica virar neste momento para o Chega, para o partido de extrema-direita. Eu pegando aqui um bocadinho na palavra que o Ricardo usou de um partido a esvaziar-se, eu acho que ele sempre foi vazio. Ele não se está a vaziar, eu acho que ele sempre foi vazio.
9: Não, foi o partido que mais cresceu em curto espaço de tempo na história portuguesa.
5: Não, eu digo vazio no caráter, na palavra, na honra. Mas este programa é justamente para darmos a nossa... É justamente para darmos a nossa opinião, e vale o que vale, assim como a minha, como a do Ricardo e de todos. Mas acho que sempre foi um partido vazio, e justamente se vê até mesmo, pronto, nesta atitude, que para alguns deixou surpreendidos, para mim não, precisamente porque eu já digo isto desde o início até do programa, o partido do Chega, o próprio André Ventura e o partido Chega e todos os que o compõem são um catavento. São um camaleão, digamos assim, que alteram a cor conforme.
1: De certa forma, há uma pontinha de populismo que sempre se reconheceu no Chega, é
5: uma
1: verdade.
5: Pontinha, eu
1: mas
5: acho
1: nos
5: que é
1: últimos tempos,
5: todo, não é só a ponta,
1: será
5: é
1: que não se nota aí um tentar disfarçar de algumas alterações bruscas, profundas, que estarão a ocorrer dentro do próprio partido, algumas dissensões de que se fala?
5: Sim, sim, isto tudo é o disfarçar, daí eu usar até mesmo esta expressão do camaleão, não é? O disfarçar justamente para ganhar votos, e por mais que venham dizer, mas isso é que é política, é o ir tentar arranjar votos, claro que os partidos fazem-se de votos, mas depois há aquilo que se chama a essência e o caráter de cada partido, que, pegando um bocadinho no início, o tal esvaziamento, não é? O partido estar a esvaziar, ele próprio sempre foi vazio precisamente por esse aspecto, por não ter palavra e por não ter consistência, até mesmo nos próprios valores. Eu acho que para mim não foi surpreendente, acho é que, mais uma vez, é ridículo, porque a partir do momento em que chumbaram o pacote laboral, acharam-se os salvadores da pátria, porque de facto, pronto, é verdade, foi o partido que
9: ajudou... Pacote que devia ter sido aprovado.
5: Que ajudou a derrubar, é um facto. No entanto, não nos podemos esquecer quem é que realmente liderou a contestação contra o pacote laboral e até mesmo esteve à frente dessas greves. Não foi o Chega, foi sim a CGTP e os partidos de esquerda e que
1: e não deixa de ser até surpreendente vermos na própria Assembleia a ver deputados do Chega a cerrar o punho virado para...
9: O próprio líder
1: o líder da CGTP, que na altura estava em lágrimas. Isso vai ser uma imagem que nunca mais nos vai sair da cabeça. Filipe Cerqueira, o Carlos Carvalho é um cavalheiro, vou-lhe dar a primazia para mantermos aqui a ordem na mesa.
9: Certíssimo.
1: Em relação a isto, quando fazia parte, integrava aqui o condomínio, tinha um pensamento forte de que haveria de chegar um momento em que o Chega se iria esvaziar, e por ele próprio, quer dizer, na altura em que a Filipe integrava aqui o condomínio, era tema nacional, qual seria a melhor estratégia da oposição? Deixar o partido falar, falar demais, não comentar? O próprio Partido Socialista chegou a encabeçar um movimento que diria que o melhor era nem sequer falar. Houve, enfim, debates públicos, na comunicação social, em que nem sequer se cumprimentavam. Isto está-se a concretizar esse seu velho desejo, a manter-se, claro.
7: O meu velho desejo ainda não se concretizou, que é o Chega deixar de fazer parte da Assembleia da República. Esse é que é o meu desejo, esse é que será efetivamente o meu desejo. Mas eu acho que o que se vê aqui é aquilo que sempre soubemos do Chega, que ele tem uma raiz populista, e mais que populista, oportunista. E ele vai muito para além da maré. Vê que a maré e vê que os trabalhadores estavam efetivamente descontentes e perceberam que poderia ser uma parte do eleitorado que podiam conquistar, então foi por causa disso, e viram que a força dos trabalhadores, e a única coisa que efetivamente derrubou o pacote laboral, foi a força dos trabalhadores, não foi efetivamente o Chega, e o Chega também...
1: Mas houve outras coisas, a própria lei da nacionalidade, os avanços e recuos,
7: tudo,
1: as cedências ao governo...
7: Tudo mostra.
1: Na prestação social única, por exemplo, houve ali uma data.
7: Exatamente.
1: Agora, estes, enfim, vou-lhe chamar para já, fé diverso, não sei do que é que se vai tratar ou não. Vamos ver como é que corre o episódio do Ministro da Educação.
7: Sim, também já lá vamos.
1: É que vamos mais à frente. Ou até, entretanto, um outro caso, se calhar talvez mais grave, o do próprio Ministro da Administração Interna. Vamos ver como é que se soluciona o caso do tanque.
7: Uma água que não possa lavar essa situação. Mas a verdade é que isto só mostra que, efetivamente, o Chega é um partido oportunista. E estávamos aqui também a falar, e falámos de alguns conselhos, que muitos conselhos que eram muito mais à esquerda, agora também se vêem muito mais à direita. A verdade é que os partidos de extrema, tanto de extrema esquerda como de extrema direita, são partidos populistas na sua gênese. E o eleitorado descontente não vota por ideologias, vota aqui uma questão antissistema, não é? Esse antissistema é muito...
1: Haverá eleitores verdadeiramente de direita que acreditam, obviamente, na direita e que estarão nesta altura um bocado desiludidos. Temos aqui um à mesa, não é?
7: Obviamente que... Não sei se o eleitor que está aqui à mesa são de direita ou não, não consigo perceber, mas obviamente eu não sei se este...
8: É efetivamente descontente, que
7: sim,
8: ninguém
7: sim,
8: entendeu.
7: Sim, mas eu acho que ele é descontente por
9: natureza.
7: Por natureza. E a verdade é que eu também não sei que repercussões vai ter este chumbo do pacote laboral para o Chega. Eu não sei se será assim tão positivo para o seu eleitorado quanto isso. Eu acho que eles querem albergar todos os eleitorados, mas se calhar esquecem-se do seu eleitorado, da sua base de extrema-direita, misógina.
5: Vamos saber agora em quem é que eles vão votar.
7: Pronto, nesse sentido. Mas vê-se muito, e esse esvaziamento também aqui do Bloco de Esquerda também se percebe muito.
1: Aliás, viu-se aqui em espelho o que aconteceu ao Bloco de Esquerda no tempo pós-geringonça. Não é? Aquele período também um bocado nebuloso e que trouxe o partido, neste caso da extrema-esquerda, ao que está agora. Carlos Carvalho, não sei, haverá aí muito eleitor de direita sem saber o que fazer nesta altura?
8: Há os eleitores de direita e há os deputados do Chega também que não sabem o que é que fazer. E aquilo ficou naquela votação, notou-se claramente que havia ali...
1: Tivemos interpretado até...
5: Acho que até eles ficaram surpreendidos.
8: Eu acho que eles iam com a ideia que queriam votar numa coisa e votaram noutra.
1: E tivemos até a notícia de um deputado que resolveu sair do Chega e que depois de uma conversa com o líder voltou outra vez.
8: Portanto, eu acho que efetivamente, e continuo a dizer, que o Chega é André Ventura e o André Ventura é o Chega.
1: Haverá outro Chega, não é? Na calha, dizem.
8: Sim, mas o Chega que está na calha ainda só fala em percentagens e não fala em totais, porque tem medo de efetivamente afirmar qual é que são as tuas pressões. E, por exemplo, aqui no Distrito de Bragança é exemplo disso. Até vergonha tem de dizer quantas pessoas votaram para uma distrital do Chega. Agora, no que... Quanto?
9: 150 poucas.
8: Nem sei.
1: Não chegou a 100.
8: E, portanto, o que eu queria dizer é que, efetivamente, o André Ventura é um estratega. E, para além disso, perdoem-me a expressão, tem um cu muito grande, porque quem tem cu tem medo. E ele tem medo, efetivamente, do que o eleitorado pode lhe fazer. Porque a qualquer momento, não existindo uma estratégia fixa, uma ideologia concreta, a qualquer momento o eleitorado pode volatilizar o seu
1: Talvez
8: o seu
1: aqui
8: voto.
1: Possa haver uma imagem até mais esclarecedora do que a traseira de um ser humano. Por exemplo, aquela imagem da manta, não é? Será possível manter essa coisa até quando? Que é, eu estico a manta e vou descobrir os pés para tapar a cabeça... Ou então, para tapar os pés, vou descobrir a cabeça. Como é que, até que ponto um eleitor do Chega, o que é que pensará nesta altura sobre o facto destas políticas que, aparentemente, o Chega terá passado a suportar?
8: E os partidos populistas vão muito para onde só para o vento. Eu, há bocado, quando estávamos a falar do PCP, estava a tentar imaginar que não há muitas diferenças, salvo as exceções, obviamente, económicas e essas coisas, entre, por exemplo, o Chega e o PCP. Ambos defendem a soberania nacional. A questão, são nacionalistas, cada um à sua maneira. Tudo bem que uns defendem uma parte económica mais à direita, outros mais à esquerda, tudo mais. E por isso é que os eleitores passam então, de um lado para o outro.
1: Até nisso,
8: com uma
1: o Partido
8: tremenda.
1: Chega, em termos de política económica, aí então é claramente um partido de esquerda. É, o tipo de iniciativas que tem vindo a aprovar.
8: Mas são nacionais socialistas, pronto, mas isso já o Ricardo assumiu que o era. E portanto.
9: Não, palavras tuas, não foram
8: portanto,
9: minhas.
8: Efetivamente, o Chega é um bocadinho de tudo. Só não é um partido muito credível.
1: Ricardo, rapidamente.
9: Muito rapidamente. O que é mais assustador é que foi bandeira durante muito tempo pela parte do Chega a questão das reformas necessárias para o país. E, efetivamente, quando agora está a ter a oportunidade de dar avanços largos nessas reformas...
8: Só fala na idade da reforma. Agora só fala na idade da reforma.
9: Tem sido sempre o primeiro a travar essas
7: fica muita
9: reformas.
7: Gente descontente. Eles não podem se dar esse luxo.
9: Agora, vamos lá ver uma coisa. O caráter do partido, isso... Se o Chega não tem, o PS ainda tem muito menos. Claro, ou vamos analisar os 50 anos de chuchulismo neste país. E populista, já tivemos aqui nós essa discussão contigo à mesa e não há partido mais populista do que o PS. Nem vamos entrar por... Nem vamos entrar por isso. Agora, André Ventura...
7: António Costa ganhou... Como é populista, como é um partido oportunista...
9: Posso dar um exemplo? António Costa ganhou 3 vezes eleições seguidas a prometer médicos de família a toda a gente. Isso não há maior...
1: Vamos deixar isso para outra discussão, na altura.
9: Já tivemos essa discussão aqui. Agora, o que é que acontece? Está claro que até nestas eleições distritais que houve norte a sul do país dentro do Chega, que já nem a capacidade tem de efetivamente mobilizar os seus próprios militantes a votar, isso só por si é um sinal grave. E também se percebeu uma coisa, é que em maior parte dos distritos André Ventura perdeu as pessoas que tinha como influência ou a quem apoiava para ganhar essas distritais e muitas delas perdeu-as. Penso que isto também é um reflexo claro de que está agora mais do que nunca, estão a criar um fosso grande dentro do próprio partido que se está a distanciar entre aquilo que o André Ventura ou a Direção Nacional pretende e aquilo que os militantes a nível local pretendem. E, sinceramente, acho que...
8: Quero ver.
9: Achas que não? Acho que sim. E acho que com estas... Aliás, o esquema é o mesmo, mas depois isso eu explico. E acho que com isto tudo e com este entrave que André Ventura está a pôr às reformas em termos de Parlamento e não deixar que as mesmas, pelo menos, passem a discussão, porque nós sabemos que na política não é só sim ou não, há que haver consensos, há que chegar a pontos de convergência. E não abrindo sequer espaço para isso, está neste momento a esvaziar o eleitorado todo.
1: Cá estaremos e a aguardar com expectativa elevada os próximos capítulos. Estamos em reunião de condomínio especial a escrever a ata número 100 e por isso decidimos por unanimidade reunir vizinhos e ex-vizinhos nesta edição. Beijinhos, Matilde. Ela não pôde cá estar, mas temos a Filipa Cerqueira para além da vizinhança habitual. Partimos agora para mais um assunto, os exames nacionais e a polémica na reforma aplicada pelo Ministro da Educação, no caso o sistema de correção das provas que passam agora a ser feitas por professores à distância, usando uma plataforma digital sem recurso a papel. Bruna Costa também é mais adepta do velhinho papel e esferográfica, não é?
5: Sem dúvida. Sem dúvida.
1: Está expectante a ver se o ministro consegue cumprir a data 17 ou não?
5: Olha, por um lado eu espero que não, porque se já assim acho que toda a gente percebeu que é um incompetente, acho que depois não há margem para dúvidas. E de facto eu ainda ontem, pronto, isto é uma à parte, estive reunida com professores e a conversa deles, para quem não está tão familiarizada com o núcleo docente, a conversa deles e a expectativa deles era que esse prazo não era completamente execuível.
1: A verdade é que hoje já se fala que até podiam antecipar essa data de 17, Bruna.
5: Sim, já ouvi dizer, em 12 horas estará tudo...
1: Para forte descontentamento de muita gente.
5: Ouvi
1: não é?
5: No rádio que em 12 horas estará tudo, vamos ver, por um lado espero, porque quem paga por isto são os próprios alunos e os próprios professores, até mesmo nas admissões à faculdade. Por outro lado, espero que não, precisamente pelos motivos que já enumerei aqui. O que é certo é que, pronto, falando aqui um bocadinho agora do governo que nos está a representar enquanto país, já não é segredo para ninguém que estamos rodeados de deputados bastante, e de ministros, neste caso, bastante incompetentes.
1: Então não é o problema, não,
5: só
1: não é
5: no
1: tecnologia,
5: que,
1: não é?
5: Não só no que respeita à saúde, mas também agora, não só agora, já houve outras polémicas anteriormente, o ministro da Educação também está sempre na boca do povo, e desta vez é só mais uma, e desta vez é muito mais grave do que aquilo que se pensa, precisamente para quem está mais ligado à realidade do ensino. Não é à toa, e isto fazendo um bocadinho também aqui acusação ao facto do, do Ministro da Educação achar irrelevante a preocupação dos docentes. Eu gostava que realmente ele tivesse noção da própria realidade, que é isto que eu sinto que os próprios
1: ministros... Mas ele também é professor, PST...
5: Pois, então eu não sei o que é que ele andou a fazer os anos todos antes de ser Ministro da Educação, porque aparentemente ele não tem mesmo noção da realidade e se calhar deveria voltar para a escola para se recordar um bocadinho sobre isso. Estamos aqui a falar do futuro de vários jovens, jovens estes que inclusive quiseram falar com o Ministro da Educação, que aquele que deveria ser o exemplo para estes jovens no que respeita ao ensino e ao seu percurso no ensino, e teve a atitude que teve, que já agora... A atitude cobarde, obviamente. Até eles, enquanto jovens, futuros adultos, tiveram muito mais competência para falar e para assumirem as responsabilidades do que o próprio Ministro da Educação.
8: Convocar os jornalistas para ir atrás do Ministro para fazer perguntas é uma atitude extremamente...
5: Eles estão habituados a jornalismo, se não estão, não se dediquem à política. Porque se não é para dar entrevistas, mais vale ficar em casa.
8: Entrevistas, não é serem confrontadas da maneira como...
5: Confrontados, eles estão habituados. Eles sabem que vão estar a dar a cara por um país, por isso eles têm de ser confrontados.
8: Eu também não gostaria que acontecesse a mesma coisa.
5: Não me sujeitava a um cargo como o dele se não quisesse, não é? Isto é como ser um jogador de futebol famoso e não querer fama. Então deixa o futebol e dedica-te à pesca. É basicamente isto. Relativamente ao resto...
1: Bem inspirada, Bruna.
7: Está muito, estou a gostar muito.
8: Só que está farta de corrigir exames, a Bruna.
5: Não, por acaso não, graças a Deus. Só para terminar, queria também fazer aqui uma ressalva, não só ao Ministro da Educação, mas, aliás, ouviu-se falar até, não só, segundo sei, até já vi notícias de docentes que já faleceram e que também foram convocados para corrigir exames. Eu pergunto-me se são estas também os números que eles se baseiam, o número de óbitos, que eles se baseiam para as contagens quando dizem que há professores suficientes para dar aulas. Se eles também vão contar os mortos, porque aparentemente deve estar tudo no mesmo pacote.
7: Até docentes que não têm aquela...
5: Já estão aposentados.
7: Sim, e que nem têm aquela sim, disciplina, não é?
5: Disciplina, exatamente. Ou seja, exames que estão trocados e que chegam a professores que não correspondem a essas disciplinas. Não. Agora é assim, erros toda a gente comete... questão aqui, o ponto da questão é mais uma vez vermos esta altivez com que os ministros vêm falar à televisão como se de facto tivesse tudo sob controle, quando na verdade não está. Para terminar, também deixar aqui uma ressalva ao nosso querido Sebastião Bugalho, que também veio falar, que eu achei muito
7: nome
5: bom.
7: Do país, não é?
5: Sim, sim, sim. Sobre a questão das horas extraordinárias, que mais aqui demonstra a perspectiva deste governo, que de facto eles acham mesmo que descobriram a pólvora e que estão aqui a serem muito caridosos para, neste
7: mas
5: caso...
7: Mas qual é o cargo do Sebastião Bugalho?
9: É porta-voz do PSD. Do PSD.
5: Mas devia estudar um bocadinho mais, porque a minha pergunta era se ele sabe que as horas extraordinárias são já obrigatórias por lei. Pronto, e recomendável ler o Código de Trabalho.
1: Filipa, está zangada por não ter dado a conhecer ao público, por parte do Ministério, qual seria, por exemplo, a empresa que estava, enfim, com a tarefa de fazer a manutenção da tal plataforma, que no início andava ali um bocado obscura, não é? E que nem ele próprio quis dizer quem era, qual seria a empresa que ganhou aquilo. Resumindo a pergunta, é contra a tecnologia ou contra o ministro em si e a digitalização, afinal?
7: Eu sou a favor, primeiro, do ensino público, obviamente, e sou a favor, obviamente, se isto viesse efetivamente para ajudar,
1: não é isso que está,
7: era efetivamente a favor. Agora, quando o ministro percebe, e houve o ano passado uma tentativa no exame de filosofia, salvo erro, e que já não corre bem numa amostra super pequena, então numa amostra grande como esta, de todos os exames serem, naturalmente, se não há mudança nenhuma, naturalmente não poderia correr bem. Mas
1: porquê que não, diz que não corre bem?
7: Por os testemunhos que existem.
1: Mas quando há perguntas...
7: Vou continuar, posso prosseguir? Quando há perguntas que estão incompletas, quando há respostas que começam com uma caligrafia e terminam com outra, quando há incerteza sequer nos para os professores de saber quantos exames vão corrigir, cada vez que entram na plataforma se vão corrigir ou não, cada vez que entram na plataforma ora têm uns exames, duas semanas a seguir já têm 20 exames.
5: Quando os exames chegam incompletos?
7: Completamente incompletos, páginas que vêm vazias. Se isto não é de assumir o erro, Eu não sei, e a Bruna falava aqui...
1: Na verdade, o ministro já assumiu esses erros que aconteceram, não é? O que não,
7: assumiu a muito invalida, custo. A muito custo, porque
1: o que não invalida
7: a Bruna
1: que o processo,
7: aqui,
1: no conto geral, não possa vir a correr bem, não é? Eu estou aqui a fazer papel de advogado do diabo enquanto
7: sim,
1: nós chegamos aqui
7: a ver,
1: ao campo direito, aqui na mesa.
7: Posso terminar?
1: Sim, força.
7: Ainda não estou a ver aqui uma luz ao fundo do túnel, ainda não consigo ver. Mas se calhar também pode ser aqui problema meu. Mas a Bruna falava aqui...
1: Quando eu, peço desculpa interromper novamente, Filipa, quando eu dizia que não sabemos, porque efetivamente ainda não sabemos,
7: ninguém sabe.
1: Se corre bem ou não, ainda não,
7: é isso,
1: não
7: é
1: vamos
7: isso.
1: ver, não é?
7: Eu é que não consigo sequer prever, consegui prever. Nem...
1: Mas houve gente que antecipava que ia falhar logo no primeiro dia, não é?
7: E consegue-se perceber.
5: Porque já não confiam em quem está a representar.
7: Mas consegue-se perceber,
1: mas
7: perfeitamente.
1: Como é que nós ainda não estamos no dia 17 e não sabemos se
7: vamos conseguir. Mas consegue-se perceber perfeitamente quando o ano passado, volto a repetir, já houve esta tentativa numa amostra muito pequena, não houve mudança nenhuma, continua o mesmo sistema. Obviamente, quando a amostra aumenta, como aumentou, obviamente que vai correr mal.
1: Seria melhor esperar pelo dia 17 e depois
5: só
1: que
5: para
1: aí sim.
7: Mas quando já está a correr mal,
5: já não é só uma
1: pode
5: questão.
1: Pode acabar bem.
5: Isto já não é só uma questão de data. É confiar no sistema. Os exames nacionais são
1: fica
5: o sistema.
1: Fica tudo dependente
5: que deveriam,
1: para se de 17 se temos resultados ou não.
5: Deveriam,
1: digo eu, não é?
5: Deveríamos
1: esperar
7: mas podemos ter resultados. Mas como é que. Vamos avaliar uma pergunta. Vemos casos de professores a relatar isto. Como é que avaliam uma questão? Começa com uma caligrafia, termina com outra. Um professor, dia 3 de julho, fez esse... Tem lá o botão de reporte. Fez esse reporte, não tem resposta até à data. Até à data, pronto, foi ontem
8: ligaste,
7: que eu ouvi. Foi ontem que eu ouvi esta
1: Filipe, mas
7: esta
1: se calhar
7: resposta.
1: Era melhor chegar ao fim do processo e perceber
7: mas,
1: que
7: mas,
1: é
7: mas chegamos ao fim do processo.
5: Isto não é só
7: processo.
5: Uma questão de data. Isto é a questão
1: lá.
5: Como o processo está a ser feito, que não transmite confiança... Nem transmite que é um sistema.
7: Mas não é só
8: mas,
7: isso.
8: Mas não, não desculpa lá. Mas
7: terminar,
8: já não
7: estava muito determinado.
8: Não, mas agora deixa-me
1: deixa
8: falar.
7: Mas eu deixava de falar se conseguisse terminar
1: deixa
7: um raciocínio.
1: Deixa-me terminar, Filipe. Já vamos
7: passar. Eu depois deixo-vos falar. Aquilo que eu quero dizer e completar também aquilo que a Bruna está a dizer. Porque não é só uma questão de data. Podem... Com que certeza é que eu tenho que os resultados que houver no dia 17 de julho são os resultados efetivamente que correspondem à nota do aluno quando, lá está, há perguntas que começam com uma caligrafia, acabam com outras, ou seja, são de alunos diferentes, o professor vai estar a corrigir perguntas que se calhar nem correspondem àquele
1: sim,
7: aluno.
1: Já
7: falham páginas, falham páginas. Como é que conseguimos, mesmo que haja uma nota, como é que eu consigo perceber?
1: Isso são erros que, ao serem detectados, podem ser corrigidos.
7: Mas é isso que eu estou a dizer. Mas é isso que eu estou a dizer.
5: Mas para além disso. Três anos para aquilo.
7: Mas para além disso,
1: são corrigidos. Em
7: mas para além disso, é isso que eu estou a dizer. Quando um professor que pede uma correção daquela, vê que a caligrafia está diferente, pede efetivamente para se verificar e não tem resposta. Se calhar chega ao dia 17, não tem resposta. Eu não sei se vai acontecer isso ou não. Espero que não aconteça. Mas mais uma vez...
1: Era só no sentido... Vamos pôr o Fernando Alexandre já na fogueira.
7: Claro, não. Mas metemos daqui a dois dias, que eu não sei se a data 2 não tem. Daqui a dois ou três dias também duvido o que haja. Mas mais grave que isso. Só quero terminar isto, que era a única coisa que eu queria dizer desde o início, que ainda não consegui dizer. Mais grave que isto. E a Bruna dizia inicialmente que era uma falta de noção do ministro. Isto é mais do que uma falta de noção. Porque o ministro não conhecer a realidade, ele não é não conhecer a realidade. Na realidade não conhece porque não quer. É só ouvir os professores. É só ouvir aquilo que está a acontecer. Ele, mais do que ouvir, ainda vem depois por cima dizer o que estes bacanas estão para aqui a dizer. Não é? Que eles percebem ainda pode. O que estes bacanas estão para aqui a dizer é tudo mentira. Eu é que sei. E está tudo a correr bem. Numa primeira instância, negou tudo.
5: Sim.
7: E culpa ainda aos pais e os professores.
5: Aliás, inclusive aquele exercício
7: não tem nenhum reconhecimento
5: da
7: realidade.
5: Ter sido retirado de um livro...
1: São erros pontuais que depois vão ser verificados e que certamente serão corrigidos.
7: Ela para agosto ou setembro.
5: Sim, sim,
1: já terminou,
5: eles disseram
1: Filipe.
5: Que...
1: Carlos, agora não.
8: A questão aqui, eu queria só responder aqui a duas situações. A questão da confiança, a confiança ficou logo... Mal os professores viram aquilo, ficou logo... Ou seja, eles já entraram para o processo sem confiança. Quem entra para um processo sem confiança, obviamente que o resto do processo não pode correr bem.
5: Porquê é que eles entraram sem confiança?
8: Sem confiança, mas isto é um sistema interno.
5: Pode dizer que agora os professores todos estão do lado
8: do
5: António Costa.
8: É do ministro.
5: Ou do PS.
8: É do ministro. É deste ministro que cá está.
5: Então nenhum professor votou no PST.
8: Os professores não quererem.
5: Que os docentes nenhum votou PST, porque já vinham sem confiança no governo.
8: Só estou a dizer é que vamos lá ver uma coisa. Não há abertura. Por parte, até digo, nem é só das pessoas, é da função pública para querer melhorar as coisas. Não há. Para querer reformar. Sejam funcionários municipais, sejam funcionários estatais, seja o que for.
7: As pessoas são muito quadradas.
8: Não são quadradas. Mas olha, a postura que vocês estáis aqui a ter, nunca ninguém vai evoluir. E ficam por aqui, peço desculpa.
5: Mas a evolução, assim, se for bem feita, chega-se a algum lado. O problema é que não é bem feita.
7: Mas não consegues ouvir os professores e o que é que tem acontecido?
9: Mas eu não interrompi ninguém.
1: Já chega à vossa vez.
9: Deixei-vos estar aí no ténis de mesa, agora é a minha vez. E agradeço como são até ao final, sem interrupções. Começando pelo ministro, eu discordo completamente. Se calhar estamos perante o melhor ministro que está a passar neste momento pelo Ministério da Educação. Tem plena consciência dos problemas que existem na classe, tem feito muito pela classe, e sim, muitas vezes os professores é que são os próprios a não querem evoluir com os tempos.
5: Classe?
9: Eu não interrompi, só acho que depois comenta na tua ronda. Nós temos que perceber que existem professores que infelizmente não souberam acompanhar a evolução, principalmente tecnológica. E como não souberam acompanhar essa evolução tecnológica, é normal, quando o processo é todo ele tecnológico, só por si já entrem em pânico. E professores estamos carregados deles.
1: Mas isso é legítimo, Ricardo?
9: Eu não estou a dizer que é ilegítimo. Estou a reforçar é que nós temos que olhar, não é só a um lado, temos que olhar a um todo. E é uma realidade que existe dentro do Ministério da Educação. Aqui o problema, se calhar, é um método. E nós já discutimos até anteriormente aqui o facto dos alunos usarem ou não usarem computadores, terem acesso à educação através digital, e se calhar os professores deviam ser os primeiros a continuarem a corrigir os exames pelo método antigo.
1: O que é que fizeram aos Magalhães?
9: Aumentaram bastante a dívida. Mas outra questão. Quanto à caligrafia, quer dizer, coitado do aluno que se tiver de vários tipos de caligrafia nesse exame usar a caligrafia, não possa fazer. Não, só estou a usar o argumento bacuco que usaste.

0: do Trabalho, até é pena que um eurodeputado não conheça sequer o Código do Trabalho. Mas o que eu acho mais ridículo no meio disto tudo é esta, vamos chamar, aflição. Para ficarmos bonitos na fotografia dos senhores professores. Engraçado quando é para entrarem em greves, para fazerem coisas que lhes
1: É um
0: convenha,
1: direito de toda a gente.
0: quando lhes convenha,
1: Direito
0: quando
1: de
0: lhes
1: toda a
0: convenha,
1: gente.
0: a questão do aluno já se pode superar. Porquê? Porque é o seu bem-interesse maior. Agora, porque um processo não está a ser, o que não arrancou bem, mas ainda não existe sequer a conclusão desse processo. Já caiu o Carmo e a Trindade. Eu acho que há aqui um problema, lá está, é o problema estrutural do Estado que nós temos. É a falta de formação a séria, não é formação para dar dinheiro a ganhar em empresas de formação, estamos a falar de formação a séria dos professores, é a reforma necessária do ensino e acima de tudo, começarmos a olhar estes temas com a seriedade que eles exigem, porque sim, eu concordo, os alunos preparam-se imenso para os exames e compreendo perfeitamente que seja o grande objetivo no momento educativo deles, entrar ou ter nota ou não ter nota para entrar
2: Para
0: na
2: terminar, Ricardo.
0: universidade. No entanto, não podemos querer nem o Diabo nem o Deus na Terra, sem termos a certeza daquilo que está para concluir. E até à conclusão, ainda muita coisa se pode passar e muita coisa pode ser alcançada.
3: Então, pelo que eu percebi, o que o Ricardo disse foi que o
2: dá-me
3: ministro
2: licença.
3: É incrível, as pessoas é que são incompetentes.
2: Se me dá licença. A minha pergunta.
1: Eu acho que aqui há uma grande falta de noção.
2: Deixa-me só
1: do que
2: colocar
1: se passa.
2: Já agora a questão deste ponto de vista, para alguém que esteja de fora, de todo este processo de que não tenha um aluno a estudar, por exemplo. Ou que não sofra disto, e quem veja de fora, fica com a sensação, eu confesso que fico com esta sensação, de que há aqui uma vontade que, de facto, o ministro que falha aquela data por parte de algumas pessoas. Isto porquê? Só as pessoas podem ter toda a razão do mundo, mas há ali uma facção de pessoas que me dá a sensação que estão ali a apostar na falha do sistema no dia 17. E depois é preciso pôr já agora aqui uma questão também, que é, pelo que diz o ministro, todas as provas foram feitas e estão guardadas em papel, quer dizer, a qualquer momento se podia ir buscar aquilo em caso de se
3: Claro,
2: alguma coisa falhar.
3: olha, do aluno Filipe Cerqueira, por favor, vai buscar naquela
2: Sim, não,
3: catrafada
2: não, não,
3: de folha.
2: mas está lá tudo, quer dizer, em papel
1: Isso
2: está
1: nunca
2: lá.
1: se viu antes, ou seja, aí mostra a má preparação, é aí que chegamos a querer
2: Por definição,
1: chegar.
2: uma reforma.
1: Não se trata só da data.
2: Mas a questão aqui é só esta:
1: Para
2: é
3: toda da data, a questão
2: antes
3: é essa.
2: de sequer
1: Para já,
2: de se andar o processo
1: data,
2: e de falhar, já estão a antecipar
1: a data
2: que vai
1: em si,
2: falhar. Isto é que.
1: Mas é assim, primeiro, a data já falhou, por isso é que adiaram a data, ou seja, ela em si falhou. Isto já é uma segunda data, ou seja, já falhou a primeira. Isto é uma segunda. Isto nunca aconteceu no nosso país. A única vez que aconteceu foi em 2020, 2021, por causa do Covid.
2: Já falhou mais vezes.
4: Também nunca tinha acontecido.
3: Aconteceu uma semelhança.
1: Não tem de se preparar.
4: Nota-se mesmo o desespero político da esquerda.
1: Tem de se preparar. Não se trata de inovação.
0: Posso
1: falar?
0: Eu gostava de ver se o governo fosse...
1: Eu estava a falar. Não se trata de ser digital ou ser em papel. Para já.
4: Trata-se de uma reforma estrutural. Nos próximos anos isto não acontece.
1: Tem de se preparar. Tem de
3: se
1: preparar.
3: No ano passado para este ano.
4: Totalmente diferente.
3: Pois é,
1: primeiro,
3: diferente. No ano passado
1: então,
3: não resultou e era uma amostra
1: primeiro,
3: pequena.
1: Onde é que esta polémica começou?
0: Qual foi a reforma até o dia 2? Foi concretizada
2: um de cada vez, 100%.
1: Posso dizer uma coisa? Posso dizer uma coisa?
2: Deixa falar a Bruna, por favor.
1: Posso dizer uma coisa?
0: Exemplo de uma reforma, Ricardo. Até inclusive do Partido Socialista, que tenha sido executada na data
3: Mas a questão não é essa. A questão não sequer não é essa. Não sequer, a questão não
1: Nós tivemos
3: sequer é essa.
2: Vizinhos, um de cada vez, senão ninguém percebe lá em casa. A Bruna estava a falar. Força.
1: Primeiro, esta confusão toda começou com somente um exercício, até foi no exame de português, que foi retirado das preparações para as provas.
4: Foi o ministro que fez o exame.
1: Isso, mas é ele que dá a cara, então que não esteja lá, que não viste a camisola. Volto a dizer, mas deixa-me acabar de falar. Não foi o ministro que fez, mas sabes o que é que o ministro veio a dizer a direto? Sabes o que é que o ministro veio a dizer a direto? Mais uma vez o ministro não foi humilde, para assumir o erro. E está tudo bem a errar. A questão aqui é que ele foi acusar a editora e disse que o livro foi feito depois da prova, quando toda a gente sabe que a prova foi muito depois do livro. Inclusive a editora do próprio livro, nem sequer esteve na execução nem a construção da prova. Ou seja, são coisas graves. Isto é mesmo de quem não quer assumir o erro. E a partir daí foi só o descalabro até agora. Por isso é que eu peguei agora neste assunto. O que está aqui em causa é que põe-se em causa a confiança. E, aliás, os professores ainda há bocado ao almoço ouvi estão com receio que têm 3 dias até poderem concorrer à universidade. Agora imagina todos os alunos do país com falta de confiança.
4: À hora que estamos a gravar, isso já foi prorrogado.
1: Não interessa. Com falta de confiança.
4: Como os projetos
1: vai haver um aumento. Vai haver
3: uma questão partidária.
4: É partidária.
3: Não é uma questão partidária.
4: É partidária.
3: Não é uma questão
1: partidária. Vai haver um aumento nas revisões das provas e os professores já estão a concluir.

0: concluir que vai haver um aumento nas revisões porque os alunos e os pais não estão confiáveis com os resultados, tal como a Filipa disse aqui.
1: Alegra-me o vosso estrelismo.
2: Filipa, consegue em 30 segundos.
0: Se fosse o PS a passar por isto, se vocês estavam aí, não há anjo e diabo na terra.
3: A única coisa, só lanço um desafio e 30 segundos, que é: ouçam os professores, ouçam efetivamente aquilo que está a acontecer, porque vocês só estão a ver um lado.
0: Só quero dizer uma coisa: os professores fazem um esforço enorme para se adaptar às tecnologias e quem diz o contrário nota-se bem que não sabe o que é que se passa nas salas de aula. Há imensas formações, não são formações pagas para ficarem aquém. Formações por editoras, pela Leia, pela Porta Editora.
2: Já fico
0: muitas
2: ideia.
0: Formações para os professores.
2: Quero dizer alguma coisa,
0: por isso há que haver respeito pelo trabalho e pelo esforço deles.
2: Pronto, está tudo dito. A reunião especial, a edição número 100, uma centena de encontros aqui na Terra Quente FM. Por isso, hoje foram convocados atuais e antigos proprietários, como é o caso da Filipa Cerqueira, que já não estava habituada a estas...
4: Já tinha saudades.
2: Aqui no fundo da escada. Como último tema central, claro, o festivaleiro Carlos Carvalho não podia perder a oportunidade de manifestar o seu regozijo pela chegada de um dos pontos altos do ano. Melhor que isto, só o Natal. Digo eu. Estão aí as festas da cidade de Nossa Senhora do Amparo. Carlos, já tem aí pela sua agenda o Save the Date, acho que é assim que se diz agora, para aquilo que não vai querer perder?
1: Já, sim, efetivamente. O que eu não vou querer perder vai ser o relatório de contas das festas da Nossa Senhora do Amparo. Ou melhor, não é Nossa Senhora do Amparo, que é de Mirandela, porque efetivamente a Nossa Senhora do Amparo foi completamente posta à parte naquilo que era o movimento cívico que se juntava para efetivamente homenagear a padroeira da nossa cidade. E passou a ser feita só a de Mirandela, porque efetivamente o município e a junta de freguesia monopolizaram aquilo que são as festas da cidade e esbanjaram, obviamente, aquilo que é os dinheiros públicos que
3: academicamente
1: existia. Claro que foi, obviamente. E, portanto, aquilo que se fazia antigamente com um quarto dos dinheiros públicos, neste momento, não se consegue nem fazer nem metade da mesma qualidade. E quando eu digo da qualidade, digo efetivamente aquilo que é o custo-benefício que o nosso concelho retém ao final do último dia de festas. E por isso eu, acima de tudo, quero destacar aquilo que é a oferta cultural bem paga e paga a preço de ouro feita pelo município de Mirandela. Aquilo que é a não envolvência com as coletividades e movimentos e organizações da nossa cidade. Eu espanto-me como é que não existe atividades quase, com exceção da praticamente da banda 1º de Maio, do rancho folclórico e da escola de dança, não existe mais nenhum movimento associativo, um grupo de teatro, um clube de leitura, as outras organizações culturais e recreativas também têm, as próprias atividades esportivas que antigamente preenchiam e muito aquilo que ia para além do, ou melhor, antes do 25 de julho, já tínhamos atividades a decorrer, era ténis de campo, era voleibol, era futebol de praia, era futebol de salão, torneios, tudo mais alguma coisa, que neste momento podíamos aproveitar os recursos que efetivamente o município tem em todos os departamentos, incluindo o departamento desportivo, que neste momento não existe. Ou seja, neste momento existe um esbanjar dinheiro para aquilo que é a oferta cultural, e depois também o fogo de artifício, etc. Consigo reconhecer que a nível da gestão dos terrados, a junta de freguesia tem aqui, ou aqui pelo menos, uma limpeza daquilo que existia antigamente, mas também, efetivamente, era necessário, porque era a confraria que organizava, e obviamente que era tudo, quase tudo por conhaque, digamos assim, mas ao final do dia eu preferia ser eu a decidir se dou 300 euros, que é mais ou menos o rácio por habitante, às festas da cidade ou não.
2: Muito bem, Ricardo, está assim tão animado como o Carlos com a chegada das festas?
5: Eu, animado com a chegada da festa, estou...
1: Muito animado.
5: Estou sempre.
1: Uma pessoa só se chateia no final das festas porque também não tem acesso aos relatórios de contas.
5: Discordo, obviamente, e sempre discordei desde o primeiro instante. Este desmantelamento, chamemos-lhe assim, que foi feito da altura das festas e até tivemos um programa feito por nós dedicado a este tema. E eu, como passei pelos terrados e pela confraria nesse velho tempo, sei, e pelo espetáculo cálculos também, sei bem o que tudo envolve. E naquela altura sabia a coisa que nós tentávamos fazer, acima de tudo, era valorizar o prato da casa, e seja em termos de artistas, seja em termos de associações, seja em termos de clubes. E isso tudo foi, com o tempo, se foi desaparecendo, se foi se esvaziando. O desmantelamento, ou melhor, este desmantelamento da festa ou esta organização tripartida, até o momento ainda não percebi qual foi efetivamente o benefício que trouxe à cidade. As festas pioraram em termos de qualidade. Já nem vamos discutir aqui a questão do espaço, que isso foi a maior facada que foi dado às festas. Em termos de adesão de populacional às festas, principalmente de pessoas de fora, aí está à vista toda a gente, e podem tentar dizer que não, mas basta bem olhar para as imagens de há 15 anos atrás, a Zona Verde toda cheia, e vê-se agora o Largo, às vezes nem a meio está às 2 da manhã. E claro que com isto veio prejudicar um todo na cidade. Que as festas não é só a questão da confraria ganhar ou não ganhar dinheiro. As festas passam também pelo comércio local, pelo alojamento, por aí além. E depois, aquilo que já era previsível que iria acontecer, aconteceu. São opções que eu na altura bem referi, que iríamos estar reféns de espetáculos aprovados de acordo com o gosto de quem iria decidir na Câmara Municipal. Neste momento alguns até já passam para a Junta de Freguesia, não passa só pela Câmara Municipal. E quando nós tínhamos um cartaz, chegámos a ter 3 atividades ou 3 espetáculos em 3 pontos diferentes da cidade a decorrer em diferentes horas, em que movimentava pessoas pela cidade toda, hoje está à vista toda a gente aquilo que é. Há quem, eu termino e nem falo mais deste tema. Há quem se ponha no pedestal e achar que isto tudo é muito bonito. É pena é que toda a rumaria que demorou anos e anos e anos a afirmar as festas de Mirandela, para as festas de Mirandela terem sido consideradas em bom tempo de glória a maior rumaria atrás dos montes. Parabéns, conseguiram ser os cobeiros
2: das festas. Eu recordo que vamos ter a oportunidade de falar mais da festa, até porque, como já referi, vamos estar na rua, em plena festa, no próximo programa. Entretanto, Bruna Costa, o que é que lhe apraz dizer sobre isto? Está muito mais positiva do que a vizinhança do lado, não?
0: É assim. Primeiro eu ia meter com a minha vizinhança aqui da direita, porque pensava que eram eles que gostavam de reformas e evolução. Mas afinal é só para alguns lados. Precisamente, buscando o tema anterior. Precisamente.
1: A reforma que existiu a
0: nível da... Não, só me estou a meter porque era aí que eu queria chegar no assunto anterior e que vocês também não chegaram lá. Então
1: reformas, aqui não.
3: Para eles...
1: É que aqui o modelo manteve-se exatamente o mesmo.
0: Pronto, era mais aí que eu queria chegar. Mas era só para meter com eles. Eu não tenho muito para falar sobre este assunto porque eu...
2: Ainda vai estudar
0: confesso
2: para a
0: que
2: semana.
0: Não olhei muito,
2: falaremos
0: não.
2: Melhor.
0: Não, confesso que não olhei muito para o cartaz e eu sou sincera, eu a nível, falo
2: é
0: até mais de espetáculo musical, eu não sou muito adepta de, se calhar, do estilo de música geral que se ouve, pronto, só tenho mais uma alma mais velha no estilo de música.
2: A administração do condomínio agradece, mas vamos voltar e vamos dar tempo à Bruna para estudar, até
0: não,
2: porque
0: não,
2: me dá imenso jeito agora que estou sem tempo.
0: Mas é só mesmo para terminar, e raramente, pronto, me agrada certas determinadas coisas, então eu considero que este cartaz não, a mim, do meu ponto de vista, não acho que seja apelativo, se calhar não sou a melhor pessoa para falar sobre isso, acho que podíamos fazer mais e melhor, pronto, mas não vou mesmo manifestar.
2: Para terminar,
3: começando,
2: temos um minuto.
3: Começando com... Um minuto só para mim, pronto. Começando efetivamente com o cartaz.
2: Sem ser interrompida.
3: Efetivamente, o cartaz é sempre uma questão de gosto. Obviamente, se calhar um cartaz que agrade o Ricardo não vai agradar a mim, um cartaz que me agrada a mim não vai agradar à Bruna.
5: Só uma parte.
2: Não pode ser,
5: Ricardo.
2: Não temos
5: na confraria o departamento era composto por 5 a 10 pessoas.
3: E agora
5: pessoas,
3: só uma pessoa.
5: E entre todas
3: sim,
5: decidiam.
3: Agora
5: e agora entre uma ou duas pessoas.
3: Claro.
5: Num gabinete na
3: casa. Sozinha que escolhi, de certeza. É uma pessoa, sim, é uma pessoa.
5: Um justo direto.
2: Ricardo, claro, não temos tempo para isso.
3: Mas se quiseres, nessas questões depois também, se quiseres, eu explico-te. E também não vou estar aqui muito a bater nisto e estão a falar que são as festas da cidade. E, efetivamente são. É as festas da cidade e da Nossa Senhora do Amparo. Antigamente eram 2 festas diferentes. As festas da cidade começavam dia 25 de julho. As festas da Nossa Senhora do Amparo iniciavam no primeiro fim de semana de agosto. Juntaram-se as duas e houve um momento que era a Câmara fazia uma, a Confraria fazia outra, por entendimento na altura, a confraria começou a fazer tudo e neste momento não foi a Câmara que tirou essa posição à confraria. Foi a confraria que disse que não era capaz de fazer a festa e a Câmara teve que...
5: Por culpa de quem?
3: Senão não houve...
5: Diz a confraria não aglomerar pessoas.
3: Pronto, mas isso então não é culpa da Câmara.
2: Ricardo, vamos deixar acabar de falar.
3: Então, pronto, isso... se tem que haver mudanças, não é da parte da Câmara. A Câmara certamente que tem toda a vontade de dar esse entendimento entre muitas aspas, esse trabalho à confraria. Acho que não tem interesse nenhum em tirar isso. Não foi um rebuçado que tirou à confraria, primeiro de tudo.
5: Nós sabemos bem o trio que ali está.
3: Claro, claro, obviamente. E relativamente só ao movimento associativo, que efetivamente deveria ser mais tido em conta, nas festas, obviamente, não só nas festas, mas em outros momentos da cidade, efetivamente tem que haver um trabalho para evoluir esse movimento associativo, não é só em Mirandela, em todos os distritos, em concelhos do interior do país, que o movimento associativo tem que ter efetivamente outro suporte, tem que ter efetivamente outras...
5: À custa de quem? Dos impostos dos portugueses?
3: Ou
5: por sustento dos próprios sócios?
2: Já não podemos lá ir, mas em breve iremos...
3: Tem que haver influências,
5: ou através de
3: incentivos, tem que haver incentivos.
2: Não temos tempo para isso. E o que seria de uma qualquer reunião de condomínio sem a bela da discussão é que ainda há outros assuntos a fechar e são mesmo 30 segundos para cada um. Desta vez o Ricardo Garcia recorda o velho ditado: cada macaco no seu galho. Ricardo, são mesmo 30 segundos.
5: Muito rapidamente. É mesmo cada macaco no seu galho. Isto vai ser uma crítica direta aos artistas, especialmente aos artistas do ramo musical, pago com dinheiro público, em que muitas das vezes estão a fazer concertos e parece que são mais ativistas políticos do que propriamente a cumprir as suas funções de cantarem. O dinheiro é de todos. Quando um artista é contratado para um certo local... Não, tem que cumprir as suas obrigações, que é cantar. Ele não é contratado para ter opinião política.
0: E eu só
5: para terminar, porque se eles querem ter a opinião política, bom para o Avante e o Avante que os contrata. É que dois para amanhã, quando certas câmaras começarem a deixar de contratar... Quando certas câmaras começarem a deixar de contratar certos artistas por causa, efetivamente, desses argumentos que não têm que ter ali, depois começam a dizer que é censura. E acho que os artistas deviam começar
3: a pensar...
2: Sempre a correr, a apagar fogos. A Bruna Costa deixa desta vez uma mensagem aos bombeiros. E bem, precisamos de água agora, não é? Para ver se estamos aqui.
3: Água há muito na casa do ministro.
0: Como todos sabem, estamos naquela altura do ano mais agreste a nível de fogos. E pronto, a minha mensagem era mesmo para dar força aos bombeiros, que, como sempre, fazem bom trabalho e espero que este ano se sintam mais apoiados, não pela população que o ano passado viu-se que apoiou, mas sobretudo por outras forças de intervenção e sobretudo também pelo nosso governo, e que continuem a fazer um bom trabalho.
2: Aparentemente,
0: e esperemos que este ano seja um bocadinho mais.
2: Sim, e aparentemente até o ministro da tutela tem lá água agora.
0: Agora sim.
2: Finalmente, amigo de Mirandela, Carlos Carvalho, faz referência à Amir.
1: Sim, efetivamente, e ao jantar que decorre anualmente, pelos vistos é a única atividade que essa organização tem, e com um direito de honras, que é isso que ainda não consegui entender por parte do município, como é que uma atividade consegue ter menos afluência do que um próprio torneio de ténis de campo, tem espaço naquele programa das festas. E para além disso... Eu espero bem que o fogo de artifício, que é tirado por honra desse jantar, não seja pago com o dinheiro público.
2: Vamos embora. Está feita mais uma reunião de condomínio na Terra Quente FM. Emissão muito especial, foi a reunião número 100. Por isso mesmo, e para além dos habituais vizinhos Bruna Costa, Carlos Carvalho e Ricardo Garcia, tivemos hoje a visita da Filipa Cerqueira e, com muita pena nossa, a ausência de Matilde Machado, que foi naturalmente convidada. Muito obrigado a todos que aqui estiveram. Não esqueça, a próxima reunião também será uma edição especial. Vamos para a Rua, será das festas de Mirandela que sairá o próximo encontro de hoje a 15. Não perca. Obrigado, vizinhança. 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Comente, subscreva e recomende, por favor. Muito obrigado pela paciência de nos ouvir.
1: Parabéns a todos.
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7: Mais uma vez, estamos juntos, nós e Santo António. Quantos de nós não ouvimos já contar que determinada imagem de um santo ou santa, durante a noite, saía do lugar onde o povo tinha feito a capela e ali ia para outro lugar. E quando o povo encontrava a imagem fora da sua casa, pegavam na imagem e voltavam a colocá-la onde achavam que devia estar. E no Conselho de Mirandela também há relatos destes. Desta vez, e por causa de Santo António, procurava eu um artesão nos Açores que me fizesse um Santo António com miolo de figueira. Para ficarem com uma ideia, cortam uma determinada época do ano os rebentos novos das figueiras e com paciência abrem aqueles galhinhos, tiram o miolo branco que está por dentro. E com esse miolo é depois cortado em lâminas muito fininhas, mais finas do que papel. E é com elas que constroem as peças. Com grande convicção, a senhora da Ilha do Faial conta-me que na Ilha de São Jorge também há uma igreja de Santo António que tem uma história, mas que é verdadeira. Então contou-me. Há cerca de 400 anos, na freguesia de Santo António, da Ilha de São Jorge, havia uma ermida pequenina, junto à ribeira de Santo António. Era um lugar custoso de lá ir. Mas a dada altura, todas as manhãs, Santo António aparecia noutro lugar, junto ao caminho principal da freguesia. As pessoas que souberam do acontecimento ficaram intrigadas. Tinha o fundo das suas vestes sujas por caminhar pela terra e pelas ervas orvalhadas. Quando o encontravam, voltavam a pô-lo na tal ermida de capela junto do rio. E como isso se repetisse, houve quem foi vigiar o que é que o Santo António fazia. E descobriram. O santinho saía da ermida, saltava à ribeira, caminhava, onde deixava o seu carreiro. O povo juntou-se, interpretou o que estava a acontecer e quais os desejos que o santo queria comunicar, qual era o sinal que ele estava a dar. E então o povo decidiu. Era uma igreja que ele precisava, uma igreja construída no lugar onde o santo parava, pois o santo bem sabia as dificuldades que as pessoas passavam para o ir visitar. E ainda hoje, essa é a igreja da localidade, ela existe muito bem cuidada. Manuela Gandara despede-se. Até para a semana.
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8: À mulher de César não basta ser honesta. A conhecida expressão "à mulher de César não basta ser honesta", deve parecê-lo, assenta a tantos políticos portugueses que nem dá para os enumerar aqui. Assim é no presente, face à agitação em que a comunicação social traz enredados, com ou sem razão, conhecidos políticos e governantes. Bom seria que fosse a justiça a tudo esclarecer, mas, a ajuizar pelo que a casa gasta, tal não acontecerá, ou, a acontecer, será tarde e a más horas. Pior um tanto, tão grande é o clima de crispação que se vive na política portuguesa que a pergunta "será que a democracia aguenta?" é por demais pertinente. Esperemos que sim, que aguente, embora pelo rumo que as coisas levam, devam ser tomadas todas as cautelas. Muitos e diversificados são os domínios que, na vigência dos últimos governos, nos três chefiados pelo socialista António Costa e no atual liderado pelo social-democrata Luís Montenegro, têm estado mergulhados em crises da maior gravidade e dramatismo, particularmente a saúde, a educação, a justiça, a habitação e mesmo a imigração. Crises que, pelo que se percebe, não há maneira de algum governo as estancar cabalmente. Sintomático também é o facto do diretor da mais influente Polícia Nacional, que foi nomeado em 2018 por António Costa, ter ascendido a Ministro do Interior em 2026 pela mão de Luís Montenegro. Trata-se de uma personalidade que, por força do cargo, conhece todos os podres da classe política, note-se bem. Não é de estranhar, portanto, que o debate político, sobretudo o que acontece na Assembleia da República, tenha assumido tamanha mediocridade que mais parece a vizinha Praça da Ribeira, quando as peixeiras não eram as pessoas simpáticas e polidas que são hoje. Claro está. Havemos de concluir que se trata de um problema do regime político vigente e não de um defeito do sistema democrático, pelo que mais imperativas se tornam as reformas estruturais tendentes a conferir à governança maior competência, honestidade e patriotismo. Henrique António Pedro.
9: Hoje vamos falar das diligências, que antes do aparecimento das viaturas movidas a vapor, faziam as ligações entre várias cidades conforme o seu grau de desenvolvimento. Todos, ou pelo menos os mais antigos, ouvíamos falar das longas viagens que faziam a cavalo, em mulas ou carroças. Mas tudo isto se alterando, e a estas viagens isoladas, demoradas e perigosas, o progresso foi melhorando, trazendo novas formas de transporte. Antes de 1861, era assim que as viagens se iam fazendo, mas neste ano, graças à progressiva melhoria da abertura das estradas macadamizadas, implementada por Fontes Pereira de Melo, foi criada uma rota que partia do Porto, passando por Amarante, a Serra do Marão, Vila Real, Mirandela, Valpaços, até chegar a Bragança. Mais tarde, depois das melhorias feitas a estes primeiros trabalhos de abertura e revestimento, já não passando por Valpaços, mas por Macedo, Cavaleiros, Quintela de Lampaças e Bragança, foi dada à categoria de Estrada Nacional e cognominada de EN15. Mas voltando às diligências, que eram constituídas por uma cabine que podia transportar de 6 a 10 pessoas no interior e mais alguns na parte de cima, junto do cocheiro conduzia um conjunto de 4 a 6 cavalos. Apesar das melhorias introduzidas, muitos troços da estrada eram terra batida, mas este meio de transporte funcionou em pleno, tendo terminado no ano de 1906. A grande responsável pela sua curta duração foi a linha férrea, meio de transporte inovador e revolucionário que o rei Dom Carlos I, em bom tempo, resolveu instituir, com a inauguração da linha do Tua em 1887 em Mirandela, e depois o seu prolongamento até Bragança em 1906, ditou a morte das diligências, não teve argumentos para competir com um meio de transporte cómodo, mais rápido, limpo e seguro. Mas durante este período, em que as diligências circulavam, havia zonas interessantes que foram mantidas em memória viva e histórica do seu trajeto. Uma dessas zonas era, sem dúvida, aquela em que o Zé do Telhado nasceu em 1818, no lugar de Telhado, no concelho de Penafiel, salteador que se tornou famoso reunindo um grupo de indivíduos que em conjunto se dedicavam a assaltar todos os que cruzassem a estrada daquela zona, tal como o Robin dos Bosques fazia, distribuía parte dos seus sacos e roubos para os pobres daquela região. Para que as viagens fossem possíveis, havia ao longo do antigo trajeto várias estações de apoio da Estrada Real, que era o nome antes de ser a EN15. Assim havia estações de mala posta e mudas de cavalos, edifícios históricos que serviam para a troca rápida de animais cansados e descanso breve dos viajantes. Estalagens e hospedarias de trânsito, que eram postos de pernoite obrigatórios devido à dureza do trajeto, à travessia da Serra do Marão, que podia demorar vários dias. Assim, entre Porto e Bragança, relativamente à mala posta de Mirandela, pode dizer-se que era um ponto central e obrigatório, já contava com estafetas oficiais desde o final do século XVIII, e uma rede de diligências que ramificava para outras vilas como Vila Flor, por exemplo. Continuem a viajar, mas cuidado com o preço dos combustíveis. Qualquer dia estamos a regressar às diligências a palha e feno. Eduardo Botelho.
10: Olá, caro consumidor, seja muito bem-vindo a mais uma rúbrica da DECO.
9: Vamos a regressar às diligências a palha e feno. Eduardo Botelho.
10: 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As contas da casa incluem serviços públicos essenciais como água, eletricidade, gás, telecomunicações, saneamento e resíduos. Para ser um consumidor de serviços públicos essenciais esclarecido e controlar os seus gastos, a DECO deixa-lhe algumas dicas de poupança. Comecemos pela energia. É preciso ter atenção ao peso que a fatura tem no nosso orçamento. Faça leituras reais de forma a evitar estimativas e escolha a tarifa certa para si. Pode ser simples, bi-horária ou até tri-horária. Verifique a potência contratada e evite serviços adicionais desnecessários. Lembre-se que pode mudar de comercializador sem custos e de forma simples e que existe a tarifa social de energia, que é atribuída automaticamente a famílias vulneráveis. Em relação ao gás natural, o seu consumo varia ao longo do ano, o que vai influenciar o valor a pagar. Por isso, confirme o seu escalão, verifique as leituras regularmente e adote hábitos mais eficientes. Quanto à água, tenha cuidado com o desperdício. O valor a pagar depende do consumo, escalões e de tarifas do seu município. E na fatura paga a água que consome, o saneamento e os resíduos. Basicamente, quanto mais consumir, mais paga. Por isso, prefira duches, feche torneiras e evite descargas sanitárias desnecessárias. Há também tarifas sociais e familiares, podendo informar-se junto do seu município. Por fim, esteja atento também à fatura das telecomunicações. Pequenas alterações podem ajudar a poupar muito no valor da fatura. Confirme a mensalidade, os extras, os descontos e a fidelização. É importante que, na mudança de operador, comunique sempre por escrito e saiba que, em casos como desemprego, pode suspender ou terminar o contrato sem penalização.

0: 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Obrigada por estar desse lado e vemo-nos em breve.
1: Olá, meu nome é César Joaquim Lisandro Cresce, já tenho idade para ter juízo e venho de Valdafife, ali do Nordeste Transmontano.
2: Oh, moço, antigamente o domingo era sagrado na aldeia. Mal acordava o andebido, já cheirava arroz no forno, o cozido, o caminho, a avó tinha posto o aluno já desde as 5 da manhã. Toda a família se juntava à mesa, era avós, era tios, era primos, era um vizinho, era quase a família. Comias até não caber mais, ó. Bebias um copinho de tinto a dois para conversar. E depois vinhas e conversava, falavas da semana, de quem casou, de quem morreu, política, da futebol. Rias até doer a barriga. À tarde, para éramos garotinhos, tínhamos que ir para o lamento atrás das amarelas, ou para estar cá a botar um fino copanho de vinho com os amigos, ou até se ficava às vezes ali à porta de casa a ver a mocidade a passar ou numa adega. Era dia de família, era dia de estar junto. Hoje em dia, os gajos de agora, o domingo que é de um é para o seu lado, uns estão ao telemóvel, outros no sofá a ver séries, os garotolos com os headphones e com estes telefones já sem teclas e o c... A mãe lhe perguntou, vamos almoçar todos juntos? E ele responde, é pá, estou ocupado. Manda-me uma mensagem depois. Almoço. Cadê com um assante, eu pedo comida destas por telefone. Família, a família só as for no WhatsApp. Bom dia, família, bom domingo. Ainda põe um bonecanho daqueles que lhe chamam um emoji ou não sei o quê. Antigamente, ao domingo, unia a família toda, homem. Hoje o cuno é o Wi-Fi. Eu ao delivery, como te chamo, o caralho. Por isso que eu vos digo, tu se queres saber como está a tua família, olha para o domingo. Se toda a gente está na mesma mesa a comer e a falar, é porque ainda há esperança e é um domingo em condições. Mas se cada um está no seu canto com o telemóvel, olha, a coisa já está preta por aí, ó, mocidade. E tu, ainda vais o domingo em família como deve ser? Ou já só mandas bom dia e bom domingo, família, pelo WhatsApp? Olha, outra coisa na minha casa.
3: 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Letra C. Clavicórdio. Nome masculino. Na música, instrumento de cordas e de teclas, de forma geralmente retangular, é um dos antepassados do cravo e dos instrumentos de teclado. Esteve muito em voga até ao século XVIII. As teclas, por meio de tangentes que as prolongam, fazem vibrar a corda, permitindo assim graduar a intensidade sonora e efeitos de vibrato, impossíveis no cravo, que é um instrumento de cordas dedilhada.

0: 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Letra C. Cabala. Nome feminino. Na mitologia, interpretação judaica, esotérica e simbólica da Bíblia, cuja obra clássica é o Zohar. Esta corrente mística tem origem na Europa, nas comunidades judaicas da Europa do Sul, partindo de uma concepção de Deus, segundo a qual Ele, Deus, só se manifesta na história e na natureza pelas suas emanações, os 10 Sefiro. Cabe ao homem decifrar esses sinais.
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0: 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Letra D. DAC. Nome masculino. Em comunicação e informática, é o acrónimo de Digital Analog Converter, isto é, conversor digital analógico, de uso corrente para converter conteúdos digitais em analógicos, como, por exemplo, em leitores de CD, equipamento multimédia ou telefones que usem o IP, ou seja, protocolo de internet. 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Letra A. Aclamação. Nome feminino. Ato ou efeito de aclamar. Proclamação, no plural, aplausos. Ovações. Homenagem entusiástica prestada a uma ou mais pessoas na política, forma equivalente de consulta à vontade coletiva. Consiste numa eleição ou numa aprovação sem escrutínio. Em Esparta, escolhiam-se os magistrados de acordo com o volume e a demora das aclamações, tributadas à proposição dos seus nomes. Em Portugal, os reis eram habitualmente objeto de aclamação popular no ato da sua solene proclamação. Ficou célebre a aclamação unânime do clero, nobreza e povo em dezembro de 1640, que entronizou o Duque de Bragança como o Dom João IV de Portugal.

0: Manobras ABC até ao Z. Dicionário enciclopédico. Letra C. Cádmo. Na mitologia, filho de Agenor e lendário fundador de Cadmeia, de onde se originou Tebas. Partindo em busca de Europa, sua irmã, raptada por Zeus, o oráculo de Delfos, fê-lo desistir e seguir uma vaca, fundando uma cidade no local onde ela parasse. Cádmo casou com Harmónia e reinou sobre a Beócia, sendo-lhe atribuída a introdução da metalurgia e do alfabeto. Cado, nome masculino, na arqueologia, antigo vaso de barro para guardar líquidos, medida de capacidade entre os antigos. Cafuné, nome masculino, ato de coçar levemente a cabeça de alguém, dando estalinhos com as unhas para fazê-lo adormecer, em sentido figurado, carícia.
1: Até ao início deste mês, no Distrito de Bragança, tinham sido aprovados 6.976 projetos no âmbito do PRR, o Plano de Recuperação e Resiliência, com valor total de 313 milhões de euros. No topo da lista está o Conselho de Bragança, com 2.392 projetos. Mirandela vem a seguir com 1.100. No entanto, Vinhais é o concelho com maior valor aprovado, 112 milhões de euros. Segundo os dados disponíveis no site oficial do PRR, relativos a 1 de julho, último relatório de monitorização, o Distrito de Bragança teve a aprovação de 6.976 projetos distribuídos por 14 componentes, com um valor total de 313 milhões de euros. No entanto, só 207 milhões, cerca de 68%, já tinham sido pagos. O Conselho de Vinhais é responsável por cerca de 35% do valor total do Distrito, são perto de 112 milhões de euros, apesar de ter apenas 176 projetos aprovados no âmbito do PRR. Menos projetos no Distrito são mesmo Carraseda de Anciães, com 144, e Freixo de Espada Assim, com 141. Segue-se Bragança com um total de 110 milhões de euros, apesar de ser o Conselho do Distrito que vai ser aprovado o maior número de projetos, 2.392. O terceiro valor mais alto do Distrito vai para o Conselho de Mirandela, com um valor total de 24 milhões de euros para distribuir pelos 1.100 projetos aprovados. Segue-se Alfândega da Fé, que até ao início deste mês teve aprovados 506 projetos, com um valor total de 16 milhões de euros. Macedo Cavaleiros teve a aprovação de 876 projetos, candidatados ao PRR, com uma dotação a rondar os 14 milhões de euros. A meio da tabela está Mogadouro, que teve a aprovação de 535 projetos, no valor aproximado de 12 milhões e meio de euros. O sétimo concelho com maior volume de montante aprovado é o de Freixo de Espada à Cinta, com 141 projetos, representando um valor total de 7 milhões e meio. Carraseda de Anciães vai logo a seguir, com 5,7 milhões de euros, a serem distribuídos pelos 144 projetos aprovados. Torre de Moncorvo tem um valor total de 4 milhões de euros para os 242 projetos. Segue-se Miranda do Douro com 3,6 milhões de euros, resultantes de 317 projetos. Vimioso contabiliza 351 projetos aprovados, no valor de 2,6 milhões de euros. E, finalmente, Vila Flor com um total de 212 projetos, que representam cerca de 2 milhões de euros. Ainda segundo os dados disponibilizados no site oficial do PRR, perto de 70% dos projetos aprovados, 4.697, foram para as áreas das qualificações e competências, com 2.361, e eficiência energética em edifícios, com 2.336, que representam um montante global de 39 milhões de euros. Curiosamente, ou talvez não, a maior fatia dos cerca de 313 milhões de euros é alocada a apenas dois projetos ligados a infraestruturas no valor total de 130 milhões de euros, o que representa mais de 40% do valor total aprovado para o Distrito. Destaque também para a componente RE Power, apoio à transição ecológica que limita a dependência da União Europeia dos combustíveis fósseis russos, reduzindo o desperdício energético, com 1.028 projetos já aprovados, que representa uma dotação total de 4 milhões de euros. Segue-se a área das respostas sociais, com 243 projetos aprovados, no valor de 15 milhões de euros. As restantes áreas têm menos de uma centena de projetos aprovados, sendo a mais significativa a referente à habitação, com 94 projetos aprovados, representando um valor total superior a 35 milhões de euros. Refira-se que, até o início deste mês, dos 6.976 projetos aprovados, no valor de 313 milhões de euros, foram pagos cerca de 207 milhões, referente-se a 6.793 projetos, faltando ainda liquidar os valores relativos a 183 projetos. O prazo final e definitivo para a execução física e financeira dos projetos e cumprimento de todos os marcos e metas do PRR termina a 31 de agosto. O Movimento Cívico Via Estreita pede a suspensão imediata das obras da Ecovia no canal da antiga linha do Corgo. Em carta aberta aos presidentes das câmaras de Vila Real, Santa Marta de Penanguião e Peso da Régua, este movimento exige a suspensão, tendo em conta as 4 recomendações a favor da reativação da linha aprovadas na Assembleia da República. Daniel Conde, deste movimento, diz que esta será a atitude mais sensata e razoável a tomar neste momento, acrescentando que já peca por tardia.
2: É a única atitude sensata, razoável a tomar neste momento. Aliás, ela já peca por tardia por si só, mesmo muito antes deste dia absolutamente histórico, desta vitória histórica cívica no Parlamento, que obtivemos pela reposição do serviço ferroviário na linha do Corgo, porque todas estas autarquias estão muito bem cientes desde 2022 de que a linha do Corgo está no Plano Nacional Ferroviário marcada para reabertura. Portanto, a partir desse momento, a própria ciclovia que já foi construído em Vila Real, já foi após esse momento, ou seja, a demolição da casa do chefe de estação na estação de Vila Real, ocupação com um piso betuminoso desde o termo de Mateus até à Otávio, tudo isso já foi feito depois da linha do Corgo ser introduzida no Plano Nacional Ferroviário.
1: Daniel Conde diz mesmo que se as obras da Ecovia continuarem, os autarcas passam todas as linhas vermelhas.
2: No que é que estas autarquias têm pensado. Se achavam que é possível ignorar de alto a baixo um documento estratégico da República inteira, como é o Plano Nacional Ferroviário, e que nenhuma consequência iria acontecer, palavra de honra, não sei onde é que tiveram a cabeça nestes últimos quatro anos. E agora, a partir do momento em que, com a petição que eu lancei, que passou todos os trâmites na Assembleia da República, que já agora não teve ajuda absolutamente nenhuma das câmaras municipais, e não foi por falta de pedidos que eu lhe fiz. Chegando a este dia histórico em que 4, e é um número bastante expressivo, 4 projetos de resolução foram todos aprovados, tem um único voto contra, para prosseguir o caminho da reabertura da linha do Corgo, quer dizer, continuarem ainda assim com obras de ciclovia, quer dizer, acho que já estamos a ultrapassar todos os limites, todas as linhas vermelhas.
1: Refira-se que no dia 17 de julho a Assembleia da República aprovou 4 projetos de resolução que recomendam ao Governo a realização de um estudo de viabilidade para a reativação da linha do Corgo em toda a sua extensão, desde o Peso da Régua até Chaves, passando por Santa Marta de Penanguião, Vila Real e Vila Pouca de Aguiar.

0: Politicamente falando, está de regresso na Terra Quente FM, como é habitual, de 15 em 15 dias. Estamos com elementos representativos das comissões políticas, com assento na Assembleia Municipal. Hoje temos a ausência da Iniciativa Liberal, de resto temos o painel preenchido. Jorge Humberto da CDU, boa noite, obrigado por ter vindo. Filipa Cerqueira do PS, boa noite também.
1: Boa noite.
0: Cecília Ferreira do Chega, boa noite.
2: Boa noite.
0: E Fábio Ribeiro Carvalho do PSD, bem-vindo também, que é uma estreia.
3: Obrigado, boa
0: noite. E aqui o batismo é sempre assim, não é? Já sabem todos os elementos do painel. O que queremos dizer com isto é que o primeiro a falar hoje será o Fábio. Bom, temos dois temas para abordar hoje, já previamente selecionados e enviados aos nossos elementos do painel. Um deles tem a ver com declarações do Presidente do Sindicato dos Técnicos de Emergência Pré-Hospitalar do INEM, que teceu duras críticas às medidas que a Ministra da Saúde pretende implementar nos próximos tempos. Ora, Rui Lázaro diz que há a possibilidade de estar em cima da mesa o Distrito de Bragança poder vir a perder uma das duas ambulâncias CIV, que atualmente estão sediadas em Mirandela e Mogadouro. Diz ele que das palavras da Ministra da Saúde na conferência de imprensa do Conselho de Ministros que foi aprovada à Lei Orgânica do INEM, que de resto ainda não conhece ao detalhe, ressalva Rui Lázaro, disse que as ambulâncias próprias do INEM iam passar a ficar integradas nas ULS com pelo menos uma ambulância CIV e uma ambulância de emergência médica, que está na retaguarda, aliás, só com técnicos e os transferências hospitalares. Ora, para este dirigente, abre a porta para que o ULS venha a ter apenas uma única ambulância CIV, portanto, das duas que há, Mirandela e Mogadouro, poderá eventualmente ficar uma. É óbvio que ele pôs-se aqui uma série de considerantes sobre essa situação, e isto vem numa altura em que também se fala, ou se falou bastante, na possibilidade do helicóptero do INEM passar a ficar sediado no Hospital de São João no Porto, se bem que depois o Ministério veio com um comunicado a dizer que isso é mentira, mas nunca esclarece se a partir de 2030 se será mentira ou não. Bom, basicamente isto é um outro alerta, portanto, para além do helicóptero do INEM. Fábio, como é que o PSD lê estas críticas, estas declarações de Rui Lázaro? Fazem sentido ou não?
3: É assim, eu daquilo das notícias que vi, tanto da Rádio Terra Quente, como de outros órgãos, como o JN e tudo mais, eu vejo que estas notícias não fazem, principalmente este alerta do Presidente do Sindicato dos Técnicos de Emergência Hospitalar, não faz grande sentido, até porque, eu passo a citar, de resto ainda não conhecemos ao detalhe. Ou seja, se o procedimento e aquilo que vai acontecer ainda não é conhecido ao detalhe, como é que podem já lançar este tipo de críticas e este tipo de farpas ao Governo ou até à própria ULS em relação às ambulâncias, se ainda não está completamente clarificado o que é que vai acontecer? Eu acho que isto, no fundo, é um bocado... Fala-se em retrocessos, em abandonar o interior, fazes como vai morrer mais gente, que era essa a expressão que foi utilizada pelo seu Presidente do Sindicato. Eu não sei se o seu Presidente ainda não sabe ao detalhe, que de resto foi as próprias palavras que ele utilizou, que se ainda não conhece ao detalhe qual é que vai ser a lei orgânica do INEM, não sei qual é que é o fundamento que ele tem para tecer este tipo de considerações. E os factos não corroboram muito bem aquilo que...
0: Mas aqui a questão também tem a ver, se calhar, com a reação às próprias declarações da Ministra, que foi extemporânea ao dizer... As declarações são da própria Ministra. Pois é que vem corrigir e dizer que há um protocolo até 2030.
3: Sim, sim.
0: Portanto, é que ficamos agora também na dúvida se a partir de 2030 não será assim mesmo, não é?
3: A Ministra, no fundo, veio dizer que o contrato é até 2030.
4: Será
3: o contrato
4: assim, será assim vai até estar... 2030 se este Governo continuar até lá, que eu acredito que não.
3: Mas estou a dizer que... Independentemente disso, há um contrato para cumprir, que foi esse que foi defendido.
0: O que estou a dizer é que o próprio Ministério veio a público com um comunicado a dizer que isto não iria acontecer, mas não clarificou se a partir de 2030 se iria acontecer.
3: Porque é assim, se o contrato assinado está em vigor até 2030 e se ainda não foi assinado o novo contrato, como é que pode assegurar qualquer tipo de coisa se o contrato ainda não está assinado e se as negociações ainda estão a acontecer? Se a Ministra foi dizer... Pois, não quer dizer que o contrato vai ser cumprido, que o primeiro alerta que foi lançado foi pelos deputados do PS. A notícia foi, deputadas do PS acusam o Governo de querer retirar o helicóptero do INEM de Macedo de Cavaleiros. Isto foi no dia 29 do 4. No dia 30 do 4, o INEM veio esclarecer numa notícia a dizer o modelo de funcionamento dos helicópteros de emergência não vai ser alterado. E não vai ser alterado até quando? Até ao final do contrato. Ou seja, já para limpar e para esclarecer perfeitamente e acalmar o alarme social causado às populações... por esta notícia de 29 do 4, para esclarecer completamente que a grande preocupação que foi dita pelos deputados do PS não tinha razão de ser, porque o grande problema é se o contrato era cumprido ou não.
0: Isto vem no seguimento de declarações da própria Ministra, que deixou no ar a possibilidade do helicóptero ir para o Hospital de São João.
4: Exatamente.
0: Não quer dizer que fosse agora. Mas
3: a Ministra fala em dois tipos. Fala em haver dois helis de nível A e dois helis de nível B.
0: Mas aqui seria...
3: E qual é o nosso nível? Se ainda não está definido o que é que vai
4: esse
3: acontecer...
4: Esse é que é o problema, mas eu já lá vou, não te quero interromper.
0: Sim, ok, deixa só terminar.
3: Mas a grande questão...
4: Eu já lá vou.
0: Pronto, mas portanto acho, o Fábio e o PSD considera que é extemporâneo esse tipo de,
3: sim,
0: de
3: sim,
0: declarações
3: assim,
0: e até foi criado uma espécie de movimento em Bragança já, o que parece também.
3: Mas isso é completamente extemporâneo e isso é aproveitamento político no fundo. E é aproveitarem-se de uma grande valência que é para a nossa região e criarem a ameaça que essa valência vai desaparecer para conseguirem lucrar com isso. E isso não é correto, não é? Aquilo que eu vejo que está a acontecer é que nós sabemos que o contrato... Se o contrato durasse até 2035, aquilo que a ministra iria assegurar é que até 2035 não havia alterações.
4: O problema não é esse.
3: Agora, se a ministra, e se nós podemos ter eleições entretanto, e
0: não,
3: se
0: não,
3: até
0: não,
3: 2030
0: não, não, não.
3: Há eleições legislativas, se a ministra já está a trabalhar para aquilo que pode acontecer depois de 2030, nós não podemos atacar a dizer que até 2030 ainda não vai mudar, mas depois logo se vê. Logo se vê vai ser sempre. Se um contrato não está assinado e se nós não temos a garantia daquilo que vai acontecer, não podemos estar a tecer considerações de que pode acontecer isto, aquilo ou outro. Acho que não faz sentido.
0: Jorge Humberto, a leitura que faz não é esta?
4: Obviamente
0: não é
4: extemporâneo. Não é nada extemporâneo.
0: E estas declarações têm alguma razão de ser ou não?
4: E só podemos negar a evidência com a falta de objetividade e da realidade que está em cima da mesa. Vamos lá ver. Isto foi sempre uma pretensão do PSD. E já não é de agora. Eu ainda sou daquele tempo em que tínhamos um deputado na Assembleia da República que era a favor que o helicóptero saísse de Macedo. Não fui há muito tempo.
0: Não foi há muito tempo. Silva,
4: é exatamente, não foi há muito tempo.
3: Há quantos anos?
4: Não foi há muito tempo.
3: Há quantos anos?
4: Seguramente 10, 15 anos. Portanto, não foi há muito tempo. Portanto,
3: seja,
4: isto é uma pretensão.
3: O país já evoluiu muito, entretanto.
4: Não, antes pelo contrário, o país não está a evoluir, o país está a retroceder.
3: Seja como seja.
4: E, aliás, como diz aqui o presidente do sindicato, isto é um facto. Esta pretensão, que não está, digamos, ainda definida, mas que já está, e já muita gente sabe o que é que está em cima da mesa.
3: Mas
4: nós estamos a falar
3: do quê?
4: Nós estamos a falar...
3: Do helicóptero.
4: Não é só do helicóptero. Não é só do...
3: Não vamos confundir questões.
4: Não vamos confundir nada. Vamos...
0: E aqui a notícia também fala, mas na questão da ambulância civil.
4: Exatamente. Estamos a falar disto. Há uma pretensão. E nós sabemos o que é que está... De que é que vai em contra aquilo que está a ser a reestruturação do INEM. Senão não estamos aqui a falar de cor. Não é? Portanto, e se há um líder sindical, porque já tem conhecimento daquilo que está em cima da mesa...
3: Não
4: que já
3: tem, porque ele próprio diz que não
4: tem,
3: sabe.
4: Tem, não
0: ele
4: sabe.
0: Ele diz que não está em...
3: Não conhecemos
0: não tem
3: ao detalhe.
0: Sim.
4: Obviamente não sabemos ao detalhe, mas também
3: então,
4: mal seria se soubéssemos ao detalhe. Sabemos é qual é a pretensão e qual é a pretensão.
3: Mas como é que sabe qual é que é a pretensão?
4: A pretensão é redução de custos.
3: Mas
4: é
3: como é que sabe isso? Mas como é que sabe isso?
4: Porque está. Vamos lá ver. Vamos lá ver se... Na altura em que quiseram tirar o helicóptero de Macedo de Cavaleiros, o PSD...
3: Anos. Estamos a falar agora, em 2026.
4: Mas está
3: aliás,
4: a ver,
3: em 2030.
4: Mas está a ver a estruturação da orgânica do INEM. E nós sabemos, e sabem também os sindicatos, o que é que está em cima da mesa.
3: Mas sabem ou
4: sabemos,
3: supõem?
4: Não, é, não, sabemos qual é a matriz ideológica neoliberal que está. É reduzir o maior número de serviços públicos prestados às populações.
3: Mas
4: isto não está, isto não vem no compêndulo, isto não vinha no programa do governo.
3: Sim.
4: Aliás, como não vinha no programa do governo, a questão do contrato laboral de trabalho.
3: E refundar o INEM. E reestruturar.
4: Exatamente, também não vinha no...
3: Mas o que é importante é que os problemas surgem terem resolvidos.
4: Mas nós sabemos que quando se fala daquilo que é reestruturar, não é para melhor, é para pior.
3: Mas qualquer
4: sempre
3: pessoa...
4: Foi.
3: Não.
4: Não, sempre foi. O PSD no governo, quando reestruturou, foi sempre para pior. Aliás, até chegamos ao ponto...
3: São outra vez suposições como o próprio presidente do sindicato.
0: Não, não são. Histórico, é isso?
4: Não são. É histórico. Aliás, nós temos a ideia do Passos Coelho, que agora é a vossa baleia salvadora.
3: Será
4: já
3: a
4: encontraram,
3: nossa?
4: Já encontraram essa baleia salvadora.
3: Será a nossa?
4: Que agora vinha dizer na altura que era bom que os jovens imigrassem, que fossem saber os professores.
3: E portanto, atualmente o Montenegro diz o contrário, não é verdade?
4: Não, diz o contrário, mas faz
3: queremos
4: o contrário.
3: É que os jovens... Vamos incentivar os jovens.
4: Há uma preocupação. Há uma preocupação, não só pela questão daquilo que é o serviço prestado pelo INEM, não é só essa preocupação, é também aquilo que está a ser cortado naquilo que é a prestação de serviços de saúde. Não temos a mais pequena dúvida. Há, digamos, uma estratégia ideológica, sim, ideológica, que é de, cada vez menos, haver a aposta naquilo que é o investimento, não só no serviço público, na saúde, na educação, noutros setores, que nós estamos a ver que este governo está a reduzir ao máximo. E está a reduzir ao máximo por uma questão de agenda. Por uma questão de agenda do neoliberalismo ideológico. Não tínhamos a mais pequena dúvida disso. Não são chavões.
3: Não,
4: e nós começamos a analisar. Não é questão só do INEM. Nós temos hoje só... Na questão da educação também, e vamos falar no tema a seguir, que é a municipalização da educação. Ou seja, é o Estado cada vez mais a diminuir a sua capacidade de intervenção naquilo que é uma responsabilidade sua, que é garantir a saúde pública e tendencialmente gratuita a todos os cidadãos. E obviamente que, quando nós falamos de Trás-os-Montes, mais ainda, porquê? Porque a representação política de Trás-os-Montes é mais fácil, provavelmente, tirar o helicóptero de Macedo, não vai ser assim tão fácil, nem acabar com as ambulâncias.
3: Mas porque, ninguém quer acabar com isso. A grande questão é essa. Isso são suposições.
4: Nós as suposições...
1: A ministra anda então, a lançar dizer, para o ar...
3: Não, a ministra nem sequer lançou esta suposição. Aquilo que se estava a fazer era... A ministra, durante várias horas numa conferência de imprensa, foi questionada com uma pergunta claramente tendenciosa e depois de várias horas a ministra dá uma resposta completamente técnica. Vamos otimizar o serviço de helicópteros de emergência, dois
4: helis. O que é otimar?
3: Mas vou otimizar,
4: o que é otimizar?
3: Otimizar será.
4: O que é que será?
3: Perceber qual é que
4: tirar de Macedo questão... para passar para o São João no Porto não é, obrigatoriamente, é uma otimização?
3: Não obrigatoriamente. Então, não obrigatoriamente.
4: Então qual é?
3: Será aquilo que se está a discutir neste momento será a continuidade do serviço a partir de 2030. Aquilo que tem que ficar... perfeitamente claro, é que até 2030 o helicóptero está assegurado.
4: Não
3: a partir de 2030 não vamos fazer como muitos fazem, que é dizer, olha, eu vou contratar por isto, eu vou continuar a ter este serviço, não. E depois quando vai negociar com o privado, que é aquele que vai assegurar os helicópteros, o serviço, o próprio bem dos helicópteros...
4: Chegaste lá.
3: Não, mas chego lá porquê? Porque
4: lá.
3: Só isso...
4: Chegaste lá, que sim, é este o ponto. Por isso é que eu te estava a falar na questão do neoliberalismo. Mas chegaste lá. Porque não é ministro...
3: O Estado vai contratar vai comprar não é... helicópteros?
4: Não, porque não é ministro.
3: O Estado vai comprar
2: por
3: helicópteros?
2: Meu senhor, já não há mais duas pessoas para falar.
4: Não,
2: claro,
4: é ministra, não é ministra que vai decidir. Isto, digo-te eu a ti, olhos nos olhos com toda a franqueza. Não é ministra que vai decidir se o helicóptero fica em Macedo ou se fica no Porto.
3: Quem não,
4: vai
3: já decidir, está assegurado
4: não, quem
3: pelo
4: vai
3: próprio
4: decidir,
3: governo
4: quem
3: que
4: vai
3: falou
4: decidir,
3: com o Presidente da Câmara
4: decidir,
3: de Macedo e o helicóptero
4: é
3: fica.
4: É empresa privada, aliás.
3: Não, é empresa. Há várias empresas a operar no mercado. O mercado é livre.
4: Pois é, livre. Como era livre aqueles helicópteros que nós contratamos e subcontratamos...
3: Nós estamos a
4: falar
3: do Isabel de Macedo.
4: Não, espera. Os helicópteros que nós contratamos, nós, quando digo nós, o governo,
3: sim,
4: subcontratou numa primeira fase, eram helicópteros de médio porte.
3: Sim.
4: E depois a empresa disse que os helicópteros de médio porte não podiam assegurar o serviço. Então chamamos os de grande porte, que não podiam aterrar no hospital.
3: Claro.
4: Tinham que ir aterrar... Portanto, não foi o ministro que decidiu.
3: Mas porquê? Porque o problema foi resolvido em cima do joelho. Aquilo que o governo está a fazer agora é, antes de chegar em cima do joelho, que é 2030, começar a tratar do assunto.
2: Mas o Jorge entende que fazem sentido essas...
4: Não, faz sentido esta preocupação, e cada vez mais faz.
3: Claro,
4: ainda bem, faz. E ainda bem que há este alerta, para não termos que chegar àquela triste figura em que tivemos a população de Macedo e do distrito de Trás-os-Montes no heliporto de Macedo para que o helicóptero não saísse lá. Porque se não fosse essa atitude da população, o helicóptero tinha sido naquela altura.
2: Muito bem.
4: Pronto, era
2: Filipa,
4: só isto que queria dizer.
2: Como é que o PS vê esta situação, este rol de críticas que depois culminou com esse comunicado da Ministra da Saúde a referir que não vai ser nada assim? Ou melhor, que vai manter-se o helicóptero. Se bem que haja aqui agora estas declarações a propósito das ambulâncias, não é? Que são novidades.
5: Sim, relativamente a esse assunto, já foi dito aqui que os deputados do PS querem que saia o Eli daqui da nossa região.
3: Não, acusam
5: que isso não...
3: o governo de querer retirar. Essa foi o título
5: da notícia. É uma acusação, segundo declarações de uma ministra, declarações essas que foram claras. Não sei se ouvimos coisas diferentes, mas as declarações foram claras e não deixaram de dúvida a ninguém. Nós não podemos admitir, de forma alguma, a saída do Eli da nossa região, já que foi também uma das contrapartidas do fecho das urgências de Conselhos Limites. Foi essa. E uma coisa é certa. Não podemos aceitar que nenhum destes meios, e meios diferenciados de urgência, sejam retirados da nossa região. E esses meios são, ou a ministra pelo menos deu a entender, que quer que esse meio seja desviado para outros centros, como é o caso do Porto, quando nós sabemos quais são as necessidades que nós temos no nosso distrito. Temos um distrito grande e com dificuldades também a nível de acessos, portanto é crucial termos um Eli na nossa região. Não pode efetivamente acontecer, só temos 3 urgências, 3 hospitais, 1 helicóptero, fazer uma região como a nossa, não podemos aceitar de modo algum. É quase definitivo para 2030. Vamos ver o que é que acontece, com alguma expectativa, depois das declarações da ministra, não sei muito bem quais são as dúvidas que restam, mas aquilo
3: que
5: não queremos...
3: Isso, que é definitivo a partir de 2030.
5: As suas declarações, se calhar ouvimos declarações diferentes, não sei, mas...
3: As declarações é otimizar o serviço. Pronto, eu acho que será agir preventivamente.
5: Estás a interpretar da maneira que queres interpretar. Mas as declarações foram claras.
3: Mas o que é que te leva a crer que a partir de 2030 o serviço acaba?
5: Não sei porque estamos aqui a defender a nossa região. Não sei porque
3: claro, mas eu defendo que o helicóptero não é a ministra.
5: Claro que estás a defender a ministra.
3: Fumaça e este alarmar das populações não faz sentido claro quando o governo está a trabalhar preventivamente.
5: Não é preventivamente, claro que há alarmar das populações.
3: Porque reconhece
5: quando há
3: que o helicóptero é
5: quase certa desta questão da ministra de querer tirar o helicóptero em 2030.
3: Corrobora
5: faz declarações. Tu estás a interpretar da maneira que tu queres interpretar.
3: Não sei de onde é que as declarações da ministra retira que o helicóptero saia de Macedo. Aliás, ela própria fala em Macedo. Base logística.
5: Fala Macedo, mas claro, fala
2: pode,
5: Macedo.
2: Pode ter criado, se calhar, aqui algum alarme.
3: Sim, eu acredito que sim. Eu acredito que sim. Só que o facto
2: já
3: de falar
2: por avançar
3: em Macedo,
2: a possibilidade de ir para o São João, já deixa logo aqui este...
4: Nós estamos aqui a fazer... Eu peço desculpa.
5: Força, força.
4: Então, nós estamos aqui a valorizar aquilo que são intenções. Vamos lá ver uma coisa. Nós estamos a falar de um serviço. Quem toma esta posição, um dirigente sindical, por muito que o PSD não goste...
3: Isso é pior do que... Não, isso é outra questão.
2: O dirigente sindical já foi a posteriori.
3: Claro.
2: Já
3: sim, claro. Não, e pior do que isso. Não, que ainda
4: vamos ver.
3: Vou
4: o dirigente sindical
3: assunto.
4: É quem está dentro, sabe o que é que se passa, sabe quais são as pretensões, sabe quais são as normas que saem. Portanto, nós estamos a falar
3: depois,
4: num serviço... Nós estamos a falar num serviço...
3: Depois já tem saído a nota à imprensa.
4: Que faz 115 missões. Aliás, é o serviço, juntamente com Viseu, que tem maiores missões no país. Em média.
1: Exato.
4: São 990 missões, portanto estamos a falar 690 de salvamentos de vida.
3: 115 nos últimos 2 meses.
4: Aquilo que está em cima da mesa, obviamente que deixa toda a gente preocupada.
3: Claro que deixa. Mas por isso
4: não é extemporâneo esta preocupação.

0: a misturar o helicóptero
1: não,
0: com a CIA e meter tudo dentro
1: tudo.
0: Do mesmo saco e vamos
1: é
0: atacar
1: está,
0: o governo
1: é
0: com um braço armado.
1: Não, vamos, não há ataques nenhum ao
0: não,
1: governo.
0: Claro, claro que não, isso. Não é.
2: Deixa-me ir agora
1: e a pretensão tem a ver exatamente com aquilo que falávamos há um bocado nos concursos internacionais para a prestação de serviços, como aconteceu com os helicópteros de médio porte, postos de grande porte. Portanto, o que está aqui em cima da mesa não são as pretensões que o Ministério possa ter, são aquilo que as empresas vão propor ao Ministério.
0: É o grande problema, não é o helicóptero vir para aqui ou não, mas se o Estado gasta muito ou não.
1: É exatamente esse.
3: Será que a nossa saúde é assim?
0: Exatamente. Exatamente. E concordo. E concordo. Quando a saúde dos transmontanos e quando a saúde de um território deste está em causa, acho que os custos e os modelos de negócio não são muito importantes. Mais importante, mas ela reconhece, por isso é que não tira daqui o helicóptero e por isso é que acho preventivamente.
2: Cecília, o Chega, como é que vê esta situação?
4: É assim, nós vemos isto com preocupação. Assim, não sendo verdade, é muito mau andar-se a espalhar mentiras, porque isto é um alarme muito grande para a população. Porque
0: exatamente.
4: Nós não podemos, nem nos podemos dar esse luxo de perder mais serviços. Isso não, o helicóptero
2: é
4: fundamental.
2: O gato escaldado,
4: a água fria tem medo. É verdade, é verdade. É assim.
2: É,
4: só que
2: é por isso, não é?
4: É assim, eu fui logo uma das que fiz o comentário, mal vi a notícia, que me alarmou e me preocupou bastante.
0: Mas as notícias eram alarmistas, o objetivo era esse.
4: Mas
0: é
4: assim,
0: não
4: todos
0: era?
4: Os municípios logo fizeram comunicados.
0: Claro.
4: De facto, que as notícias saíram e foram.
0: E foi logo
4: uma bomba que caiu. Que caiu aqui no nosso distrito. E eu não digo só em Mirandela,
0: mas
4: no nosso distrito.
0: Mas eu acho que também, por causa disso, e para reconhecerem essa necessidade do distrito, é que no dia a seguir, é que foi literalmente no dia a seguir, o presidente do INEM faz um comunicado e, como as notícias continuam a adensar, no dia 15/5, vem o governo, através do Ministério da Saúde, emitir um comunicado. Isto, a notícia do JN é das 16h21 e sai uma notícia no JN às 17h39 o Presidente
1: governo,
0: do Sindicato a lançar outra vez
1: Estavas à espera que a Ministra viesse dizer assim, tem razão o Presidente do Sindicato.
0: Não, mas podia não dizer nada. Podia não dizer nada e assim estava livre.
4: Será que a Ministra conhece a região? Será que a Ministra conhece aqui o nosso distrito?
0: Eu acho que sim. Por isso é que emite um comunicado a dizer que o helicóptero de emergência não vai ser deslocalizado. E, para além disso, classifica as informações como falsas e de extrema gravidade, em que o objetivo é alarmar as populações. E diz, claro, preto no branco, o helicóptero de emergência médica não será retirado de Macedo de Cavaleiro.
4: Até 2030. E depois de 2030? Vamos ter
0: soluções?
4: Depois de
0: 2030. Eu acho que foi isso.
4: Não vamos ter soluções.
0: Eu acho que foi isso que foi criada. Foi isso que foi o grande medo. Mas aí diziam claramente que o grande medo era a partir de 2030 e não era para já. E começarem a alarmar as populações. É que a partir. Eu volto
4: a
0: salvar.
4: Imagina
0: se o contrato.
4: Mesmo que seja até 2030.
0: Não, mas se o contrato fosse até 2040, nós, em vez de estarmos a dizer 2030, estamos a dizer 2040. Porque
2: 2030,
0: o contrato vai ser cumprido.
2: 2030 já
4: é aqui. Está aqui.
0: Seja como seja,
4: está ali
0: aqui
4: na porta,
0: a grande. Aqui,
4: para entrar.
0: Aqui o limite colocou-se até ao final do contrato.
2: Claro,
0: como não, ninguém se pode sobrepor às negociações
1: mas
0: e dizer até 50, 60. Não dá.
4: Eu sempre ouvi dizer que a nossa. Desculpa lá, Jorge. Eu sempre ouvi dizer que a nossa zona não era medida em quilómetros, era em tempo.
0: E muito bem.
4: Em tempo.
0: E muito bem.
4: Agora imagina, nós temos aí muitas zonas do país, e aqui então em Trás-os-Montes, é o que mais se encontram. São zonas afastadas de grandes centros. E que demoram às vezes ambulâncias, acho que há 40, 50 minutos.
0: Sim, sim.
1: Mas vamos lá ver uma
4: assim,
1: coisa.
4: Agora,
0: então essas coisas estão assim,
4: e
0: está tudo bem?
4: Tu sabes que houve agora um acidente com um trator e
0: é
4: o helicóptero
0: falou em
4: foi
0: tirar,
4: lá.
0: Mas quem é que
1: o
0: falou
1: problema
0: em tirar
1: é o contrato,
4: assim, nós não podemos,
1: obviamente.
4: Fábio, nós
0: foi
4: não
0: a
4: podemos
0: oposição.
4: Imaginar.
0: O IDEM e o Ministério clarificaram, não sai.
4: Não sai agora.
1: O que está aqui causa...
4: Por causa do alarme,
0: do contrato. Não, por causa do contrato. O contrato vigora até 2030.
1: Não,
0: eu dou a data, até
1: não,
0: o fim do ano.
4: Se calhar é que isto causou um maior alarmismo do que eles estavam à espera.
2: Não, o quê, Jorge?
1: Não. O contrato dura até 2030. Mal seria se a ministra viesse dizer hoje que o contrato que acaba em 2030 vai passar para 2040.
2: Ou que vai
1: mal
2: ser
1: seria
2: ratificado novamente.
0: Pois,
2: não é?
0: Mas esse foi
1: mal
0: o grande
1: seria
0: alarme dos deputados do PS no início. Era que o contrato não fosse cumprido. Não.
1: Nós
0: a primeira notícia foi sobre isso.
1: Não, nós sabemos o que é que está em causa. Mal seria se a ministra viesse dizer que o contrato que acaba em 2030 não acaba em 2030 porque o governo vai já fazer o contrato até 2040 ou até 2050.
0: Então o que é que estava
1: esta
0: à espera?
1: É que
0: o contrato ia acabasse e o governo
1: o
0: fosse agir em cima dos joelhos.
1: Obviamente que o contrato...
0: Eu acho que não.
1: Obviamente que o contrato e o serviço deixa de ser prestado quando o contrato acaba, se não for feito outro contrato.
0: E para o serviço não parar de ser prestado, é que já se está a negociar a partir de 2030.
1: Não sei se está.
0: Para o serviço
1: esse
0: ser
1: é
0: assegurado.
1: Essa é que é a grande questão. Então, essa é que é a grande questão.
0: Nós não podemos fazer suposições. Nós temos que olhar para o comunicado do INEM e do Ministério da Saúde.
4: Essa é que é a grande questão. É porque não temos dados que possam nos agradar.
0: Essa é que é a grande questão. É que pode chegar, ainda estamos em

0: negociações. Vamos dizer como? Vamos dizer
1: ela
0: como muitas, olha, eu vou eu pagar espero, 3,
1: que
0: 3 10, o que
1: foram,
0: seja pelos helicópteros. Quando vamos negociar, o que é que nos vão pedir?
2: Deixa eu concluir assim. Uma vez por coisa, ela, pelo contrato do Irão, aquilo que fizeram com os aviões.
3: Okay,
1: não,
3: deixa,
1: ela fez
3: só
1: um comunicado em que foi ela que lançou o alarme.
0: Não. Quem lançou o alarme foi no dia 29 do 4. É a primeira notícia sobre o assunto.
1: Mas foi ela, foi num comunicado dela, declarações dela.
0: E no meio de uma comissão parlamentar...
1: Ninguém pôs palavras na boca, foi ela que as disse sozinha.
0: Precisamente, mas... A grande questão é a interpretação que se faz dessas palavras. É que se a ministra não queria sequer Macedo... Não, é que se... É que cada um... Acho que nós vamos interpretar todas as declarações
2: não,
0: e mais algumas.
2: Eu não interpreto
1: nada.
2: Eu interpreto
1: tanto
2: o que ela
1: as pessoas
2: diz.
1: Que ouviram
2: que
1: e os jornalistas que escreveram interpretaram que bem, penso eu.
0: Sei, pergunto
2: até
0: eu.
2: Até de 2030 o helicóptero não
0: sai. Não, nem sequer fala disso. Isso fala é depois. Isso fala é depois, no dia 15 do 5. Quando depois do presidente do INEM, 15
2: claro,
0: dias depois...
2: Não.
3: Vamos lá ver, vamos lá ver.
0: Dia 30,
3: vamos ver se
0: o presidente do INEM clarifica. 15 dias depois... Ainda bem ela.
3: Não vamos fazer preciosismo. Isto tudo começou com declarações da ministra. É óbvio
1: sim,
3: que
1: ela
3: não,
1: iniciou,
3: não foi clara a dizer... Não foi clara a dizer que ia sair, mas referiu que... Provavelmente podia eventualmente
0: pronto,
3: ser transferido
0: não, não
3: para
0: disse que ia
3: São
0: sair,
3: João.
0: Mas também não disse que ia ficar.
3: Pronto, mas
0: não disse que ia ficar.
3: Os já estão habituados a estas coisas.
1: Nós já estamos a perder
3: vez.
1: Tudo. Estamos habituados.
2: Uma reestruturação. É uma reestruturação, não é? E a reestruturação
0: refundação
2: não vai ser
0: do INEM? Não vai ser. Porquê? Como é que sabe? Já sabe mais alguma coisa?
1: Quando sentimos o cheiro do fumo, já perdemos tudo.
2: Do PSD, desta negativa
0: neoliberal. Para os jovens as coisas têm corrido bem.
2: Muito, muito.
0: Para os jovens...
3: Deixem-me só colocar aqui um outro... Não é outro assunto, é no mesmo assunto. Mas o Fábio há pouco tocou, queria falar ainda nas declarações do Rui Lázaro, é isso? Tem alguma coisa a dizer sobre isso?
0: Eu acho que sim, é que é assim, no dia 29, eu volto a ressalvar, no dia 29 sai a primeira notícia depois das declarações das ministras, e eu isso dou de barato. No dia 30, já para não alarmar as populações e para cessar de uma vez por todas esta questão, vem o presidente do INEM a dizer que não se vai ser alterado o modelo. Foi esse o grande problema, que a primeira notícia seria que o modelo que vigora até 2030. Foi esse o grande alerta que os deputados do PS acusaram o governo de querer retirar. O modelo não vai ser alterado, foi dito em 30 do 4. 15 dias depois, com a polémica ainda a adensar-se cada vez mais, vem o Governo e, através do Ministério da Saúde, invita o seu comunicado a dizer o helicóptero não sai. No mesmo dia, e sem grandes pudores, o presidente do sindicato vem dizer vai morrer mais gente, diz que pode perder a ambulância e pode perder o helicóptero. Quer dizer, horas antes já tinham garantido que o helicóptero não saía. 15 dias anterior o presidente do INEM tinha dito exatamente a mesma coisa. Ele vem agora com a CID. Vem misturar alhos com bugalhos, porque convém.
2: Estás a fazer uma
0: confusão. O caos já estava criado.
3: Estás
2: enganado.
3: Eu posso esclarecer essa situação. As declarações de Rui Lázaro vêm na sequência das mesmas declarações que ele já tinha proferido na Assembleia Intermunicipal do Douro, onde ele tem assento.
0: Será dia...
3: Não, que tinha sido já. Já tinha sido.
0: Pronto, mas 15 dias antes já estava o assunto
3: sim,
0: arrumado. Logo no dia
3: as declarações dele depois, que são no mesmo sentido, já são feitas de facto a posteriori. E é no dia
0: mas
3: que
0: isso não importa. Eu aqui a grande crítica que lhe faço é misturar alhos com bugalhos. Okay. Já saber que o helicóptero não sai daqui, porque já tinha a garantia, se não lhe chegava do INEM, tinha-lhe chegado horas antes a garantia do Ministério da Saúde e ele volta a misturar alhos com bugalhos para fazer o quê? Para fazer xingar na política. Porque é assim, se me bem falar depois da CIV, é que já com o assunto do helicóptero estava arrumado, eu até dou de barato. Mas a própria CIV é uma questão completamente diferente. Agora, misturar e fazer um aproveitamento do fumo que já estava criado é diferente porque, assim, em relação à CIV, nós já temos outra questão. Já não é a questão da negociação do contrato. É... Como?
1: Achas que concordas que devemos perder?
0: Eu acho que não. Eu
1: acho que nós estudámos demais.
0: E atenção,
2: então,
0: aquilo que foi dito foi que as OLS deviam ter pelo menos uma CIV. Se nós temos duas, não quer dizer que vamos ficar sem as duas. Quer dizer que todas as que não têm alguma vão ganhar uma. Agora, se nós temos duas, aquilo que foi dito é todas as OLS que as CIV iam passar para a esfera das OLS. E eu acho isso bem porque é assim, os meios estão junto de quem decide. Sim. Em vez de estar a decidir a partir de um escritório de Lisboa ou do Porto, decidem diretamente aqui na Unidade Local de Saúde do Nordeste.
2: Porque quando se diz que vai passar, porque vai passar para a OLS, não se fala do resto. Isto é tão fácil. É
0: sim,
2: tão fácil eu chegar aqui aos microfones da Rádio Terra Quente e dizer assim, olha, as CIVs...
0: Já sabe que, como é que vai ser o envelope financeiro.
2: Não sei.
0: Então, como é que pode criticar uma coisa que ainda não sabe?
2: Ouve lá uma coisa. Vamos lá com calma. Eu não sei qual vai ser o envelope financeiro. O que eu sei... Mas o que eu sei, não sabendo qual é o envelope financeiro...
0: Aquilo que aconteceu há 15, 20, 30 anos.
2: Não. É exatamente o contrário. Então, aquilo que eu sei é que o envelope financeiro não vem nunca.
0: Como é que sabe?
2: Cheio. Olha,
0: como?
2: Aconteceu com o Covid,
0: claro,
2: aconteceu com as escolas, foi? Aconteceu com tudo.
0: Não
2: o envelope não veio, não
0: eu
2: veio.
0: Eu acho que não foi bem assim.
2: Bom, aquilo que nós estamos aqui a fazer.
0: Foi bem assim, e você também sabe bem que
2: não foi. Foi assim, foi. Não tenhas a mais pena do que foi. O Covid, aquilo que gastaram as câmaras municipais,
0: sim,
2: e que o governo disse que gastaria à vontade...
3: Deixem,
2: não é?
3: Falar
2: vão,
3: assim.
0: Vocês
2: vão
0: outros prestar, tempos.
2: Vocês vão prestar...
0: Outros tempos.
2: Não, agora é outro tempo
0: esta
2: diferente.
0: Esta aí à vontade.
2: Então, pois, agora é
0: essa
2: diferente.
0: A questão. É que em vez de estarmos num modelo que é do deixa andar e que tudo se
2: andar.
0: Cobra
2: então,
0: com dinheiro,
2: então,
0: é antes dos problemas acontecerem, pegar-se nas coisas e antever os problemas e resolvê-los e não cobri-los com dinheiro.
3: Sobre este assunto, mais alguma coisa?
1: Sim, que ainda não tinha tocado sobre esta questão da ambulância, só tínhamos falado dos gélis, falando daqui da questão da ambulância e do CIV. Eu não quero acreditar que efetivamente o CIV vá sair daqui. Eu acho que posso acreditar sim numa troca de passar o CIV para uma VMER,
0: isso sim,
1: podemos aceitar.
0: Isso sim.
3: Mas a VMER foi-nos dito pelo LS que nem são eles que decidem.
1: Claro,
4: é isso mesmo. Pois.
1: A questão é esta. Nós nunca podemos aceitar menos que isso.
2: Epá, eu sei
1: não
2: que vocês são
1: haver...
2: novos e gostam de acreditar no Pai Natal, eu fico feliz por isso. Okay. Mas pronto.
3: Mais alguma coisa?
1: Nesse sentido, nós não podemos nunca deixar e nunca podemos aceitar, e acho que isso tem que ser uma luta de todos nós, não é uma luta partidária.
0: É claro.
1: Não perder nenhum meio destes diferenciados de emergência, portanto, sair a CIV, mas sempre só se for no caso de vir uma VMER, menos que isso não podemos aceitar, claro.
3: Muito bem, então vamos ao segundo assunto que tem a ver com praia fluvial. Pode ser?
2: Pode ser.
3: Pronto.
0: Eu ainda dava aqui uns toques nas CIVs, que eu quase não falei das CIVs.
3: Então, mas já algum diz que acrescenta, Fábio?
0: Não, que eu acho que esse é um outro fantasma que foi criado com a questão da CIV.
3: Pelo senhor
0: exatamente. As declarações é abre a porta a perder uma ambulância. Isto é uma hipocrisia do argumento. É que abre a porta, baseia-se em quê? Numa coisa que ainda não conhece, numa coisa que não há detalhes sobre isso.
1: É fazer suposições...
0: Mas uma coisa é dizer assim, eu estou preocupado se... Outra coisa é dizer, vai sair, vai... Como é que foi as palavras? Vai morrer mais gente no interior. Eu acho que isto é de uma gravidade...
4: Causou alarme, é normal que...
0: Claro, mas era esse o objetivo. Mas era esse o objetivo, era causar alarme. Era corroborar o início da polémica que foi lançada, pegando num excerto das declarações da ministra. Misturar com o helicóptero.
1: É haver uma tendência e preocupar-se com a população, efetivamente.
0: Qual é que é a tendência? A tendência é de preocupação.
4: Eu espero que
0: nós ficarmos sem a Valência em 2030, é
1: normal
0: começar a trabalhar antes e resolver a questão.
1: Não é normal haver leviandade neste
0: Da mesma forma, como é que mais que eu estava a falar na CIV e era isso que era importante dizer, que eu ainda não falei acerca disso. A questão da CIV é que aquilo que se vê é tentar passar da esfera do Ministério da Saúde para a esfera das OLS. E eu acredito e acompanho o Jorge nas preocupações que o dinheiro tem que vir na mesma. Só que o dinheiro não é tudo. A grande questão é garantir uma melhor operacionalidade e a gestão dos meios, porque cobrir os problemas com dinheiro, isso não resolve nada. Isso não resolve nada.
2: Não dá o dinheiro.
0: Então, qual é que é o problema?
2: Então, o que é que impede ao governo
0: sim.
2: de fazer uma reorganização da CIV e ficar na mesma...
0: Não, a grande questão é que nem essa é a CIV, é do próprio INEM.
2: Pronto, é do próprio INEM.
0: Acabou de rodos de dinheiro para cobrir problemas que não estão resolvidos.
2: Qual é o problema? Então qual é o problema? Em um Ministério da Saúde continuar a tutelar a questão do INEM e da CIV e não ter que passar para o ILS. Mas qual é a lógica? Agora pergunto eu a ti, qual é a lógica?
0: A lógica será os meios, a gestão dos meios,
2: mas
0: estar mais.
2: Mas quem
0: faz
2: a gestão? Mas quem faz a gestão?
0: Passa a ser as OLS.
2: Mas onde é que as
0: se
2: OLS estarem
0: de meios financeiros.
2: Ah! Voltaste outra vez aos meios financeiros. Então
0: Jorge,
2: vais gastar dinheiro.
0: Calma, Jorge. Então primeiro estão a dizer.
2: Dinheiro.
0: Mas então o problema é o dinheiro que se gasta.
4: E é preciso formação, porque as pessoas não vão pegar num serviço
2: que não conhecem. É a mesma coisa. Desculpa lá. É a mesma coisa que tu passares. Agora está no assunto do dia, vamos discutir aqui antes da praia fluvial. É tu passares a escola agrícola e todas as escolas profissionais para a competência das câmaras municipais. Onde é que as câmaras municipais têm competência?
0: Mas isso é uma coisa completamente distinta.
2: Não!
3: Isso falamos
0: é uma
3: já
0: coisa completamente
3: programa.
0: Distinta.
2: Onde é que os hospitais ou os LS têm competência para fazer a gestão?
0: Sim.
2: A não ser que também tenham a parceria com os bombeiros.
0: Exato! Então mas eles fazem.
2: Mas tu telefonas para onde? Quando ligas para.
0: Criar uma equipa dentro da própria OLS para gerir os meios todos da
2: CIV. Quando ligas para o 112. Ou ligas para os bombeiros de Mirandela, onde é que vai parar a tua chamada?
0: Sim.
2: Onde é que vai parar?
0: É o CODU.
2: Ah, e onde é que é o CODU? Onde é que é o CODU? Não em, importa, Lisboa. Mas isso, opa, em Lisboa, mas isso então vais passar importa. Para as orgueses essa sim, responsabilidade, sim. Tens uma pessoa permanente ao telefone.
0: Claro, então é melhor agora o modelo que não funciona, não, em que estão a decidir.
1: Vai morrer muito mais gente, que de facto está isso.
0: Não, em que estão a decidir para onde é que vão as ambulâncias e qual é que vai ser o funcionamento das ambulâncias a partir de Lisboa e Porto, quando não sequer vem a ambulância deste tamanho.
2: Vamos fazer uma gestão correta daquilo que é o serviço público.
0: Meus amigos, claro, isso agora com fora 45 e está mal, vamos deixar não deixar andar.
2: Estão correntes.
3: Não há nada a fazer. Vamos ter
0: não,
3: que esperar
0: isso era
3: para
0: antigamente.
3: Ver quem tem razão.
0: O que se está a fazer é uma refundação do INEM.
3: Não há nada a fazer, vamos ter que esperar para perceber o que é que
0: vai acontecer. E acabar com suposições. Okay. E eu também.
3: Esta não é.
0: Por orgulho
3: esta
0: pessoal,
3: é,
0: mas sim por preocupação com é,
2: o acabas com o investimento público na saúde, podes fazer as refundações que tu quiseres.
0: Então, investimento
2: podes fazer
0: público,
2: as alterações
0: terás
2: que tu quiseres.
0: A reorganização não, ou despejar dinheiro lá para
2: não,
0: cima, como de costume.
2: Não, não. Mas é que a reorganização
0: é que o investimento não é só o dinheiro. Pois, mas não é só.
3: Fábio, vamos terminar.
0: Mas não é só.
3: Esta não é uma suposição, esta não é uma, esta não é uma suposição, é uma garantia. Perdemos a bandeira azul, não foi? Depois de 7 anos consecutivos, distinguida com o galardão da bandeira azul, este ano a Praia Fluvial, arquiteto Almino Mendo, não consta da lista divulgada pela Associação Bandeira Azul da Europa, que atribui este símbolo de qualidade, tendo em conta o conjunto de critérios que vão desde a informação, educação ambiental, até à qualidade da água, passando também pela gestão ambiental, equipamentos de segurança e serviços. O Presidente da Autarquia confirmou a perda do galardão, revelando que ficou a dever-se, e passo a citar, a alteração da classificação da qualidade de água balnear de excelente para boa. Esta alteração, segundo o Autarca, resultou de 2 episódios pontuais de poluição de curta duração, registados nos dias 2 e 5 de setembro do ano passado, e a que tiveram os limites ultrapassados para a prática balnear. Portanto, o Autarca sublinha ainda, já agora deixe-me só dizer isto, que a situação decorre exclusivamente do cumprimento dos critérios técnicos e regulamentares aplicáveis à qualidade da água balnear e que, portanto, garante que a água está em perfeita condição para banhos. Fábio, PSD, acha que devemos manter-nos tranquilos ou não?
0: Eu vejo isto com grande preocupação, até porque recordemos que no verão passado, para além da piscina municipal estar encerrada, ainda tivemos ali um período em que a própria praia está encerrada e... Não...
3: Foi nessa altura.
0: Pois, é que sim. Numa região como a nossa, em que por vezes até estão 36 e 37 graus à noite, não termos um espaço, para além das praias fluviais nas aldeias, que são uma grande valência, e é o que salvou, no fundo, a pátria, acho que é uma preocupação, e não se garantir, para além de não se fazer obras na praia, e adotar de outro tipo de equipamentos físicos, e não só, tanto a nível da praia como no próprio rio, ainda termos essa questão da água e andarmos com esse fantasma, esse sim pode ser um fantasma da água, que se por resolver isso pode gerar grandes problemas, seja a nível do turismo, seja dos próprios residentes ou até dos estudantes que, do IPB, que aproveitam o verão, já que têm casa paga para ficar aqui por estas terras, se não tiverem uma água para mergulhar e para se divertir e tudo mais, penso que vão para outras regiões, nomeadamente o Azibo, continua com a bandeira azul. Disto, mais um ano seguido.
3: Fazendo agora aqui a analogia com o tema anterior, é claro que não é tão grave como eu vou dizer, mas também é alarmismo a mais, ou não? Tendo em conta... era isso que o Filipe ia dizer. Porque, de facto, o Autarca vem dizer, diz ele que para sossegar a população e quem visitar a praia fluvial, que a qualidade da água é boa. Isso
0: espero
3: chega...
0: que sim, eu espero que sim. Eu não acredito muito nessa narrativa, até porque foi essa narrativa que foi usada para a Piscina da Maravilha e, no fundo, acabou o verão inteiro encerrada. E eu, para além disso, vejo aqui, falam-nos que a partir de 1 de junho, mas já noutros órgãos de comunicação falavam em 1 de julho, ainda não se percebeu bem e ainda não houve uma clarificação se será 1 de junho ou 1 de julho, 1 de 6 ou 1 de 7, e como é que isso a partir desse dia garante que a monitorização é feita e como é que ela vai ser feita? Porque a grande questão é também qual é que vai ser a operacionalidade desse mecanismo, qual é que vai ser o efeito prático. Os resultados chegam em tempo útil.
3: A famosa para... declaração dos 15 a 15 minutos. Ter...
0: Sim, exatamente. O que é isso? Qual é que vai ser o efeito prático disso? Será recebe-o num telemóvel um qualquer dirigente ou encarregado da Câmara e depois é que parte ou recebem no Jornada dos Salvadores, recebem... Não sei. Quem é que vai resolver? E para além disso, esses resultados depois vão ter contra-análise, não vão ter contra-análise? se a praia estiver cheia, aquilo dê um alerta por uma coisa qualquer. O que é que vai acontecer?
2: Tu estás a dizer como a dirigente sindical da questão dos helicópteros?
0: Não.
2: Estás a ter uma questão de alarmismo?
0: Não, eu estou a perguntar. Eu estou a fazer perguntas. A grande questão é que é esta. Eu não vou dizer vai ser assim, vai ser assado. Porque se eu não tenho.
5: Mas tens as respostas. Quanto tempo? 15 e 15 minutos. Quem serão as entidades? Obviamente não vai ser o.
0: Não, a resposta do 15 e 15 minutos. Obviamente que serão entidades competentes. Do Sr. Presidente da Câmara. Agora, se é outra entidade que o vai fazer e como é que o vai fazer, não sei.
2: Uma coisa é certa.
3: Então, sobre esta situação.
2: Quem não faz as análises dessa agora aquele laboratório.
0: Isso sem dúvida.
2: Que era privado e que deu o problema que deu.
3: Ok, portanto, Jorge, mas então.
2: Ainda quero acreditar que o serviço público.
3: É razão para alarme ou devemos estar sossegados? De uma forma honesta. Jorge, é razão para alarme ou devemos estar sossegados?
2: Eu, para falar nesta questão da bandeira azul...
0: Fia-te na virgem, não corras.
2: Eu, para falar nesta questão da bandeira azul, eu sou muito franco. Eu não olho por isto com o alarmismo que o meu colega...
0: Eu não vejo aqui alarmismo nenhum. Eu estou a fazer perguntas.
2: Não olho por isto desta
0: forma. Será da concretização que devia ter sido essas perguntas que o seu presidente sindical devia ter feito.
2: A mim o que me preocupa...
0: E não acusações.
2: A mim o que me preocupa...
0: E alarmismos.
2: É que a validação daquilo que é, digamos, a pontuação que é a entrega a Mirandela para a bandeira azul provavelmente vai acabar. Portanto, Mirandela nunca vai ter uma água excelente. E é tão simples quanto isto.
3: Mas nos últimos 7 anos teve.
2: Ah, bem, mas porque a classificação não era como é agora, não é? Portanto,
3: era
2: havia
3: igual,
2: parâmetros.
3: Era excelente.
2: Não, mas agora mudaram os parâmetros de classificação. Eu reconheço que sim. Agora mudaram
0: então, o que é que mudou?
2: O que é que mudou? Mudaram os parâmetros. Porque aqui estão.
0: Em quê?
2: Então, a água de Mirandela é boa, não é excelente.
1: Então, e o que
0: não, isso é a classificação. Isso é a classificação, não são parâmetros. Da avaliação.
2: Os parâmetros
0: é
2: da avaliação.
0: Isso é a avaliação, não os parâmetros.
1: Nós temos que ver porque é que teve essa característica de excelente para boa.
0: Sim.
3: Porque é que baixou
0: para boa.
1: Porque é que teve essa avaliação.
2: O que é que nós temos do Rio de Mirandela a jusante?
3: Sim, está bem, mas.
0: Já estava lá.
1: Isso mesmo. Estava, acho que
0: eu já estou
1: lá
0: a compreender onde é que quero levar a coisa. Mas já estava lá.
2: Mas é, assim que...
0: é um problema, não, é verdade, mas já estava lá.
2: Mas estava lá.
0: E foi dada a bandeira azul com aquilo a funcionar.
2: Mas estava lá. E provavelmente o controle não havia com a exigência que é exigida agora. Portanto, nós teremos sempre um problema com a água, com a qualidade.
0: Análises, não é com a qualidade
2: da água, não é com a qualidade da água. É com a questão da classificação da bandeira azul. Enquanto não se resolver aquele problema que temos ali
0: a bandeira azul já tínhamos com a questão dos leirós. Dos leirós.
2: Portanto,
0: mas já lá estava.
2: Está bem, mas nós não sabemos é como é que eram feitas as descargas e como é que são feitas agora.
0: Ah,
2: e qual é o controle que está a haver.
0: Ah, agora é que chegamos lá.
2: Não é agora.
0: O controle que há agora. Não, e o que é que havia anteriormente.
2: Isto
0: é que é a grande questão.
2: Então, nós temos que ter esta percepção.
0: Não é se está lá ou não.
2: A mim não preocupa a bandeira azul. Obviamente preocupa-me perdermos a bandeira azul. O Azib tem, e nós sabemos porque é que tem e porque é que aquela qualidade de água tem. Agora, a Mirandela, se quer lutar pela bandeira azul, tem que ter o executivo...
1: Tem que ter os critérios?
2: Não, não é ter os critérios, tem que ter um poder de fiscalização e exigir que se fiscalize aquilo que está nos leirós.
0: Exato.
2: E a partir daí eu acredito que a bandeira azul venha. A mim o que me deixa preocupado é se nós não conseguimos manter...
0: E como é que vai fazer esse
2: controle? E aquilo que aconteceu ano passado,
0: exato,
2: em que houve aquelas descargas e tivemos ali a coli, e a praia ter fechada. Porque a praia, não tendo bandeira azul, mas a água ter a qualidade normal para irmos lá tomar banho...
0: Então, e o que é que o Jorge sabe diferente que eu sei?
2: Não,
0: é que eu só vejo a notícia da mesma forma.
2: Não, o problema é que...
0: Então, e como é que vai ser diferente?
2: Havendo o controle...
0: Como é que vai ser esse controle?
2: O controle é fazer as análises à água.
0: Como?
2: Quando a água estiver imprópria
0: então,
2: para banho, como acontece no Algarve. Como acontece no Algarve durante na época de verão, em que há muitas praias e Albufeira que
0: e
2: ficam
0: só há um
2: fechadas.
0: Tipo de controle,
1: mas vai ficar
0: fechadas.
1: Sujeito... Os banhistas vão ficar sujeitos a estar constantemente a ser feita a monitorização da água?
0: Monitorização como?
2: Isso é uma questão interna.
0: Há contratestes?
2: Então, não há recolha das águas.
0: E depois há contratestes? Foi essas as dúvidas que eu lancei.
2: Que faz a recolha das águas são empresas públicas.
0: Aí vai ser? É isso que já está fechado?
2: Então, eu acho que sim. Então como é que se faz as análises?
0: Pois, não sei, eu da notícia não tenho nada disso.
2: Quem é que fez a análise da água para atribuir a qualidade boa e não existir excelente?
0: Nada disso.
2: Mas isso é outra questão.
3: Filipe,
2: estamos a falar. Estamos a falar dos.
0: Nós só podemos basear-nos em factos.
2: Não,
0: que é aquilo que temos.
2: O facto é que eu acredito
3: que a
2: Câmara
3: Municipal.
2: A Câmara Municipal faz a monitorização.
0: Tinha muito para dizer.
2: A Câmara Municipal faz a monitorização da qualidade da água. Se ela estiver imprópria para banhos, tem que proibir a utilização. Como aconteceu ano passado.
5: Tenho a dizer relativamente a esta situação. Primeiro, gosto de ver aqui a dualidade de critérios aqui do Fábio. Para uma coisa ter uma interpretação, para outra coisa. tem uma interpretação. Há pessoas que fazem alarmismo, mas isto não é nenhum alarmismo. Dizer que já não temos praia sequer para dar uns banhos, nem para refrescar.
0: Isso foi a constatação do facto daquilo que aconteceu ano passado.
5: Não deixa de existir praia. Não deixa de existir praia. Continua a existir praia, só não temos...
0: Usar...
5: Só não temos,
0: não é qual,
5: só não,
0: não
5: temos,
0: tem efeito
5: acho que uma água com a qualidade boa, acho que já significa
0: então, para
5: tudo.
0: Isso não há o problema.
5: Simplesmente não temos bandeira azul, é verdade, e não temos bandeira azul aqui por dois casos, que foram dois casos pontuais,
0: então,
5: possivelmente foi aquilo que está registado, há um relatório, portanto,
0: aí é que já estou a levantar suposições.
5: Alarmismos e aproveitamentos agora, políticos.
0: Sim, agora
5: também
0: sim.
5: Fazes o teu papel, é normal como fazem.
0: Não me confundam.
5: Mas a verdade é que houve aqui, efetivamente, dois casos pontuais, possivelmente de descargas indevidas, e aqui a verdade é que temos que pensar quais são as soluções. Já está a ser aqui implementada esta instalação de um sistema controlado de massas, que serão de 15 em 15 minutos.
0: Então se calhar não inventei.
5: Não inventaste.
0: Há bocado estava a dizer...
5: 15 em 15 minutos.
0: Ah?
5: Tu é que estavas a perguntar quanto tempo será? Perguntaste, digo-te, de 15 em 15 minutos.
0: Não,
5: que serão, obviamente.
0: Eu isso consegui ler.
5: Obviamente que
0: não
5: serão, obviamente não serão os nadadores salvadores a ter essas análises.
0: Claro, eu obviamente só perguntei serão qual é que vai ser o efeito prático. Yeah.
5: Se calhar aí há, se calhar o ChatGPT, se calhar não tão bem. Mas a verdade é que temos que olhar como é que podemos resolver esta situação. Acho que estes alarmismos e aproveitamentos políticos não levam a lado nenhum, efetivamente. O espaço não deixa de existir, a água continua boa. Pode ser usado, a qualidade da água continua a ser boa. A qualidade não é má. A qualidade continua a ser boa. Pode ser um espaço usado, ser um espaço usado. Pronto, isto parece um alarmismo, não sei, Fábio, não sei o que é para ti. A mim parece um alarmismo.
0: Não sei se parece.
5: Não, porque não parece.
0: Agora,
5: efetivamente não parece. É alarmismo,
0: agora...
5: é alarmismo, efetivamente. É alarmismo a situação do Fábio.
4: Não, mas é alarmismo.
0: Em relação ao quê?
5: Já dizes que já não vamos ter praia, eu digo-te, se calhar.
0: Não
5: vamos ter
0: praia.
5: Não vamos ter helicóptero em 2030.
0: Não pudermos usar a praia.
5: Vamos continuar a usar a praia em 2030.
0: É igual ao litro.
5: Cá praia, o helicóptero não sei,
0: é
5: mas a praia continua cá, a água continua.
3: Portanto, não devemos,
5: e serão,
3: não devemos
5: e serão usadas.
4: Temos praia, não estou a dizer que vai dar para usar, é que esse fato.
5: Eu não estou a dizer que não devemos estar preocupados. Eu não estou a dizer que não devemos estar preocupados. Eu estou a dizer é que devemos perceber quais são as medidas para mitigar esta situação.
0: É essa a minha pergunta.
5: E já tens a tua resposta, já te acabei de dizer uma dessas medidas, esta implementação desse sistema de controlo. É uma dessas medidas.
0: A grande questão é o funcionamento desse sistema de controlo. Foi com isso
5: técnica
0: que eu aprendi.
5: De análise de...
0: Sim, mas eu acho que isso
5: não
0: é que era...
5: consigo dizer.
0: Mas eu também não.
3: Vamos ter que...
5: Se quiseres,
0: as perguntas que eu faço são do senso comum, não é?
5: Que se quiseres... Então, mas esse do senso comum, acho que já temos aqui...
0: se há contratexto ou não,
5: para
0: o alerta dada. O que é que vai suceder? Vão a correr para a praia a dizer às pessoas que saiam imediatamente da água?
5: Não,
0: é que é
5: não
0: isso.
5: Não é, Fábio.
0: Eu também quero acreditar
2: Algarve,
0: que não.
2: Algarve,
0: mas se nada foi Algarve, dito,
2: sim.
0: Mas se nada foi dito...
2: Algarve,
5: não, porque os pais são todos excelentes.
4: As bandeiras
2: são...
4: A faixa de verde, vão pôr aquelas bandeirinhas como na praia, não é?
2: A
4: laranja,
2: a
4: vermelha...
2: Água
4: vai ser esse o sistema.
5: Isto não é uma coisa...
3: Terminou? Cecília, deixa falar a Cecília sobre este assunto.
4: É assim, eu sobre este assunto sou sincera. Eu fui pesquisar o... algumas informações que saíram e o comunicado que saiu foi que o Sr. Presidente disse que tínhamos perdido a bandeira porque a água deu como boa e não excelente. E eu fui ver os critérios de perdermos a bandeira. É assim, nós não perdíamos a bandeira se a água tivesse uma classificação boa. Porquê? Porque eu fui ver o UFC, que é os valores, né, que eles dão, e nós não perderíamos a bandeira. Por isso é assim, como boa ela não é. Porque eu fui ver os critérios, tem que haver ali mais alguma informação que não seja...
0: Eu penso que é, tem que manter... Não, eu acho que deve
3: porque
0: ser...
3: Tem que manter durante um determinado
0: excelente.
3: Tempo.
4: É,
0: exatamente.
4: É assim, tem que ser...
0: E basta descer uma vez, perde
4: pronto,
0: a
4: eu também fui
0: também
4: pesquisar, andei a ver, pronto.
0: Mas?
4: Eu assim, não vi assim bem isto muito bem especificado, mas acreditamos que terá as suas razões.
2: É complicado, não é?
4: se vamos ter praia, é assim, a praia, de facto, como diz a Filipe, ela está lá. Se vamos usar ou não, isso vamos ver.
0: Isso
4: vamos,
0: é que é o importante.
4: Vamos ver. Agora temos um espaço. Vamos ter, temos ali um espaço. É espetacular. É o que eu digo, Mirandela tem tão boas condições para muito, para crescer. E não sei, andamos para trás.
0: É essa a minha preocupação. Andamos para trás. Mais um verão a seco.
4: Continuamos a dar passos atrás. Quando deveríamos dar passos para a frente, estamos para trás. Não, não é larimismo. É assim, é assim.
5: É uma questão de passar um verão a seco.
4: Claro. Nós gostamos tanto de estender ali a toalha, estar ali a apanhar sol.
0: Se calhar tenho vindo aqui em 2024 e causar este alarmismo, como foi com a questão... Não, ainda tem que ser 4 anos antes, não é? Daqui para 30... Não, mais ainda. Exato, 4 anos. 26 para 30 é 4 anos. Eu tinha ter vindo aqui há 4 anos para ano passado não termos um verão a seco.
3: É que se fala, não é?
0: Claro.
2: É que tomas banho, e há muita gente que toma banho, na água a seguir ao matador do caixão, não é? E ao caixão. E nós não sabemos qual é a qualidade da água.
0: Frechas.
2: Estamos a falar...
0: Claro que
2: estamos
0: até a antes falar... do matadouro, até em
2: mas
0: frechas.
2: Eu estou logo a falar depois.
0: Sim, adensa ainda mais a questão.
2: Portanto, estamos a falar de pessoas que tomam lá banho. Portanto, a classificação da água nunca foi... Não tenho conhecimento.
4: Mas essas não são praias que estão monitorizadas, estão com controle.
2: Na ponte da Torre Dona Chama, onde está lá a ver agora obras para a praia fluvial. Portanto, o problema, eu continuo a dizer, o problema é nós não termos... a percepção de nos sentarmos e olharmos para a questão da água de uma forma mais qualitativa. Ou seja, a classificação que nós queremos fazer da água, ou que nós politicamente podemos querer fazer da água, estamos a dar importância àquilo que provavelmente não terá, melhor, não terá mais importância. Eu ficava mais contente se não houvesse qualquer tipo de problema e nós tivéssemos infraestruturas...
0: Claro, foi isso que eu disse logo no início.
2: Pudessem dar apoio aos banhistas da Zona Verde.
0: No início. E não é só na Zona Verde, nas praias fluviais.
4: Há muita praia, isso mesmo. Já é assim, eu sempre ouvi dizer, água corrente não mata gente.
2: Agora esta uma proposta que a CDU fez para estas eleições autárquicas, que era uma piscina municipal na Torre Dona Chama, que não são menos que os mirandeses.
0: Sabe Deus manter esta.
2: E já deviam lá ter uma piscina municipal.
3: Meus amigos e minhas amigas, temos... Ainda espaço para os mais e menos. O que é que traz, Fábio?
0: Eu os mais trago as duas feiras, a feira da cereja em Mascarenhas e a feira do morango em São Pedro Velho. E como menos trago a notícia de hoje que fomos brindados com a passagem do vereador, com o eleito do Chega, que passou para Independente, a integrar o executivo PS, porque... Para além de ser uma quebra com o eleitorado, no fundo vemos o executivo PS, que podia fazer mais e estar mais livre de amarras, vai no fundo ficar preso e completamente dependente.
5: Uma pessoa independente, não é?
3: Ah, posso-vos dizer que nos 50 anos... Nos últimos 50 anos...
0: De alguém.
3: Posso
0: acrescentar, executivo.
3: Nos últimos 50 anos, ou seja, desde que há eleições autárquicas no nosso país, o Conselho de Mirandela é a terceira vez que não tem maioria. Mas já é a segunda, de facto, em que há recurso a outras forças partidárias. A primeira vez com o Maximino Monteiro não se aliou ninguém, mas só esteve no poder um ano e qualquer coisa. E a segunda vez foi em 2001.
4: Doutor Silvano.
3: Com José Silvano e que foi com Henrique Pedro do PS. Portanto, e agora repete-se a história 25 anos depois.
2: O PSD está sempre na linha da frente nestas questões que o PS.
3: Não, não sei. Jorge Humberto, mais ou menos, também envolve este tema.
4: Este trocou a volta,
3: eu posso,
4: então.
3: Eu posso dizer que é para os nossos ouvintes não estranharem, não trouxe este tema porque os temas são entregues antecipadamente e isto saiu à posterior.
2: Eu não vou considerar isso o mais nem menos. Portanto, podemos fazer uma análise política sobre isso. Vou dizer algumas coisas sobre isso porque vou ter a oportunidade também de fazer esse comentário. Político, noutras esferas, mas o meu menos vai exatamente para aquilo que tem a ver com a posição do Ministro da Educação em relação às escolas profissionais. E ficar claro que aquilo que nós falávamos aqui, que era uma preocupação do PCP e da CDU, era tornar as escolas, neste caso, profissionais, incluindo aqui, obviamente, a escola profissional de Carvalhais, a EPA, em municipalizadas. Portanto, fica claro que a visão do Ministro, cada vez mais, é do Ministro e do Governo, da AD e juntamente com o CDS,
0: bem, quanto dinheiro ele está
2: para lá. Será cada vez mais uma visão redutora para aquilo que é a educação nacional, passando uma responsabilidade, ou tentando passar essa, e espero que a Câmara Municipal tenha atenção, essa pretensão, tentando passar para os municípios uma responsabilidade que cabe ao Governo e que obviamente cabe ao Ministério
3: esse
2: da...
3: Esse é
2: um menos. O comentário que eu faço exatamente é essa posição da passagem de um vereador sem pelouro do Chega apesar a nossa colega de painel dizer que ele não é do Chega, ele continua a ser do Chega, foi eleito pelo Chega e, portanto, se houve um casting que foi mal feito pelo Chega, o problema é do Chega, portanto, eu quero só realçar que, afinal, aquilo que nós criticamos tanto e que ouvimos falar tanto na questão das linhas vermelhas, fica claro que quando o interesse supera aquilo que tem a ver com a posição político-partidária, fica claro que tanto o PS como o PSD são exatamente iguais.
3: Filipa.
5: Vou começar com só um comentário a estas palavras relativamente também aqui ao vereador, também não me alongando muito, dizer que, respondendo aqui à provocação das amarras, não percebo como é que pode haver amarras quando a pessoa em questão é independente. Foi eleito. É independente, é um momento, acho que não estou a dizer mentira nenhuma.
0: Isso foi um artifício jurídico para se libertar da disciplina de voto do...
5: Pronto, não precisa estar com alarmismo.
0: Exato.
5: E a verdade é que isto não foi uma escolha política, foi uma escolha administrativa, não, única e exclusivamente.
2: Eu não vou fazer essa... Por isso é que
3: sim, mas agora já...
5: É essa análise, pronto.
3: Depois trazemos o próximo programa.
5: E deixo por aqui...
0: Só espero que continuem a manter pontos com os outros partidos.
5: E deixo por aqui.
0: Não vão ficar completamente reféns. É isto, sim. É um alarmismo. Espero não ter razão de ser.
5: Somos reféns, nota-se que é efetivamente uma escolha administrativa e até plural. Falando dos mais, vou ter que falar numa atividade que eu gosto muito, que é os Jardins Nómadas. Efetivamente tive cerca de 1.200 participantes, temos aqui pessoas de todas as gerações, portanto é sempre um momento importante para a nossa cidade, uma tradição bonita, e foi bonito ver nesse dia também as ruas coloridas e floridas, com pessoas de todas as gerações, lá está.
3: Muito bem, Cecília.
4: Pronto, é assim, eu trouxe como o meu ponto positivo, pronto, mais o aniversário da Associação Humanitária dos Bombeiros Voluntários. Achei que era também algo que devíamos dar valor, porque são homens e mulheres que diariamente demonstram a sua coragem, a sua dedicação e o espírito de missão. Acho que estão de parabéns e então este é o meu ponto positivo. Referente ao meu negativo, pronto, ontem foi o 25 de maio, feriado municipal, e foi apresentado o cartaz das festas da cidade. Porém, assim, vendo o cartaz e verificando o cartaz, comparando com o de Macedo Cavaleiro, aqui o nosso vizinho, né? Acho que o nosso foi muito pobrezinho e acho que está... acho que merecíamos mais.
3: Ok. Quero abordar o assunto... Chega independente
4: referente,
3: ou não?
4: Assim, eu posso falar com o caso, pronto, de... do vereador a tempo inteiro, agora Luís Saraiva.
3: Ainda não é.
4: Ainda não é, pronto. mas penso que vai dar o passo em frente. O que eu posso dizer referente a este caso? É um caso que para mim é delicado, porque era um eleito nosso. Para mim, mais ainda, que eu assumo a responsabilidade que quem escolheu o Luís Saraiva para a concelhia fui eu. Na altura estava na distrital e fui eu que o escolhi, fui eu que o convidei para encabeçar
2: a lista.
4: Durante o percurso da lista tivemos algumas divergências internas, quais eu me afastei da lista e deixei-o trabalhar sozinho, e eu, a partir daí, eu percebi logo que aquilo havia ali alguma ambição pessoal e não política. Mas assim, depois de várias ameaças que nós sabemos que acontecem de alguns cabeças de lista, quando se começam a apertá-los, começa a dizer vou desistir, vou tirar com a toalha, e a duas ou três semanas de entregarmos as listas no tribunal, assim, isso não era vantajoso. Então eu afastei-me e deixei-o trabalhar, já com algum receio e com um aviso ao partido. Infelizmente, ao contrário do que o Luís referenciou para a comunicação social, que ele saiu por divergências da distrital e divergências do partido. Isso é falso, isso deixo aqui já esclarecido.
0: É a primeira parte.
4: Agora para mim,
0: a segunda.
4: É falso, e eu vou-vos dizer, assim, eu digo porque é falso, porque eu soube pela comunicação social, assim como o partido soube que ele se tinha desvinculado. É assim, ele não foi muito claro connosco, simplesmente ali a ambição acho que falou um bocadinho mais alto, está aí agora a colher os frutos daquilo que ele plantou. Se vai ter futuro na política? Eu acho que não, e acho que não é vantagem para o PS. É o que eu posso dizer em relação a isso, pronto, e depois prestar este esclarecimento mais aprofundado. e mais.
3: Muito bem. E é um dos assuntos que poderemos trazer no próximo programa. Portanto, até daqui a 15 dias. Até lá. Muito obrigado.
5: Cá estaremos.
0: Obrigado. Tá.

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2: Olá, amigo ouvinte. Ria-se cá com a gente. Ria-se até mais não.
3: Ai, que cãozinho tão pequenino.
4: Era maior, mas eu dei-lhe banho e não me avisaram de que ele encolhia.
5: Ai, que gatinho tão engraçado que a menina tem. Como é que se chama o gatinho?
6: Não sei, meu caro senhor. Eu já lhe perguntei, mas ele não me disse.
3: Que horror! Você bateu-me com tanta força que o meu decote até descaiu, fazendo-me cair o sutiã e tudo.
7: Oh, desculpe, desculpe, mas a culpa não foi minha. O que vinha atrás de mim bateu-me primeiro porque vinha mesmo à mama.
3: À mama?
7: À mama, à mama.
8: Alguns dizem que no desporto nada mais existe por cá. Mas pensar assim é torto, pois futebol também há.
9: Alarme! O rei do homem não sabe que é preciso manter a distância por causa da Covid, não. Além disso, eu não o convidei para andar de braço dado comigo. Eu não sou desses, está bem?
10: Cala-te, malandro! Ainda não percebeste que estás preso?
9: Preso eu? Mas por quê? Eu não fiz nada de mal, hein? Eu estou todo legal e completamente inocente.
10: Seth, apanhei mais um inocente.
11: Ah, e de que é que este inocente é culpado? Posso saber, ó agente Malaquias?
10: Saiba, chefe, que este indivíduo andava descaradamente a vender bilhetes para o euro.
11: Descaradamente?
10: Sim, Seth. Ele apregoava e tudo. Diz aqui para a Seth como é que tu andavas a gritar na via pública da rua. Vá, diz-me lá.
9: Então o seu pedido, cá vai. Olha os bilhetes para o euro! Adeus, euros cada um. É para o euro! Olha os bilhetes para o euro! A 10 euros!
11: 10 euros? Vê-se logo que não podia ser verdade. Ele seria muito parvo se andasse a vender bilhetes verdadeiros a esse preço.
10: Então, e lá por ser ele parvo e andar a vender barato, é-lhe permitido andar na rua a vender bilhetes para o euro, é?
11: Bem, vamos lá ver se esclarecemos isto. Olhe lá, ó senhor, como é que você se chama?
9: Quicas Bolinhas. Quicas com capa, porque quem tem capa sempre escapa. E com dois capas, escapa-se ainda melhor.
10: Ai, engraçadinho.
11: Muito bem, muito bem, muito bem. E diga-me lá uma coisa, ó senhor Quicas Bolinhas. Para que recinto são esses bilhetes que anda para aí a vender? São para o primeiro jogo da nossa seleção com a Hungria?
9: Nada disso, minha senhora dona-chefe desta esquadra. São para o recinto da Alfama.
11: Alfama? Ó, gente Malaquias... algum estádio de futebol em Alfama?
10: Que eu saiba e tenha conhecimento, não há nenhum estádio de futebol em Alfama, Seth.
9: Mas cais futebol? Quem é que falou em futebol? O euro organizado no meu clube é jogado à Sueca.
11: Sueca?
9: Sim, sim. Os bilhetes que eu ando a vender são para o campeonato europeu de Sueca organizado lá no meu clube.
11: E isso é europeu porquê?
10: Ah, pois... como é que isso da Sueca pode ser europeu, ó meu?
9: Claro que é euro essa. Onde é que fica a Suécia? A Suécia fica na Europa. Fiquem sabendo, hein? Olha os bilhetes para o euro. A 10 euros. Não é preciso largar a cueca, porque é para a Sueca. Olha os bilhetes para o euro. É para a Sueca.
12: Vendem artigo do bom que não se encontra nas feiras. Peixe fresco e má língua é a especialidade das nossas queridas peixeiras.

0: acho, e não, Minga.
1: Olha, tá fresca.
0: Tá fresca. Olha, tá fresquíssima. Olha, fui eu buscar lá o barco às 4 da manhã.
1: Ah, ai, que esquisito. Ainda estão cheias de gelo. Diga-me uma coisa. Tenho certeza que não são congeladas?
0: Ah, Francinha, claro que não. O gelo que você está a ver é do frio. Está com um brioco tão grande que até congela a baba das patingas, senhora.
2: Oh, Celanha, velha! Tu realmente mentes com quantos dentes tens na boca?
0: Olha como só tenho 5 dentes. Isso quer dizer que sou muito honesta. Brigadinho pelo elogio.
1: Olha, está bem, pronto. Então eu levo uma dúzia delas, está bem?
0: Ah, faz você, me sei muito bem, freguesa. São 3 aéreos e mais, faz favor, é?
1: Então aqui está.
0: Ah, senhora, não tem mais pequeno? 50 aéreos a esta hora da manhã. Olha que assim, dá-me cabo dos trocos.
2: Oh, mulher, lá estás tu outra vez ao drabore. Tu nem sequer tens troco para isso. Ao máximo deves ter para aí 2 aéreos aí no avental.
0: Está calada, mulher, está calada. Olha, ainda por cima, freguesa, com tanta nota falsa para aí a circular, a gente nunca sabe se há de confiar ou não.
1: Ouça lá, se está a suspeitar de mim, passa nota num desses detectores de notas falsas e já tirás dúvidas.
0: Oh, um daqueles detectores que dão uma luz azul. Pois é, freguesa, você veja lá que ainda ontem recebi um novinho em folha.
1: Ah, então ainda melhor.
2: Melhor não, pariga. Sabe, teve de voltar para trás, porque vai com defeito.
0: Olha isso. Em vez de ser azul, a luz era vermelha. E sabe como é? Na minha banca vermelho, só o red fish, que eu caço lagarta até à raiz dos cabelos, percebe?
1: Olha, querida, então nesse caso, nada feito.
0: Freguesa, mas então vá-se embora e deixa-me aqui as patinhas que estão tão boas e baratinhas.
1: Então, a senhora não me dá troco?
0: Ah, então eu dava o troco, dava 2 chapadões nessa boca e ias bem aviada.
2: Tem calma, Cilinha, que eu vou ligar ao meu filho.
0: O quê? Esse teso? Alguma vez ele tem troco de 50? Só se for 50 cêntimos.
2: Não, mulher, ele tem a maneira da gente saber se a nota é falsa ou verdadeira.
0: Como?
2: Até tu não te lembras que ele tem um daqueles carros da Tuning?
0: Do Tuninha? Oh, filha, pescar isso é ilegal.
2: Não, mulher, eu estou a dizer do Tuning. Aqueles carros todos assim artilhados, com palas e luzinhas.
0: Ah, estou a ver.
2: Ah, agora como ele tem assim uma luzinha azul a apontar para a estrada. A gente podia levar lá a nota e meter lá à frente dos faróis a ver se é falso.
0: Oh, Agostinha, o carro do teu filho anda depressa.
2: Oh, filha, é que há má velocidade.
0: É que dá um jeitão, um carro rápido, para ir a correr atrás da freguesa.
2: Ah, tá, mas porquê?
0: Ah, tu não vês? Não vês que ela se foi embora, grandíssima badalhoca?
2: Ah, tu querias o quê? Começaste logo a desconfiar dela.
0: Oh, mulher! Nos dias de hoje, a gente sabe lá em quem pode confiar. Ainda no outro dia, a minha Jéssica foi à internet e conseguiu falsificar as notas.
2: Até e comprou o quê? Diz lá.
0: 2 pares de estalos na tromba, que foi o que eu lhe dei quando descobri que ela tinha chumbado em matemática.
2: Matemática?
0: Sim, filha. O que ela falsificou foram as notas da escola.
2: Oh!
0: Se fossem as outras, até eu as apanhava e passavas aqui às totós das freguesas. Agostinha! Vai-me lá, Agostinha!
2: Oh, Cilinha, filha, antes prefiro assim uma sardinha.
0: Desculpa, se calhar amolguei muito, não?
3: Não faz mal, a Nina acaba de me salvar a vida porque eu ia para o meu casamento e a minha noiva é mais feia do que um para-choques amolgado.
0: Olha, vamos fazer um acordo amigável, então.
3: Ah, pois vamos. É no meu apartamento ou no seu?
4: Oh, Sr. Inácio, já viu que agora há um choque fiscal na habitação?
5: Ai, Dona Carmel, depois vi. Mas eu preferia era um choque elétrico. Ao menos isso passava depressa.
4: Dizem que é para ajudar quem arrenda.
5: Pois é, e a mim já me ajudou muito.
4: Ah, eu sério?
5: Claro. Antes eu procurava casa. Agora procuro só um quarto. Para o ano, se a coisa melhora, eu lhe procuro uma gaveta com janela.
4: Mas há medidas novas.
5: Há sempre. Em Portugal, quando a casa falta, fazem-se medidas. Quando o dinheiro falta, olhe, fazem-se promessas. E quando falta tudo...
4: Faz-se o quê?
5: Um T-Zen em open space. Cama, cozinha e desespero. Tudo na mesma divisão.
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7: O meu homem diz que os preliminares são muito importantes. Para já, ele anda nos preliminares já há quase um ano.
8: Deixa lá a rapariga ir para a praia, se ela faz assim tanto gosto nisso.
7: Mas a nossa filha quer ir com o Libório.
8: E depois, que mal faz? Se o Libório é tão inofensivo, que na última vez que andou a apanhar caracóis, apanhou 6 e deixou fugir outros tantos.
9: É como estou lhe dizendo, compadre, esta é a melhor parte da excursão. Há motos que ali atrás da duna estão umas raparigas estrangeiras, há motos que a despir-se, a fazer nudismo. Vamos lá vê-las, vamos, compadre.
8: Não posso, compadre, porque se a minha mulher viesse a saber, dava-me cabo da paciência.
9: Essa agora, mas porquê, compadre?
8: Porque a duna é a subir para cima. E o médico disse à minha mulher que eu não posso fazer esforços físicos, compadre.
10: No jornal Parada da Paródia, ninguém quer perder pitada sobre a Operação Marquês.
11: Hugo?
12: Diga, diretora.
11: Segue imediatamente para o Parque Eduardo VII, porque acabaram de telefonar para aqui a dizer que há, por lá, uma conferência de imprensa relacionada com a Operação Marquês.
12: Quem é que telefonou, diretora? Foi uma das marquesas, foi?
11: Não foi, não, não. Pela voz, pareceu-me um pombo. Fazia assim, corrupto. Corrupto.
12: Sendo assim, a conferência de imprensa não foi convocada pelo Marquês, mas sim por uma pombalina.
11: Uma pombalina?
12: Sim, diretora. É como chamam as secretárias do Marquês de Pombal.
13: Nada de confusões, está bem? O meu nome é Sebastião José de Carvalho e Melo, ouviram? Nada tenho a ver com a Operação Marquês, e muito menos com um tal José Chocas-me, porque eu não vou em filosofias bacocas. Não sou nenhum ministro, nem sequer um ex-primeiro-ministro. Fui ministro, mas foi do rei Dom José I, perceberam?
12: Estimados ouvintes, estou à entrada do Parque Eduardo VII em Lisboa, que se diz ser a capital de Portugal, onde se inicia agora uma conferência de imprensa convocada pelo Marquês de Pombal, que está neste momento no uso da palavra.
13: Está calado, gorila.
14: Gorila? Senhor Marquês, desculpe, mas esse animal não é um gorila, é um leão.
13: É o meu guarda-costas. Eu disse costas? Bem, o que eu queria dizer é que sei muito bem que ele é um leão porque é do Sporting. Mas o nome dele é Gorila. Adiante. Alguém quer perguntar alguma pergunta?
12: Zé Dalaracha, do jornal Parada da Paródia. Diga-nos, Senhor Marquês, qual foi a razão que o levou a convocar esta conferência de imprensa escrita, falada e televisionada?
13: Foi para informar que vou processar quem anda para aí a dizer que o Marquês fez uma operação. Ora, eu posso jurar pela saúde dos meus pombinhos que não fiz nenhuma operação. Nem sequer fui operada à caspa, e muito menos aos piolhos dos pombos. O que se passa é que me estão usando a mim, o Marquês de Pombal, para me pôr para aí a fazer publicidade ao estado em que as coisas estão.
12: E o Sr. Marquês pretende o quê ao pôr um processo a essa gente?
13: Pretendo o que todos pretendem. Milho.
12: Milho?
13: Pois está claro. Quando se pede uma indenização, o que se pretende é milho, não é verdade? Mais razão tenho eu para pedir milho, porque tenho um pombal para sustentar. Está calado, gorila? Eu sei muito bem que vem aí um terremoto, mas não há perigo, porque Portugal já está esburacado, que mais um terremoto não há de ser nada.
6: Se há quem queira transformar Portugal num campo de golfe, a junta da Aldeia Nova do Antigamente também está nessa, porque lá também há grandes cabeças com enormes mioleiras.
7: Dois que cá estão, porque não estão em férias. Estamos cá todos, ó Presidente.
15: Pois, sendo assim, vamos lá chegar a um acordo antes que chegue para aí o Cabotes que nos veio fazer a proposta.
16: Ó, compadre Presidente, isso do acordo mais devagar, devagarzinho, porque eu só estou de acordo com o que for para bem da nossa aldeia e me der alguma coisa a mim. Porque eu sou da oposição, mas não sou parvo. E mais, aviso desde já que fiz uma coligação aqui com a comadre Jacinta Leiteira e vamos ser, agora já não tem a maioria total e absoluta.
7: Pronto! Ai, eu sabia que eles andavam para aí a fazer qualquer coisinha, assim os dois juntos um com o outro. Mas nunca julguei que a comadre Jacinta Leiteira fizesse uma pouca vergonha dessas. Com quem está uma coligação com o Chico Barbeiro, ah?
17: Ah, comadre secretária, não charme em primeira dama comigo, nem me ofenda. Porque eu também sei umas coisas do seu passado e se eu abrasgo elas, o seu homem é capaz de não gostar de ouvir o que eu tenho para dizer.
15: Basta! As comadres não se zanguem, porque quando as comadres se zangam, a coisa dá mais porcaria que a dos porcos que correm aí para o ribeiro. Ora bem, o futuro da Aldeia Nova do Antigamente está no campo do golfe. E o Camões nos propôs e que vem cá agora para saber a resposta. Portanto, quem concorda e está de acordo com o campo de golfe, não é? Põe qualquer coisa no ar.
16: Oh, compadre, vamos ser. Ah, olha, agora não me apetece, hein?
17: Põe lá, homem, que eu depois compenso-te. Sim, que eu já estou farta de aturar o gado e preferia aturar-te só a ti, se passarmos a ser administradores do campo de golfe.
7: Oh, viu, compadre Chico Barbeiro? Ai, aí a sua coligada já lhe dá ordens e tudo.
15: Atenção, hã? O Camões já parou ali o carro e está a vir para cá, hein? Vamos todos deixar de trabalhar e passar a ser administradores do campo de golfe, não é verdade?
16: Bem, a modos que salvaguardemos os nossos valores morais, não é verdade, compadre Presidente?
15: Oh, pois está claro, compadre, mas isso já estava discutido e aprovado. Tudo de acordo?
7: Tudo
15: acordado!
7: Ora bem, aprovado por unanimidade.
18: Olá, olá! Cá estou eu para saber a resposta. Poderemos tratar dos papéis para se criar a sociedade para os campos de golfe?
15: Oh, Mr. Smith, só há uma linha que precisa do vosso acordo para que tudo possa avançar para a frente.
18: Uma linha? Mas que a linha será essa? Please, please.
16: Oh, Camões, eu vou dizer. É a linha que salvaguarda os valores morais da Aldeia Nova do Antigamente.
18: O quê? Mim não perceber. O que ser preciso para salvaguardar os vossos valores morais?
15: É assim, olha. Constrói-se o campo de golfe. Se vocês não estiverem a contar com os nossos buracos, hã? Os buracos trazem vocês, ok?
7: Só agora é que o libertaram, compadre. Mas então cumpriu mais do que os 2 anos.
18: Deram-me mais uma remessa de meses por causa de uma tentativa de fuga.
7: O quê? O compadre tentou fugir e...
18: Por acaso, até não. Só que houve uma manhã em que me deu para tomar banho e lavar os dentes. E os guardas convenceram-se que eu me estava a preparar para fugir.
16: Joaquim, com cantando, como é que é? Demoraste uma hora para trazer os tijolos até cá acima? Mas a escada que tu subiste só tem 10 degraus, caramba!
15: Vai vendo a coisa cá de cima, só tem 10 degraus. Mas o culpado não se esqueça dos espaços que existem entre os degraus.
7: A
14: A justiça é cega, mas é uma boa mulher.
12: Ai, tão boa! Tão boa!
11: Ora, então diga lá, como é que o senhor foi detido?
16: Foi detido por dois polícias, senhora doutora Juíza.
11: Por embriaguez?
16: Sim, senhora. Estavam ambos muito bêbados.
14: Vejo que o réu é acusado de praticar 3 roubos por hora.
12: É verdade, senhora juíza. E garanto a vossa excelência que se o ministro das finanças trabalhasse como eu, seria bem melhor a situação económica no nosso país.
11: Ai, ai, com esta crise não sei onde é que isto vai parar.
16: Olha, eu estou a pensar em ir ao banco levantar todo o dinheiro.
11: Não é? Então e porquê que não vais?
16: Tenho medo que me apanhe.
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6: A Marquesa da Alcagoita tem uma verdadeira adoração por gatos e gatas, mas desapareceram-lhe todos. Agora, com a gata Fifi, o desgosto foi tão grande que o Sr. Marquês resolveu contratar os detetives investigadores Chocos Comes e Louco Bebes, porque não há dúvida nenhuma de que ali há gatos.

0: da alcagoita, tem tido exemplares de várias raças, mas todos acabam por desaparecer.
1: E agora foi a Fifi, uma gata persa muito meiga e muito minha amiga.
2: Oh, e algum restaurante especializado em colha à caçadora por aqui perto, lá?
1: Meu Deus, que horror, que horror!
3: Oh, logo, bebes, tem maneiras, please. Senhores marqueses, vamos já investigar o caso.
0: Ah, e não olhem a despesas. E se deslindarem o caso, até vos posso arranjar um título.
2: Ah, mas isso seria ótimo. Um título, olha, ó, seu Marquês, um título vinha mesmo a calhar.
3: Ou logo bebes.
2: Ah, não é para mim, chefe, é para o meu clube que não sabe o que é um título há que anos, hein?
4: Vou mostrar-lhes a saída.
2: Oh, homem, tenho que dizer, eu prefiro que me mostres a entrada.
3: Ou logo bebes, let's go.
2: Yes, yes, let's go.
4: Detetives estão de regresso.
1: Ai, então descobriram a minha Fifi.
3: Oh, yes, aqui está ela.
1: Mas isso é uma bola de futebol?
0: Sim, mais precisamente uma bola daquelas especiais.
2: Queres dizer, a gatinha, a Fifi, era assim cinzenta, com riscas pretas, não era?
3: E além de descobrir o que é que fizeram com os vossos gatos, descobrimos também o mistério das bolas serem assim tão felinas, saltitantes e fugiria.
2: Olha, tem sete vidas aquelas bolas. Olha, chefe, para ganharmos mais algum, vamos vender aos futebolistas o segredo do truque para chamar e dominar estas bolas, está bem?
3: Mas qual é o teu truque para chamar estas bolas? Posso saber?
2: Eu explico, é assim. Psh, psh, psh. Anda cá, gatinha. Psh, psh, psh. Anda cá, gatinha.
1: Ai, a minha Fifi.
5: Estas cheiram a verão.
4: Ai, mana, não se esqueça de que eu só concordei em vir para a praia com a condição de nos irmos confessar logo que regressemos. Não se esqueça, está bem?
6: Oh, carota, não seja assim, credo, ai... Que pecado cometemos nós ao vir à praia?
4: Que pecado? Nós não vamos estar todo o tempo de olhos fechados, pois não? A mana logo que aqui chegou ficou embasbacada ali com aquele rapaz que tem estado a fazer ginástica só com aquela tanga vestida que... Ai, Jesus, não lhe tapa nada!
6: Ai, tem toda a razão, mana. Mais valia não trazer nada. Ai, ai.
4: Efigénia, tenha maneiras, está bem. Ai, ai. Veja lá, mas essa me ajuda a escrever o texto para o abaixo-assinado contra as práticas anticoncessionais.
6: Mana, mas como é que a mana quer que eu ajude nesse texto? Se a mana se pôs para aí a escrever palavras estrangeiras, eu nunca aprendi nenhuma língua, porque a nossa mamã dizia que não era nada bonita a prática das línguas. Olha, por exemplo, eu sei lá o que é essa coisa do coitus interruptus.
4: Oh, mana, isto é latim. E o latim é uma língua morta e por isso não é nenhuma língua pecaminosa. Porque como já faleceu, não mexe, nem remexe, nem faz nada dessas coisas diabólicas e satânicas.
6: Ai, Jesus, mana. Ai, Jesus, credo, não se ponha para aí a dizer essas coisas que já me basta o sol na cabeça para me pôr sonsa. Mana, mas afinal, o que é o coitus interruptus?
4: Olha, mana, basta-lhe saber que é uma coisa muito feia e que nunca se deve fazer. Acrescente aí a esponja, o diafragma e o preservativo.
6: Mais devagar, mana, mais devagar, porque eu já ouvi dizer... que estas coisas do sexo nunca se devem fazer muito depressa. Ai, ai. Ora bem, então se bem percebi aqui no nosso abaixo-assinado contra os métodos anticoncessionais, o que nós estamos aqui a pôr são as coisas que não se devem usar Não é verdade, mana?
4: Precisamente. A nossa campanha é contra tudo o que nunca se deve

0: usar em casa algum.
1: Ah, muito bem, muito bem. Mas depois fazemos outro abaixo assinado a favor do que é preciso usar para não se usar o que não se deve usar. Está bem, mana? Está
0: bem? Mana, explique-se melhor. Afinal, a mana quer fazer um abaixo assinado a favor do quê? O que é isso que é preciso usar para não se usar o que não se deve usar?
1: Ai, mana, homens!
0: Homens!
1: Sim, mana, homens! Com aquela coisa natural que Deus lhes deu! Ai.
2: Ouvi dizer que agora o investimento na ferrovia é estratégico.
3: Ai, ouvi. Finalmente o progresso vai chegar de comboio.
2: Então, estás satisfeito?
3: Estou perdente.
2: Tá porquê?
3: Porque se vier pela linha do costume, só chega depois de inauguração.
2: Mas dizem que é estrutural e...
3: Ah, pois é. Em Portugal tudo é estrutural e... Até as peras, até alicerces.
4: Então, querida, como vai o seu relacionamento novo com aquele banqueiro famoso?
5: Ai, querida, não me diga nada. No outro dia fui apresentá-lo aos meus pais.
4: E então, Rica, e então?
5: Ai, então, olha, só lhe digo, Rica, faltou a luz lá em casa. E eu disse ao meu namorado, aproveita.
4: E ele aproveitou bem?
5: Sim, aproveitou para levar a carteira e o Rolex do meu pai.
4: Amor, diz-me a verdade. Tens outra?
2: Outra? Claro que não. Ah, usa a mesma com todas.
6: Olá, amigos ouvintes. Estamos preparados para começar mais uma semana cheia de boa disposição.

0: de antidepressivos. Não há dúvida. Os portugueses andam deprimidos e enfrascam-se em comprimidos.
1: Eu também tenho sentido isso. Nem queiras saber o trabalho que os novos parodiantes têm para alegrar a malta.
2: Está lá! É o canalizador!
3: Sim, sim, é o canalizador!
2: Olha, é para lhe dizer que já tem água por baixo do umbigo e quer saber o que posso fazer.
3: O que é que pode fazer? Olha, minha senhora, pode aproveitar para se ir lavando, topa!
4: Ai, que bom! Consegui nadar até esta ilha deserta.
5: E eu também me safei do naufrágio.
4: Pois é, estamos os dois aqui sozinhos e não se esqueceu de trazer os preservativos, pois não?
6: Os novos parodiantes apresentam o mistério da frase infeliz. É mais um caso a cargo dos célebres inspetores Pastilhas e Amendoinha. Ah, pois é, este é mais um... 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

0: Canedo? Mas que carantonhas são aquelas ali na parede?
1: Calma, Dona Maria, calminha. Aqueles são os cartazes da última campanha eleitoral com as fotografias dos principais candidatos. Foi o inspetor Pastilhas que pôs aí para estudo e investigação.
0: Boas! Apanhei cá um susto! Se ainda houvesse a Feira Popular, até julgava que tinha entrado no comboio fantasma. É cada cara do caraças!
1: Pois saiba, a senhora Maria, que há quem goste e diga que alguns até têm muito sex appeal.
0: Ah, pois é, põem essas coisas na cara e os depois ficam assim, com sexo de apelo na carantonha. Olha, se calhar é por isso que lhes começa a crescer o nariz.
2: Amendoinha, o que estás a fazer? O que é feito dos vídeos que eu te pedi?
1: Desculpe lá, inspetor Pastilhas, mas tive que acudir à senhora Maria que se assustou com as caras que figuraram nos cartazes da última campanha eleitoral.
0: Foi, inspetor Pastilhas. Ainda aqui estou bastante abananada. Se esses vídeos com o inspetor Pastilhas vai ver são dos pornográficos, talvez me fizesse bem eu apreciá-los para esquecer o susto das carantonhas.
2: Dona Maria, isto aqui não é nenhuma sex shop, tá bem? Aqui trabalha-se. Ou melhor, trabalho eu para poder pagar os ordenados a quem não trabalha para mim. Adianta!
0: Olhe, a propósito do adiante, pode adiantar-me algum, inspetor Pastilhas? Eu já estou a ver na mercearia e no talho.
2: Olha, Dona Maria, vá dar uma volta com o cão, porque o homem do talho gosta de si e talvez o Bobby tenha sorte e a senhora também. Eu vou estudar a gravação do discurso em que foi proferida a tal frase infeliz que nos pediram para investigar.
1: Então e eu?
2: Faz-me um cafezinho à maneira. Mas podes ficar com as borras para ti, alguém? Okay?

0: Gabinete dos Inspetores Pastilhas e Amendoinha, fala ao Inspetor Pastilhas em que posso ser útil.
1: Gosto de ouvi-lo, Inspetor Pastilhas. Aqui fala do movimento moral para a molarização dos modos e maneiras.
0: Quero saber o resultado da investigação, não é verdade?
1: É isso mesmo, Inspetor Pastilhas. Sempre conseguiram descobrir se a tal frase infeliz foi mesmo infeliz, é que se foi, o nosso movimento moral para a molarização dos modos e maneiras terá que tomar medidas.
2: As minhas já estão tiradas porque encomendei um fatinho para a primavera. É todo florido às flores.
0: Amendoinha, be quiet!
1: Foi mais uma frase infeliz, Inspetor Pastilhas.
0: Quero desculpar o meu ajudante. Ora bem. Depois de estudar profundamente a dita frase infeliz, posso informar e esclarecer o M.M.M.M.M. de que a frase infeliz é realmente infeliz, porque realmente é de uma enorme infelicidade.
1: E agora, Inspetor Pastilhas?
0: Agora o assunto deixa uma cicatriz que tem que ser entregue a um juiz para julgar o caso de raiz.
2: Isto se não parecer uma meretriz a meter o nariz na tal frase infeliz.
3: Muita água continuarão a meter certos figurões. Mais promessas irão chover que vão dos pés aos joelhos.
4: Ah, sim!

0: Bem, agora é que vamos avançar e ter novas tecnologias. A aldeia de Portugal avança todos os dias.
1: Assim é que eu te gosto de ver, homem. Ainda ontem ganhaste as eleições e já estás a meter mãos à obra.
0: Ai, tudo graças ao meu primo Evaristo enrascadiço, que enriqueceu e ficou rico lá fora no estrangeiro.
1: Ah, mas isso é uma oportunidade única, homem. Quem é que se lembraria que o parvalhão do Evaristo enrascadiço iria enriquecer e ficar rico lá fora no estrangeiro?
0: Olha, sabes o que te digo, mulher? Com este trunfo da vinda e mais do regresso de minha prima Evaristo, temos condições para cumprir com todas as promessas eleitorais. Ganhas com maioria relativa ou até mais.
1: Viva! Viva!
2: Ok, então temos festa outra vez. Mas o que é que foi agora? Vai vir mais algum subsídio para a mulher a seca, e ei?
0: É melhor, rapariga, muito melhor. O teu primo Evaristo enriqueceu. E agora é o rei da Lancaprina na Austrália, vê lá tu.
2: Ai, não me digam, não me digam. E eu que não dava nada por ele.
1: Mas já lembras-te que ele era doido por ti, pariga? Não te lembras? Até me disse que ele acabou por ir lá para a Austrália. Porque tu lhe deste o fora.
0: Olha, conforme ele diz, no fim do ano vai fechar os negócios lá na Austrália e trazer tudo aqui para a aldeia do Portugal.
2: Não.
1: Sim.
2: Ai, então e o que é que ele escreveu mais? Digam lá o que foi.
1: Olha, então, autoriza desde já o teu pai a ir avançando com as obras dele aqui na redondezas.
0: Quer-se dizer, pariga, ganhamos as eleições e a aldeia Portugal vai progredir e avançar para a frente como nunca avançou. Desta vez vai para a frente que é o mesmo caminho.
2: Ai, viva! Viva!
3: Mas o que é que se passa aqui no município da aldeia de Portugal?
4: Devem estar a organizar mais uma festa ou uma romaria. Quando se apanham sozinhos, não sabem fazer outra coisa nem mais nada.
1: Essa agora, olha, só cá faltavam os compadres da oposição. Compadre presidente, damos-lhe a novidade ou não damos?
0: Ele já vem a dizer mal e a deitar abaixo que eu não estou lá com grande vontade de contar, seja o que for.
1: Não seja assim, porque senão fica igual a eles, compadres. O Ivan Evaristo enrascadiço enriqueceu e é multimilionário e vai trazer a fortuna toda para cá. Olha, toma!
4: É o primo deles, compadre Coelho. Estamos tramados.
0: Estão a ver como eles são. Estão. Em vez de se alegrarem com a nossa alegria, já estão, mas é com aquela azia de cada dia desde que aconteceu a minha eleição.
3: Bem, bem, realmente vocês é que são os primos dele. Nós, os da oposição, não temos motivo para grandes alegrias com o regresso do Evaristo enrascadinho, pois não?
1: Enganam-se! O Evaristo está bem a par cá da nossa situação e vai trazer para cá o negócio que tinha lá na Austrália.
0: O compadre líder da oposição está a ver bem a coisa, está?
3: Bem, bem, a ver bem a coisa só vejo quando a comadre não traz cueca.
0: Ah, não é essa coisa, compadre. É a coisa do Evaristo.
3: Ai, a coisa do Evaristo?
0: Sim, homem. Se eu convencer o Evaristo a trazer para aí uns 150 mil carneiros, são 150 mil novos postos de trabalho. Que me diz? É isto, compadre líder da oposição?
3: É isso. Vamos fazer uma coligação.
4: Viva, viva! Vamos todos ser carneiros. Viva!
0: Viva!
1: Mentiroso! Prometeste que fugirias comigo hoje e afinal já esqueceste a promessa.
5: Mas tu já viste bem a chuva que tem caído? Como é que és que eu fuja contigo se eu nem sequer sei nadar?
1: Achei! O quê? Tu
6: andaste por aí, com as ruas assim inundadas. Deves ter os pés encharcados. Ah,
3: nem por isso. Como tenho os sapatos rotos, já quase sem solas nenhumas, a água entra por cima e sai por baixo. São os chamados sapatos com águas correntes.
7: E as primeiras de hoje são rápidas, curtas e a pedir chuva como ela já não bastasse.
8: Quando choveu, choveu, o que foi um enorme problema. Agora não chove e é um grande problema.
9: Assim se provou que neste país, meta-se ou não se meta a água, nunca deixa de haver problemas, embora o problema maior seja com a gasolina.
2: Zezinho, vai lavar as mãos.
10: Lavar as mãos eu? A mãe sabe a água que se gasta a lavar as mãos, sabe? Não, não, eu não quero contribuir para a falta de água. Agora só volto a lavar as mãos para o ano que vem.
11: Tarzan ouviu falar em turismo de habitação e resolveu pôr a cubata a render.

0: Como é que é, Tarzan? Vamos passar a receber turistas aqui na nossa cubata, é?
1: Cubata ser muito grande e dar para meter aqui bastante gente, porque nós precisamos de ganhar algum dinheiro, porque agora aqui na selva é tudo importado lá de fora e já nada é de graça, nem as bananas.
2: É o que eu diga, é o que eu diga. As bananas são importadas da Colômbia e quando como as bananas colombianas... Apanho caca da pedrada.
1: Está calada, Chita. Nós temos que combinar tudo porque vira aí o agente internacional que nos vai arranjar os clientes.
0: Ah, já sei que vou ser eu a fazer tudo.
1: Ah, enganas-te, Jane. As tarefas vão ser divididas por nós todos. A macaca Chita será a porteira recepcionista e encarrega-se de trazer as bagagens para cima.
2: Vou-me fartar de ganhar gorjetas e não vai tardar até ter o dinheiro para a máquina de cortar relva.
0: Esta macaca está cada vez mais macaca. Para que é que precisas de uma máquina de cortar relva?
2: Ah, Gina, então é para me depilar, porque agora vai para aí aparecer gente que não me conhece e eu não quero estar assim com tanto pelo para não me confundirem com um gorila.
0: Para que é que foi isso agora, Tarzan?
1: É que está na hora de chegar o agente turístico e era preciso dar-lhe um sinal para ele vir cá ter a casa sem se perder.
2: Deve ser eu, porque traz na cabeça um daqueles chapéus que é um bidé ao contrário.
1: Olá, mister. Subir e entrar. Ah, mas vira um senhor consigo.
3: Sim, sim. É o guia que vai trazer o primeiro grupo que deve estar para aí a chegar.
4: É, ficaram lá ao fundo juntando a bagagem.
3: É verdade, Tarzan. Já está resolvido o problema dos banhos.
1: Haverá banho privativo para cada um, senhor. Terão direito a um elefante por pessoa. São ótimos, pois não há poliban que seja melhor que as trombas deles.
4: Ah, bem, vou buscar os portugueses.
1: O quê? Serem portugueses?
3: Sim, este primeiro grupo é constituído só por portugueses.
0: Ótimo. Assim já não preciso me preocupar com as tangas, porque os portugueses têm tanga própria.
3: Sim, é preciso é que eles se sintam bem.
1: O quê? Portugueses de tanga a viver na selva? Ha! Vão sentir-se em casa! Vão sentir-se em casa!
5: Assim se constrói uma seleção, mesmo nacional e à maneira.
6: Está aberta a confidência de imprensa. Estou à disposição dos senhores jornalistas.
7: Só dos senhores jornalistas e das senhoras, não?
6: Claro que sim, façam favor.
7: Bem, então aqui vai. Sou a Lulu Fofó do Diário Futebolístico Duas Bolas.
6: Duas Bolas? Mas Duas Bolas porquê?
7: Porque o meu jornal é um tabloide atualizado e para a Fretex, dedicado ao futebol de hoje em dia. E o futebol agora tem quase sempre duas bolas em campo para não perder tempo de jogo quando o clube da casa não está a ganhar.
6: Bem visto, senhora. Ora bem, eu quero aproveitar esta entrevista para apresentar a última, mas não a derradeira aquisição da nossa seleção. Aqui está o Drivlovic, pontapé na Vítis, que acaba agora mesmo de se naturalizar português de Portugal.
8: Já, pontapé na Vítis, já que vi, já.
7: Mister, de onde veio o Drivlovic, pontapé na Vítis?
6: Da Ucrânia. É que assim o Drivlovic, pontapé na Vítis, além de vir reforçar a equipa nacional de Portugal, será uma atração atrativa para muitos imigrantes da Ucrânia cá estão. Não é verdade, Drivlovic, pontapé na
8: Vítis?
6: Faça favor de traduzir o senhor intérprete das traduções.
9: O Drivlovic, pontapé na Vítis, disse que está muito contente por estar em Portugal, porque as portuguesas são muito dadas. O sol é maravilhoso, os frangos no churrasco são uma maravilha. Adora Portugal.
7: Mister Fernandão, agora com a contratação do Drivlovic, pontapé na Vítis, para a seleção portuguesa de Portugal, considera o plantel já completo?
6: De modo nenhum. Como há portugueses espalhados pelos quatro cantos do mundo, há necessidade de incluir a nossa equipa nacional de Portugal, chineses de Macau, indianos de Goa, cubanos de Angola, sul-africanos de Moçambique, japoneses do Brasil, indonésios de Timor, franceses da Guiné, etc, etc. Só esperamos que eles se naturalizem, porque na seleção nacional de Portugal só se admitem estrangeiros que forem mesmo naturalizados natural. Não é assim, Diblovic Pontapé Navit?
8: Jevic do Baia, porque já incomoda, bom mínimo no bailo.
6: Traduza, por favor.
9: O Diblovic Pontapé Navit diz que se sente português desde muito pequenino, pois 9 meses antes de nascer já era mais português do que outra coisa. E mesmo quando foi amamentado, sempre gostou mais de bagaço do que de vodka.
8: Vodka.
7: Mister Fernandão, para terminar, diga-nos o que é que o Diblovic Pontapé Navit tem de especial para vir jogar na seleção de Portugal.
6: Bem, achei imprescindível mandar naturalizá-lo a alguém da Ucrânia para contrariar a ideia de que não havia ninguém com cabeça na nossa seleção. Agora, com um da Ucrânia, pelo menos temos um crânio.
8: Ucraniano português Pontapé Navit.
10: O que é verdade é que os acidentes de viação continuam a aumentar, devido principalmente ao excesso de álcool e à velocidade excessiva.
1: Estão a ver? Para que é que há quem se preocupe com o preço do petróleo se está provado conduzindo com álcool se conseguem velocidades muito maiores?
7: Ah, senhor doutora, modeste penso.
3: Não, penso que não.
11: Ai, mas o penso até já está castanho, senhor doutora.
3: Olha, enfermeira, como o paciente não gosta desta cor, o melhor será telefonar para a Fátima Lopes dos Trapinhos.
11: Ah, para a Fátima Lopes telefonar? Mas qual é a sua, doutora?
3: Oh, homem, como você não gosta desse penso por ele estar castanho, vamos saber qual é a cor que está na moda. Olha, se calhar vai acabar por ficar com um penso roxo. Bem roxo.
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Os caminhos que se tomam são, muitas vezes, os caminhos já percorridos. Por vezes, pisam-se as mesmas pegadas deixadas, mas noutras, desviam-se os pés para outras marcas já alguma vez alcançadas. O melhor serão os caminhos cruzados em cruzadas que se alcançam e se reconhecem depois.

0: Atrapalhada dos exames e a Seleção Nacional de Futebol, que veio mais cedo para casa, são os dois temas de hoje da Opinião Independente. Bem-vindos. Bem-vindo também, Alexandre Pacheco, como é habitual, cá estamos. São então hoje os dois temas, não é?
1: Sim.
0: Começamos então por essa atrapalhada dos exames, que de facto é uma autêntica atrapalhada, não é? Não há outro termo que se possa dizer, até porque já houve, enfim, muitas reações. O próprio ministro já deu entrevistas e mais que entrevistas, mas continua a não ser muito clarificador, não é? O que é que acha, Alexandre Pacheco?
1: Não,
0: estamos aqui perante, inclusive eu já tinha dito, não é, que as famílias foram imprudentes em marcar as férias, mas pronto, vamos à opinião independente, como sempre, de Alexandre Pacheco, sobre esta matéria.
1: Independente, mas preocupada, confesso, porque se há alguma palavra que pode definir esta situação é a palavra caos, porque era pressuposto que os exames fossem uma espécie de pérola dourada que ninguém questionasse, porque o que está aqui em causa é reunir condições para, num registro de equidade, cada aluno, independentemente do local onde está, possa ser aferido e avaliado de uma forma rigorosa.
0: Uhum.
1: E, portanto, os exames foram sempre algo em que se mexeu pouco. Foram, as normas iam surgindo nas vésperas dos exames, com 2-3 meses de antecedência, mas especificava-se as condições em que os exames iam ser desenvolvidos, para que houvesse uma reprodução dessas condições a nível nacional, para o tal princípio da equidade não ser tocado. O que se quis fazer agora foi digitalizar todas as provas. Para além de haver exames que são feitos na sua totalidade em computador, outros são híbridos, são feitos no computador e são feitos em suporte de papel, e outros são em suporte de papel. Mas o que é um facto é que mesmo aqueles que são em suporte de papel, ou a parte que é feita em suporte de papel, tem que ser digitalizada,
0: para depois haver a correção,
1: e o professor classificador recebe a prova no seu computador, não recebe a prova em suporte de papel. Só que, agregado a isto, houve um conjunto de pormenores que tinham tudo para dar errado. É que, para cada pergunta, há uma espécie de folha de continuação. E nessa folha de continuação há um QR Code que tem que ser colocado, que é o QR Code da prova do aluno. E aquilo que está a acontecer é que há professores classificadores que não estão a receber as folhas de continuação. O que significa que o professor corrige aquela pergunta, e cada professor classificador só corrige uma pergunta, agora pode receber 100 perguntas de 100 alunos para corrigir, mas ele está a corrigir a pergunta e apercebe-se que falta ali qualquer coisa. Falta a continuação. Por isso é que o senhor ministro agora fala dos agrafadores, quer dizer, como se o problema
0: estivesse nos agrafadores.
1: De uma digitalização, o problema fosse dos agrafadores. Portanto, ou seja, tinha tudo para dar errado. E tinha tudo para dar errado.
0: Até porque já tinha dado também, não é?
1: Exatamente.
0: Ou seja, não aprendemos com os erros.
1: No exame de filosofia, que foram detectadas uma série de inconformidades e de falhas que deveriam ter sido corrigidas e que, por juízes, não foram corrigidas. E tudo isto foi entregue a uma empresa por ajuste direto, no valor de 7 milhões de euros. Uma empresa que tem como carteira de clientes cabeleireiras, salões, portanto, cafés. E uma pessoa pergunta, mas quem é que anda a tomar este tipo de decisões? Depois, repare, ou professores falecidos que receberam provas para corrigir. Isto é ofensivo. Há professores de geografia que receberam provas de francês para corrigir. Há falta de respostas. Há professores que estão a corrigir um determinado item e o item desaparece do computador. E há professores que só muito recentemente tiveram acesso às provas, porque iam lá todos os dias e as provas não estavam lá. As provas, os itens que teriam que corrigir, não estavam lá. Portanto, há aqui situações que são, eu diria, caem quase que no registro de irresponsabilidade.
0: E estas justificações avançadas, por exemplo, ontem na entrevista por Fernando Alexandre, Ministro da Educação.
1: Olha, eu
0: garantindo desde já que não haverá nova prorrogação, diz ele, não é?
1: Já foram anunciadas outras, já foram anunciados vários calendários e que têm vindo sempre a ser ultrapassados. E isto criou duas situações que são elas próprias muito injustas. Dizer que as famílias não podem ou não devem marcar férias para esta altura é só um argumento que talvez só por desespero é que se pode usar. Porque, como é evidente, as pessoas têm que gerir a sua vida baseadas em calendários oficiais que têm que ser confiáveis.
0: Já estavam previamente estabelecidos, não é?
1: E, por outro lado, as pessoas têm que marcar férias, então, se forem funcionários públicos, até 15 de abril. Até 15 de abril de cada ano têm que marcar as férias que vai ter no verão.
0: E de acordo com os calendários que está disponível, não é?
1: E todos os calendários indicavam que isto era perfeitamente possível. Agora, adivinha-se um horror, uma montanha de pedidos de recurso. Portanto, as pessoas não vão ter as suas provas cabalmente corrigidas. Desde logo porque faltam as tais folhas de continuidade e algumas nem se sabem onde estão. Desapareceram provas. Desapareceram provas, Nani. E onde é que vão estar essas provas agora? Que culpa tem aquele aluno da sua prova, ou de parte da sua prova, ter sido
0: desaparecido? Então um corrupio de
1: recursos.
0: De recursos, não é? Isso pode, obviamente, inviabilizar todos os calendários que estão estipulados agora
1: todos,
0: em termos de prazos, não é?
1: Inclusivamente, vai haver professores que vão ter, muito provavelmente, que fazer correções em agosto. Ou seja, não vão ter férias. E depois, o que é muito grave, é perante a falência de todo o modelo, de todo o sistema, o seu ministro foi ligeiro em arranjar culpados. Os professores, os diretores. E não a orgânica e as decisões que tomou, inclusive fazer a tal reforma orgânica do Ministério ao mesmo tempo que estava a fazer um processo de digitalização da avaliação externa.
0: Esta questão da prova, voltando atrás só um pouco, da questão da prova da Filosofia 2025, já foi no tempo de Fernando Alexandre.
1: Foi
0: no mesmo... Sim. Um erro que volta a repetir-se.
1: E na altura, quem direito, inclusivamente os diretores, chamaram a atenção, aquilo era uma experiência piloto, que não devia ser generalizada enquanto não fossem corrigidas as falhas que foram detectadas. E o Sr. Ministro resolveu avançar. E sabe porquê, Nani? Porque há aqui verbas do PRR que têm que ser cativadas. Ou seja, e é bom que as pessoas percebam isto. Há muito dinheiro do PRR que está a ser gasto indevidamente por aquisição de serviços ou de material que não é preciso. Mas apenas para o dinheiro não ir embora.
0: Não ter que devolver.
1: O investimento que está a ser feito não é reprodutivo. Não vai trazer uma mais-valia para o país. É dinheiro que é gasto, desaparece, está a ser na justiça, na saúde,
0: sem critério.
1: Exatamente.
0: Isso?
1: Deixa-me só terminar a frase. Na saúde, na educação e na justiça está a ser gasto dinheiro para aquisição de material de segunda categoria para substituir material de primeira categoria com um ano de duração. Ou seja, estou a substituir equipamentos que estão perfeitamente a funcionar por outros novos que são piores em termos de características, de qualidade, de preço em relação aos que já estavam.
0: Portanto, por simplesmente para que esse dinheiro não seja
1: devolvido.
0: Okay.
1: E, portanto, isto está uma enorme confusão. Eu sei que os meus colegas estavam em reunião quarta-feira à tarde com o Sr. Ministro e não estavam a conseguir entrar na reunião. A reunião já ia a meio, em termos da sua duração prevista, e eles não estavam a conseguir entrar. Portanto, ou seja, toda a orgânica informática do Ministério está a ser testada até o limite e está a cair.
0: Portanto, não acredita que aquela o dia 17 de julho seja definitivamente
1: não,
0: o dia em que serão colocados?
1: Não acredito. Aliás, os calendários das escolas estão a ser todos eles alterados, porque não se sabe muito bem quando se vai conseguir fechar o ano, quando se vai conseguir fazer as últimas reuniões de departamento, de pedagógico, de conselho geral, porque os calendários estão a ser sucessivamente adiados. E repare, isto ao mesmo tempo que está, por exemplo, uma petição pública, que já tem 8 mil ou 9 mil assinaturas, a pedir a anulação do exame.
0: Portanto, todo este imbróglio, não sabe
1: como
0: é que vai acabar.
1: Há aqui um enorme imbróglio
0: que... Há pouco falou nos seus colegas, provavelmente. Há aqui também recentes declarações do Presidente da Associação dos Agrupamentos de Escolas, que o Filinto Lima, não é?
1: Que
0: já tinha lançado um desafio há dois dias e hoje voltou a reiterar esse desafio para que o próprio Primeiro-Ministro viesse a público falar sobre o assunto, que não tem falado, não é?
1: Não tem falado. O seu Ministro, que tem um currículo prémio, como alguém diz, tem tido uma enorme... E a mais ridícula foi, em plena televisão, dizer que o Ministério iria, enfim, pensar numa forma de ressarcir as famílias em relação às despesas feitas. Isto é completamente impossível.
0: Claro. Como é que vai terminar?
1: Ninguém, isto não vai pagar as férias.
0: Como é que vai terminar?
1: Mas como é que isto é dito com uma pessoa que é um docente universitário, que tem uma experiência na área da educação, mas que, pelos vistos, não entende a orgânica do Ministério que tutela? É evidente que isto não é possível fazer, nem estas, nem outras coisas. Agora, numa altura em que afastou, e nós dissemos isto na altura aqui, reforma do Ministério da Educação errada, no tempo errado. Às vezes é melhor não fazer reforma nenhuma e resolver os problemas do que vir com uma grande reforma que vai criar problemas. Não resolvo os que tenho e vou criar outros. Mas, repare, as pessoas que estavam com competência no Ministério desapareceram, saíram. A DGE, extinta. DGAI, extinta. DGES Nacional, extinta. IAV, extinto. Foi tudo extinto e criou-se uma macroestrutura chamada Educa, mas só que não são lá as pessoas que estavam nas outras. Isto tem tudo para dar errado e não sei se
0: portanto,
1: vai
0: portanto, acha
1: ficar
0: que isto poderá ter consequências políticas também para o próprio Ministério da Educação ou não?
1: Para o Ministro, sim. Aliás, a FENPROF ontem terá já pedido a demissão, mas isso também não é grande
0: claro,
1: novidade.
0: Claro.
1: Mas eu nem sei se é essa a solução, tenho dúvidas. Eu gostaria que fosse encontrada uma solução orgânica e funcional e estrutural para isto.
0: A bem
1: para
0: todos.
1: Que no próximo ano não estejamos de novo a falar sobre este assunto.
0: Muito bem. Outro tema tem sido o tema badalado nos últimos dias, que é a questão do Campeonato do Mundo, que para Portugal terminou, não é? Infelizmente acabou nos oitavos de final. Como é que vê a prestação da nossa seleção, Alexandre Pacheco?
1: Vamos tentar falar disto sem emoção. Sem emoção. Não, isto, eu acho que, desde duas uma, ou todos nós temos uma ideia mítica sobre a qualidade dos futebolistas portugueses.
0: Sim, porque andamos sempre a dizer que esta geração tinha que ser campeã,
1: sempre uma
0: não é?
1: Geração de ouro e vamos ser campeões. E, portanto, estamos com expectativas para além
0: sempre
1: daquilo
0: elevadas, não é?
1: Que é uma análise rigorosa da realidade. Ou então há aqui um problema de estrutura e de organização e de equipa de treinadores que não está a conseguir tirar o potencial todo dos jogadores.
0: Cada jogador.
1: Não. Porque eu posso ter grandes jogadores e não conseguir formar uma equipa.
0: Acha que foi o que aconteceu?
1: E acho que... penso que foi isso que aconteceu. Ou seja, Portugal jogou sempre mal. Portugal não merecia ter a vitória no jogo contra a Croácia. Portanto, passamos já a jogar mal. Não houve nenhum jogo que tenha sido um bom jogo, nem sequer os jogos de preparação. Portanto, a equipa joga mal. E especialmente há jogadores que parece que não sabem o que é que têm que fazer dentro do campo. As lateralizações contínuas, os passos para trás. Não há passos de ruptura. Não há um jogo urdido de forma que a equipa esteja em progressão. Há opções de jogadores que são sempre as mesmas. E a tragédia é que Portugal entra sempre com 10 e tem que jogar para o 11º que não está lá. Isto para mim é complicado, com todo o respeito.
0: Mas depois há o tal, exatamente, há o
1: com
0: tal peso,
1: o respeito,
0: peso da marca de Cristiano Ronaldo, não é?
1: Mas,
0: que nos campos onde Portugal jogou, por norma há quem diga que 50% das pessoas que vestiam camisolas de Portugal nem sequer eram portugueses, mas vestiam camisolas de Cristiano Ronaldo.
1: Mas das duas uma, se eu quero ir ver um jogo de futebol para um estádio, se eu quero ganhar dinheiro, vou a um casino.
0: Uhum.
1: Eu acho que temos que distinguir aqui um bocadinho aquilo que é um jogo daquilo que é uma máquina de fazer dinheiro. Eu não tenho, eu tenho o máximo de respeito para com o Cristiano Ronaldo enquanto um jogador que deu muito a Portugal. Tem mil e um recordes.
0: Portanto, mas devia
1: que,
0: saber sair
1: como
0: no tempo
1: já
0: exato,
1: disse,
0: é isso?
1: Exatamente. Como eu já disse aqui uma vez, para ele entrar na seleção, alguém saiu.
0: Ou e alguém está, não entrou.
1: Ou alguém não entrou. E agora estamos na altura de fazer... Agora, o Portugal não pode jogar com 10. E os 10... sempre a tentar passar a bola para alguém que depois não sabe o que é que... ou não está lá, ou chega atrasado. Para além disso, há aqui uma outra coisa que era, se calhar, importante medir. Qual é a influência do Cristiano, não enquanto jogador, mas enquanto imagem, na própria estruturação do jogo? A imagem do Cristiano ajuda Portugal a ganhar os jogos? Não estou a dizer ganhar dinheiro. A ganhar os jogos.
0: Sim, ganhar mesmo.
1: Não é esse o objetivo quando Portugal entra num torneio. É ganhar dinheiro ou é ganhar os jogos, ir às fases finais e ir ser campeão europeu ou ser campeão do mundo? Até que ponto a primeira vertente, a vertente do dinheiro, não está a prejudicar Portugal para atingir esses objetivos?
0: E obviamente que ficou aqui mais uma vez implícito que o próprio selecionador, o treinador, nunca teve coragem, nunca ousou fazer aqui a tal mexida que se... Enfim, toda a gente que solicitava, não é?
1: Nunca tive
0: coragem para o fazer, não é?
1: Para mim, eu não sou, como sabes, especialista de futebol, gosto de futebol e,
0: claro.
1: E falo apenas enquanto cidadão comum. Mas, para mim, o meio-campo, o tal meio-campo maravilhoso de Portugal, para mim é uma enorme confusão. Eles estão ali a passar a bola uns para os outros, como se estivessem na praia.
0: Para o lado e para trás, não é?
1: Eu não percebo, não percebo o meio-campo de Portugal. E, portanto, como acho que o objetivo de um jogo é um espetáculo, não é? É um espetáculo. E o objetivo é marcar golos, ou pelo menos não sofrer. Eu acho que Portugal tem um registro de mediocridade em termos de qualidade de jogo. Se calhar, se quisermos jogar a toques e a passes de cabeça, do joelho, aí somos muito bons. Mas o futebol não é isso. O futebol espetáculo, jogo, é diferente de um malabarismo de circo. E, portanto, eu acho que a seleção tem que se pensar nisto de forma objetiva. Eu acho que os jornalistas já estão quase a criar-se fações pró isto, contra aquilo, pró Roberto,
0: sim,
1: pró Jesus.
0: E antes de contratarem a quem quer que seja, já está quase que assegurado que é o Jorge Jesus, não é?
1: Porque é que não conseguimos ser objetivos? Ser objetivos. O que é que correu mal? O que é preciso mudar? E que objetivos nós temos? Em 2030 vamos ser...
0: Co-organizadores, não é?
1: Co-organizadores
0: com Espanha e Marrocos.
1: Do Mundial, não é? Seria bom que até lá conseguíssemos resolver isto.
0: Seria importante. Bom, a frase da semana tem a ver com o livro, Alexandre Pacheco?
1: A frase da semana tem a ver com o livro.
0: O livro chama-se Para os Caminhantes Tudo é Caminho, de José de Tolentino Mendonça.
1: É bom no verão regressarmos a casa, tirarmos as coisas velhas da mochila, pormos lá coisas novas e prepararmos o futuro, não é? O José Tolentino Mendonça é uma das vozes, eu já disse isso aqui uma vez, é uma das vozes mais lúcidas da Igreja, e preocupa-se muito com algumas coisas que vão acontecendo no mundo, a falta de solidariedade, a pressa excessiva que nos está a impedir de pensar em muitas coisas. Veja o que aconteceu. Você perguntava-me outro dia, acha que a questão do Irão está resolvida? E veja o que está a acontecer hoje. Hoje,
0: agora já se diz que amanhã volta a atacar o Irão, não é?
1: O petróleo já está a subir de novo. E, portanto, todos estes joguinhos de bastidores políticos, ele fala disto também no sentido em que nós temos que perceber bem qual é o nosso papel e o que é que andamos aqui a fazer e, portanto, criticar quando temos que criticar. Mas ele fala, como ele é muito lido, fala de muitos outros autores e fala do Samuel Beckett, que é um grande dramaturgo, que disse isto uma vez: tenta outra vez, fracassa outra vez, fracassa melhor. Ou seja, esta ideia de que somos incompletos e que devemos sempre querer melhorar um bocadinho mais é uma frase que eu acho que fica bem no verão e fica bem em qualquer sessão do ano,
0: não é?
1: E por isso é bom que agora reorganizemos a nossa mochila, porque acho que vamos ter aí no futuro algumas batalhas complicadas, porque o mundo não está fácil.
0: E ele chama a atenção disso, não é?
1: Ele fala disso e diz que de tanto mudarmos e de tanto mudarmos tão depressa, estamos a deixar de nos reconhecermos como pessoas, como seres humanos. E isso é muito mau.
0: Fica então essa sugestão literária desta semana da Opinião Independente. Obrigado, Alexandre Pacheco. Até para a semana.
1: Adeus.
2: O som de Trás-os-Montes. Mais uma vez estamos juntos, nós e Santo António. Quantos de nós não ouvimos já contar que determinada imagem de um santo ou santa, durante a noite, saía do lugar onde o povo tinha feito a capela e ali ia para outro lugar. E quando o povo encontrava a imagem fora da sua casa, pegavam na imagem e voltavam a colocá-la onde achavam que devia estar. E no Conselho de Mirandela também há relatos destes. Desta vez, e por causa de Santo António, procurava eu um artesão nos Açores que me fizesse um Santo António com miolo de figueira. Para ficarem com uma ideia, cortam uma determinada época do ano os rebentos novos das figueiras e com paciência abrem aqueles galhinhos, tiram o miolo branco que está por dentro. E com esse miolo é depois cortado em lâminas muito fininhas, mais finas do que papel. E é com elas que constroem as peças. Com grande convicção, a senhora da Ilha do Faial conta-me que na Ilha de São Jorge também há uma igreja de Santo António que tem uma história, mas que é verdadeira. Então contou-me. Há cerca de 400 anos, na freguesia de Santo António, da Ilha de São Jorge, havia uma ermida pequenina, junto à ribeira de Santo António. Era um lugar custoso de lá ir. Mas, a dada altura, todas as manhãs, Santo António aparecia noutro lugar, junto ao caminho principal da freguesia. As pessoas que souberam do acontecimento ficaram intrigadas. Tinha o fundo das suas vestes sujas por caminhar pela terra e pelas ervas orvalhadas. Quando o encontravam, voltavam a pô-lo na tal ermida de capela junto do rio. E como isso se repetisse, houve quem foi vigiar o que é que o Santo António fazia. E descobriram. O santinho saía da ermida, saltava à ribeira, caminhava, onde deixava o seu carreiro. O povo juntou-se, interpretou o que estava a acontecer e quais os desejos que o santo queria comunicar, qual era o sinal que ele estava a dar. E então o povo decidiu. Era uma igreja que ele precisava, uma igreja construída num lugar onde o santo parava, pois o santo bem sabia as dificuldades que as pessoas passavam para o ir visitar. E ainda hoje, essa é a igreja da localidade. Ela existe, muito bem cuidada. Manuela Gandara despede-se. Até para a semana.
3: À mulher de César não basta ser honesta. A conhecida expressão "à mulher de César não basta ser honesta", deve parecê-lo, assenta a tantos políticos portugueses que nem dá para os enumerar aqui. Assim é no presente, face à agitação em que a comunicação social traz enredados, com ou sem razão, conhecidos políticos e governantes. Bom seria que fosse a justiça a tudo esclarecer, mas, a juizar pelo que a casa gasta, tal não acontecerá, ou, a acontecer, será tarde e a más horas. Pior um tanto, tão grande é o clima de crispação que se vive na política portuguesa que a pergunta "será que a democracia aguenta?" é por demais pertinente. Esperemos que sim, que aguente, embora pelo rumo que as coisas levam, devam ser tomadas todas as cautelas. Muitos e diversificados são os domínios que, na vigência dos últimos governos, nos três chefiados pelo socialista António Costa e no atual liderado pelo social-democrata Luís Montenegro, têm estado mergulhados em crises da maior gravidade e dramatismo, particularmente a saúde, a educação, a justiça, a habitação e mesmo a imigração. Crises que, pelo que se percebe, não há maneira de algum governo as estancar cabalmente. Sintomático também é o facto do diretor da mais influente Polícia Nacional, que foi nomeado em 2018 por António Costa, ter ascendido a ministro do Interior em 2026 pela mão de Luís Montenegro. Trata-se de uma personalidade que, por força do cargo, conhece todos os podres da classe política, note-se bem. Não é de estranhar, portanto, que o debate político, sobretudo o que acontece na Assembleia da República, tenha assumido tamanha mediocridade que mais parece a vizinha Praça da Ribeira quando as peixeiras não eram as pessoas simpáticas e polidas que são hoje, claro está. Havemos de concluir que se trata de um problema do regime político vigente e não de um defeito do sistema democrático, pelo que mais imperativas se tornam as reformas estruturais tendentes a conferir à governança maior competência, honestidade e patriotismo. Henrique António Pedro.
4: Hoje vamos falar das diligências, que antes do aparecimento das viaturas movidas a vapor, faziam as ligações entre várias cidades conforme o seu grau de desenvolvimento. Todos, ou pelo menos os mais antigos, ouvíamos falar das longas viagens que faziam a cavalo, em mulas ou carroças. Mas tudo isto se alterando, e a estas viagens isoladas, demoradas e perigosas, o progresso foi melhorando, trazendo novas formas de transporte. Antes de 1861, era assim que as viagens se iam fazendo, mas neste ano, graças à progressiva melhoria da abertura das estradas macadamizadas, implementada por Fontes Pereira de Melo, foi criada uma rota que partia do Porto, passando por Amarante, a Serra do Marão, Vila Real, Mirandela, Valpaços, até chegar a Bragança. Mais tarde, depois das melhorias feitas a estes primeiros trabalhos de abertura e revestimento, já não passando por Valpaços, mas por Macedo, Cavaleiros, Quintela de Lampaças e Bragança, foi dada à categoria de Estrada Nacional e cognominada de EN15. Mas voltando às diligências, que eram constituídas por uma cabine que podia transportar de 6 a 10 pessoas no interior e mais alguns na parte de cima, junto do cocheiro conduzia um conjunto de 4 a 6 cavalos. Apesar das melhorias introduzidas, muitos troços da estrada eram terra batida, mas este meio de transporte funcionou em pleno, tendo terminado no ano de 1906. A grande responsável pela sua curta duração foi a linha férrea, meio de transporte inovador e revolucionário que o rei Dom Carlos I, em bom tempo, resolveu instituir, com a inauguração da linha do Tua em 1887 em Mirandela, e depois o seu prolongamento até Bragança em 1906, ditou a morte das diligências, não teve argumentos para competir com um meio de transporte cómodo, mais rápido, limpo e seguro. Mas durante este período, em que as diligências circulavam, havia zonas interessantes que foram mantidas em memória viva e histórica do seu trajeto. Uma dessas zonas era, sem dúvida, aquela em que o Zé do Telhado nasceu em 1818, no lugar de Telhado, no concelho de Penafiel, salteador que se tornou famoso reunindo um grupo de indivíduos que em conjunto se dedicavam a assaltar todos os que cruzassem a estrada daquela zona, tal como o Robin dos Bosques fazia, distribuía parte dos seus saques e roubos para os pobres daquela região. Para que as viagens fossem possíveis, havia ao longo do antigo trajeto várias estações de apoio da Estrada Real, que era o nome antes de ser a EN15. Assim havia estações de mala posta e mudas de cavalos, edifícios históricos que serviam para a troca rápida de animais cansados e descanso breve dos viajantes. Estalagens e hospedarias de trânsito, que eram postos de pernoite obrigatórios devido à dureza do trajeto, à travessia da Serra do Marão, que podia demorar vários dias. Assim, entre Porto e Bragança, relativamente à mala posta de Mirandela, pode dizer-se que era um ponto central e obrigatório, já contava com estafetas oficiais desde o final do século XVIII, e uma rede de diligências que ramificava para outras vilas como Vila Flor, por exemplo. Continuem a viajar, mas cuidado com o preço dos combustíveis. Qualquer dia estamos a regressar às diligências a palha e feno. Eduardo Botelho.
5: 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Pode ser simples, bi-horária ou até tri-horária. Verifique a potência contratada e evite serviços adicionais desnecessários. Lembre-se que pode mudar de comercializador sem custos e de forma simples e que existe a tarifa social de energia que é atribuída automaticamente a famílias vulneráveis. Em relação ao gás natural, o seu consumo varia ao longo do ano, o que vai influenciar o valor a pagar. Por isso, confirme o seu escalão, verifique as leituras regularmente e adote hábitos mais eficientes. Quanto à água, tenha cuidado com o desperdício. O valor a pagar depende do consumo, escalões e de tarifas do seu município. E na fatura, paga a água que consome, o saneamento e os resíduos. Basicamente, quanto mais consumir, mais paga. Por isso, prefira duches, feche torneiras e evite descargas sanitárias desnecessárias. Há também tarifas sociais e familiares, podendo informar-se junto do seu município. Por fim, esteja atento também à fatura das telecomunicações. Pequenas alterações podem ajudar a poupar muito no valor da fatura. Confirme a mensalidade, os extras, os descontos e a fidelização. É importante que, na mudança de operador, comunique sempre por escrito e saiba que, em casos como desemprego, pode suspender ou terminar o contrato sem penalização. 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Obrigada por estar desse lado e vemo-nos em breve.
6: Olá, meu nome é César Joaquim Lisandro Cresce. Já tenho idade para ter juízo e venho de Valdafife, ali do Nordeste Transmontano.
7: Oh, moceiro, antigamente o domingo era sagrado na aldeia. Mal acordava o andebido, já cheirava o arroz no forno, o cozido, o caminho, a avó tinha posto o alume já desde as 5 da manhã. Toda a família se juntava à mesa, era avós, era tios, era primos, era um vizinho, era quase a família. Comias até não caber mais, homem. Bebias um copinho de tinto a doido para começar. E depois vinhas e conversava, falavas da semana, de quem casou, de quem morreu, de política, de futebol. Rias até doer a barriga, homem. À tarde, para éramos garotanhos, tínhamos que ir para o lameiro atrás das amarelas. Eu para atrás cá a botar um fino copanho de vinho com os amigos. Outro até ficava às vezes ali à porta de casa a ver a mocidade a passar, ou não há derra. Era dia de família, era dia de estar junto. Hoje em dia, os gajos de agora, o domingo que é um é para o seu lado. Uns estão no telemóvel, outros no sofá a ver séries, os garotolos com os headphones e com estes telefones já sem teclas e o c... A mãe lhe perguntou, vamos almoçar todos juntos? E ele responde, é pá, estou ocupado. Mande-me a mensagem depois. Almoço. Cadê como lançando o pé de comida destas por telefone? Família. A família só os for no WhatsApp. Bom dia, família. Bom domingo. Ainda põe um bonecanho daqueles que lhe chamam um emoji ou não sei o quê. Antigamente, ao domingo, unia a família toda, homem. Hoje o cuno é o Wi-Fi. Eu o Libri, como te chamo, o caralho. Por isso que eu vos digo, tu se queres saber como está a tua família, olha para o domingo. Se toda a gente está na mesma mesa a comer e a falar, é porque ainda há esperança e é um domingo em condições. Mas que ainda está no seu canto com o telemóvel, olha, a coisa já está preta por aí, ó, mocidade. E tu, ainda vais o domingo em família como deve ser? Ou já só mandas bom dia e bom domingo, família, para o WhatsApp? Olha, eu tenho na minha casa.
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0: terá sido efetuado por uma matilha de lobos. O criador descreve o cenário alarmante quando chegou ao local pelas 6:30 da manhã, onde os animais passavam a noite. José Carvalho garante que era possível perceber que se tratava de um ataque provocado por lobos.
1: Aquilo vê-se bem que é lobo, né? Todas no mesmo sítio onde os lobos foram, na garganta, todas. Estavam 5 comidas, feridas na garganta e já todas comidas, 5. Do resto eram todas amassacradas, mesmo o Dr. Pimentel, que foi lá à baixa delas, tinha que dar para as enterrar, para ficar com o registro de se de facto eu irei ter algum seguimento disso. Eles estão a dizer que não me podem dar certeza. Agora foi lobo e mais que um lobo.
0: José Carvalho conta que os animais estavam bem protegidos, ainda assim, os lobos conseguiram entrar na vedação junto ao IC5, que conta com uma cerca de 1,20 m. Quanto aos prejuízos, são elevados e estão estimados em mais de 10 mil euros.
1: Não há cálculo, porque o cálculo efetivo tem um valor, depois já o cálculo comercial tem outro. E no comercial são dois cálculos. O primeiro cálculo, que é o preço para a carne, são borregas que em quilos de carne vendido no mercado passava 150 euros. Agora, normalmente estas borregas vendidas para criação, porque têm mais valor, andam nos 200, 120 euros. Cada uma. Quem precisa da raça de churra mirandesa não se paga menos. Ou churra, ou bragançano, ou assim, não se paga menos de 200, 120 euros. Portanto, imagina. E depois não é isso, não é o custo destes 220 euros, que já é custo, já são quase 10 mil euros ou mais, é a questão, são 10 ou 11 mil euros, é a questão que eu tenho um ano e meio para repor essas 50, porque enquanto eu tenho outros, eu compro e começo a criar, uma troca de prejuízo.
0: Já o valor das indemnizações pode variar entre os 90 e os 175 euros, dependendo da idade do animal, de acordo com o despacho do Diário da República de dezembro do ano passado, que duplicou as indemnizações por ataque de lobos com efeitos retroativos. No entanto, segundo as informações obtidas junto dos técnicos, nem sempre são pagas a 100%.
1: Elas no real valor na lei, se for aprovado, pagar a 100%, que é muito difícil, disseram os que estiveram cá, os técnicos do SNN, disse, se isto for aprovado, que é lobby, se for aprovado 100%, são 90 euros. Se for aprovado. Mas normalmente nunca pagam a 100%. Isso quer dizer, se não pagar a 100%, pode ser 90, pode ser 80, 50, 40, o que o doutor que está lá sentado no escritório achar que deve dar, pura e simplesmente assim.
0: O caso foi reportado ao Instituto da Conservação da Natureza e das Florestas, que esteve no local por duas vezes. Uma das questões de que intriga José Carvalho é o facto de os ataques ocorrerem, sobretudo, no Planalto Mirandês.
1: A nível nacional só há ataques lobos no Nordeste Transmontano. É estranho, porque o lobo, se fosse lobo criado como havia antigamente, não havia só no Nordeste, havia no Alentejo, em todos os sítios onde há rebanhos. Agora a pergunta que eu faço, que a senhora pode levar é isso, porque só atacam em Trás-os-Montes. Os lobos dos outros sítios devem estar mais bem educados, seguramente. Não há tanta reivindicação. Portanto, não há problemas. Aqui podem fazer tudo e mais uma coisa.
0: Recorde-se que na região de Trás-os-Montes, o ICNF tem contabilizado oficialmente dezenas de ataques de lobo ibérico a rebanhos nos últimos anos. Numa fase recente, foram registados 33 incidentes na área do Planalto Mirandês, no distrito de Bragança, num período de 20 meses. O último aconteceu a 21 de junho, em Malhadas, também no concelho de Miranda do Douro. A Assembleia da República aprovou uma resolução do PCP que exige ao governo português que peça à Espanha a suspensão imediata das obras na mina de San Juan, em Agudinha. O projeto, a apenas 2 km da fronteira com Vinhais, fica junto ao Parque Natural de Montezinho e ameaça ecossistemas protegidos. Mesmo com luz verde dos tribunais espanhóis, os comunistas alertam para os perigos ambientais do projeto, com destaque para a contaminação dos rios da região. André Marques, da Direção Distrital de Bragança do PCP, explica o que está em causa.
2: Esta proposta o que implica é que a Assembleia da República insta o governo, dentro do paradigma legal existente para prevenir que estas obras avancem, que assim o faça junto do governo espanhol, nomeadamente nas três recomendações que foram aprovadas de ser feitas ao governo, que é a questão de manter o integral cumprimento dos direitos do Estado português dentro do protocolo sobre estas obras junto da fronteira, também relativamente ao abrigo da Convenção da Dispô, que tome todas as medidas para concretizar o estudo de impacto ambiental transfronteiriço que ainda não se verificou e que utilize também todos os mecanismos legais e institucionais para impedir que esta obra avance sem que estas questões sejam salvaguardadas.
0: A grande preocupação centra-se na preservação de recursos hídricos. Os rios Pentes, Outuela e Rabassal, afluentes do Douro, situam-se no raio do impacto da exploração e podem sofrer danos irreversíveis, afetando as populações transfronteiriças.
2: O que se perspectiva é que possam existir impactos do ponto de vista da poluição das águas, porque isto tem um afluente que vai dar ao rio Rabassal, que juntamente com o Tuela depois forma o Tua, aqui já dentro das fronteiras nacionais, do ponto de vista da deslocalização de terras, do ponto de vista das próprias consequências do ponto de vista geográfico

0: e mesmo visual da paisagem, mas no fundo é a questão de todos estes impactos que podem afetar o país na circulação de cursos de água que são comuns, como sabemos, não é? Quem fica mais afetado são efetivamente as populações transfronteiriças.
1: O projeto de 6 milhões de euros pertence à sueca Eurobattery Minerals. O PCP avisa ainda que a empresa tentou obter o estatuto de projeto estratégico junto da Comissão Europeia, o que poderia simplificar e acelerar o licenciamento ambiental.
0: Aquilo a que esta empresa se candidatou é um mecanismo no quadro da Comissão Europeia que foi criado, que é para a exploração de materiais e de matérias que possam ser considerados ativos estratégicos europeus, e neste caso o wolframio, que é o que será explorado nesta mina, pode ser considerado um material deste tipo. Eles, ao candidatarem-se, existe um chapéu que, se for ativado devidamente pelos vistos, esta empresa deixa de estar forçada a todos estes estudos de impacto ambiental, a um conjunto de medidas do ponto de vista de precaver possíveis danos e mesmo de remediar os danos eventualmente que vão existir no futuro.
1: Com a aprovação desta moção, o Parlamento quer que Portugal acione os protocolos internacionais de avaliação ambiental transfronteiriça, exigindo a realização de um estudo detalhado sobre o curso do Rabaçal antes de prosseguir com os trabalhos.

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3: Sete horas.

0: Maracatu FM, muito bom dia, são 7 horas e 3 minutos. Estamos de regresso para mais uma semana de trabalho, minha gente, segunda-feira, 27 de julho. Bom dia, já sabe que connosco está também a Ótica Transmontana até às 8 da manhã. É verdade. Ora, minha gente, vamos lá em frente. 278-200-600 ou então 601. Quem está do outro lado, bom dia.
1: Bom dia.
0: Ora, bom dia, Dona Lourdes. Viva, como está?
1: Bom dia, estou bem.
0: Ora, viva, Senhora Lourdes.
1: Cá está, vamos já dar uma voltinha.
0: Claro, aproveitar a frescura da manhã, não é?
1: É verdade, olha, constipei muito, né? Deixei a janela aberta do quarto, olha.
0: Pois.
1: A minha mulher é constipada.
0: Agora tem que se ter cuidado, que elas agora que aparecem.
1: Pois é.
0: Dona Lourdes, bom dia para quem?
1: Olha, bom dia vai para si, vai para a sua senhora, para o seu filho, para os seus pais, para o seu sogro, vai para a dona Adelaida, para a dona Chama, para o marido e para os filhos também, vai para a dona Margarida, muitos beijinhos para ela, esteja tudo bem com ela, vai para a dona Nazaré, para a dona Verónica, vai para a dona Gina, para a dona, para os filhos, para a netinha, para a nora, e vai para... Pois é, dos Eixos também, um beijinho para ele. E vai para a Fernanda dos Eixos também, um abraço para ele, para ela. Vai, e vai para o Zé de Travação, para a minha, para a filha. Para toda a gente que estiver a ouvir, um beijinho para si e até logo.
0: Muito bem, certíssimo, muito obrigado. Beijinho grande para si também. Até mais logo, Dona Lourdes. Mais uma participação. Bom dia.
2: Bom dia, tudo bem?
0: Bom dia, Lucinda. Ora viva, como está esse fim de semana? Como foi?
2: Foi bom.
0: Pronto, é o que
2: sim,
0: se quer.
2: Muito bom.
0: Sim, mas parece que a partir de hoje...
2: É? A partir de hoje acho que vai aquecer, não é?
0: A partir de hoje vamos ter temperaturas bem altas. Eu até já vou saber, estava a aguardar assim um bocadinho
2: para... Vamos chegar aos 41,
0: é.
2: Vamos morrer assados.
0: Já sabemos que quando eles dizem 41, aqui são 43.
2: Ui, não for mais.
0: Pois, mas vamos já saber assim com mais pormenor... Então, para esta semana, o que nos reserva o IPMA? É, pronto, é para hoje dá 39.
2: O IPMA também às vezes anda malandro.
0: É, hoje dá 39, para amanhã 43, 41 para quarta, 39 para quinta, 39 para sexta e assim se mantém até domingo. Portanto,
2: ai,
0: temperaturas altas.
2: É
0: verdade, é verdade. Pronto, mas pronto, olha, vamos ter que aguentar pelo menos mais uma semana. E então, minha amiga, como é que foi esse fim de semana?
2: O meu fim de semana foi bom. E o do teu Zé.
0: Também, felizmente. Também.
2: Pois. Em primeiro lugar, quero dar os parabéns.
0: Ah, muito obrigado. É verdade, pronto, foi uma das coisas diferentes no fim de semana. Este ano calhou assim.
2: Tivesse gozado bem os anos na companhia de quem mais ama, da família. E com saúde, ao menos.
0: É, isso é o mais importante.
2: Eu soube ontem.
0: Portanto, o
2: mês... O doutor Zé não disse nada no fim de semana.
0: É. Muito bem.
2: Depois comermos o bolo.
0: É, ora, por isso é que eu disse, não, 25 tem que ser sábado, senão tenho que dar bolo àquela gente toda, depois quero ver como é que é.
2: Não comi o doutor Zé.
0: Pois, porque eu bem gosto dele, sabe? Eu sou um guloso por natureza. É. É verdade.
2: Acho que o meu marido também era guloso por bolos.
0: Pois. Enfim. Minha amiga, vamos então ficar com o bom dia que vai para quem?
2: Olha, o bom dia vai para vocês todos da Rádio Terra Quente, vai para o Tosé e para toda a família, vai aqui para o Zé Manel e para os pais, vai para o Zé Grilo, vai para o Sr. Freitas e família, vai para o Sr. Fernando da Palota, vai para toda a equipa da Padaria Barreira, vai para mim para a Frota, vai para todos os ouvintes e participantes e para o Tosé. Um beijinho, um bom pequeno almoço e até logo.
0: Muito bem, muito obrigado,
2: mais
0: beijinho.
2: Mais uma vez, parabéns.
0: Muito obrigado, beijinho grande para si também. Até mais logo.
2: Até logo.
0: Muito obrigado. Antes da música de parabéns, temos aqui para alguém que está de parabéns e esteve durante o fim de semana. Temos aqui uma música prontinha. Bom dia.
3: Bom dia.
0: Olha a nossa Ana, bom dia, Ana. Viva, como está? Bom.
3: Andando, graças a Deus, e tal, Zé, como é que vai a família?
0: Tudo bem, tudo bem. Temos preguicita, é segunda-feira, não é?
3: Hoje é segunda-feira. De preguiça, mas...
0: É, mas temos que começar por algum dia.
3: É verdade, é verdade.
0: E então, Ana, está tudo bem lá por casa?
3: Sim, dos possíveis.
0: Pronto. Já vi que não está a 100%, vai estando, não é?
3: 100%, mas pronto.
0: Vai estando, vai estando.
3: É.
0: Oh, Ana, para quem é que vai bom dia?
3: Olha, bom dia vai para o meu marido, para a minha filha, vai para a minha netinha, para o meu genro, vai para si, para os seus, vai para a Julinha, para os dela, vai para a Valide, vai para a Zumirinha, vai para a Lúcia, vai para o Albino, vai para... para a Cidade e Família, para a Solidade e Família, vai para a Xis da Cinta, para a Xa Margarida, para a Xa Daquinhas, para a José, para a Xa da Cotinha, vai para a Xa Fernanda e Família, vai para a Xa Nazaré e Família, vai um grande beijinho para a mãe e as melhoras, vai para o Xa Freitas e Família, vai para todos os participantes ouvintes, para a rádio, vai para todos os doentinhos, boas melhores para todos com rápidas melhoras. Vai para quem esteja de parabéns e quem esteve no fim de semana, tudo bom e muita felicidade e muita saúde. Para a Ótica Transmontana, para todos os imigrantes e para todos os pastores. E para si, olha, um beijinho e até logo, se quiser, ou até amanhã.
0: Muito bem, muito obrigado. Beijinho grande para si também. Muito obrigado, Ana. Muito obrigado, bom trabalho. São 7h10, minha gente. Vamos lá então ligar para a Terra Quente, 278-200-600, 278-200-601. Entretanto, temos aí música de parabéns. E vamos lá saber quem esteve de parabéns durante o fim de semana. Ora, então, no dia 25 esteve o Ruben, que é o filho da nossa Olga de Lamego. E hoje está, portanto, a Vivi, que é a Valentina, neta de Elisete Mesquita. A Vivi hoje está de parabéns, portanto, temos aí música prontinha.

0: Ora, muito bem, vamos em frente nesta manhã de segunda-feira, 27 de julho. 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Vamos em frente, temos mais uma participação. Bom dia.
1: Bom dia.
0: Olha o nosso Paulo Teixeira, Baldégua, o Paulinho. Como é que vais?
1: Sim, senhora.
0: Está tudo bem? Foi só amigos.
1: Olha,
0: na sexta.
1: Já, parabéns.
0: Muito obrigado. Eu já agora aproveito também todas as centenas de mensagens. É verdade, ainda hoje estou a responder aos poucos, individualmente, estou a mandar assim um emoji, porque não consigo fazer mensagens que não tenho tempo.
1: Claro.
0: Mas com o agradecimento pela lembrança. Muito obrigado, Paulo. Ora bem, meu amigo, vamos então saber para quem é que vai bom dia.
1: Olha, vai já para ti, uma boa segunda-feira, para todos os ouvintes participantes. Para quem está de parabéns, as melhoras para os nossos doentes, para os bombeiros, para os carteiros, e olha hoje a velhinha, acho que se vai lembrar de nós outra vez, vai pôr mais lenha ao forno.
0: Ai, não te preocupes.
1: Teve aí uns dias assim meio frescotes, ela bem, o pessoal está com frio, vamos lá meter mais os paus a ver se isto aquece.
0: É, começaram-se a queixar, e está lá à noite faz vento, e eu disse, falei muito nela, que ela depois ela lembra-se, não há problema nenhum.
1: Ela depois lembra-se.
0: Ora, aí está ela. Hoje, 39. Para
1: sim,
0: hoje.
1: Sim.
0: 39, ou seja, estão mais altitos, estão mais perto do sol, vai para os 40.
1: Ah, vamos ver.
0: Paulo, um abraço grande para ti. Tudo
1: um
0: bom?
1: Um abraço, até logo, estou a ver.
0: Muito obrigado. Mais alguém do outro lado, bom dia.
2: Bom dia, Tô Zé.
0: Lúcia,
2: como está?
0: Eu estou bem, Lúcia, também.
2: Com a graça do Senhor. Pronto. Então dedicou a música para viver, para a outra menina, e então ir para si.
0: Não,
2: não
0: preciso.
2: Conta.
0: Não, eu não preciso.
2: Olha, não precisa por alma de quem
0: tenho
2: é.
0: Música
2: precisa,
0: tenho música todos os dias. Não é? Portanto, não.
2: Mas hoje também tenho direito a uma música, porra. Então como é?
0: Ah, tu já está. Então, já foi. Já foi a musiquinha do Jorge Ferreira.
2: Ah, mas não falou em si.
0: Oh, então para que é que vou falar? Eu não... Olha que digo-lhe muito sinceramente, fico triste porque já são 50 e...
2: Olha que grande coisa!
0: Ah,
2: então, quando chegar à minha idade,
0: o problema é que o problema é que eles estão a contar, portanto, gente.
2: Olha, começam a pesar, realmente.
0: É, exatamente.
2: Começam a pesar, mas enfim, olha, o que é que querem?
0: Enfim.
2: Enquanto cá andamos, olha, vamos vivendo da melhor maneira.
0: Claro que sim, claro que sim.
2: Que é o que conta. E tendo saúde, que é o que conta. Do resto, Deus acrescenta.
0: Nem mais. É? Lúcia, bom dia para quem? Vamos saber.
2: Ora, meu bom dia vai já para si. Que tivesse um dia feliz e que esta data, que foi no dia 25, não é? Seja festejada por muitos e muitos longos anos. Para a Maria João, para o Mateus, para os seus pais, para os seus sócios, tanto família. Para todos, olha-me Deus também, para o dia e agora, para a Julinha e para os dela, para a Zulmirinha, para a Paula, mas também para elas, vai para o Bino, vai para o Mário e família, para a Luz e família, para a Fernanda, para a Lorca, para a Nazaré, para a Dona Ana, vai para o patrocinador desta hora da Ótica Transmontana de Torre e Santos Família, Centro e Colaboradores, vai para o Miguel, vai para o Peixinho, para a nossa Piedade, para as nossas Cristinas, para a Verónica, para o Doutor Façanha, as melhoras para a nossa Glorinha, para a nossa Isabelinha, para a Dona Rita. Um beijinho também para o Sr. Freitas, para a Dona Beatriz, vai para a Dona Júlia, para a Margarida, para o filho, participantes e ouvintes. Parabéns para a Vivi, que faça muitos, com muita saúde na companhia da família, e para outra pessoa que esteve também para hoje, fim de semana, e para si também. Um beijinho muito grande para todos quantos trabalham colaboradores. Haja saúde e uma santa semana para todo o mundo. Tá?
0: Isso mesmo.
2: Então, é até amanhã ou até depois, porque estamos de luto. É, não é da minha parte, da parte de alguém, partiu uma tia, portanto, provavelmente logo não ligo, nem logo nem amanhã, não sei, vou dar os bons dias, mas não ligo a uma hora, nem ligo amanhã a uma hora.
0: Então um abraço grande e para o nosso vinho. Está bem? Tudo bom.
2: Obrigadinho, uma tia madrinha, tia, mesmo tia.
0: Pronto, seja quem for, é família, portanto, sentimentos à família toda.
2: Sim.
0: A Até sim, depois, Lúcia.
2: Ainda não sabemos quando é o funeral, mas pronto. Então, até. Beijinho grande e saúde para todo o mundo. E uma santa semana para todo mundo, com muita saúde, muita paz, muito amor. E, olha, um pouco de alegria, que é o que nos leva. Se não houver dinheiro, se não houver alegria, olha, como é, está tudo lixado.
0: Enfim, beijinho, até depois.
2: Beijinho, até depois. Beijinho
0: obrigado.
2: Grande. Tchau,
0: obrigado.
2: Tchau.
0: Mais uma participação, bom dia.
3: Bom dia.
0: Olha a nossa Margarida.
3: Olá, parabéns.
0: Muito obrigado, minha amiga, muito obrigado. Já foi.
3: Eu mandei.
0: Eu sei. Mas olha, minha amiga, já foram, agora só para o ano é que há mais.
3: Agora para o ano, se Deus quiser.
0: É verdade. Então tem que ser, tem que crer.
3: Tem que ser assim, então.
0: É, temos que pedir um ano de cada vez, não é?
3: É. Eu também peço.
0: Ora, e a saúde, principalmente,
3: e
0: o resto, olha.
3: Um dia cada vez.
0: Claro. Pronto. E a tua Margarida, eu estou bem, mas a Margarida como é que vai?
3: Olha, ontem estive muito mal.
0: Ai, sim.
3: Ontem passou aí a procissão e tive que vir a fugir para casa a fazer o serviço.
0: Pois.
3: E eu estava muito mal. Mas depois acalmou. Pronto,
0: mas já se sente melhorzita, não já?
3: Já tinham feito tudo de manhã, estava tudo bem. À tarde, ai, que estive tão malzinha. Mas depois lá pensou.
0: Pronto, ainda bem que sim. Ainda bem que sim, Margarida. Olha, antes de mais, um abraço grande para toda a gente do Amieiro, que eu sei que é mais gente a ouvir a Terra Quente.
3: Ah, já?
0: Ah, pois. Só que não dizem nada, mas pronto, olha. Mas fica então a intenção, claro.
3: A Maria da Luz é de, mora aí, é daqui. É,
0: pois, exatamente. Ora.
3: Mas é Domingos.
0: Uhum.
3: Ainda há outra chamada, outra Lúcia, Lívia também é daqui, também está aí.
0: Pois. Pronto, será por aí, exatamente, a partir daí, e depois daqui, leva para a informação, e depois também está aí a nossa embaixatriz, que é a Margarida, portanto...
3: Pois é.
0: Ah, pois. Claro. Então, minha amiga, vamos saber o bom dia para quem?
3: Vai para o meu Luís Carlos, tenha boa viagem, foi-se embora para a França, e para a minha Lourdes, as melhoras, e para o meu João Pedro, as melhoras também, que estou à espera dele, e para a minha Nela, para os meus netos e bisnetos, vai para toda a gente que fala em mim. Um beijinho para toda a gente. Uma boa semana, vai as melhoras para a avó Lídia, para a avó Gina, para a dona Amparo, e para a dona Ana, para toda a gente, para o senhor Fernando, um beijinho, e para a família toda, para a Nazaré. Pai, um beijinho para toda a gente. Bom princípio de semana. E vai para os nossos imigrantes, para os nossos pastores e pastoras. Um beijinho para toda a gente. Um beijinho. E vai então para o Sr. José, para a sua esposa, para o seu filho, e para os seus pais e seus sogros e irmãos. E até amanhã, se Deus quiser, um beijinho para todos e até amanhã.
0: Isso mesmo, muito bem, pronto.
3: Mas meus sentimentos para a dona Lúcia.
0: Pois, elas também estão sempre a acontecer, não é, minha amiga?
3: Está sempre a acontecer, é sim, senhor.
0: Enfim. Então, olha, um beijinho grande.
3: Meus
0: isso mesmo, um beijinho grande para si também. É, muita saúde.
3: Obrigada.
0: E tem que ficar bem, Margarida, você veja lá.
3: Eu nem vi nada da festa, só passaram aqui.
0: Está a ver. Oh, meu Deus do céu. Tem que estar bem.
3: Ah, Sr. José, quando o meu ao seu era vivo, eu não podia ir.
0: Pois.
3: Que ele não deixava ver.
0: Pois.
3: Hoje que posso ir, não vou.
0: Não consegue, já viu?
3: Eu não posso.
0: Que sina a sua. Oh,
3: eu
0: meu
3: não
0: Deus.
3: Prontinho. Tchauzinho.
0: Beijinho grande. Beijinho, Margarida. Um abraço grande para o Mieiro. Bom dia.
4: Bom dia, José.
0: Oh, bom dia, olha a nossa Ana. Oh, Ana, arredonda a saia. Não era assim, pois não?
4: É que... Era.
0: Como é que é a música? Olha agora. Oh, é... Não é, oh, Ana, como é que é? Oh, Rosa. Eu agora é que mudei o nome, pois claro. Pus, oh, Ana, que arredonda a saia. Muito bem. Então, Ana, como é que vai?
4: Lá vou ainda, José.
0: Vai-se andando, não é?
4: Pronto. Vesícula, não estive muito bem.
0: Sim. Mas ouvir a Terra Quente fica bem.
4: Sim.
0: Vamos lá ver, então, ver se nos entendemos. Pois claro, que a Terra Quente fica logo bem disposto e contente. Ah, não. Minha amiga, fim de semana, como é que foi?
4: Foi em casa, fui aos meus pais.
0: Uhum.
4: E lá se passou o fim de semana.
0: E a tua ia festa quando é que é por aí?
4: Vai ser agora a Feira Encantada, à Feira Franca.
0: Sim.
4: Começa dia 3.
0: Ok.
4: E depois, passado duas ou três semaninhas, já é a festa aqui em Balpato.
0: Ok, pois, a festa, sim, exato. Ah, pois, eu estava a perguntar, não era aí, pois você agora está em Valpaços, não é? E a perguntar
4: sim,
0: era lá na sua terra.
4: Não há, estou a dizer.
0: Ai, não há. Então deixaram morrer não. Ali a festa, oh, meu Deus
4: é
0: do
4: verdade.
0: Céu. Opa, lá
4: a
0: vamos...
4: A gente também é pouca.
0: Pois, mas se calhar assim uma festinha assim, nem que seja assim pequenininha.
4: Ai,
0: aquela
4: não,
0: gente ali de
4: vou...
0: pai torto, tão... de pai torto não, de... Como é que é? Diga-me, recorde-me.
4: Póvoa de Lida.
0: Não é longe de Pai Torto, mas pronto. Mas...
4: Não, não, é um quarto de hora a pé.
0: É, exatamente, a pé, é isso mesmo. Muito bem, pronto, em Balpaços já sabemos que a Senhora da Saúde é sempre o primeiro fim de semana de setembro, não é?
4: É, é.
0: O primeiro sábado, pois, já sabemos que é da romba. Pronto,
4: sim,
0: e tem feito.
4: É uma procissão muito bonita, é uma festa muito bonita.
0: E nós temos a nossa, olha, temos aí a Senhora do Amparo.
4: É verdade.
0: Ah, pois. Temos aí a Nossa Senhora do Amparo. As festas já começaram no passado... Quer dizer, as festas oficialmente começaram no sábado. Mas já tinham começado
4: amanhã
0: antes.
4: Sim, amanhã sai o Quim Barreiros.
0: Oh, o Quim Barreiros e o Bigode, pois claro. Está certo. É, pronto, as festas estão a decorrer. Vão até agora ou... Até domingo. Pronto.
4: Sim, sim,
0: estou a ver. Os dias mais fortes serão então no sábado. E na sexta e no sábado, Noite dos Bombos e Noite do Fogo, procissão. É,
4: sim.
0: Portanto, é. Muito bem, minha amiga.
4: Mas também está muito calor, Tozé.
0: Pois está, olha, já me disseram que em dezembro, para estar Tozé, tem que em calma, rapaz, parece que em dezembro a temperatura vai baixar um bocadinho.
4: Ai, Deus queira, credo.
0: Minha amiga, bom dia para quem?
4: Bom dia vai para os meus pais, para a minha filha, para o meu genro, para o meu neto. Para a Verónica, para a Elvira e para a família, para o João Tito e para todos os condutores da Fábio Imóvel e para todos os condutores que andam na estrada, para todos os imigrantes, para uma pessoa muito especial, para o Freitas e família, e para todos os ouvintes que me estão a ouvir, José, e para todos os ventinhos e imigrantes, e pronto, é tudo.
0: Muito bem, certíssimo, muito obrigado. Beijinho grande,
4: vocês,
0: Ana.
4: E para vocês aí da rádio.
0: Muito obrigado.
4: E da família.
0: E até logo, hein?
4: José, parabéns. Já vos dei pelo Facebook,
0: eu
4: mas
0: sei.
4: Agora torno-vos a dar.
0: Pronto, muito obrigado. Muito obrigado. Beijinho grande para si também, Ana.
4: Tá, José, beijinho para você também.
0: Obrigado, muito obrigado. Mais uma participação, bom dia.
5: Bom dia, José.
0: Ora, bom dia. Olha o nosso Mário. Bom dia, Mário. Como é que vai, amigo?
5: Olha, cá estamos, sou um preguiceiro, só ainda agora saí.
0: Ah, então, e vai a tempo, então?
5: Ainda vou a tempo.
0: Olha que hoje vai aquecer, ó Mário.
5: Hoje vai aquecer,
0: vai,
5: não é?
0: Vai.
5: Tiveram aí dois dias fresquinhos, mas olha, ó Tozé, mas pela noite, cuidado, que ela arrefece.
0: Ora bem, arrefecia, ou arrefeceu, agora já não acredito.
5: Mas olha, esta noite arrefeceu. Arrefeceu, esta noite. Nota-se, eu noto, quando ponho o lençol por cima de mim, está mais fresco. Mas a janela está mais aberta, pronto.
0: Claro. Mas pronto,
5: a janela
0: noite...
5: aberta, a gente abusa
0: claro,
5: e tal.
0: Claro, exatamente. Convém passar ali o lençol por cima, porque senão as constipações aparecem ou algo mais grave. Atenção, hein?
5: Exato, é aquela frescura da madrugada.
0: Claro, claro que sim. E o corpo está ali. Paradinho, a levar ali com aquele fresco, sempre no mesmo sítio, pode fazer mal, atenção.
5: Pois, a gente gosta, mas atenção, exatamente, Tosa.
0: É isso mesmo. Então, Mário, bom dia para quem, meu amigo?
5: Olha, vai já para ti com um grande abraço, essa boa disposição, Tosa, para ti e para os teus, para a equipa da rádio, vai para... Olha, vai para todo o pessoal que já participou, para a Lúcia, para o Vino, para a Dona Margarida, as melhores para ela, tudo bom, Dona Margarida. Para essa senhora que acabou de falar, acho que era uma senhora, porque eu não ouvi 100%, não é? Porque eu estar, enquanto está a tocar, não dá para ouvir. Pronto, tudo bom para ela e para a família dela. Vai para mim, para os meus filhos, para o resto da família. E depois vai aqui para o Fernando Palorca e toda a família, para o Marco da Sobreira e família. Para o meu primo dos Eixos, que não me sabe quem é lá, prontos. Para quem vai mais? Vai para o Milker, Vai para a Dona Gina dos Reis também, que, e para toda a família, bem, bem natinhas. Para quem mais? Ora, deixa-me ver. Para o Milker, para a Dona Aldina, para o Zé Cotas e para o Luís e filhos, para o nosso amigo Freitas e para a esposa, e para toda a família.
0: Uhum.
5: Deixa-me ver quem mais. Olha, que me desculpem, para todo mundo que está na nossa companhia, para toda a gente que fala em nós, para a minha terra natal, por aqui também há alguns. Há aqui um em Mirandela que é professor, chama-lhe Zeca. Um abraço para ele, se calhar às vezes até posso estar a ouvir, que ele já está reformado. Olha, para toda a gente, José, para toda a gente. Está
0: muito
5: tudo
0: bem, certíssimo. Então vá, Mário, um abraço grande e até depois.
5: Até depois, José. Força.
0: Obrigado, muito obrigado. Ora, muito bem, são 7h28, Ótica Transmontana, connosco até às 8 da manhã. 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Vamos lá, minha gente, saber quem é que está deste lado. Vamos saber, ora, vamos lá ver. Ora, bom dia.
6: Bom dia.
0: Bom dia, Sr. Zé, como está?
6: É tudo bem, e com o senhor?
0: Também, o senhor está no céu, eu ando por aqui.
6: É, pois.
0: Ah, pois. E então, está tudo bem nos eixos ou o quê?
6: Está tudo.
0: A festa também por aí deve estar, ou já foi?
6: Não, a festa foi ali com o mês.
0: Ah, ok. Mas já fazem preparativos, que eu sei.
6: Não sei se é de 21, 22, 23.
0: Aham. Eu sei que já tem andado por aí com movimentações. Já tenho visto algumas fotografias no Facebook do meu grande amigo Carlos Fontoura.
6: Este é que é o meu nome.
0: Pronto, por isso mesmo, exatamente. Eu tenho visto, portanto eu até pensei que fosse já agora. Afinal, não, ainda faltam uns diazitos, não é?
6: É a seguir à Sonsonga. Foi okay. A Sonsonga, foi a que é.
0: Muito bem. Então, meu amigo, bom dia para quem?
6: Pois, bom dia vai para a Sonsonga, para o Sérgio, para a Sonsonga, para a Sonsonga, para o José e para a Cláudia. Vai para o Mário dos Passos, vai para o Freitinhas, vai para o Zé Manuel Sonsões, vai para a Sonsonga, vai para a Sonsonga e para a Amélia e para o, e para o marido. Sentimento de filha, como o outro irmão, e para a Dona Valtelhas, e para a Valdíria, e para o Marco da Sobreira, e para o Sr. Fernandinho, e para o Sr. Amílcar, e para o João Pascoal, e para a Maria José, e para o Adriano, para o Paulo Quintela, e para a senhora dele, e para o Beleza Vida Nova, para a filha, e para o Gero. Olha, e para o Sr. e até logo, e obrigado.
0: Muito bem, muito obrigado. Um abraço grande. Até mais logo, Zé. Muito obrigado. Mais uma participação. Bom dia.
7: Bom dia.
0: Olha o Freitas. Então como é que vem o meu amigo Freitas?
7: Rizinho como o aço.
0: Ah, assim está bem. Assim está. Então está bom. Já estou a ver que sim. Hã?
7: E os parabéns para o teu Zé e antes de mais nada.
0: Ora, muito obrigado.
7: São atrasados, mas...
0: Vão sempre a tempo. Sempre a tempo, meu amigo. É verdade.
7: Mais a pedra ser atrasada.
0: Mais vale tarde do que nunca. Ora, essa é que é essa. Muito bem. Então, meu amigo, esse fim de semana foi bom, portanto, lá foi a trabalhar, não é?
7: Ah, pois, tem que ser.
0: Tem que ser, então. E a Dona Beatriz, como é que vai a saúde dela?
7: Anda bem.
0: Já anda melhor?
7: Sim, sim.
0: Pronto, isso é bom, isso é bom. Então, vamos lá saber, bom dia para quem?
7: Oh, vai para a mulher, para os filhos, para os netos, para os erros, para a Bolívia e as melhoras. Para a Cristina, para a Maria José e para o Adriano, para a Dona Maria da África do Sul, para a Solidade e para o Mário, para a Cidália para o marido e para as filhas. Depois vai então para as Princesas Salgueiro, para o Sr. Manuel Padeiro, para o Sr. José Cabelheiro, para a Glória e para o Nelson. Para a Isabel Chapoletas Melhoras, para a Dona Rita, para a Fatoi, para toda a família, para a Dona Agostinha de Esporões, para a Dona Júlia de Valpaço, para a Dona Elisa de Santa Maria de Amos e para toda a família, para a Dona Elvira e para toda a família, para a Dona Parque, um beijinho. Depois vai para as princesas pequenas, para a Maria João, para a Mariana, com um beijinho para elas, para os pais, para os avós e para toda a família. Para a Fernanda e para o Horácio e para o filhote. Depois vai para a Zolmirinha, e as melhoras para ela, com um beijinho. Para a Dona Margarida, as melhoras para ela e para os filhos. Para a Dona Ana de Candoso e para a filhota, e as melhoras. Para Lúcia, para o Albino, para a Ana, lá para o Madrila, e para os pais, para a Raquel, e para o Neto, e para o Gerro, e para a Verónica, e para toda a família, e, está tudo, e para o Tosé, para o Mateus, para a Maria João, para os seus pais, para os seus sogros, para toda a família, está tudo. Até logo, vamos lá ver.
0: Muito bem, não... muito bem, pronto, muito obrigado, não, olhe.
7: Para não perder os estudos.
0: Claro, você veja lá, porque olha cá, pessoal, pá, aqueles amigos, a gente não pode dizer quem são, mas atenção que o Fernando e o Amílcar, eu acho que eles estão a fazer ali um complô.
7: Mas não me devem enganar.
0: Vamos ver, eles estão conscientes, dizem, não, nós vamos dar a volta.
7: Não dão, eu não quero faltar mais aos estudos.
0: Se eles pedirem os livros, você não lhes dê, porque eles depois fazem lá uma falcatrua.
7: Isso é natural.
0: É, eles não estão a ouvir, por isso... Muito bem. Então, pá, um abraço grande, hein?
7: Outro para todos,
0: é. Deus, muito obrigado. É verdade. Vamos só ler aqui uma mensagem do Marco da Sobreira, que ele diz... Bom dia, sou o Marco. O meu bom dia vai para toda a minha família, para todos os amigos, pastores e pastoras. Para o Zé Grilo e para ti, Tosé, um abraço. Ora, muito obrigado, Marco. Um abraço grande também. Vamos saber quem está do outro lado. Bom dia.
8: Bom dia.
0: O Milker não disse nada, atenção, eu não disse nada. Nada. O Freitas é que diz que vocês, não sei o quê, tal, que querem tirar os estudos, não sei.
8: Ele pode estudar, pode. Posso estudar, mas não me ganha.
0: Você começou mais cedo. Você começou há mais tempo.
8: Sem ler a lição toda, não deixo de estudar.
0: Pois claro. Então, meu amigo, como é que vai essa saúde?
8: Olha, sempre assim, nunca mais mal, hein?
0: Pronto, a Aldina também está bem?
8: Está bem, graças a Deus.
0: Pronto, isso é o mais importante, é aquilo que a gente quer. Ora bem, ô Milker, a vossa festa é já deste fim de semana que vem 8, não é?
8: É, deste vem 8.
0: Exatamente, é o fim de semana de 8. Pereira. Pereira, costuma ser Pereira Sussães, também na mesma altura, não é?
8: A seguir às Teus Amparo.
0: Exatamente. Uhum. Pronto, ao final eu até estava aqui, afinal já percebo umas coisas. Ora, muito bem. Então, meu amigo, bom dia para quem? Vamos saber.
8: Ora, em primeiro lugar, os parabéns. Um bocadinho atrasado, mas os parabéns.
0: Sempre a tempo, meu amigo. Muito obrigado.
8: É. Depois vai para nós dois, para toda a família, parte a parte, para a minha prima Teresa, para o marido, para o meu sogro, para aquele pessoal todo do lar, para a Bolívia, as melhoras dela, para a Dona Amparo, para a Dona Agostinha, para a Dona Júlia Valpassos, para a Bogina, para a Dona Maria da África do Sul, de família, para a Dona Margarida e as melhoras dela e dos filhos, para a Zornirinha, que esteja tudo bem com ela, para o Marco, para a Sobreira, para ele e para toda a família, com um abraço, para a Palorca, para o Fernando, família, para a irmã Nazaré e família, para o Zé Grilo, um abraço para ele, que ele estava todo aspirado. Para o Mário e família. Para o Zé Cotas, para o Joãozinho e família. Para o Sr. Freitas e família. Para o Mário Rui e família. Para a Maria José e para o Adriano. Para a Luzinda e os meus pésamos. Com ela os pésamos do irmão. Pronto, e para toda a gente que nos está a ouvir, aqui para o pessoal da aldeia. Para o Miguel, para a Suíça, um abraço. E até amanhã, porque logo é preciso estudar.
0: Muito bem, pronto, fica aí o nosso sentimento, o nosso sentido, os sentimentos aí para a Luzinda. É o irmão, não é?
8: Foi ontem o funeral.
0: Pois. Enfim, olha, é a vida, é assim mesmo.
8: É a vida.
0: É sentido os pésamos, então, a toda a família. Muito bem, então, meu amigo, um abraço grande, cumprimentos lá para casa e até logo.
8: Mais certo, até amanhã.
0: Pronto, então vá, bons estudos.
8: Ah, obrigado.
0: Um abraço, muito obrigado nós. Para já temos aí os comerciais.
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0: Muito bem, em frente, mais uma participação. Bom dia.
13: Bom dia, Tozé.
0: Ora, bom dia. Tudo bem, Manel? Bem disposto?
13: Tudo sempre bem disposto.
0: Fim de semana também foi bom?
13: Foi ótimo.
0: Senhora de Olinda, está bem?
13: Penso que sim.
0: Pronto, isso é que é bom. Mais nada. Calor foi algum, não foi tanto, mas atenção, amigo. Ele vem agora.
13: Já se anda melhor.
0: Não vamos falar muito, porque senão a mulher ouve-nos.
13: Pois é, melhor, é?
0: É. E ela até parece que tem a coisa meio agendada.
13: Tem.
0: Manel, o que é que tem para nós hoje?
13: Opa, antes de mais, quero dar os sentidos pésamos à Dozinda e família. E que tenham coragem, porque isto faz parte da vida. Faz parte.
0: Claro, nós nascemos para isso, não é?
13: É.
0: Sem dúvida.
13: Ah, agora também tenho mais qualquer coisa.
0: Força.
13: Duas senhoras encontram-se de uma para a outra. Que belo carro. Ganhaste na raspadinha? Não, foi com a peludinha.
0: Meu amigo, para quem é que vai bom dia?
13: Bem, para todos os ouvintes e participantes e que tenham uma excelente semana.
0: Muito bem, muito obrigado. Um abraço grande, Manel. Cumprimentos e Patrabanca. E olá. Boa semana, claro.
13: Igualmente, obrigado. Até logo, Tosa.
0: Obrigado, muito obrigado. Até logo. Mais uma participação. Bom dia.
14: Bom dia.
0: Dona Adélia.
14: Parabéns, muitos anos de vida. Já percebi que faz anos, eu fiz anos.
0: Não, já fiz. Agora pronto, já foi. Agora só para o ano.
14: Mas mais vale tarde do que nunca.
0: Claro que sim, claro que sim.
14: Estamos a ver agora que é sinal que ainda está aí.
0: Claro que sim. Muito obrigado. Muito obrigado.
14: Tenho aqui uma oraçãozinha pequenina que é para os avós. Foi um também o Dia Internacional dos Avós.
0: Sim, força.
14: Pelos meus avós, Jesus, obrigado por me teres dado uns avós tão simpáticos e tão meus amigos. Agora começam a ficar mais velhinhos e precisam da tua ajuda. Jesus, para ter saúde e força, dá a todos os netos um coração cheio de amor pelos avós, para que estes nunca se sintam sós e abandonados. Amém. E meu bom dia vai para todos vocês aí da Rádio Terra Quente FM. Vai para toda a minha família em geral, não esquecendo ninguém, para a Helena de Carvalhais e para a mãe dela e para quem estiver a ouvir. E você também aconteceu com a minha irmã e a minha sobrinha. Também
0: então,
14: você e a sua mãe também pouco se levam a fazer anos.
0: São 3 dias, é verdade.
14: Quando nasceu no dia dos anos dela. E a minha sobrinha também só a diferença de 3 ou 4 dias. Não nasceu também no dia dos anos da minha irmã.
0: Ela bem gostava que fosse naquele dia, mas eu não queria sair. Diz, não, estou bem cá dentro. Espera mais uns dias. Pronto.
14: Pois, tem que ser. É como Deus diz, não é como vocês quiserem.
0: Não, exatamente. Ora, nem mais. Muito bem. Mas também nasci num lindo dia. Dia de São Tiago.
14: Pois.
0: É verdade. Olha, um beijinho grande para si. Até depois.
14: Obrigado igualmente.
0: Muito obrigado, muito obrigado. Ora, muito bem, deixem-me cá ver se temos para aqui mensagens. E eu penso que sim. Ai, temos sim. A nossa avó Gina mandou para aqui uma mensagem. Vamos saber. E grande, vamos ver. Ela diz, bom dia, Tozé. Para todos os ouvintes da rádio, incluindo os nossos imigrantes, um grande abraço para todos eles. Como esteve, parabéns. Espero que tenha tido um dia muito feliz na companhia de quem mais ama e muita saúde, que é o que desejo. Quero dar os parabéns também para o filho da nossa amiga Olguinha. Um grande beijinho para todos eles. Beijinhos para a pequenina Vivi. Muitos parabéns também para ela e que a vida lhe sorria sempre junto de toda a família. Obrigado por tudo, um grande abraço para si e de parabéns. Muito obrigado, Bogina. Beijinho grande para si e para o Bozé, um abraço grande e saúde, hein? Saúde, que é aquilo que eu desejo. E já agora um beijinho muito grande também para as suas netinhas. Ora então, vamos em frente. É, vamos em frente, saber quem é que está connosco. Vamos saber. Bom dia. Ninguém? Bom dia. Ninguém. 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

0: Muito bem, estamos a 13 minutos do sinal das 8 da manhã. 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Se quiser falar connosco, olha, aproveitar agora, porque depois eu me embora só regresso à uma. Ora, nem mais. Mas parece-me a mim que sim, que já está aqui alguém deste lado. Bom dia.
1: Bom dia.
0: Bom dia, Fernando. Viva, como é que está, olá, meu amigo?
1: Está tudo bom contigo?
0: Ah, cá andamos, então, sempre. Mais velhos e

0: Pois,
1: pelo
0: irmão,
1: também soube
0: porque
1: dessa.
0: eu conheci o rapaz, eu conhecia já há muitos anos, eu conhecia, ainda era novo, pronto, mas a vida é assim,
1: Pois,
0: não
1: é
0: podemos
1: verdade.
0: fazer nada.
1: Soubemos logo de manhã também, pois, que tinha falecido o
0: Foi
1: irmão. Enfim,
0: o
1: minha
0: que
1: amiga,
0: geral ontem à tarde.
1: meu amigo, vamos então saber bom dia para quem?
0: Olha, vai para toda a gente que eu costumo falar, para todos os imigrantes, para todos os pastores, para a minha família toda. E está tudo por hoje, para ti, para mim e para a tua família. E para as melhoras para os doentes da nossa rádio. E dos outros também, mas da
1: Pois
0: nossa
1: claro,
0: rádio.
1: sim.
0: É
1: Eu percebi,
0: diferente.
1: exatamente. Mas tem que ficar bem, porque aqui a gente dá injeções de saúde.
0: Pois é isso.
1: Claro.
0: E sabe quem é o barragem de terra quente? Fica toda a gente contente.
1: É verdade, e não fica doente, olha. Isso também é verdade.
0: Vê-se melhoram essas doentinhas, esses
1: Isso.
0: nossos doentinhos.
1: Isso mesmo, muito bem.
0: E toda a
1: Fernando.
0: gente, dê saúde a toda a gente, que é o que a gente precisa.
1: Claro que sim. Fernando, um abraço grande.
0: Um
1: Tudo de bom lá
0: abraço
1: para
0: para
1: casa,
0: ti.
1: está bem?
0: Até
1: Até
0: logo.
1: logo, muito obrigado. Mais uma participação. Bom dia.
2: Bom dia, alegria.
1: Olha a nossa Maria José. Bom dia, Maria José. Viva, tudo bem?
2: Tudo bem, então, como é que passaste o teu dia?
1: Bem, passei muito bem, felizmente. É. Apesar de eu não... De ser um dia que eu não... Pronto, não... Eu confesso que eu não ligo muito ao aniversário. Não, é um dia normal, pronto. Até fico triste porque vou ficar mais velho. Não é? Mas pronto, mas passou-se bem com a família. Passou-se bem.
2: Tenha passado com saúde, é o que interessa.
1: Claro que sim, claro que sim. Pronto, é sinal que, olha, mais um ano pelo menos. Este
2: É
1: já
2: verdade.
1: está. Já está.
2: Estamos
1: Agora,
2: cá todos,
1: só que o
2: outra
1: problema
2: vez.
1: não é esse, Maria José. O problema é que já não são 20, não é? Ah, pois. Agora começa a contagem decrescente.
2: Pois é, verdade.
1: Enfim.
2: Agora é um bem que havias.
1: É isso mesmo, é isso mesmo. Minha amiga, bom dia para quem?
2: Olha, vai já aí um beijinho para o Fernando. Quem é que faleceu à reduzida?
1: O irmão.
2: Ai, eu conheci muito bem. Conheci muito bem. Meus sentimentos para ela, para toda a família. Para as melhores das doentinhas, especialmente para a Bolívia, para a Margarida, para o Jean-Pierre, para todos os doentinhos em geral. Para aquela gente toda do Larandeiro doente também. Para os nossos fanecas todos. Para os nossos imigrantes, para os meus lalões, para o Miguel também, para a Elisete, para a Fató, para o Carlos, e os que venham com calma, e meus também, se Deus quiser, no fim de semana. Para toda a gente que está a ouvir a nossa rádio, para ti um beijinho grande e até logo, ou até amanhã, talvez.
1: Muito bem, certíssimo, muito obrigado. Beijinho grande também. Maria José, até mais logo. Um abraço grande, Adriano.
2: Obrigado, você.
1: Muito obrigado, nós. Ora, muito bem, a gente da Requinte FM, olha que o programa está a acabar. 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

Os caminhos que se tomam são, muitas vezes, os caminhos já percorridos. Por vezes, pisam-se as mesmas pegadas deixadas, mas noutras, desviam-se os pés para outras marcas já alguma vez alcançadas. O melhor serão os caminhos cruzados em cruzadas que se alcançam e se reconhecem depois.

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12: 8 horas.
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0: 1966, também 27 de julho, aconteceu a instalação bem-sucedida do primeiro cabo telegráfico transatlântico entre a Europa e os Estados Unidos da América. Em 1921, cientistas do Canadá isolavam hormona insulina pela primeira vez. Em 1949, aconteceu o primeiro voo oficial do Havilland Comet, o primeiro avião comercial a jato. A 27 de julho de 1975, a fuga de 88 agentes da EI-SPID da prisão de Alcoentre. Em 1978, Ramalho Eanes exonerava o primeiro-ministro da altura, Mário Soares, após a quebra do acordo PS-CDS. A 27 de julho de 1981, terminava o julgamento do caso Humberto Delgado, com a condenação a 22 anos de prisão do antigo agente da PIDE, Casimiro Monteiro, autor do assassino do general Sem Medo, a 13 de fevereiro de 1965. A 27 de julho de 1983, um comando arménio, composto por 5 guerrilheiros, atacou a embaixada da Turquia em Lisboa, morrendo no assalto. Em 1990, a fábrica da Citroën, em Mangualde, produzia o último 2 cavalos. Em 1996, rebentava uma bomba em Atlanta durante os Jogos Olímpicos, causou a morte a uma pessoa e ferimentos em mais de 100. Em 2006, a proposta de lei das finanças locais foi aprovada em Conselho de Ministros e em 2014 morreu a mulher a quem foi diagnosticado o primeiro caso de ébola em Freetown, na Serra Leoa. Em 2017, a UEFA anunciava que o vice-presidente Ángel María Vilar, preso em Espanha por suspeitas de corrupção, demitiu-se do cargo e da comissão executiva da organização. Agora aos destaques da imprensa. No Público, suspeitas de corrupção na nomeação de árbitros de futebol chegam à polícia judiciária. Ainda no Público, a primeira página com a entrevista de vida de Maria Rueff. O papel de um cómico não é só divertir, é ser consciência. Todos os dias até ao fim de agosto, um especial de verão para ler sem pressa no Público. Hoje é a vez, Maria Rueff. O governo PS faz ultimato a Luís Neves ou pedirá a reunião a Luís Montenegro. No Jornal de Notícias, empresas dependem cada vez mais do ensino profissional. Perfis técnicos dos recém-formados têm bastante procura, sobretudo na indústria e na digitalização. Também na primeira página do JN, centros de dados podem ir para o espaço. É uma nota deixada hoje pelo Jornal de Notícias. Matosinhos, há 62 anos, morreram 90 num comboio lotado. Ainda no Minho, autarcas unidos para criar área metropolitana. No Correio da Manhã, informático burla com computadores do governo, condenado por 92 crimes. Crédito à habitação com prazo mais longo carrega nos juros e novo processo, justiça não larga Fernando Madureira. Eclipse vai deixar Portugal às escuras, é um fenómeno raro que vai acontecer em Portugal e com maior visibilidade no distrito de Bragança. Durão quer ser arma secreta para duelo decisivo, isto no Benfica, e leilão aumenta o preço de pote no Sporting. Na primeira página do Diário de Notícias, maioria não confia no ministro para conduzir próximas fases de exames. É o barómetro DN Aximais. Ainda na minha sequeta, não quero ser treinador, dono de uma equipa pode ser mais o meu perfil, diz o jogador. Em incêndios, Espanha enfrenta fogos de dimensão histórica e a senadora havaiana orgulhosa do brasão da família Medeiros chama-se Samantha de Corte, hoje em entrevista ao DN. Agora os jornais desportivos, a bola como gente grande, Rafael Nelly e Flávio Gonçalves entram nas contas de Rui Borges para a equipa principal do Sporting. Durão acelera para o St. Gallen, isto no Benfica. No Porto, jogo de paciência por reforços. No ciclismo, Nelson Oliveira bate recorde na Volta à França que consagrou Pogacar. Na primeira página do Record, Maxi Fica ganha o estatuto e continua de leão ao peito. Jogar a Champions com amigos al azar foi incentivo extra. Renovação para Prestiani no Benfica. André Silva ataca a Supertaça, é também outro destaque. No jogo, Farioli quer 2 reforços, avançado é prioritário e lateral esquerdo também em equação, mas pode haver mais novidades. No Benfica, abordagem a Sheldrup, Fenerbahçe queria Dedic, mas Águias bloqueiam a saída. Jackpot de verão no Sporting com Diomande e Pote, o mercado supera os 190 milhões de euros. Por cá, nas notícias da Terra Quente, uma mulher de 41 anos deu à luz na madrugada de sábado durante o transporte de ambulância para o Hospital de Bragança.
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0: Mais uma vez, estamos juntos, nós e Santo António. E porque acabaram as festas dos meses de junho, as santas populares, eu recordo essas mesmas festas, mas quando eu era criança, e as alterações que têm vindo a sofrer ao longo dos anos. Ando a ler uma tese de doutoramento da Universidade dos Açores, em que o tema é os terceiros e os seus santos de vestir. Tudo quanto era religioso nos Açores tinha a obrigatoriedade de ser organizada pelos frades da Ordem Terceira de São Francisco, portanto, franciscanos. Todos os preceitos eram cumpridos escrupulosamente. Toda a comunidade era chamada a participar e faziam-no de forma entusiasta e envolvente. Ainda hoje os Açores conservam tradições, mas com a expulsão das ordens religiosas, muitas dessas tradições perderam-se ou foram sendo adaptadas aos novos tempos, muitas delas por manifesta vontade da Igreja e outras vezes pela dificuldade de arranjar um número de pessoas suficientes para se cumprir tudo com muita qualidade. Por exemplo, na Ribeira Grande, as procissões eram enormes e com rituais muito específicos. As imagens nos andores eram todas de vestir. Mas o que são de vestir? São aquelas imagens feitas em madeira, do rosto. Era feita em cerâmica ou cera. As mãos deviam ser feitas da mesma matéria que a cabeça. Os braços e as mãos articulados e, como tal, podemos colocá-los nas posições que desejarmos. Mais de alegria, mais de tristeza, mais cabisbaixos, são peças muito bonitas de trabalhar. O corpo até à cinta também é feito de madeira. E da cinta para baixo podemos ter santos de roque, uma armação em madeira feita por ripas que se curam na extremidade do corpo e na altura da cinta. E em baixo prendem num círculo de madeira que funciona como a base. Recordo-lhe duas imagens de roca vestir aqui no nosso concelho, a Igreja dos Eixos e a Capela de Nossa Senhora de Jerusalém no Romeu. Qualquer uma delas é maravilhosa. Tenho a felicidade de conhecê-las bem e tê-las ajudado a vestir. Aliás, a imagem que tenho em Lisboa, como sabem, presente à nossa região, é uma imagem de vestir com o rosto em cera. Mas nos Açores, as mulheres não acompanhavam a procissão, era só homens. No final da parte religiosa das exéquias, elas iam para casa e, junto das suas colgaduras nas janelas, assistiam ao passar da procissão. A procissão era feita só por homens. Despeço-me, até para a semana.
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5: Uma mulher de 41 anos deu à luz na madrugada de sábado durante o transporte de ambulância para o hospital de Bragança. Mãe e bebé estão bem de saúde. Uma mulher de 41 anos, natural de Carraseda de Anciães, deu à luz na madrugada do passado sábado durante o transporte de ambulância para o Hospital de Bragança. O alerta foi dado por volta das 5h20 da manhã para o nó de Bornes, Macedo Cavaleiros, para uma mulher que se encontrava com contrações de 3 em 3 minutos, na altura em que seguia em viatura própria. Foram acionados os bombeiros de Macedo Cavaleiros, bem como a viatura médica de emergência e reanimação de Bragança. A grávida foi avaliada no local até à chegada da VBER, viatura médica de emergência e reanimação de Bragança, mas nesse entretanto, entrou em trabalho de parto. O bebé acabou por nascer cerca das 6h30 da manhã, sem complicações. Mãe e bebé foram transportados para o Hospital de Bragança. A Câmara Municipal de Mogodouro vai avançar com a construção de uma nova creche municipal, num investimento de cerca de 500 mil euros. O presidente da autarquia, António Pimentel, adianta que o objetivo é responder ao aumento da natalidade e à crescente procura por vagas no concelho.
6: À partida podia parecer uma falha do concelho de Mogodouro, mas não. Ela existe justamente porque houve um grande aumento de natalidade no concelho, seja por via de pessoas que chegaram ao Mogadouro, seja pelos apoios que damos à natalidade, seja pelas condições de vida que Mogadouro hoje, sem dúvida nenhuma, apresenta perante os cidadãos.
5: Atualmente o concelho de Mogadouro dispõe apenas da creche da Santa Casa da Misericórdia e de amas apoiadas pelo município. O autarca espera que a nova resposta esteja disponível já no próximo ano letivo.
6: Tudo faremos para que no próximo ano letivo ela possa estar em funcionamento. Vamos ver se o empreiteiro assim nos responde. Porque ela ficou deserta a primeira vez, tivemos que lançar novo concurso, neste momento tem o empreiteiro, está adjudicada, portanto é só o prazo de efetivamente a construir, penso que não seja uma obra de grande dificuldade.
5: A nova creche ficará instalada no complexo desportivo, aproveitando parte das instalações já existentes. André Pimentel destaca que, além de aumentar a capacidade de resposta às famílias, o equipamento deve criar novos postos de trabalho.
6: Andará na ordem pelas obrigações, é que exige uma estrutura destas, precisará sempre de 4 ou 5 postos de trabalho, não é? Pelo menos 2 educadoras, 2 ou 3 auxiliares e cozinheira, enfim, 5, 6 pessoas.
5: Ainda segundo o autarca, a nova creche vai permitir responder às necessidades das famílias do concelho de Mogadouro e acompanhar o aumento da natalidade registado nos últimos anos. A Associação dos Jovens Agricultores de Portugal, a AJAP, lançou a primeira edição do projeto Rural Innovation Challenges, com o objetivo de fixar jovens nos territórios do interior, travar o envelhecimento da população, combater o abandono das atividades económicas e promover o empreendedorismo nas zonas de baixa densidade. O projeto começou a ser implementado no final do mês de janeiro, com 59 sessões de divulgação junto de escolas profissionais e universidades, desafiando os estudantes a apresentarem ideias de negócio empreendedoras para o mundo rural, como explica o diretor da AJAP, Firmino Cordeiro.
7: Junto das escolas profissionais, não só da agricultura, como do turismo, como do comércio, como de indústria, escolas profissionais do segundo ano, obviamente, e também no ensino superior. Nós vamos às universidades, aos institutos politécnicos, falar com os estudantes. Falar o quê? Sensibilizá-los para o potencial destes territórios e dizer-lhe que eles, efetivamente, podem ter soluções de vida nestes mesmos territórios, soluções, desde logo, empresariais. Como jovens agricultores, se for essa a sua vontade e se tiverem possibilidades, nomeadamente o fator terra, como sabe, é decisivo, mas também como jovens empresários rurais. Os jovens empresários rurais são as startups do mundo rural.
5: A segunda fase do projeto será um concurso de âmbito nacional que vai selecionar as 12 melhores ideias inovadoras para o mundo rural, distribuídas por 4 categorias. O valor total dos prémios será superior a 20 mil euros.
7: O concurso tem 4 categorias, as 2 empresariais juvenis para estes territórios, o jovem agricultor e o jovem empresário rural, e depois as 2 categorias estudantis, que é o jovem talento agro-rural para as escolas profissionais e a academia rural para os alunos do ensino superior, que são avaliados estes alunos pelos seus estágios que fazem nas universidades de licenciatura e, no caso do ensino profissional, pelas PAPs, pelas provas de aptidão profissional. Portanto, depois são 4 categorias, cada categoria tem 3 prémios, primeiro, segundo e terceiro, 12 no total, e esses prémios vão ser entregues numa gala no final de cada ano. Uma gala que vai ser móvel pelo país, vamos tentar encontrar capitais de distrito ou concelhos por distrito que queiram disponibilizar-se connosco a organizar este evento.
5: Além dos prémios, os vencedores terão ainda a oportunidade de viajar até ao Parlamento Europeu.
7: Todos os 12 vão ter uma viagem no primeiro semestre do ano a seguir a Bruxelas e de volta, com estadia, suportada também pelo Partido Popular Europeu, representado aqui em Portugal pelo eurodeputado Paulo Nascimento Cabral. Ou seja, todos os 12 ainda vão conviver em Bruxelas e perceber e conhecer os organismos da Comissão, do Parlamento, eles que existem, que no fundo gerem muito da nossa vida na União Europeia. Essa é outro cuidado que nós tivemos.
5: A última sessão de divulgação do Rural Innovation Challenges vai decorrer em Valpaços, em data ainda a anunciar. As candidaturas estão abertas até 16 de agosto e a iniciativa passará a realizar-se anualmente. Catarina Dias, do Ginásio Cluminalense, conquistou este domingo o título europeu K1 Woco Pro ao derrotar a italiana Rebecca Vaiani na gala anual de combates K1 Rules, realizada no anfiteatro do Parque do Imbério em Mirandela, evento englobado no programa das festas da cidade em honra de Nossa Senhora do Amparo. Recorde-se que a atleta do Ginásio Cluminalense é a atual campeã do mundo de kickboxing Woco na categoria K1 menos 70 kg, depois de ter vencido no final de 2025 a Aleksandra Krstić, da Sérvia, no combate da final do Campeonato do Mundo, que decorreu em Abu Dhabi, nos Emirados Árabes Unidos.

0: Sejam bem-vindos a mais um episódio de Ecos de Infância, o espaço para falarmos sobre aquilo que vivemos enquanto crianças e sobre a forma como essas experiências continuam, muitas vezes sem darmos conta, a aparecer na nossa vida adulta e na nossa parentalidade. Hoje vamos falar de um tema muito real, muito presente e provavelmente muito familiar para muitos pais e mães, a paciência que se esgota. Porque há mesmo dias em que basta uma coisa fora de lugar, um brinquedo no chão, uma criança que não quer vestir-se, uma birra, uma refeição que demora uma eternidade e sentimos que estamos prestes a explodir. A pergunta é o que é que realmente está a minar a nossa paciência? Como é habitual, para nos ajudar a compreender este tema, está connosco, como sempre, a psicóloga Lúcia Menezes. Obrigado mais uma vez pela sua presença. Surge muitas vezes essa questão, isso é, o que é que realmente está a minar a nossa paciência? Quando chega a uma determinada altura em que aquilo não há mais nada a fazer, ou pelo menos pensa-se, não há mais nada a fazer, porque se calhar até há. Para nos ajudar precisamente a compreender isto, vamos então abordar o tema de hoje, que tem a ver com isso, precisamente. Porque é que parece que existe a ideia de que um bom pai ou uma boa mãe tem de estar sempre disponível, sempre paciente, sempre emocionalmente regulado? Existe, de facto, essa ideia pré-concebida?
1: Existe.
0: Que também não é... Lá está, falta o tal equilíbrio. Às vezes sim, outras vezes não.
1: Exatamente. Existe. Existe esta ideia ainda muito prevalente nos dias de hoje, de que, lá está, eu deveria, enquanto pai ou mãe, poder estar sempre no máximo das minhas capacidades. E isto significa, lá está, poder estar sempre equilibrado, regulado e que não saia desse tipo de padrão. E como já referi noutros episódios, a questão também é... Se a criança não é exposta a períodos em que eu estou desregulada e lido com isso, ela também não tem um modelo de como fazer para com ela mesma, não é? Porque acha que o suposto é estar sempre equilibrada e sempre, não é, ali na posse total de todas as capacidades. E a questão é que não é. Portanto, esta própria exigência, que lá está, acho que é um fenómeno de cada vez mais isto entre os pais, de cada vez há esta exigência maior de eu deveria estar, eu deveria fazer, eu deveria ser, acaba por ser contraprodutivo. É? De que quanto mais se exige, mais se acredita que lá está, que eu deveria, portanto, eu não consigo. Portanto, eu não consigo, eu tenho uma falha. Portanto, o problema aqui é eu ter uma falha. Portanto, eu vou me focar mais nos períodos em que não consigo do que aqueles em que efetivamente estou. Portanto, isto já mina um bocado aqui o próprio processo porque não se vê o resto como oportunidade de reparação e de aprendizagem, não é? Que eu tanto refiro aqui e foca-se só no eu deveria e não estou a conseguir, não é? Portanto, quando se feia com os discursos de melhoria de aprendizagem para a criança, não se está a ter isso connosco mesmos pais, não é? Ah, não, mas é suposto poder reparar e melhorar a partir de quando as coisas não correm tão bem. Então, mas porquê é que tu também não aplicas isso? Mãe ou pai, não, mas pregas uma coisa, mas fazes o contrário, isto não tem lógica aqui, não é?
0: Mas existe alguma explicação científica, entre aspas, para esta questão, isto é, o que é que mina de facto a paciência dos pais?
1: Existe aqui também a própria noção do conceito da janela de tolerância, ou seja, que todos temos aqui uma capacidade de sustentar determinados desafios ao longo de um período de tempo. E a questão é, isto é aqui uma noção variável, ou seja, nem toda a janela de tolerância é igual para todos nós. Não é? Temos fatores que nos encurtam essa janela de tolerância mais para umas pessoas do que para outras. E não, isto não é com o intuito de dizer, ai, quem é bom é quem tem uma janela de tolerância muito alargada, essas pessoas é que são ótimas e tudo mais. Não necessariamente, porque às vezes também pode ir para o ponto de ser uma pessoa mais passiva e tolerar tudo. Isso também não é necessariamente bom, né? Porque também está, acompanho adultos hoje, né, que já foram um dia crianças, que irrita-lhes o conformismo, não é? Irrita-lhes esta tolerância de tudo. Lá está, porque tinham a figura de pais de que tudo passava e tudo era aceitável e tudo era ok.
0: E também ao contrário.
1: Não é? Portanto, não é necessário, ou seja, não necessariamente ter uma janela de tolerância muito alargada é bom. O importante aqui é poder ter noção de, ok, a minha janela de tolerância normalmente abarca isto, por exemplo, alguns episódios de raiva, alguns episódios de frustração, e começo a sentir estes sinais em mim quando ela está a encurtar. Começo a ficar assim muito irrequieto, começo a ficar com vontade de não ouvir ninguém, começo a sentir que preciso do meu canto. Isto são sinais que a pessoa pode detectar em si, não é? Enquanto pai ou mãe, a minha janela está a começar a encurtar, portanto, eu não vou aguardar até que ela chegue ao fim para poder fazer alguma coisa, vou agir já. É isso que é importante poder ter em conta na própria tolerância, porque lá está, acreditar que a janela de tolerância pode ser infinita e que todos temos uma paciência infindável não é razoável. Não é? Todos nós chegamos ao ponto em que é assim. Mesmo quem é muito bondoso, não é? Quem tem uma capacidade assim de tolerar tudo também tem o seu limite. Portanto, isto é bom, não é? Permite-nos posicionar em relação às coisas. Se não tivesse um fim, aceitaríamos tudo, não é? Portanto, também não era bom.
0: Uhum.
1: Portanto, daí.
0: Mas existe também aquela situação em que muitas vezes a criança faz uma coisa muito pequena, certo? Mas a reação dos pais é grande, é maior. Existe esta desproporcionalidade, digamos assim, é isso?
1: Sim. Sim, também porque também está, vai acabar por ter impacto no que é a representação, a interpretação que o pai ou a mãe tem daquilo que a criança fez. Né? Imaginando que, ok, a criança atirou um brinquedo ao chão, mas para o pai ou para a mãe já é a 20ª vez que atira um brinquedo ao chão. Para a criança é uma coisa mínima, mas eu só tirei um brinquedo ao chão, não é assim tão grave quanto isso. Para o pai ou a mãe já é algo crítico porque já é a 20ª vez que está a atirar e já pediu. Lá está, 19 vezes antes, não é, para não o fazer. E depois começa a tornar uma questão aqui, lá está, parece desproporcional, mas que tem muito significado para os pais, que é, pronto, eu começo a sentir que não sou respeitada, que não tenho autoridade, que ele não me vê como mãe ou pai, e eu não consigo tolerar isso. Por isso, deixa de ser sobre o ter atirado o brinquedo ao chão e começa a ser sobre como é que eu sou vista enquanto pai ou mãe. E se isto questiona, não é, a maneira como eu acho que deveria ser vista. E se isso para mim já é intolerável, eu vou reagir como... Mas está, isto sendo algo que eu não consigo mesmo sustentar, não é?
0: Portanto, é aquela sensação, chega-se àquela sensação de que parece que foi a gota d'água.
1: Exato.
0: Não há mais nada a fazer.
1: Sim, sim,
0: é
1: sim,
0: isso?
1: Sim. É um fenómeno muito comum, como é que depois os pais até quando olham em retrospectiva, mas eu agora vendo bem, aquilo até não era assim tão grave, quando eu senti que foi a gota d'água, não era assim tão determinante, mas eu naquele momento senti que era. Realmente eu senti mesmo que era, que não dava mais, que o copo transbordava depois daquilo. Porque é isso, não é? A própria intensidade da emoção naquele momento é assoberbante. Porque já chega um ponto em que lá está, a própria tolerância está a ser excedida. Portanto, não é o fenómeno em si que representa a gota d'água, é tudo o que antecipou, não é? E levou até aí, não é? E que foi o acumular de frustração e tudo para o pai ou mãe nesse caso. Portanto, sim, o fenómeno de gota d'água nunca vem isolado, não é? Vem às vezes de meses ou semanas ou um dia
0: está
1: cheio
0: ali,
1: em que se teve
0: está ali tudo
1: sustentar,
0: decalcado, não é?
1: Não é? Sustentar e aguentar de... Mais uma vez, respira 5 segundos que isto passa. Respira, respira. Quantas vezes é que vou respirar ao longo do dia?
0: Claro.
1: Chega uma
0: chega
1: vez
0: a
1: determinada
0: altura
1: em
0: que não há mais
1: não
0: nada
1: dá.
0: A fazer.
1: Exato.
0: Falamos agora da falta de descanso. Neste caso, falemos do sono, não é? Provavelmente muitos pais, neste momento, estão a ouvir e a pensar precisamente nisso, que há muitos filhos que têm a privação do sono. Isto pode ser prejudicial ou não?
1: É. Sabe-se também, lá está, o próprio cérebro, especialmente o das mães, não é, que é aquilo que é mais estudado em relação a este fenómeno, vai-se adaptando ao passar do tempo com a privação de sono. Por isso é que lá está, há o fenómeno mesmo do cérebro, não é, com a mãe em privação de sono, que é a amnésia materna. Que elas chamam lá está, essa amnésia da mãe, não é? Ou seja, a mãe que está muito tempo sem dormir, como dormia até aí, começa a desenvolver esta questão da amnésia, não é? Das mães, olha, agora para ir no trabalho, pá, esqueço-me de como é que a pessoa se chama, e eu cruzo-me com a pessoa todos os dias, como é que eu não lembro como é que a pessoa se chama, isto é uma coisa incrível, não é? Dizem para fazer uma tarefa e eu passado 5 segundos já nem sei bem qual é que é essa tarefa, não é? Eu parece desde que me tornei mãe que o meu cérebro apagou, não é? Tornou-se uma coisa irreconhecível que já não sei como é que ele funciona. Por acaso, muitas vezes até é um dos temas das sessões quando as mães estão para regressar ao trabalho, esta questão dos efeitos da privação de sono e do impacto que isto tem no cérebro. Mas não é só exclusivo da mãe. O próprio pai também sente isto, não é? Não só por eventualmente acordar várias vezes, não, mas também por levar com as repercussões da frustração da mãe por acordar, não é? Eu estou aqui a acordar não sei quantas vezes e tu estás aí sossegado, ora, esparta para ti. Não, também... Há alteração no próprio cérebro também do próprio pai por consequência disto. Portanto, sim, a privação de sono é um fator também muito, muito relevante aqui no que é a tolerância, porque lá está, se eu não descanso, não é, como era o período até aí, claro que vou ter uma tolerância mais afetada porque não tinha aquela capacidade de restaurar e restabelecer como era comum até aí. Portanto, sim, esta questão às vezes de não, eu só dormi 2 horas, mas eu deveria aguentar tudo. A minha criança está a fazer uma birra há 1 hora, mas eu deveria aguentar. Entendo, não é, que seja essa a expectativa, mas por outro lado é, se a pessoa só dormiu 2 horas, como é que vai esperar de si o mesmo que esperaria se tivesse dormido 8? Também é pouco concebível, não é? É um pouco exigente demais. É por isso também ter em conta. não é atenção para partir também para aqui a postura do desculpabilizar tudo, não é? Ah, não, agora eu já só durmo 2 horas há não sei quantos meses, portanto agora tenho carta branca para fazer tudo. Também não é nessa ótica.
0: Também não pode ser assim, nem 8 nem 80, não é? Bom, dentro desta questão da paciência também há a sobrecarga invisível, isto é, a chamada carga mental. Isto também acaba por contribuir muito, não é?
1: É um fenómeno que é também principalmente muito descrito pelas mães, não é? Eles nem sabem. Não é? Depois começam a generalizar os pais como eles, não é? Eles nem sabem o que é que isto é. Eles nem sabem o que é ter de chegar e ver a que horas é que levo à creche, quando é que vou fazer compras, a lista que eu tenho que fazer na minha cabeça, o que é que, se ele precisa, ou se a criança precisa de roupa ou não, se é preciso ter alguma reunião, se é preciso marcar o pediatra, se é preciso... Eles não sabem o que isto é. Esta vida deles é que é sossegada. Eu até tenho inveja. Eu tenho inveja de ele não ter esta carga mental. Eu gostaria de ser como ele, mas isto é a diferença, lá está, não é? Entre ser pai ou mãe, não é? A mãe vive com a carga mental, o pai está livre dela. Muitas vezes é o discurso que a mãe vem meio que em revolta para a ação, não é?
0: Na prática isso surge muitas vezes, não é?
1: Muitas vezes. E isto até surgir como um reconhecimento de uma certa inveja é difícil. Não, eu não tenho inveja. Não, mas eu sei ter ser mãe, eu não posso ter inveja. Pode ter inveja, não é mesmo? Não é? Então está a lidar com um fenómeno que não antecipou que se teria esta dimensão, portanto tem direito de a ter. Agora, também às vezes aqui o revés da moeda, não é? Que também há pais que também sentem esta carga mental. Também tenho pais em consulta que descrevem isto, que é: eu sinto que sou mãe. Eu sinto que eu tenho a carga mental como se eu fosse a mãe. Isto ninguém me alertou para isto, não é? Não houve nenhuma aula de preparação para o parto que me dissesse o que era viver com este fenómeno dos separadores abertos, não é? Eles até agora descrevem os separadores abertos, não é? Está sempre ali as abas todas a funcionar. Portanto, sim.
0: E quando muitas vezes surge aquela pergunta, diz-me o que é preciso fazer mais, isto é? Isto pode ser ainda mais frustrante, não é?
1: Sim. Sim, porque lá está, o aliviar da carga mental não é o indicar a alguém como fazer, não é? Porque senão a pessoa lá está a continuar a ter responsabilidade por orientar alguém, não é? Isto vai continuar a acrescentar a carga mental. Eu não quero ser a tua mãe, não é? Eu não quero ser a pessoa que orienta o teu comportamento para o que é preciso fazer. Eu quero é que tu me ajudes a pensar e a decidir em conjunto, não é eu ter de te guiar. E às vezes as mães dizem isto: mas ele não me diz que eu tenho de dizer o que é que eu preciso dele. Mas eu não quero dizer o que é que eu preciso dele. Eu quero é que ele perceba o que é que eu preciso dele sem eu ter de dizer. É por isso que isto ainda cresce mais a revolta e a carga mental.
0: Aquela parte em que a criança, afinal, também não é o problema. Ou seja, aquela famosa frase também que o meu filho sabe perfeitamente como tirar do sério. Mas aqui a criança não é verdadeiramente problema, não é? Ou será?
1: Agora devolvo aqui a questão. Será? Problema?
0: E então?
1: Na maior parte das vezes, sim. Isto é descrito como: ele sabe, não é? Ele conhece-me o suficiente para saber quais é que são os meus pontos-chave para me tirar do sério, não é? Porque ele escolhe fazer uma birra no meio do supermercado, que é para me pôr na vergonha, não é? Isto é, tenho mesmo um filho ou filha que isto é demais. É, sabe como fazer as coisas. E aqui também muitas vezes acontece este fenómeno da personificação. Ou seja, o comportamento da criança passa a ser sobre a mãe ou o pai, deixa de ser sobre a criança. Não é? Porque muitas vezes acontece isto. Digamos, ok, podem dizer, certo, mas coincide as birras serem mais de supermercado. Certo, porque também tem mais estímulos que desencadeia que haja birras, não é? Porque quer ter um chocolate ou quer ter um chup e não está a ter. Coisa que se calhar em casa não tem tanta diversidade e acesso a... Ou às vezes até a questão de: sabe como tirar do sério. Eu estou a falar com alguém e ele sabe como me pedir ou como interromper a conversa ou etc. Por isso sabe como tirar do sério. Certo? Então eu percebo que possa ser visto desta maneira. Mas também há aqui o outro aspecto, que é: a criança se manifesta nesse momento, não é? E se de alguma forma nos frustra, é porque de alguma forma estamos a sentir que o nosso papel, mais uma vez, está a ser posto em causa, não é? Eu, se calhar, não estou a ser uma mãe suficientemente competente. Eu, se calhar, deveria lidar com a frustração de outra maneira. Portanto, muitas das vezes, quando esta questão de ele tira-me do sério, não é? Ele é, hoje no caminho para a escola foi por demais, eu nem sei como é que eu me aguentei. Mas é isto, ou seja, a criança não estar a fazer de propósito para, não é, pôr a pessoa fora de si, mas no sentido de a própria nossa tolerância estar a ser excedida e nós começarmos a interpretar aquilo como um ataque pessoal, não é? Porque não se aplica só à criança. Às vezes também vemos isto em relação ao companheiro, não é? Ele sabe como me calcar aqui nas minhas feridas, que é para me pôr num estado em que eu não me conheço. Porque lá está, isto só acontece com quem nós consideramos próximo. Portanto, com quem consideramos próximo é que achamos que é um ataque pessoal. no qual as crianças também estão incluídas.
0: Mas aqui então pode dizer-se que essa birra, ou muitas das vezes a birra, não quer dizer necessariamente que seja uma manipulação utilizada pela criança, certo?
1: Exato. A maior parte das vezes não é. Agora, a questão é que as nossas defesas e o nosso ego vê isso dessa maneira, que eu estou a ser questionada e eu não estou a lidar isto como eu esperava, portanto, ele ao fazer isto neste momento está-me a tentar manipular, a levar-me a fazer algo que eu não quero, portanto, eu tenho que me defender disto.
0: Claro.
1: Portanto, lá está, daí esta leitura deve ser a questão da própria manipulação, porque a maior parte das vezes, a questão é essa, é que na maior gama das idades, a criança nem tem acesso ao que é uma manipulação. Ela só percebe o que é a perspectiva dela e não entende o que é necessário do outro de ter de convencer para chegar a... Porque o que interessa é a perspectiva dela. Por isso, ter consciência da perspectiva de outro e ter de alterá-la já é muito complexo para... Porque ela quer é ter aquele desejo. Não tendo de ver a que custa é que isso que for. Portanto, sim, não há esta complexidade toda de manipulação. Isto às vezes é mais um raciocínio nosso, não é? Muito complexo do que o deles.
0: Isto também parece, dizer desta forma parece simples, mas na prática, quando às vezes estamos irritados, é complicado, não é? Ter esse tipo de reação.
1: Sim,
0: não é?
1: Porque os próprios pais dizem isto, chega muito bonito enquanto eu estou racional, não é? Enquanto eu estou racional, eu entendo isto tudo. Depois, quando chega a hora H, é que o caldo entorna, não é? Eu começo a sentir mesmo que isto é um ataque pessoal. Né? Muitas vezes lá está, depois vai-se perceber o que é que são as origens deste ataque pessoal, não é? Onde é que este pai ou mãe já se sentiu atacado antes, quem é que era, o que é que lhe faziam sentir, etc. E depois começam a perceber que é isso, no fundo começam a ver o filho ou filha, ou companheiro ou companheira, como uma continuação, um reflexo de quem já os fez questionar, ou de quem os colocou em posições desconfortáveis, ou que sentiram que a sua competência estava a ser posta em causa, e que depois, no fundo, estão a replicar isso no papel da própria parentalidade. Que às vezes cria a própria culpa, que é, mas eu não deveria estar a ver o meu filho como via esta pessoa ou outra. Certo, mas o nosso cérebro emocional não vai ver isso, não é? Ele interpreta a ameaça e age de acordo com a ameaça, não liga a que fonte é que ela vem.
0: Quando a paciência acaba, o que mina os pais e mães é o tema deste episódio, mas que tem continuação na próxima semana. Aí vamos começar por abordar o que é estar presente com os filhos, explicar o que é o conceito de presença regulada, mas não só. Ficam as dicas para o próximo programa.

0: Manobras ABC até ao Z. Dicionário enciclopédico. Letra A. Aleatório. É um adjetivo. Sujeito ao acaso, contingente, casual, fortuito. Na matemática, é o qualificativo dado ao resultado dependente de um acontecimento futuro e imprevisível. Assim, na matemática, uma função aleatória é aquela cujos valores, num determinado ponto, variam segundo uma lei da probabilidade. Encontra-se, deste modo, no cálculo das probabilidades para tudo o que depende do acaso, no sentido matemático do termo. A teoria das funções aleatórias aplica-se nas operações de marketing e nas sondagens de opinião, em que se reduz o erro aleatório aumentando o número de tiragens.
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5: Dez horas.
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0: Bom dia, 27 de julho de 2026. Avançamos com os principais acontecimentos históricos a 27 de julho e outros anos. Hoje é o Dia Mundial do Cancro da Cabeça e do Pescoço. Em 1794, a Convenção Nacional ordenava a prisão de Maximilien Robespierre, depois deste ter proposto a execução de 17 mil inimigos da Revolução Francesa. Em 1866, também 27 de julho, acontecia a instalação bem-sucedida do primeiro cabo telegráfico transatlântico entre a Europa e os Estados Unidos da América. Em 1921, cientistas do Canadá isolavam a hormona insulina pela primeira vez. Em 1949, aconteceu o primeiro voo oficial do Havilland Comet, o primeiro avião comercial a jato. A 27 de julho de 1975, a fuga de 88 agentes da EI-SPID da prisão de Alcoentre. Em 1978, Ramalho Eanes exonerava o primeiro-ministro da altura, Mário Soares, após a quebra do acordo PS-CDS. A 27 de julho de 1981, terminava o julgamento do caso Humberto Delgado, com a condenação a 22 anos de prisão do antigo agente da PIDE, Casimiro Monteiro, autor do assassino do general Sem Medo, a 13 de fevereiro de 1965. A 27 de julho de 1983, um comando arménio, composto por 5 guerrilheiros, atacou a embaixada da Turquia em Lisboa, morrendo no assalto. Em 1990, a fábrica da Citroën, em Mangualde, produzia o último 2 cavalos. Em 1996, rebentava uma bomba em Atlanta durante os Jogos Olímpicos, causou a morte a uma pessoa e ferimentos em mais de 100. Em 2006, a proposta de lei das finanças locais foi aprovada em Conselho de Ministros e em 2014 morreu a mulher a quem foi diagnosticado o primeiro caso de ébola em Freetown, na Serra Leoa. Em 2017, a UEFA anunciava que o vice-presidente Ángel María Vilar, preso em Espanha por suspeitas de corrupção, demitiu-se do cargo e da comissão executiva da organização. Agora, aos destaques da imprensa. No Público, suspeitas de corrupção na nomeação de árbitros de futebol chegam à polícia judiciária. Ainda no Público, a primeira página com a entrevista de vida de Maria Rueff. O papel de um cómico não é só divertir, é ser consciência. Todos os dias até ao fim de agosto, um especial de verão para ler sem pressa no Público. Hoje é a vez Maria Rueff. O governo PS faz ultimato a Luís Neves ou pedirá a reunião a Luís Montenegro. No Jornal de Notícias, empresas dependem cada vez mais do ensino profissional. Perfis técnicos dos recém-formados têm bastante procura, sobretudo na indústria e na digitalização. Também na primeira página do JN, centros de dados podem ir para o espaço. É uma nota deixada hoje pelo Jornal de Notícias. Matosinhos, há 62 anos, morreram 90 num comboio lotado. Ainda no Minho, autarcas unidos para criar área metropolitana. No Correio da Manhã, informático burla com computadores do governo, condenado por 92 crimes. Crédito à habitação com prazo mais longo carrega nos juros e novo processo, justiça não larga Fernando Madureira. Eclipse vai deixar Portugal às escuras, é um fenómeno raro que vai acontecer em Portugal e com maior visibilidade no distrito de Bragança. Durán quer ser arma secreta para duelo decisivo, isto no Benfica, e leilão aumenta o preço de pote no Sporting. Na primeira página do Diário de Notícias, maioria não confia no ministro para conduzir próximas fases de exames. É o barómetro DN Axi+. Ainda na minha sequeta, não quero ser treinador, dono de uma equipa pode ser mais o meu perfil, diz o jogador. Em incêndios, Espanha enfrenta fogos de dimensão histórica e a senadora havaiana orgulhosa do brasão da família Medeiros chama-se Samantha de Corte, hoje em entrevista ao DN. Agora os jornais desportivos, a bola como gente grande, Rafael Nelly e Flávio Gonçalves entram nas contas de Rui Borges para a equipa principal do Sporting. Durán acelera para o St. Gallen, isto no Benfica. No Porto, jogo de paciência por reforços. No ciclismo, Nelson Oliveira bate recorde na Volta à França que consagrou Pogacar. Na primeira página do Record, Maxi fica, ganha o estatuto e continua de leão ao peito. Jogar a Champions com amigos al azar foi incentivo extra. Renovação para Prestiani no Benfica, André Silva ataca a supertaça, é também outro destaque. No jogo, Farioli quer 2 reforços, avançado é prioritário e lateral esquerdo também em equação, mas pode haver mais novidades. No Benfica, abordagem a Sheldrup, Fenerbahçe queria Dedic, mas Águias bloqueiam a saída. Jackpot de verão no Sporting com Diomande e Pote, o mercado supera os 190 milhões de euros. Por cá, nas notícias da Terra Quente, uma mulher de 41 anos deu à luz da madrugada de sábado durante o transporte de ambulância para o Hospital de Bragança.
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Os caminhos que se tomam são, muitas vezes, os caminhos já percorridos. Por vezes, pisam-se as mesmas pegadas deixadas. Mas, noutras, desviam-se os pés para outras marcas já alguma vez alcançadas. O melhor serão os caminhos cruzados em cruzadas que se alcançam e se reconhecem depois.

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5: Uma mulher de 41 anos deu à luz na madrugada de sábado durante o transporte de ambulância para o hospital de Bragança. Mãe e bebé estão bem de saúde. Uma mulher de 41 anos, natural de Carraseda de Anciães, deu à luz na madrugada do passado sábado durante o transporte de ambulância para o Hospital de Bragança. O alerta foi dado por volta das 5h20 da manhã para o nó de Bornes, Macedo Cavaleiros, para uma mulher que se encontrava com contrações de 3 em 3 minutos, na altura em que seguia em viatura própria. Foram acionados os bombeiros de Macedo Cavaleiros, bem como a viatura médica de emergência e reanimação de Bragança. A grávida foi avaliada no local até à chegada da VBER, viatura médica de emergência e reanimação de Bragança, mas nesse entretanto, entrou em trabalho de parto. O bebé acabou por nascer cerca das 6h30 da manhã, sem complicações. Mãe e bebé foram transportados para o Hospital de Bragança. A Câmara Municipal de Mogodouro vai avançar com a construção de uma nova creche municipal, num investimento de cerca de 500 mil euros. O presidente da autarquia, António Pimentel, adianta que o objetivo é responder ao aumento da natalidade e à crescente procura por vagas no concelho.
6: À partida podia parecer uma falha do concelho de Mogodouro, mas não. Ela existe justamente porque houve um grande aumento de natalidade no concelho, seja por via de pessoas que chegaram ao Mogadouro, seja pelos apoios que damos à natalidade, seja pelas condições de vida que Mogadouro hoje, sem dúvida nenhuma, apresenta perante os cidadãos.
5: Atualmente o concelho de Mogadouro dispõe apenas da creche da Santa Casa da Misericórdia e de amas apoiadas pelo município. O autarca espera que a nova resposta esteja disponível já no próximo ano letivo.
6: Tudo faremos para que no próximo ano letivo ela possa estar em funcionamento. Vamos ver se o empreiteiro assim nos responde. Porque ela ficou deserta a primeira vez, tivemos que lançar novo concurso, neste momento tem o empreiteiro, está adjudicada, portanto é só o prazo de efetivamente a construir, penso que não seja uma obra de grande dificuldade.
5: A nova creche ficará instalada no complexo desportivo, aproveitando parte das instalações já existentes. André Pimentel destaca que, além de aumentar a capacidade de resposta às famílias, o equipamento deve criar novos postos de trabalho.
6: Andará na ordem pelas obrigações, aqui exige uma estrutura destas, precisará sempre de 4 ou 5 postos de trabalho, não é? Pelo menos 2 educadoras, 2 ou 3 auxiliares e cozinheira, enfim, 5, 6 pessoas.
5: Ainda segundo o autarca, a nova creche vai permitir responder às necessidades das famílias do concelho de Mogadouro e acompanhar o aumento da natalidade registado nos últimos anos. A Associação dos Jovens Agricultores de Portugal, a AJAP, lançou a primeira edição do projeto Rural Innovation Challenges, com o objetivo de fixar jovens nos territórios do interior, travar o envelhecimento da população, combater o abandono das atividades económicas e promover o empreendedorismo nas zonas de baixa densidade. O projeto começou a ser implementado no final do mês de janeiro, com 59 sessões de divulgação junto de escolas profissionais e universidades, desafiando os estudantes a apresentarem ideias de negócio empreendedoras para o mundo rural, como explica o diretor da AJAP, Firmino Cordeiro.
7: Junto das escolas, escolas profissionais, não só da agricultura, como do turismo, como do comércio, como de indústria, escolas profissionais do segundo ano, obviamente, e também no ensino superior. Nós vamos às universidades, aos institutos politécnicos, falar com os estudantes. Falar o quê? Sensibilizá-los para o potencial destes territórios e dizer-lhe que eles, efetivamente, podem ter soluções de vida nestes mesmos territórios, soluções, desde logo, empresariais, como jovens agricultores, se for essa a sua vontade e se tiverem possibilidades, nomeadamente o fator terra, como sabe, é decisivo, mas também como jovens empresários rurais. Os jovens empresários rurais são as startups do mundo rural.
5: A segunda fase do projeto será um concurso de âmbito nacional que vai selecionar as 12 melhores ideias inovadoras para o mundo rural, distribuídas por 4 categorias. O valor total dos prémios será superior a 20 mil euros.
7: O concurso tem 4 categorias, as 2 empresariais juvenis para estes territórios, o jovem agricultor e o jovem empresário rural, e depois as 2 categorias estudantis, que é o jovem talento agro-rural para as escolas profissionais e a academia rural para os alunos do ensino superior, que são avaliados estes alunos pelos seus estágios que fazem nas universidades de licenciatura e, no caso do ensino profissional, pelas PAPs, pelas provas de aptidão profissional. Portanto, depois são 4 categorias, cada categoria tem 3 prémios, primeiro, segundo e terceiro, 12 no total, e esses prémios vão ser entregues numa gala no final de cada ano, uma gala que vai ser móvel pelo país. Vamos tentar encontrar capitais de distrito ou concelhos por distrito que queiram disponibilizar-se connosco a organizar este evento.
5: Além dos prémios, os vencedores terão ainda a oportunidade de viajar até ao Parlamento Europeu.
7: Todos os 12 vão ter uma viagem no primeiro semestre do ano a seguir a Bruxelas e de volta, com estadia, suportada também pelo Partido Popular Europeu, representado aqui em Portugal pelo eurodeputado Paulo Nascimento Cabral. Ou seja, todos os 12 ainda vão conviver em Bruxelas e perceber e conhecer os organismos da Comissão, do Parlamento, eles que existem, que no fundo gerem muito da nossa vida na União Europeia. Essa é outro cuidado que nós tivemos.
5: A última sessão de divulgação do Rural Innovation Challenges vai decorrer em Valpaços, em data ainda a anunciar. As candidaturas estão abertas até 16 de agosto e a iniciativa passará a realizar-se anualmente. Catarina Dias, do Ginásio Clube Inalense, conquistou este domingo o título europeu K1 Woco Pro ao derrotar a italiana Rebecca Vaiani na gala anual de combates K1 Rules, realizada no anfiteatro do Parque do Imbério em Mirandela, evento englobado no programa das festas da cidade em honra de Nossa Senhora do Amparo. Recorde-se que a atleta do Ginásio Clube Inalense é a atual campeã do mundo de kickboxing Woco na categoria K1 menos 70 kg, depois de ter vencido no final de 2025 a Aleksandra Kristic, da Sérvia, no combate da final do Campeonato do Mundo, que decorreu em Abu Dhabi, nos Emirados Árabes Unidos.

0: estamos outra vez à conversa, como é hábito semanalmente aqui pela Terra Quente FM. Bom dia, professor Pedro Beato, seja bem-vindo. Há uma semana terminámos a nossa conversa com uma capela e a descrição de umas imagens que por lá apareceram.
1: Sim, estávamos
0: em Macedinho. E sobre os detalhes dessas imagens, guardámos-los para este programa, como ficou de resto prometido. É isto,
1: professor? Sensivelmente, porque simplesmente eu vou depois também fazer um desvio, porque entre as duas imagens que foram objeto da conversa entre as pessoas da aldeia essas imagens eram um quadro e uma imagem. Portanto, a imagem era Santa Maria Madalena, porque estava exatamente no local onde se deve colocar o horário da igreja, que é do lado do Evangelho. Não é? Portanto, que é do lado esquerdo, quem olha, tem lá de facto a imagem, Santa Maria. Mas depois punha-se a discussão se era ou não Santa Maria Madalena. Porque, iconograficamente, a Santa Maria Madalena tem regras, tem uma história, e essa história vai passando para a iconografia, para os atributos. E através da iconografia e dos atributos, normalmente nós conhecemos a imagem. Acontece que naquela imagem não é assim tão claro. A iconografia e os atributos que tem, que a imagem tem, também está muito ausente deles, não nos leva a depreender que será a Santa Maria.
0: Desde logo essas conclusões.
1: No entanto, a outra imagem é um quadro. E o quadro é muito, muito interessante, porque é um quadro que eu vou deixar para o fim do programa, se tiver tempo. Porque gostava de falar agora deste conceito da Maria Madalena. Porque a Santa Maria Madalena é uma imagem que está que nos aparece em Mirandela, não é? Que nos aparece em Mirandela em alguns locais com alguma visibilidade. Eu estou a falar, por exemplo, Vila Boa, e fazem a festa em julho. Portanto, nesta época.
0: Por
1: agora,
0: estes
1: não é?
0: Dias, sim.
1: Pronto. Pois, no dia 20 e tal de julho, não é? Portanto, 25, às vezes menos, 23, 22, por aí. Mas, portanto, Vila Boa tem, de facto, o orago é Santa Maria Madalena. Portanto, o orago da igreja. Mas se nós formos para Alvites, também temos lá a festa de Santa Maria Madalena e também temos lá a Santa Maria Madalena. E depois temos também em Chelas, a capela, temos Santa Maria Madalena. Ora bem, eu gostava de passar um bocadinho para a Santa Maria Madalena por causa de um determinado texto que li. Porque uma das coisas que nós deveríamos normalmente compreender é que a Santa Maria Madalena está na imaginação do nosso povo, no coletivo do nosso povo, aparece como uma imagem ligada ao pecado, portanto, é pecadora, penitente e arrependida. Estas três palavras.
0: Mas a imagem que temos, por exemplo, naquela. Enfim, olha, na altura da Páscoa, não é? Da imagem da Maria Madalena, que foi purificar os pecados por aí fora, não é?
1: Porque a Maria Madalena também esteve na Paixão.
0: Exatamente.
1: Em todos os momentos, ela na Paixão está muito presente. E depois tem algumas características que são muito importantes. Mas este problema da Santa Maria Madalena acaba por ser interessante porque temos aqui uma identidade, que nós atribuímos uma identidade à Santa Maria Madalena, que é esta dela ser, de certo modo, pecadora, penitente e arrependida. Mas não é assim. Não é assim. A Santa Maria Madalena tem uma história. Tem uma história. Quando nós fazemos a confusão da identidade, começa logo com aquilo que foi dito sobre esta santa no século III. Isto é no Ocidente, porque se nós formos para o Oriente e se formos para o mundo ortodoxo, eles não fazem esta confusão.
0: Esta leitura, se calhar
1: eles têm uma leitura um bocado diferente de nós. Mas nós, no Ocidente, é que fazemos esta leitura, que é, ela é muito representada no Ocidente, quer como uma pecadora penitente, não é? Pecadora penitente, não é? Também temos isto aqui, há um certo conceito de adúltera e desse género de coisas. No entanto, a Maria Madalena, que os historiadores vão falando ao longo do tempo, ela são três Marias. são três Marias. Portanto, nós temos uma... E há uma certa confusão de identidade relacionada exatamente por causa destas três Marias. E as três Marias são a Maria, que é uma irmã de Marta e de Lázaro, outra é a pecadora que ungiu Jesus na casa de Simão, o fariseu. Portanto, quando nós estamos a falar de que é um judeu que vai convidar Jesus para lá ir jantar a casa, onde aparece interagindo uma mulher de má reputação, não é? Daqui... E depois, há a Maria Madalena, de quem Jesus expulsou os sete demónios. O número, quando nós falamos, por exemplo, sete demónios, o demónios é mal, portanto, estamos a dizer, é uma espécie de exorcismo, não é? É um mal que está lá dentro e é preciso tirá-lo. Quando falamos em sete, quando falamos em sete demónios, nós estamos a falar no sete significa o total, a totalidade. Portanto, é um número de, significa a quantidade total e, portanto, quer dizer que o mal é muito denso, muito difícil, muito complicado muito e é preciso resolver este problema, não é? Portanto, esta confusão, portanto, estas mulheres deram origem a uma confusão e nós estamos a falar logo nos primeiros séculos do cristianismo. Mas, com o tempo, era preciso resolver esta questão. E, então, no século VI, há um papa que se chama Gregório Magno, que vai fazer, vai pôr fim a esta questão. E o que é que ele vai declarar? Declarar que Maria Madalena, Maria Betânica, a pecadora que está no Evangelho de Lucas, são todas a mesma pessoa. Portanto, acaba-se com a confusão. Estas três Marias são a mesma pessoa. Mas, e depois, isto vai continuar, agora no Vaticano II, o Vaticano II, que nós sabemos, dá origem a uma série de documentos. E sai um documento em 69 que diz que vai reparar, porque este conceito continua sempre presente, que vai reparar este conceito e vai-lhe tirar o epíteto, o nome de pecadora. Portanto, pecadora deixa de existir a partir do Vaticano II. Ela não era uma mulher pecadora. Pronto, e fica assim. Ora bem, quando... isto é muito interessante porque quando nós... Qual é o passo que se vai dar, então, relativamente à Maria Madalena? Qual é a importância que esta santa vai ter na Igreja, não é? Quando é, portanto, em julho, não é? Quando é comemorado? O dia é o 22 de julho, mas as festas nem sempre
0: varia
1: são...
0: Varia consoante o calendário, não é?
1: E é certo.
0: Aproximado fim de semana.
1: Exatamente. Portanto, o dia de Santa Maria de Madalena, não é? Depois, normalmente liga-se o Evangelho de São João, no qual a Maria Madalena aparece já, não com este problema da pecadora, da penitente arrependida, mas já, por causa do Vaticano II, aparece como, vai aparecer com uma importância muito significativa, que é, e também por causa do Evangelho de São João, vai aparecer como a primeira testemunha da ressurreição. Portanto, tem aqui um aumento de dignidade e de qualidade, porque, e Cristo confere-lhe uma tarefa muito importante, que é de anunciar aos apóstolos, quer dizer, Cristo vai, ela é a primeira pessoa a ver Cristo quando Cristo ressuscitado. Uhum. É a primeira pessoa a ver. Ela foi lá e o sepulcro estava vazio. Ela depois é a primeira pessoa a ver. E então, ela vai ter a tarefa de anunciar esta boa nova, não é? Que Cristo ressuscitou aos discípulos é aos apóstolos, não é? Isto é engraçado porque apóstolo quer dizer enviado. Ora, se Cristo a vai enviar, está a fazer dela um apóstolo. Isto é, ela passa a ter também um certo sentido de apóstolo. E tem este sentido porque vai passar a estar ligada a um modelo de fé e a um amor fiel. Veja, isto é...
0: Portanto, o conceito ao longo do tempo foi
1: evoluindo.
0: Ele próprio adulterando, não é?
1: Exatamente.
0: O tempo.
1: Até que chegámos a este. Mas mesmo chegámos a este ponto, que é um ponto que, de facto, a Maria Madalena aparece como uma mensageira. Quer dizer, também como um... Entre os apóstolos, não é?
0: Claro.
1: Isto é muito interessante. Isto é muito interessante porque temos aqui a Maria Madalena a tornar-se um modelo extraordinário de fé e de amor fiel. E pronto, este é um aspecto muito importante do conceito. Mas Não há dúvida nenhuma que o imaginário coletivo continua, apesar de toda esta evolução, o imaginário coletivo continua. E eu queria passar para continuar, e agora, sair de Macedinho, aliás, Maria Madalena, eu falei por causa de Macedinho, depois estou a fazer esta evolução para criar um contexto da confusão da identidade e chegar, de facto, a uma nova...
0: A tal imagem que, de facto, lá está.
1: Exatamente, não é? Que passa a ser. E que é referida normalmente no dia da Santa Maria Madalena, que é o dia 22 de julho. Agora, repare, eu estava a ler isto, estas coisas interessantes, porque quando eu estou a ler qualquer imagem, ou a pensar em qualquer imagem, ou qualquer igreja, ou qualquer figura de Cristo, ou qualquer figura de Nossa Senhora, eu vou sempre fazer, vou sempre passar para o Conselho de Mirandela. Porque há sempre uma igreja ou uma capela...
0: Há vários exemplos, está, não é? Onde podemos encontrar...
1: Pode ser orago, isto é, pode ser o nome da igreja, pode estar num altar ou pode estar, inclusivamente, uma imagem posta na igreja ou num dos retábulos quaisquer. E veja que, por exemplo, estou a falar de datas do século XVIII. Século XVIII, veja. Portanto, o século XVIII é 1700... Eu estou a falar no ano de 1727. E dos Avidagos, porque também tem lá a festa da Santa Maria Madalena. E veja. E leio este texto. Fala de um arcediago. Um arcediago. Ora bem, um arcediago que vai ter uma importância significativa em 1727, em Alvides. Em 1727 há um acontecimento muito curioso, que é um arcediago que vai ter uma atitude relativamente às pinturas da igreja. E veja, e diz ele assim, o arcediago, ora bem, o que é um arcediago? Hoje já não existem os arcediagos, porque um arcediago é uma pessoa que antigamente era-lhe confiada a administração dos bens da igreja. Tinha uma responsabilidade dos bens da igreja. E fazia até visitas anuais às paróquias, e reunia, inclusivamente, periodicamente com os sacerdotes. Portanto, isto era um arcediago. Então, depois, o que é que aconteceu com o tempo? Aconteceu que a Igreja vai ter a integração de novas pessoas. Por exemplo, bispos auxiliares, vigários gerais, vigários episcopais. Quer dizer, a função do arcediago vai decair. Mas nesta altura, e ela é muito, ela até ao século XIII é muito importante, depois vai decaindo, mas em 1727 ainda ouvimos falar de um arcediago em Alvides. E repare no texto que eu acho muito, que me chamou a atenção. Eu estava a ler este texto, eu li-o no Património Arquitetónico, porque eu gosto muito de ler normalmente o Património Arquitetónico quando ando aqui por as nossas terras, porque às vezes aparecem documentos sobre as nossas terras. E diz assim, numa certa altura, o arcediago, que ele chamava-se Manuel Moraes da Silva, e ordenou ao administrador da Santa Maria Madalena do lugar, que é uma capela, acho que fica a sul, se não estou a... Ao administrador de Santa Maria Madalena do lugar, Alvides, estou a falar de Alvides, mandar branquear a capela por dentro, extinguindo todas as pinturas que nelas existem, por indecentes, podem causar irreverências e até, à primeira vista, lhe gostava que houvesse, que lhe mandasse pôr um retábulo neste local. Ora bem, um retábulo, portanto, que é um altar com...
0: Tapar a parede mesmo, altar, não é?
1: Um bocado.
0: Bem, só falta enquadrar em termos temporais. Isso, porque, estamos a falar
1: repare,
0: de que altura?
1: Estamos em 1727. Temos o ano exato até o dia.
0: Sim.
1: Até o dia. Repare, isto é muito interessante porque, repare que nós estamos num contexto, em 1727, nós estamos num contexto de pecador penitente arrependido. Portanto, estamos num contexto nesta evolução. Porque na iconografia da Santa Maria Madalena, ela muitas vezes aparece em que são praticamente os cabelos muito grandes que lhe tapa o corpo, não é?
0: Um escândalo para a altura, não é?
1: Portanto, repare, isto é curioso porque mandar branquear a capela por dentro, extinguindo todas as pinturas que nela existem por indecentes.
0: Portanto, estamos perante aí praticamente um crime ao património,
1: podem
0: como tantos outros que foram ocorrendo ao longo da história.
1: Podem causar irreverência, repare. Claro. Não, porque há épocas em que determinadas imagens... Por exemplo, a Nossa Senhora do Leite, houve épocas em que saiu das capelas e das igrejas.
0: Porque está... Por ter sido também considerada imprópria,
1: nem em determinadas épocas, o que é um perfeito disparate. Mas, de qualquer maneira, estas coisas acontecem. Agora, e mais, por exemplo, em Mirandela, eu não sei onde é que estão, não tenho as imagens, mas tenho fotografias das imagens. Há duas imagens de Santa Maria Madalena que têm, de facto, uma certa sensualidade. Porque os cabelos têm essa interpretação, normalmente, naturalmente, não é? Agora, repare, estávamos em 1727, quando ele mandou ao administrador dos bens da capela fazer este tratamento, não é? Com tinta branca. Ora bem, passados cinco anos, o administrador não tinha satisfeito o retábulo, não tinha branqueado as pinturas do interior e nem sequer usou tintas novas para renovar o que fosse necessário.
0: Portanto, não seguiu o conselho ou a ordem, neste caso, dessa pessoa, não é?
1: Exatamente. Exatamente. Portanto, isto é, estamos numa... Eu considero este documento muito curioso. Muito curioso. E foi um documento que me levou um bocadinho à Santa Maria Madalena e estudar a Santa Maria Madalena, não é? Porque a pecadora que perfumou os pés de Jesus Cristo, isto está, Lucas é que descreve, e os enxugou com os cabelos, viu serem-lhe perdoados todos os pecados, os pecados que ela tinha. Tratava-se de uma mulher anónima, muitas vezes identificada como Maria, que é a tal identificação que continuou. Portanto, ela, agora há uma coisa que é verdade, ela faz parte das santas mulheres que seguiram Jesus durante a paixão. Durante a paixão, veja, quando nós falamos muitas vezes em paixão, a paixão é um período da vida de Jesus, quando nós estamos a falar da paixão. E, por exemplo, as nossas igrejas têm um respeito extraordinário por a história da paixão de Cristo, todas. Todas. E uma igreja que tem uma interpretação muito completa é a Igreja da Misericórdia de Mirandela, não é? E então diz assim, portanto, agora veja, quando nós estamos a falar da paixão, nós estamos a falar do sofrimento de Jesus, esta paixão do sofrimento de Jesus, da sua prisão até à morte na cruz, quando ele foi preso até à morte na cruz. Este é o tempo que baliza a paixão, não é? De qualquer maneira, eu já disse aqui que ela foi a primeira a encontrar o túmulo vazio e foi a primeira pessoa a quem Jesus apareceu. Isto é interessante porque, repare, é engraçado porque, por exemplo, quando nós começamos a falar e a interpretar a Maria Madalena, ela é padroeira dos pecadores e dos perfumistas. Por isso,
0: mas repare, daquele
1: continua,
0: momento, não é?
1: Continua a ser, apesar da evolução que teve e da interpretação atual, que esta interpretação atual é muito curiosa porque torna-se, ecumenicamente, de certo modo, torna-se muito complementar da interpretação do Oriente. E mesmo dos ortodoxos, quando nós estamos a falar dos ortodoxos...
0: Já vimos que é praticamente oposto, não direi, diferente da nossa no Ocidente, não é? Essa interpretação.
1: Agora não, agora com esta
0: está mais
1: evolução,
0: unificada.
1: Não. Exatamente, há uma aproximação. Porque a história e o Vaticano II, não é? Se nós estamos na década de 60, o Vaticano II, na primeira metade, vai ser muito importante na reorganização dos nossos... Há santos que deixam de ser, deixam de ter, continua ao povo, continua a encontrá-los em igrejas, continua ao povo a gostar muito e a ter uma veneração e uma invocação significativa, mas há santos que já deixaram de estar no calendário da igreja. Portanto, quando nós estamos a falar desta Maria Madalena, ela ainda hoje, quando eu vou às igrejas e às capelas, eu vou encontrar uma Maria Madalena que é uma figura com... Não é com esta iconografia relacionada com aquilo que nós estivemos a falar, não é? Do pós-Vaticano II, mas é uma iconografia que, repare, ela está... Portanto, nós vamos encontrar a Maria Madalena com... Ela continua a ser a padroeira dos pecadores e dos perfumistas. Também é dos jardineiros. Porque conta-se que...
0: Curioso.
1: Dos jardineiros, porque conta-se que Cristo teria aparecido
0: tem perfume,
1: vestido de jardineiro quando foi o seu, junto ao seu túmulo, não é?
0: Muito
1: portanto,
0: bem.
1: Portanto, ela teve... Mas, portanto, quando nós estamos a falar da iconografia da Santa Maria Madalena, em geral, nós vamos sempre encontrá-la vestida de ricos trajes, nem sempre, às vezes tem a cabeleira a tapar o corpo, de certo modo, mas também a encontramos vestida com ricos trajes. Por exemplo, no caso de Macedinho, ela está vestida com ricos trajes. Ora, o que significa quando a imagem está vestida com ricos trajes? Significa que aquilo aconteceu antes do arrependimento. Antes, está a ver? Os ricos trajes são trajes que ela não tem necessidade nenhuma de usar, sendo uma pessoa humilde e da fé. Depois tem, também aparece como penitente. Quando ela aparece como penitente, as roupas desaparecem e aparece o cabelo, de certo modo, ou pouca roupa, ou então com a sua longa cabeleira a tapar-lhe o corpo, não é? E, portanto, isto são normalmente aspectos significativos da interpretação de Santa Maria Madalena. Mas também tem um atributo. Quando a gente fala em atributos, são objetos que nos ajudam a identificar a personagem. Isto é um atributo que ela tem. E então o que é que acontece? Ela tem o que é que acontece que está ao pé dela? O vaso de perfumes. Que também nos vai relacionar com o momento do tal jantar em que ela vai perfumar, limpar, vai também perfumar Cristo. E também depois no corpo de Cristo, na parte final da vida. E depois é assim, também aparece uma caveira, muitas vezes, porque a caveira é que a vida é efêmera. Dura pouco tempo, ainda nós não vivemos para sempre, não é? E também pode aparecer a coroa de espinhos relacionada com o momento da paixão. Portanto, repare, nós temos aqui uma imagem que é muito interessante e que é muito rica do ponto de vista, e que o povo venera com gosto.
0: Ao longo do ano.
1: Sem dúvida nenhuma. Portanto, Santa Maria Magdalena, porque ela era de Magdala, não é? Daí vem também é uma das Marias, daí vem o nome de Madalena. Pronto.
0: Passamos agora para os instantes finais desta conversa.
1: Sim. Não sei se vou ter tempo.
0: Temos um pouco mais de 5 minutos.
1: Um pouco mais de 5 minutos. Eu vou só falar um bocadinho do outro quadro que está... Voltamos a Macedinho.
0: Sim.
1: Eu vou falar um bocadinho do outro quadro. Então, no outro quadro temos duas imagens. Temos uma senhora, do lado, quem olha do lado esquerdo, atrás do altar, e temos um homem do lado direito. E no meio temos um sol resplandecente. Portanto, o sol resplandecente, que está no meio de duas imagens, tem o sentido de graça de Deus, de uma iluminação divina, de uma pureza, não é? Portanto, isso é. Mas do lado esquerdo temos uma Nossa Senhora, que é, já disse que não ia dizer, mas pronto, já disse que temos a Nossa Senhora que está com as mãos postas. E o facto da Nossa Senhora estar com as mãos postas é uma profunda humildade. Ela está com as mãos cruzadas em cima do peito. É uma entrega total à vontade de Deus, porque foi isso que Nossa Senhora fez durante a sua vida. Não é? É um recolhimento interior. Portanto, as mãos têm este sentido.
0: Têm um significado, sim.
1: Nos ajudam a compreender. Portanto, há aqui todo... É uma espécie de um silêncio que contempla ao mesmo tempo e aceita. E aceita, é um silêncio muito interessante, porque as mãos, a cara serena, o véu na cabeça e o véu, de certo modo, um pouco transparente. E depois, ao lado, temos, então, um homem com uma vara florida na mão. Se tem uma vara florida na mão, tem que ser um homem escolhido. A vara floriu, se floriu é porque aquele homem foi escolhido por Deus para uma determinada missão. Portanto, as flores que ele tem na mão são um sinal dessa escolha divina, não é? é uma aprovação de Deus, de certo modo, claro, para este encontro. Este encontro em que estão um ao pé do outro com a graça de Deus no meio. Portanto, estamos a falar num momento relacionado com o casamento, não é? Da Nossa Senhora e do São José. Mas há um pormenor que eu acho muito interessante, é que o São José tem um livro fechado na mão esquerda. E o São José não costuma aparecer com livros. Eu não sei se esteja a falar nisto, mas o livro é onde estão escritas as profecias. Se ele o tem na mão, está fechado, é porque está a cumprir as profecias. As profecias estão a ser cumpridas, não é? Aquilo que está determinado.
0: Mais uma curiosidade, sim.
1: Quer dizer, as profecias do Antigo Testamento estão a ser cumpridas.
0: Claro.
1: Por isso ele tem o livro. Mas também o livro fechado quer dizer que... vamos lá ver. Fecha porque terminou um caminho. Terminou um determinado percurso.
0: Um período,
1: que é tal coisa. E depois está fechado porque os desígnios de Deus estão ali guardados, estão ali selados, até ao momento da encarnação, que é o momento, olha, Nossa Senhora da Encarnação de Mirandela, não é? Em que Nossa Senhora vai iniciar o seu processo de maternidade. Portanto, e tudo isto significa que José é um homem justo, fiel e cumpridor da lei. Então, veja, um livro fechado pode nos levar a um conjunto de pensamentos que só vão ajudar a compreender muito bem que imagem é aquela que está ali, que é o São José, não é? Que já sabemos. Portanto, é o outro quadro eu interpretei como sendo o momento em que Nossa Senhora vai... Um casamento específico,
0: claro,
1: especial,
0: claro.
1: Não é? Mas é muito interessante porque eu interpretei como os esponsais, não é? Os esponsais é um nome dado a uma promessa de matrimónio, de certo modo. Portanto, nós vamos ter aqui, este quadro para mim...
0: Uma celebração, uma festividade.
1: Esponsais, não é? De Nossa Senhora e São José. Portanto, é um dado que nos vai transportar para uma promessa de matrimónio. Um matrimónio que, de certo modo, não se vai confundir muito com aquele casamento tradicional, mas porque há aqui o homem escolhido é um homem justo, é um homem cumpridor da lei de Deus.
0: Muito bem.
1: Portanto, o quadro foi assim que eu o interpretei. E foi assim que conversei com as senhoras, não é?
0: E de Macedinho andámos até Macedinho novamente na capela a fazer a interpretação de várias imagens, uma delas de Maria Madalena, e terminámos agora, como está visto, ouvido neste caso aqui pela Terra Quente FM, como de resto acontece à conversa todas as semanas. Professor Pedro, foi como sempre um gosto. Dois a oito dias marcamos um novo encontro. Até lá. Obrigado.
1: Até. Boa semana para todos. E boas festas.
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1: Mais uma vez, estamos juntos, nós e Santo António. E porque acabaram as festas dos meses de junho, as santas populares, eu recordo essas mesmas festas, mas quando eu era criança, e as alterações que têm vindo a sofrer ao longo dos anos. Ando a ler uma tese de doutoramento da Universidade dos Açores, em que o tema é os terceiros e os seus santos de vestir. Tudo quanto era religioso nos Açores tinha a obrigatoriedade de ser organizada pelos frades da Ordem Terceira de São Francisco, portanto, franciscanos. Todos os preceitos eram cumpridos escrupulosamente. Toda a comunidade era chamada a participar e faziam-no de forma entusiasta e envolvente. Ainda hoje os Açores conservam tradições, mas com a expulsão das ordens religiosas, muitas dessas tradições perderam-se ou foram sendo adaptadas aos novos tempos, muitas delas por manifesta vontade da Igreja e outras vezes pela dificuldade de arranjar um número de pessoas suficientes para se cumprir tudo com muita qualidade. Por exemplo, na Ribeira Grande, as procissões eram enormes e com rituais muito específicos. As imagens nos andores eram todas de vestir. Mas o que são de vestir? São aquelas imagens feitas em madeira, do rosto. Era feita em cerâmica ou cera. As mãos deviam ser feitas da mesma matéria que a cabeça. Os braços e as mãos articulados e, como tal, podemos colocá-los nas posições que desejarmos. Mais de alegria, mais de tristeza, mais cabisbaixos, são peças muito bonitas de trabalhar. O corpo até à cinta também é feito de madeira. E da cinta para baixo podemos ter santos de roque, uma armação em madeira feita por ripas que se curam na extremidade do corpo e na altura da cinta. E em baixo prendem num círculo de madeira que funciona como a base. Recordo duas imagens de roca vestir aqui no nosso concelho, a Igreja dos Eixos e a Capela de Nossa Senhora de Jerusalém no Romeu. Qualquer uma delas é maravilhosa. Tenho a felicidade de conhecê-las bem e tê-las ajudado a vestir. Aliás, a imagem que tenho em Lisboa, como sabem, presente à nossa região, é uma imagem de vestir com o rosto em cera. Mas nos Açores, as mulheres não acompanhavam a procissão, era só homens. No final da parte religiosa das exéquias, elas iam para casa e, junto das suas colgaduras nas janelas, assistiam ao passar da procissão. A procissão era feita só por homens. Despeço-me, até para a semana.
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0: Meio-dia.
8: A EPA de Carvalhais não vai passar para a tutela da CCDR. A solução poderá passar pela assinatura de contratos interadministrativos entre o Governo e os municípios ou então pelas CIMES.
9: Uma mulher de 41 anos, natural de Carraseda de Anciães, deu à luz na madrugada do passado sábado durante o transporte de ambulância para o Hospital de Bragança. O alerta foi dado por volta das 5h20 da manhã para o nó de Bornes, Macedo Cavaleiros, para uma mulher que se encontrava com contrações de 3 em 3 minutos, na altura em que seguia em viatura própria. Foram acionados os bombeiros de Macedo Cavaleiros, bem como a viatura médica de emergência e reanimação de Bragança. A grávida foi avaliada no local até à chegada da VBER, viatura médica de emergência e reanimação de Bragança, mas nesse entretanto, entrou em trabalho de parto. O bebê acabou por nascer cerca das 6:30 da manhã, sem complicações. Mãe e bebê foram transportados para o Hospital de Bragança. As 14 escolas profissionais de agricultura do país, onde se incluem a Escola Profissional de Agricultura de Carvalhais em Mirandela e a do Rodo, no Peso da Régua, não vão passar a ser tuteladas pela CCDR, Comissão de Coordenação e Desenvolvimento Regional, que, segundo a nova orgânica, até passaram a ter vice-presidentes para 5 áreas, entre elas a agricultura e a educação. Por agora, a sua gestão continua sob a alçada do Ministério da Educação, mas em breve deve ser entregue aos municípios ou então às comunidades intermunicipais. Isso mesmo revelou o Ministro da Educação em declarações recentes proferidas durante uma audição regimental na Assembleia da República. Fernando Alexandre adianta que está a ser feita uma avaliação da rede de escolas profissionais de agricultura de todo o país.
7: Elas estão, de facto, no processo de avaliação, estamos a fazer esse trabalho. Em articulação com o Sr. Ministro da Agricultura, fizemos um relatório de avaliação interna com um grupo de trabalho com os dois ministérios, que partilhamos com as CCDRs, e vamos ter nos próximos dias reuniões, precisamente, para tomarmos algumas decisões. Eu gostava de clarificar que estas escolas não passaram para a órbita das CCDRs. Do ponto de vista administrativo, elas continuam a depender diretamente do Ministério. Já agora, aquilo que é a nossa leitura é que não há razão nenhuma para que estas escolas, à semelhança das outras, não sejam incluídas no processo de centralização. Porque, de facto, os governos do Partido Socialista entenderam que, eu não percebi exatamente a razão até agora, para não terem sido enquadradas no processo de centralização e terem ficado na tutela direta do Ministério, que obviamente depois não tem capacidade para 14 escolas que estão, no fundo, em todo o território nacional, para acompanhar essas escolas, e o resultado é que, de facto, elas têm estado abandonadas e o nosso objetivo é revalorizá-las.
9: O titular da pasta da Educação adianta que a solução poderá passar pela assinatura de contratos interadministrativos entre o Governo e os municípios, ou então pelas CIMES.
7: Estas escolas devem, e eu penso que neste caso, pela sua especificidade e pela importância que têm, de facto, para as regiões, ser enquadradas num contrato interadministrativo do Governo com a autarquia ou com autarquias, porque o facto de muitas vezes as escolas estarem sediadas numa autarquia não quer dizer que elas não tenham e têm um âmbito regional, supramunicipal, e por isso nós pretendemos, de facto, retirar as escolas profissionais agrícolas da zona cinzenta, que é assim mesmo em que se encontram, em que não é clara a forma como elas se inserem no nosso sistema educativo, e por isso a semelhança do que estamos a fazer com o ensino profissional em geral, com uma valorização dessa via de formação, as escolas profissionais agrícolas serão também, obviamente, reconfiguradas e, obviamente, teremos que ter um envolvimento que não existe neste contexto.
9: Declarações do Ministro da Educação na Assembleia da República a deixar entender que a gestão das escolas profissionais de agricultura deverá ser entregue às autarquias ou às comunidades intermunicipais. Entre as 14 que existem em Portugal, duas delas estão na região transmontana, a EPA de Carvalhais, em Mirandela, no distrito de Bragança, e a Escola Profissional de Desenvolvimento Rural do Rodo, no Peso da Régua, no distrito de Vila Real. A Câmara Municipal de Mogador vai avançar com a construção de uma nova creche municipal, num investimento de cerca de 500 mil de euros. O presidente da autarquia, António Pimentel, adianta que o objetivo é responder ao aumento da natalidade e à crescente procura por vagas no concelho.
10: À partida podia parecer uma falha do concelho de Mogador, mas não. Ela existe justamente porque houve um grande aumento de natalidade no concelho. Seja por via de pessoas que chegaram ao Mogador, ou seja pelos apoios que damos à natalidade, seja pelas condições de vida que Mogadouro hoje, sem dúvida nenhuma, apresenta perante os cidadãos.
9: Atualmente o Conselho de Mogadouro dispõe apenas da creche da Santa Casa da Misericórdia e de amas apoiadas pelo município. O autarca espera que a nova resposta esteja disponível já no próximo ano letivo.
10: Tudo faremos para que no próximo ano letivo ela possa estar em funcionamento. Vamos ver se o empreiteiro assim nos responde. Porque ela ficou deserta a primeira vez, tivemos que lançar novo concurso, neste momento tem o empreiteiro, está adjudicada, portanto é só o prazo de efetivamente a construir, penso que não seja uma obra de grande dificuldade.
9: A nova creche ficará instalada no complexo desportivo, aproveitando parte das instalações já existentes. André Pimentel destaca que, além de aumentar a capacidade de resposta às famílias, o equipamento deve criar novos postos de trabalho.
10: Andará na ordem pelas obrigações, é que exige uma estrutura destas, precisará sempre de 4 ou 5 postos de trabalho, não é? Pelo menos 2 educadoras, 2 ou 3 auxiliares e cozinheiro, enfim, 5, 6 pessoas.
9: Ainda segundo o autarca, a nova creche vai permitir responder às necessidades das famílias do concelho de Mogadouro e acompanhar o aumento da natalidade registado nos últimos anos. Catarina Dias, do Ginásio Clube Inalense, conquistou este domingo o título europeu K1 Woco Pro ao derrotar a italiana Rebecca Vaiani na gala anual de combates K1 Rules, realizada no anfiteatro do Parque de Imbéria Mirandela, evento englobado no programa das festas da cidade em honra de Nossa Senhora do Amparo. Recorde-se que a atleta do Ginásio Clube Inalense é a atual campeã do mundo de kickboxing Woco na categoria K1 menos 70 kg, depois de ter vencido no final de 2025 a Aleksandra Krstić da Sérvia no combate da final do Campeonato do Mundo que decorreu em Abu Dhabi, nos Emirados Árabes Unidos.

0: de assumir que querem. 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
2: Integrada nas festas da cidade e de Nossa Senhora do Amparo, decorre até quinta-feira o torneio de voleibol de praia. A prova decorre diariamente a partir das 18 horas no Parque Dr. José Gama. Junte a sua equipe e venha viver momentos de competição, espírito de equipa e muita diversão à beira-rio. A participação é gratuita, mas mediante inscrição obrigatória. A Estação das Artes em Mirandela recebe a exposição Primeira Paragem, da artista Susana Cereja, com curadoria de Cláudia Santos Melo. Dando continuidade ao percurso iniciado com a Casa de Partida, esta exposição convida o público a embarcar numa viagem onde a arte têxtil, a memória e o território se entrelaçam através da tapeçaria, em ponto de arraiolos, reinterpretada numa linguagem contemporânea. Susana Cereja explora temas como a feminilidade, a identidade, a comunidade e a relação entre o ser humano e a paisagem. Inspirada no simbolismo da ferrovia e no ato de tecer, Primeira Paragem reúne obras que invocam o encontro, a partilha e a transformação. Entre criações inéditas e trabalhos anteriores, a artista estabelece um diálogo com o património, as lendas e as memórias de Mirandela, revelando o têxtil como uma poderosa forma de contar histórias e criar ligações entre pessoas, lugares e gerações. A exposição já pode ser vista na Estação das Artes em Mirandela. E até domingo estão as festas da cidade de Mirandela e de Nossa Senhora do Amparo. Mais um ano com um programa repleto de música, tradição, cultura e animação para todas as idades. Grandes concertos, marchas luminosas, fogo de artifício, espetáculos piromusicais, DJs, folclore, atividades religiosas e muitos momentos de convívio esperam por si numa celebração que junta gerações e enche a cidade de alegria. Artistas como Herman José, Dilaz, Afonso do Brás, Bia Cabos, Kim Barreiros, João Pedro Paes, Kiko Isrot e Kings, entre muitos outros. Há motivos de sobra para viver cada dia desta grande festa. Os espetáculos são todos gratuitos. Traga a família, reúna os amigos e venha sentir a hospitalidade, a tradição e a energia que fazem das festas de Mirandela um dos maiores eventos da região. Mirandela está em festa até domingo. Fica por aqui hoje esta edição de Passos do Conselho. Um conselho de Mirandela.
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1: O Tribunal de Contas chumbou o relatório de 2023 da Câmara de Mesão Frio. A oposição do PSD exige agora que o Executivo assuma as suas responsabilidades públicas. As 14 escolas profissionais de agricultura do país, onde se inclui a Escola de Agricultura de Carvalhais em Mirandela e a do Rodo, no Peso da Régua, não vão passar a ser tuteladas pela CCDR. Por agora, a sugestão continua sob a alçada do Ministério da Educação, mas em breve deve ser entregue aos municípios ou então às comunidades intermunicipais, revelou o Ministro da Educação. Uma mulher de 41 anos, natural de Carraseda de Anciães, deu à luz na madrugada do passado sábado, na zona do Aziba, Macedo de Cavaleiros, durante o transporte de ambulância para o Hospital de Bragança. Mãe e bebé estão bem de saúde.
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1: O PSD de Mesão Frio está preocupado com a gestão financeira do município depois de ter conhecido o chumbo do Tribunal de Contas do relatório de gestão de 2023 devido a incumprimentos graves, identificando um buraco de quase 400 mil euros e uma execução de receita ilegal. Hélder Gomes Ferreira, presidente da Conselhia do PSD de Mesão Frio, diz que, apesar de não ser surpresa, é com grande preocupação que vê este chumbo do Tribunal de Contas.
3: Olhamos para isto com profunda preocupação, mas acaba também por não haver grande surpresa. É preciso que fique claro que isto não é uma acusação política do PSD de Mesão Frio, mas é antes, é o próprio Tribunal de Contas que diz que as contas de 2023 têm problema. O Tribunal chumbou as contas porque o atual Executivo da Câmara Municipal de Mesão Frio, eleitos pelo Partido Socialista, operaram à margem da lei e criaram um buraco financeiro de 400 mil euros, ou de quase 400 mil euros, num só ano. Portanto, gastaram o que não tinham e agora, pronto, a fatura está a chegar e é o que estamos a assistir.
1: Hélder Gomes Ferreira lembra os 5 milhões de euros que Mesão Frio deixou de ganhar da Estratégia Local de Habitação devido à inoperância da autarquia, diz.
3: Mesão Frio teve o maior pacote de investimento financeiro alguma vez dado a Mesão Frio, que foi com a Estratégia Local da Habitação, eram 5,1 milhões de euros que estavam aprovados para a Estratégia Local da Habitação. Na tomada de posse de 2021, o Sr. Presidente da Câmara falou nesses investimentos que tiveram 4 anos para implementar a Estratégia Local da Habitação, e eu relembro que esta Estratégia Local da Habitação já vinha do tempo do anterior presidente, em que o atual presidente era vice-presidente e o atual vice-presidente era vereador desse executivo, e pegaram nela e deitaram-na fora, desaproveitaram-na. Foram 5 milhões de euros que não foram devolvidos porque não chegaram ao Mesão Frio, mas eram do Mesão Frio e não vieram para o Mesão Frio por causa da inoperância do poder político do Mesão Frio. Pretendemos é que seja corrigida esta forma de governar à vista.
1: O presidente do Conselho do PSD de Mesão Frio receia ainda que as contas de 2024 também venham a ser chumbadas.
3: Desconfiamos que as contas de 2024 também venham com esta não homologação por parte do Tribunal de Contas, o que pode dar, outra vez aqui, problemas pessoais até para o próprio Executivo, mas acaba por não dignificar, mas ao frio, que lembremos-nos que já teve problemas, de facto, financeiros no passado e nós não queremos voltar a isso. Acho que ninguém quer voltar a isso porque não é digno para a nossa terra.
1: A Conselhia do PSD de Mesão Frio exigir agora que o Executivo assuma as responsabilidades públicas. As 14 escolas profissionais de agricultura do país, onde se inclui a Escola Profissional de Agricultura de Carvalhais em Mirandela e a do Rodo, no Peso da Régua, não vão passar a ser tuteladas pela CCDR, Comissão de Coordenação e Desenvolvimento Regional, que, segundo a nova orgânica, até passaram a ter vice-presidentes para 5 áreas, entre elas a agricultura e a educação. Por agora, a sua gestão continua sob a alçada do Ministério da Educação, mas em breve deve ser entregue aos municípios ou então às comunidades intermunicipais. Isso mesmo revelou o Ministro da Educação em declarações recentes proferidas durante uma audição regimental na Assembleia da República. Fernando Alexandre adianta que está a ser feita uma avaliação da rede de escolas profissionais de agricultura de todo o país.
4: Elas estão, de facto, no processo de avaliação, estamos a fazer esse trabalho. Em articulação com o Sr. Ministro da Agricultura, fizemos um relatório de avaliação interna com um grupo de trabalho com os dois ministérios, que partilhamos com as CCDRs, e vamos ter nos próximos dias reuniões, precisamente, para tomarmos algumas decisões. Eu gostava de clarificar que estas escolas não passaram para a órbita das CCDRs. Do ponto de vista administrativo, elas continuam a depender diretamente do Ministério. Já agora, aquilo que é a nossa leitura é que não há razão nenhuma para que estas escolas, à semelhança das outras, não sejam incluídas no processo de centralização. Porque, de facto, os governos do Partido Socialista entenderam que, eu não percebi exatamente a razão até agora, para não terem sido enquadradas no processo de centralização e terem ficado na tutela direta do Ministério, que obviamente depois não tem capacidade para 14 escolas que estão, no fundo, em todo o território nacional, para acompanhar essas escolas, e o resultado é que, de facto, elas têm estado abandonadas e o nosso objetivo é revalorizá-las.
1: O titular da pasta de educação adianta que a solução poderá passar pela assinatura de contratos interadministrativos entre o Governo e os municípios, ou então pelas CIMES.
4: Estas escolas devem, e eu penso que neste caso, pela sua especificidade e pela importância que têm, de facto, para as regiões, ser enquadradas num contrato interadministrativo do Governo com a autarquia ou com autarquias, porque o facto de muitas vezes as escolas estarem sediadas numa autarquia não quer dizer que elas não tenham e têm um âmbito regional, supramunicipal, e por isso nós pretendemos, de facto, retirar as escolas profissionais agrícolas da zona cinzenta, que é assim mesmo em que se encontram, em que não é clara a forma como elas se inserem no nosso sistema educativo, e por isso, à semelhança do que estamos a fazer com o ensino profissional em geral, com uma valorização dessa via de formação, as escolas profissionais agrícolas serão também, obviamente, reconfiguradas e, obviamente, teremos que ter um envolvimento que não existe neste contexto.
1: Declarações do Ministro da Educação na Assembleia da República a deixar entender que a gestão das escolas profissionais de agricultura deverá ser entregue às autarquias ou às comunidades intermunicipais. Entre as 14 que existem em Portugal, duas delas estão na região transmontana, a EPA de Carvalhais, em Mirandela, no distrito de Bragança, e a Escola Profissional de Desenvolvimento Rural do Rodo, no Penso da Régua, no distrito de Vila Real. A Câmara Municipal de Mogodouro vai avançar com a construção de uma nova creche municipal, num investimento de cerca de €500 mil. O presidente da autarquia, António Pimentel, adianta que o objetivo é responder ao aumento da natalidade e à crescente procura por vagas no concelho.
5: À partida podia parecer uma falha do concelho de Mogodouro, mas não. Ela existe justamente porque houve um grande aumento de natalidade no concelho. Seja por via de pessoas que chegaram a Mogodouro, seja pelos apoios que damos à natalidade, seja pelas condições de vida que Mogodouro hoje, sem dúvida nenhuma, apresenta perante os cidadãos.
1: Atualmente o Conselho de Mogodouro dispõe apenas da creche da Santa Casa da Misericórdia e de amas apoiadas pelo município. O autarca espera que a nova resposta esteja disponível já no próximo ano letivo.
5: Tudo faremos para que no próximo ano letivo ela possa estar em funcionamento. Vamos ver se o empreiteiro assim nos responde. Porque ela ficou deserta a primeira vez, tivemos que lançar novo concurso, neste momento tem o empreiteiro, está adjudicada, portanto é só o prazo de efetivamente a construir, penso que não seja uma obra de grande dificuldade.
1: A nova creche ficará instalada no complexo desportivo, aproveitando parte das instalações já existentes. António Pimentel destaca que, além de aumentar a capacidade de resposta às famílias, o equipamento deve criar novos postos de trabalho.
5: Andará na ordem pelas obrigações, aqui exige uma estrutura destas, precisará sempre de 4 ou 5 postos de trabalho, não é? Pelo menos 2 educadoras, 2 ou 3 auxiliares e cozinheira, enfim, 5, 6 pessoas.
1: Ainda segundo o autarca, a nova creche vai permitir responder às necessidades das famílias do concelho de Mogodouro e acompanhar o aumento da natalidade registado nos últimos anos. Uma mulher de 41 anos, natural de Carraseda de Anciães, deu à luz na madrugada do passado sábado durante o transporte de ambulância para o Hospital de Bragança. O alerta foi dado por volta das 5h20 da manhã para o nó de Bornes, Macedo Cavaleiros, para uma mulher que se encontrava com contrações de 3 em 3 minutos, na altura em que seguia em viatura própria. Foram acionados os bombeiros de Macedo Cavaleiros, bem como a viatura médica de emergência e reanimação de Bragança. A grávida foi avaliada no local até à chegada da VBER, viatura médica de emergência e reanimação de Bragança, mas nesse entretanto, entrou em trabalho de parto. O bebé acabou por nascer cerca das 6h30 da manhã, sem complicações. Mãe e bebé foram transportados para o Hospital de Bragança. O espanhol Carlos Tena, de 17 anos, conquistou o Grande Prémio Terras de Trás-os-Montes Sub-19 em ciclismo, disputado no fim de semana após a conclusão da última etapa que ligou Ribeira de Pena a Vila Pouca da Guiar, numa extensão de 106 km. Esta terceira etapa, considerada a mais exigente do Grande Prémio, incluiu duas metas volantes em Vidago e Alvão e três prémios de montanha, entre as quais o emblemática subida ao Castelo da Guiar da Pena. José Moreira, presidente da Associação Regional de Ciclismo de Vila Real, mostrava-se agradado com o sucesso do Grande Prémio Terras de Trás-os-Montes, lembrando que o evento promove as potencialidades da região.
6: Terminamos aqui o nosso primeiro Grande Prémio Terras de Trás-os-Montes. Penso que acabamos da melhor maneira, uma corrida super disputada até à subida final. Chegamos com o grupo de decisão até à última subida. Motivamente foi magnífico, as botas que todos adoraram. Temos um território de excelência e é isso que estamos de projetar para este tipo de provas, os nossos territórios, as nossas gentes. Agradecimento especial a todos os municípios e, acima de tudo, à minha equipa que esteve envolvida nesta prova, que terminasse tudo da melhor maneira, em segurança, sem grandes incidentes. Tivemos alguns acidentes, fazer parte do ciclismo de estrada, mas não tivemos nenhuma situação grave, por isso correu tudo bem, e é isso que nós mais ambicionamos quando começamos este tipo de eventos.
1: Para o próximo ano, o Grande Prémio Terras de Trás-os-Montes terá mais dias de prova e passará por mais concelhos.
6: Nós, como gostamos de dar um passo cada vez, não quisemos estender muito a prova para além dos 3 dias, mas já tivemos, há cerca de 2 meses atrás, prepararmos a próxima edição. Assim que conseguimos fechar todos os apoios necessários para esta e estar tudo delegado a nível de competências e disponivelmente montado, começamos logo a trabalhar na próxima edição e poderei adiantar que haverá já planeado uma segunda edição com novos municípios de Bolívia. Mas a nossa ambição é crescermos a nível de dias ou, pelo menos, de horário, talvez acrescentarmos uma etapa durante o dia de sexta-feira. Será, provavelmente, essa grande alteração.
1: Esta competição de ciclismo de estrada é, na opinião de José Moreira, uma oportunidade de fomentar a criação de equipas desta modalidade na região.
6: O principal objetivo é mesmo esse, os nossos clubes locais começarem a olhar para a vertente de estrada e os miúdos motivarem-se a este tipo de ciclismo, que é esta vertente de estrada. Se nós não tivermos este tipo de provas a acontecer no nosso território, não conseguimos captar isso. Nós temos uma grande presença de atletas no BTT, a nível nacional, seja de escolas de formação como os Colões Master, ainda recentemente tivemos um campeão europeu aqui do Conselho de Vila Pouca da Guiar. Temos uma tradição muito implementada no BTT, mas temos muita capacidade, tanto de miúdos como de próprias estruturas, a dar este passo para a estrada. Isso é o nosso papel e certamente se o Vila começar a olhar para esta vertente com outros olhos e, quem sabe, estar já proximamente a criar uma equipa de estrada. Pelo menos é a nossa ambição, não só do Bilbao, mas das outras estruturas.
1: O Grande Prémio Terras de Trás-os-Montes Sub-19, em ciclismo, organizado pela Associação Regional de Vila Real, passou por Alijó, Ribeira de Pena, Vila Pouca da Guiar, Sabrosa e Vila Real. Contou com o apoio da Federação Portuguesa de Ciclismo, do Instituto Português do Desporto e da Juventude e da Comunidade Intermunicipal do Douro. Catarina Dias, do Ginásio Clube Inalense, conquistou este domingo o título europeu K1 Woco Pro ao derrotar a italiana Rebecca Vaiani na gala anual de combates K1 Rules, realizada no anfiteatro do Parque de Imbéria em Mirandela, evento englobado no programa das festas da cidade em honra de Nossa Senhora do Amparo. Recorde-se que a atleta do Ginásio Clube Inalense é a atual campeã do mundo de kickboxing Woco na categoria K1 menos 70 kg, depois de ter vencido no final de 2025 a Aleksandra Kristic, da Sérvia, no combate da final do Campeonato do Mundo, que decorreu em Abu Dhabi, nos Emirados Árabes Unidos. No fecho desta edição, recordo que o Tribunal de Contas chumbou o relatório de 2023 da Câmara de Mesão Frio devido a incumprimentos graves, identificando um buraco de quase 400 mil euros e uma execução de receita ilegal. O presidente da Conselhia do PSD de Mesão Frio, Hélder Gomes Ferreira, está muito preocupado com este chumbo.
7: Isto não é uma acusação política do PSD de Mesão Frio, mas é antes o próprio Tribunal de Contas que diz que as contas de 2023 têm problema. O Tribunal chumbou as contas porque o atual Executivo, eleito pelo Partido Socialista, operaram à margem da lei e criaram um buraco financeiro de quase 400 mil euros num só ano. Portanto, gastaram o que não tinham e agora, pronto, a fatura está a chegar.
1: E o líder da Conselhia do PSD de Mesão Frio até receia que as contas de 2024 também venham a ser chumbadas.
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3: Uma hora.
4: Boa tarde! 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
5: Liga aí!
4: Fica a par!

0: Tarkata FM, muito boa tarde, estamos de regresso com mais um programa de discos pedidos, edição de segunda-feira. Minha gente, muito obrigado por estar desse lado, em 105.2, 105.5 e também tarkentafm.net, 278-200, 600 ou então 601 para pedir música. Já temos alguém à espera, boa tarde.
1: Boa tarde, senhor.
0: Dona Lourdes, boa tarde, viva, como está?
1: Estava andando por aqui.
0: Hein? Pronto, e então e a música, qual é que vai ser?
1: Uma bonita a sua escolha.
0: E para quem vai?
1: Vai para si, vai para a sua senhora, vai para os seus pais, para os seus sogros, vai para os seus filhos também, vai para o Adélio de Faragatão, para a mulher e para os filhos também, vai para a dona Maria José, a dona Negro, também para ela, esteja tudo bem com ela, para a dona Margarida, para a dona Brónica, para a dona Nazaré, vai para a dona Gina, para o marido, para os filhos, para a netinha, para a netinha, para a nora, e vai para os desejos também, para ele, beijinho para ele, para toda a gente, para a dona Fernanda, os eixos também, beijinho para ela, para toda a gente que eu costumo falar, beijinho para si, até amanhã.
0: Muito bem, muito obrigado, então, beijinho grande para si também, até amanhã, dona Lourdes.
1: Amanhã,
0: se fazer, muito obrigado. Mais uma participação. Boa tarde.
2: Boa tarde, Sr. José. Está bom?
0: Boa tarde, amigo Zé. Tudo bem? Tudo bem?
2: Está tudo bem.
0: Qual é a música?
2: Olha, hoje quero a cantiga dos parabéns. É para a dona Graça, aqui para a mãe da Tia Augusta, que faz 97 anos.
0: 97. Bonita sim. Idade.
2: E é para a sua Fernanda, para o Horácio, para a sua Linda, para a sua Regina, para o José e para a Cláudia, vai para o meu primo Mais dos Passos, vai para o Freitinho Assunções, vai para o Zé Manuel Assunções, vai para a sua Lucinda, vai para a Padaria Barreira, para o Pão Santeiro, vai para o Dona Luís Valtelhas, vai para a Bolívia, vai para o Paulo Quintela e para a sua Dele e para os filhos, vai para o Fernando Cabreiro, vai para o Sr. Amirque, para o Sr. Raul, para o Marco da Sobreira e para o pai e para a mãe e para a filhada. Vai para a Maria José e para o Adriano. Vai para toda a gente. E para a sua vizinha, para a Amélia e para o marido. E para o senhor, até amanhã. Obrigado.
0: Muito obrigado nós. Um abraço grande e até amanhã.
2: Um abraço.
0: Muito obrigado. Vamos em frente com música. Para já temos aí o sol brilhante. E atenção, minha gente, que as temperaturas vão aumentar a partir de hoje.

0: Muito bem, está a música de parabéns. São agora 13 horas e 11 minutos. Vamos em frente, mais uma participação. Boa tarde.
1: Boa tarde.
0: Boa tarde, amigo João, está tudo bem?
1: João não, Zé.
0: Oh, Zé, olha, parecia-me o João. Está tudo bem, Zé?
1: Está tudo.
0: Tudo bem.
1: Andamos no treino, por meio do mundo fora.
0: Tem que ser, meu amigo. É preciso trabalhar, meu amigo. É preciso trabalhar. Tem que ser. E então vamos ouvir música de quem, Zé?
1: Olha, aí uma sua escolha que é para a Mónica, que faz 2 anos. E aqui o nosso colega Júlio também faz anos.
0: Muito bem.
1: E para a malta toda da Casa Amnésia, que andam no vinho.
0: Isso mesmo, Zé. Ah, é isso. Então, para a Sociedade Clemente de Nerja, um forte abraço, mas em especial para a Mónica e para o Júlio.
1: Sim. Está a dizer o Tó, a ver se lá tens o telemóvel, que ele não partiu de se ligar.
0: O telemóvel, mas qual telemóvel? O meu ou da rádio?
1: Eu disse chamava e não atendia.
0: Pois não. Então deve ser o da rádio. Mas agora só estamos a atender os fixos, está bem? Um abraço grande.
1: Está bem.
0: Deus, um abraço, Zé. Muito obrigado. Mais uma participação. Boa tarde.
2: Boa tarde, José.
0: Ora, boa tarde. Tudo bem, Lucinda?
2: Tudo bem.
0: Tudo.
2: Uma musiquinha na barriga melhor.
0: Muito bem. Qual é a música que quer ouvir?
2: Vamos ouvir a Madonna La Bonita.
0: Ora, La Isla Bonita. E para quem é que vai a música? La Bonita.
2: Olha, vai ver para vocês todos da Rádio Terra Quente, vai para o Tosé e para a sua família. Aí aqui para o Zé Manuel e para os pais. Vai para o Zé dos Reis, vai para o Sr. Freitas e família. Vai para o Sr. Fernando da Palorca. Vai para a equipa da Padaria Barreira. Vai para mim, para a filhota, e vai para todos os ouvintes e participantes. E para o Tosé com um beijinho, um bom almoço e até amanhã.
0: Até amanhã, beijinho grande também da minha parte. Até amanhã, Lucinda.
2: Obrigada.
0: Deus, obrigado de nós. Ora, muito bem, para já temos aí uma música. Ora, esta música vai para o Paulo Teixeira, vem do Henrique Bimbo. Ora, ele está sempre a ouvir a Terra Quente. Pois muito bem, para o nosso amigo Paulo, o homem do volante, aqui está a música pronta.

0: Ora, muito bem, Lays La Bonita, música de Madonna. Vamos em frente nesta edição. Mais uma participação. Quem será que está para falar connosco? Muito boa tarde.
1: Boa Alô? Tarde.
0: Ora, boa tarde. Olha a nossa Milka. Boa tarde, Milka.
1: Lá estamos.
0: Ora, isso é que é bom. Já almoçou ainda não? Já ouvi para os pratos a bater.
1: Então, para aí na limpeza, interrompi um bocadinho a
0: aula. Estudo, não é? Pronto, ok. Fez muito bem. E fez muito bem. Beijinho grande, Aldina.
2: Beijinho.
0: Deixa o rapaz estudar, que ele tem que estudar, senão fica para trás.
1: Oh, não, eu vou já acabar com a escrita.
0: Qual é a música, meu amigo?
1: Daniel Saraiva, aí da tropa.
0: Boa, pronto. E então, e para quem vai?
1: Vai para toda a gente, que eu falei de manhã e costumo falar, e aqui para a minha netinha.
0: Aí tem a netinha ao pé de si, um beijinho grande para ela. Muito bem, muito bem.
1: Também para ela.
0: Então, meu amigo, um forte abraço.
1: Tá.
0: Um abraço e até amanhã. Muito obrigado, até amanhã. Vamos em frente, mais uma participação. Boa tarde.
3: Boa tarde.
0: Ora, boa tarde, olha, Natércia. Ora, viva, Natércia, viva, como é que vai?
3: Vamos bem.
0: Atenção, atenção, que o nosso amigo Zé mandou para toda a gente, hein?
3: Não mandou, não.
0: Disse para o pessoal do vinho, vocês estão no azeite, pois também tem razão.
3: Ele esqueceu-se da mulher, não.
0: Na terça, qual é a música?
3: Eu disse Santa Maria, quero dedicar à Mónica, que faz anos, não é?
0: Sim.
3: E ao pessoal tão da cortiça. O meu Zé logo vai ver, vai levar um recado bem dado.
0: Zé, já estás, olha, pronto, vá, começa-te a preparar, meu amigo. É verdade, pronto.
3: Olha, e parabéns para si, porque você fez já no dia 25, não foi?
0: Foi no sábado, exatamente. Nem me lembro, porque agora já começam a contar e já começam a pesar. Oh, na terça.
3: Eu mandei-lhe a mensagem.
0: E eu vi, muito obrigado. Ainda não consigo foi responder para toda a gente, mas estou a fazer. Está bem?
3: Sim,
0: beijinho grande e obrigado, Natércia. Um beijinho aí para a Maria José também. Deus, muito obrigado. Vamos à música. Ora temos o Daniel Saraiva, o homem que foi para a tropa e ia triste, mas depois saiu de lá contente.

Ora, muito bem, 13 horas e 29 minutos, edição de Discos Pedidos de segunda-feira, 27 de julho. Um beijinho grande aqui para a minha sogra, está a ouvir a Terra Quente, para o meu sogro também, sempre ouvir a Terra Quente, e a cunhadinha. Mónica, beijinho também. Pois muito bem, vamos em frente, temos aí música dos Santa Maria.

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2: Pois muito bem, vamos em frente. Temos mais participações. Deixem-me só dizer que o 278-200-600 está livre. Mas temos alguém do outro lado. Boa tarde.
3: Boa tarde.
2: Dona Adélia, boa tarde. Qual é a música que quer ouvir?
3: Pode ser Mirandela, Cidade Linda.
2: Muito bem. Mesmo a preceito, porque fala na Nossa Senhora do Amparo que são as festas de Mirandela que estão a decorrer. Muito bem. Para quem é que vai a música?
3: Vai para todos vocês aí da Rádio Terra Canta FM e para toda a minha família em geral, não esquecendo ninguém. E para os ouvintes que estão a ouvir, e até amanhã, se Deus quiser.
2: Muito obrigado, muito obrigado. Beijinho para si e para a sua mãe, muito obrigado. Beijinho grande. Vamos em frente. Ainda antes dos Inovação 3, temos alguém mais. Boa tarde. Será que sim? Será que não? Devemos ter, de certeza. Boa tarde.
4: Boa tarde, José. Está tudo bem contigo, meu
2: Olha
4: amigo?
2: O nosso Zé Manel. Tudo bem, meu amigo. Cá estamos. Início de semana.
4: Desde sábado, está tudo bem
2: tudo,
4: contigo?
2: Tudo. Cinco estrelas, Zé Manel. Cinco estrelas.
4: Eu digo-te a sério. Eu gostei do vosso concerto.
2: Cada vez muito melhor. Muito obrigado. Muito obrigado. Por acaso, correu muito bem. Eu e o Luís Fernandes estivemos muito bem.
4: Claro.
2: Boa música.
4: Olha, amigo José, vou pedir os Europa foi ao Cantadão.
2: Ok. Pronto. E então, e para quem é que vai a música?
4: Olha, vai para os meus pais, vai para todo o pessoal do Sul, vai para todos os ouvintes aqui da Rádio Terra Quente. Vai uma boa tarde para ti, para o teu filho Mateus, para a tua esposa Maria João. Vai também para os teus pais, para o teu irmão Jorge, com boas férias para ele. Vai para o Fernando Pires e para toda a sua família. Vai para a Julia e para toda a sua família. Vai para os irmãos da casa comigo para ele e para toda a sua família, com rápidas melhoras. Vai passando para toda a sua família. Vai ali para a Maria José dos Abidagos e para toda a sua família. Vai ali para o seu amigo e para toda a sua família. Vai para o seu amigo de para toda a sua família. Vai para o Fernando da Palor e para toda a sua família. Vai ali para o Jeito, para o Zé Guilherme para toda a sua família. Aqui para o Sucesso, para o seu Freitas e para toda a sua família. Vai para a Lucinda para toda a sua família. E para a sua filha Janeta. Vai também para a Sofia Pinto de Mirandela, para ela e para toda a sua família. Vai para a Susana da Fonte e para toda ela e para toda a sua família. Vai para a Rita Meire para toda a sua família. E vai também para o Paulo Teixeira para toda a sua família. E vai para o Tocar para toda a sua família. E vai para toda a equipa aqui da Rádio Terra Quente com os votos de uma segunda-feira para vocês todos. Um grande abraço do amigo Zé Manuel para ti, o que eu desejo.
2: Muito obrigado, Zé Manuel. Um forte abraço também. Uma boa tarde e boa semana.
4: E boa semana e tudo bom para ti. Boa festa.
2: Muito obrigado. Um forte abraço. Muito obrigado. Vamos à música.

0: Ora, muito bem, Final Countdown, a música dos Europe. Boa escolha, Zamanel, boa escolha. Ora, vamos em frente, temos mais uma participação. Vamos saber quem está para pedir música. Boa tarde.
1: Boa tarde, Álvaro.
0: Boa tarde.
1: Ora, então, como é que está?
0: Eu estou muito bem. E quem é que está desse lado?
1: Estou a ser o Urico.
0: Urico, está tudo bem, meu amigo? Ainda por Espanha ou já por cá, por Portugal?
1: Claro, não. Olha, agora ando em Vitória, de onde é que esteve o teu sogro também.
0: Muito bem, muito bem. Eles estão a ouvir a Terra Quente, que eu já soube.
1: Eu estou aqui, olha, aqui perto, de onde é que estiveram a viver.
0: Uhum. Muito bem, muito
1: bem. A trabalhar.
0: Bem.
1: E então, está muito calor para aí ou não?
0: Bastante, Eurico, bastante. Atenção que aqui então, hoje, 39 dizem eles, mas eu acho que são para aí 40, mas pronto. 40, 41.
1: Para aqui onde esteve o frio, hoje está fresco, mas para amanhã para aqui já dão também 37 e 38 outra
0: Exato.
1: Vez.
0: Muito bem. Então, Eurico, quando é que é o regresso a Portugal para umas férias?
1: Dia 14 de agosto, se Deus quiser, devo estar já aí.
0: Muito bem, muito bem. Cá o esperamos, hein, Eurico? Cá estamos à vossa espera.
1: Claro.
0: Olha,
1: Tozé.
0: Então, Eurico.
1: Tu, quando falaste com o Zé Manuel Sousães, pá, esse era o meu amigo que veio à altura comigo para a Espanha, eu não vejo já, pá, há 30 anos, pá.
0: Uhum. Continua igual, bom rapaz, é dos nossos, é sim senhor.
1: Oh pá, olha, naquele ano veio comigo a campanha das batatas para aquilo, uhum. aquilo era um cromo do caramba.
0: É verdade, continua, é verdade. Então, Rico, vamos ouvir uma música de quem? Vamos saber.
1: Olha pá, põe o Império Chico, mas já não vai estar outra vez no Romeu, sabes?
0: Pronto,
1: e para
0: sim.
1: A malta, para todos os amigos, toda a família e para a minha neta é importante, não é?
0: Claro que sim, pois muito bem. Então, meu amigo.
1: Para toda a gente, para toda a família, todos os amigos.
0: Então, Eurico, um forte abraço e se não falarmos antes, até dia 14, hein?
1: Opa, eu na outra semana tentei, toda a semana não consigo falar contigo. É impossível.
0: Não é fácil. Até o meu amigo Marco da Sobreira diz que tenta logo do início, não consegue, pois claro.
1: Eu não consegui, olha, na outra semana, depois daquele dia falei contigo, todos os dias eu não consigo.
0: Pois.
1: Como estava aqui o meu Jorge, a Cristão já ligo eu.
0: Exatamente, e conseguiu. Pois muito bem, então para todos vós, um abraço
1: olha,
0: grande.
1: Olha, para ti também um abraço, também tudo bom para ti, para a tua família, para o teu pai, tudo bom.
0: Muito bem, muito obrigado, Eurico, um abraço grande.
1: Então, um abraço para ti, tchau.
0: Muito obrigado, tchau. Muito obrigado e um abraço e para a Vitória.

Ora, muito bem, estamos quase a terminar esta edição do programa de Discos Pedidos, a primeira edição da semana. Por isso, minha gente, olhe, se quiser falar connosco, aproveite agora. O livro está livrezinho. Qualquer uma das linhas estão disponíveis, mas só temos tempo para uma pessoa. Ora, por isso, aproveite agora.

0: Ora, muito bem, estamos a terminar. A última participação está do outro lado. Boa tarde.
1: Boa tarde.
0: Boa tarde, falamos com quem?
1: Com o Paulo de Fornos.
0: Do Olha, Pinhão. Meu amigo Paulo, está tudo bem, meu amigo? Tudo bem? Bem disposto?
1: Bem disposto.
0: Isso é que é bom. Então temos aí música do Quim Barreiros para ouvir, não é?
1: É, para aqui quem? Para o pessoal aqui de Fornos do Pinhal e para quem estiver a ouvir também.
0: Certíssimo.
1: E aí para você.
0: Muito obrigado, Paulo. Eu sei que vocês estão certinhos. Sempre ouvir a Terra Quente. Mais nada. É assim mesmo. Um forte abraço, hein?
1: Está bem. Um abraço
0: para
1: você também.
0: Tudo bom. Muito obrigado. Muito obrigado. Pois é, minha gente. Eu fico por aqui. É, mas não se preocupem que amanhã estou cá novamente. Até lá.

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1: Manobras ABC até ao Z. Dicionário enciclopédico. Letra A. Aleatório. É um adjetivo. Sujeito ao acaso, contingente, casual, fortuito. Na matemática, é o qualificativo dado ao resultado dependente de um acontecimento futuro e imprevisível. Assim, na matemática, uma função aleatória é aquela cujos valores, num determinado ponto, variam segundo uma lei da probabilidade. Encontra-se, deste modo, no cálculo das probabilidades para tudo o que depende do acaso, no sentido matemático do termo. A teoria das funções aleatórias aplica-se nas operações de marketing e nas sondagens de opinião, em que se reduz o erro aleatório aumentando o número de tiragens.
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0: 2 horas.

0: Sejam bem-vindos a mais um episódio de Ecos de Infância, o espaço para falarmos sobre aquilo que vivemos enquanto crianças e sobre a forma como essas experiências continuam, muitas vezes sem darmos conta, a aparecer na nossa vida adulta e na nossa parentalidade. Hoje vamos falar de um tema muito real, muito presente e provavelmente muito familiar para muitos, pais e mães, a paciência que se esgota. Porque há mesmo dias em que basta uma coisa fora de lugar, um brinquedo no chão, uma criança que não quer vestir-se, uma birra, uma refeição que demora uma eternidade e sentimos que estamos prestes a explodir. A pergunta é o que é que realmente está a minar a nossa paciência? Como é habitual, para nos ajudar a compreender este tema, está connosco, como sempre, a psicóloga Lúcia Menezes. Obrigado mais uma vez pela sua presença. Surge muitas vezes essa questão, isso é, o que é que realmente está a minar a nossa paciência? Quando chega a uma determinada altura em que aquilo não há mais nada a fazer, ou pelo menos pensa-se que não há mais nada a fazer, porque se calhar até há. Para nos ajudar precisamente a compreender isto, vamos então abordar o tema de hoje, que tem a ver com isso, precisamente. Porquê é que parece que existe a ideia de que um bom pai ou uma boa mãe tem de estar sempre disponível, sempre paciente, sempre emocionalmente regulado? Existe, de facto, essa ideia pré-concebida?
1: Existe.
0: Que também não é... Lá está, falta o tal equilíbrio. Às vezes sim, outras vezes não.
1: Exatamente. Existe. Existe esta ideia ainda muito prevalente nos dias de hoje, de que, lá está, eu deveria, enquanto pai ou mãe, poder estar sempre no máximo das minhas capacidades. E isto significa, lá está, poder estar sempre equilibrado, regulado e que não saia desse tipo de padrão. E como já referi noutros episódios, a questão também é... Se a criança não é exposta a períodos em que eu estou desregulada e com isso, ela também não tem um modelo de como fazer para com ela mesma, não é? Porque acha que o suposto é estar sempre equilibrada e sempre, não é? Ali na posse total de todas as capacidades. E a questão é que não é. Portanto, esta própria exigência, que lá está, acho que é um fenómeno de cada vez mais isto entre os pais, de cada vez há esta exigência maior de eu deveria estar, eu deveria fazer, eu deveria ser, acaba por ser contraprodutivo. É? De que quanto mais se exige, mais se acredita que lá está, que eu deveria, portanto, eu não consigo. Portanto, eu não consigo, eu tenho uma falha. Portanto, o problema aqui é eu ter uma falha. Portanto, eu vou me focar mais nos períodos em que não consigo do que aqueles em que efetivamente estou. Portanto, isto já mina um bocado aqui o próprio processo porque não se vê o resto como uma oportunidade de reparação e de aprendizagem, não é? Que eu tanto refiro aqui e foca-se só no eu deveria e não estou a conseguir, não é? Portanto, quando se feca os discursos de melhoria e de aprendizagem para a criança, não se está a ter isso para connosco mesmos pais, não é? Ah, não, mas é suposto poderes reparar e melhorar a partir de quando as coisas não correm tão bem. Então, mas porquê é que tu também não aplicas isso? Mãe ou pai, não, mas pregas uma coisa, mas fazes o contrário, isto não tem lógica aqui, não é?
0: Mas existe alguma explicação científica, entre aspas, para esta questão, isto é, o que é que mina de facto a paciência dos pais?
1: Existe aqui também a própria noção do conceito da janela de tolerância, ou seja, que todos temos aqui uma capacidade de sustentar determinados desafios ao longo de um período de tempo. E a questão é, isto é aqui uma noção variável, ou seja, nem toda a janela de tolerância é igual para todos nós. Não é? Temos fatores que nos encurtam essa janela de tolerância mais para umas pessoas do que para outras. E não, isto não é com o intuito de dizer, ai, quem é bom é quem tem uma janela de tolerância muito alargada, essas pessoas é que são ótimas e tudo mais. Não necessariamente, porque às vezes também pode ir para o ponto de ser uma pessoa mais passiva e tolerar tudo. Isso também não é necessariamente bom, né? Porque também está, acompanho adultos hoje, né, que já foram um dia crianças, que irrita-lhes o conformismo, não é? Irrita-lhes esta tolerância de tudo. Lá está, porque tem uma figura de pais de que tudo passava e tudo era aceitável e tudo era ok.
0: E também ao contrário.
1: Não é? Portanto, não é necessário, ou seja, não necessariamente ter uma janela de tolerância muito alargada é bom. O importante aqui é poder ter noção de, ok, a minha janela de tolerância normalmente abarca isto, por exemplo, alguns episódios de raiva, alguns episódios de frustração e começo a sentir estes sinais em mim quando ela está a encurtar. Começo a ficar assim muito irrequieto, começo a ficar com vontade de não ouvir ninguém, começo a sentir que preciso do meu canto. Isto são sinais que a pessoa pode detectar em si, não é? Enquanto pai ou mãe, a minha janela está a começar a encurtar, portanto, eu não vou aguardar até que ela chegue ao fim para poder fazer alguma coisa, vou agir já. É isso que é importante poder ter em conta na própria tolerância, porque lá está, acreditar que a janela de tolerância pode ser infinita e que todos temos uma paciência infindável não é razoável. Não é? Todos nós chegamos ao ponto em que é assim, mesmo quem é muito bondoso, não é? Quem tem uma capacidade assim de tolerar tudo também tem o seu limite. Portanto, isto é bom, não é? Permite-nos posicionar em relação às coisas. Se não tivesse um fim, aceitaríamos tudo, não é? Portanto, também não era bom. Portanto, daí.
0: Mas existe também aquela situação em que muitas vezes a criança faz uma coisa muito pequena, certo? Mas a reação dos pais é grande, é maior. Existe esta desproporcionalidade, digamos assim, é isso?
1: Sim. Sim, também porque também está, vai acabar por ter impacto no que é a representação, a interpretação que o pai ou a mãe tem daquilo que a criança fez. Né? Imaginando que, ok, a criança atirou um brinquedo ao chão, mas para o pai ou para a mãe já é a 20ª vez que atira um brinquedo ao chão. Para a criança é uma coisa mínima, mas eu só tirei um brinquedo ao chão, não é assim tão grave quanto isso. Para o pai ou a mãe já é algo crítico porque já é a 20ª vez que está a atirar e já pediu. Lá está, 19 vezes antes, não é, para não o fazer. E depois começa a tornar uma questão aqui, lá está, parece desproporcional, mas que tem muito significado para os pais, que é, pronto, eu começo a sentir que não sou respeitada, que não tenho autoridade, que ele não me vê como mãe ou pai, e eu não consigo tolerar isso. Por isso, deixa de ser sobre o ter atirado o brinquedo ao chão e começa a ser sobre como é que eu sou vista enquanto pai ou mãe. E se isto questiona, não é, a maneira como eu acho que deveria ser vista. E se isso para mim já é intolerável, eu vou reagir como... Lá está, isto sendo algo que eu não consigo mesmo sustentar, não é?
0: Portanto, é aquela sensação, chega-se àquela sensação de que parece que foi a gota d'água. Não há nada a fazer.
1: Sim, é um fenómeno muito comum, como é que depois os pais até quando olham em retrospectiva, mas eu agora vendo bem, aquilo até não era assim tão grave, quando eu senti que foi a gota d'água, não era assim tão determinante, mas eu naquele momento senti que era. Realmente eu senti mesmo que era, que não dava mais, que o copo transbordava depois daquilo. Porque é isso, não é? A própria intensidade da emoção naquele momento é assoberbante. Porque já chega um ponto em que lá está, a própria tolerância está a ser excedida. Portanto, não é o fenómeno em si que representa a gota d'água, é tudo o que antecipou, não é? E levou até aí, não é? E que foi o acumular de frustração e tudo para o pai ou mãe nesse caso. Portanto, sim, o fenómeno de gota d'água nunca vem isolado, não é? Vem às vezes de meses ou semanas ou um dia
0: está
1: cheio
0: ali,
1: em que se teve a sustentar,
0: não é?
1: Sustentar e aguentar de... Mais uma vez, respira 5 segundos que isto passa. Respira, respira. Quantas vezes é que vou respirar ao longo do dia?
0: Claro.
1: Chega
0: uma determinada altura em que não há mais nada a fazer.
1: Exato.
0: Falamos agora da falta de descanso. Neste caso, falemos do sono, não é? Provavelmente muitos pais, neste momento, estão a ouvir e a pensar precisamente nisso, que há muitos filhos que têm a privação do sono. Isto pode ser prejudicial ou não?
1: É. Sabe-se também que lá está, o próprio cérebro, especialmente o das mães, não é, que é aquilo que é mais estudado em relação a este fenómeno, vai-se adaptando ao passar do tempo com a privação de sono. Por isso é que lá está, há o fenómeno mesmo do cérebro, não é, com a mãe em privação de sono, que é a amnésia materna. Claro, chamam lá está essa, a amnésia da mãe, não é? Ou seja, a mãe que está muito tempo sem dormir, como dormia até aí, começa a desenvolver esta questão da amnésia, não é? As mães, olha, agora para ir no trabalho, pá, esqueço-me de como é que a pessoa se chama, e eu cruzo-me com a pessoa todos os dias, como é que eu não lembro como é que a pessoa se chama, isto é uma coisa incrível, é? Dizem para fazer uma tarefa e eu passado 5 segundos já nem sei bem qual é que é essa tarefa, não é? Eu parece desde que me tornei mãe que o meu cérebro apagou, não é? Tornou-se uma coisa irreconhecível que já não sei como é que ele funciona. Por acaso, muitas vezes até é um dos temas das sessões quando as mães estão para regressar ao trabalho, esta questão dos efeitos da privação de sono e do impacto que isto tem no cérebro. Mas não é só exclusivo da mãe. O próprio pai também sente isto, não é? Não só por eventualmente acordar várias vezes, não, mas também por levar com as repercussões da frustração da mãe por acordar, não é? Eu estou aqui a acordar não sei quantas vezes e tu estás aí sossegado, ora, esparta para ti. Não, também... Há alteração no próprio cérebro também do próprio pai por consequência disto. Portanto, sim, a privação de sono é um fator também muito, muito relevante aqui no que é a tolerância, porque lá está, se eu não descanso, não é, como era o período até aí, claro que vou ter uma tolerância mais afetada porque não tinha aquela capacidade de restaurar e restabelecer como era comum até aí. Portanto, sim, esta questão às vezes de não, eu só dormi 2 horas, mas eu deveria aguentar tudo. A minha criança está a fazer uma birra há 1 hora, mas eu deveria aguentar. Entendo, não é, que seja essa a expectativa, mas por outro lado é, se a pessoa só dormiu 2 horas, como é que vai esperar de si o mesmo que esperaria se tivesse dormido 8? Também é pouco concebível, não é? É um pouco exigente demais. É por isso também ter em conta. não é? Atenção para partir também para aqui a postura do desculpabilizar tudo, não é? Ah, não, agora eu já só durmo 2 horas há não sei quantos meses, portanto agora tenho carta branca para fazer tudo. Também não é nessa ótica.
0: Também não pode ser assim, nem 8 nem 80, não é? Bom, dentro desta questão da paciência também há a sobrecarga invisível, isto é, a chamada carga mental. Isto também acaba por contribuir muito, não é?
1: É um fenómeno que é também principalmente muito descrito pelas mães, não é? Eles nem sabem. Depois começam a generalizar os pais como eles, não é? Eles nem sabem o que é que isto é. Eles nem sabem o que é ter de chegar e ver a que horas é que levo à creche, quando é que vou fazer compras, a lista que eu tenho que fazer na minha cabeça, o que é que, se ele precisa, ou se a criança precisa de roupa ou não, se é preciso ter alguma reunião, se é preciso marcar o pediatra, se é preciso... Eles não sabem o que é que isto é. Esta vida deles é que é sossegada. Eu até tenho inveja. Eu tenho inveja de ele não ter esta carga mental. É? Eu quem é que gostaria de ser como ele, mas isto é a diferença, lá está, não é? Entre ser pai ou mãe, não é? A mãe vive com a carga mental, o pai está livre dela. Isto muitas vezes é o discurso que a mãe vem meio que em revolta para a ação, não é?
0: Na prática, porque... isso surge muitas vezes, não é?
1: Muitas vezes. E isto até surgir como um reconhecimento de uma certa inveja é difícil. Não, eu não tenho inveja. Não, mas eu sei ter ser mãe, eu não posso ter inveja. Pode ter inveja, não é mesmo? Não é? Então está a lidar com um fenómeno que não antecipou que se teria esta dimensão, portanto tem direito de a ter. Agora, também há às vezes aqui o revés da moeda, não é? Que também há pais que também sentem esta carga mental. Também tenho pais em consulta que descrevem isto, que é, eu sinto que sou mãe. Eu sinto que eu tenho a carga mental como se eu fosse a mãe. Isto ninguém me alertou para isto, não é? Não houve nenhuma aula de preparação para o parto que me dissesse o que era viver com este fenómeno dos separadores abertos, não é? Eles até agora descrevem os separadores abertos, não é? Está sempre ali as abas todas a funcionar. Portanto, sim.
0: E quando muitas vezes surge aquela pergunta, diz-me o que é preciso fazer mais, isto é? Isto pode ser ainda mais frustrante, não é?
1: Sim. Sim, porque lá está, o aliviar da carga mental não é o indicar a alguém como fazer, não é? Porque senão a pessoa lá está a continuar a ter responsabilidade por orientar alguém, não é? Isto vai continuar a acrescentar a carga mental. Eu não quero ser a tua mãe, não é? Eu não quero ser a pessoa que orienta o teu comportamento para o que é preciso fazer. Eu quero é que tu me ajudes a pensar e a decidir em conjunto, não é eu ter de te guiar. E às vezes as mães dizem isto, mas ele não me diz que eu tenho de dizer o que é que eu preciso dele. Mas eu não quero dizer o que é que eu preciso dele. Eu quero é que ele perceba o que é que eu preciso dele sem eu ter de dizer. É por isso que isto ainda cresce mais a revolta e a carga mental.
0: Aquela parte em que a criança, afinal, também não é o problema. Ou seja, há aquela famosa frase também que o meu filho sabe perfeitamente como me tirar do sério. Mas aqui a criança não é verdadeiramente problema, não é? Ou será?
1: Agora devolvo aqui a questão. Será? Problema?
0: E então?
1: Na maior parte das vezes, sim. Isto é descrito como, ele sabe, não é? Ele conhece-me o suficiente para saber quais é que são os meus pontos-chave para me tirar do sério, não é? Porque ele escolhe fazer uma birra no meio do supermercado, que é para me pôr na vergonha, não é? Isto é, tenho mesmo um filho ou filha que isto é demais. É, sabe como fazer as coisas. E aqui também muitas vezes acontece este fenómeno da personificação, ou seja, o comportamento da criança passa a ser sobre a mãe ou o pai, deixa de ser sobre a criança, não é? Porque muitas vezes acontece isto, digamos, ok, podem dizer, certo, mas coincide as birras serem mais de supermercado, certo, porque também tem mais estímulos que desencadeia que haja birras, não é? Porque quer ter um chocolate ou quer ter um chup e não está a ter, coisa que se calhar em casa não tem tanta diversidade e acesso a... Ou às vezes até a questão de sabe como tirar do sério. Eu estou a falar com alguém e ele sabe como me pedir ou como interromper a conversa ou etc. Por isso sabe como tirar do sério. Certo? Também percebo que possa ser visto desta maneira. Mas também há aqui outro aspecto que é... A criança se manifesta nesse momento, não é? E se de alguma forma nos frustra, é porque de alguma forma estamos a sentir que o nosso papel, mais uma vez, está a ser posto em causa, não é? Eu, se calhar, não estou a ser uma mãe suficientemente competente. Eu, se calhar, deveria lidar com a frustração de outra maneira. Portanto, muitas das vezes, quando esta questão de ele tira-me do sério, não é? Ele é, hoje no caminho para a escola foi por demais, eu nem sei como é que eu me aguentei. Mas é isto, ou seja, a criança não estar a fazer de propósito para, não é, pôr a pessoa fora de si, mas no sentido de a própria nossa tolerância estar a ser excedida e nós começarmos a interpretar aquilo como um ataque pessoal, não é? Porque não se aplica só à criança, às vezes também vemos isto em relação ao companheiro, não é? Ele sabe como me calcar aqui nas minhas feridas, que é para me pôr num estado em que eu não me conheço, porque lá está, isto só acontece com quem nós consideramos próximo. Portanto, com quem consideramos próximo é que achamos que é um ataque pessoal. no qual as crianças também estão incluídas.
0: Mas aqui então pode dizer-se que essa birra, ou muitas das vezes a birra, não quer dizer necessariamente que seja uma manipulação utilizada pela criança, certo?
1: Exato. A maior parte das vezes não é. Agora, a questão é que as nossas defesas e o nosso ego vê isso dessa maneira, que eu estou a ser questionada e eu não estou a lidar isto como eu esperava, portanto, ele ao fazer isto neste momento está-me a tentar manipular, a levar-me a fazer algo que eu não quero, portanto, eu tenho de me defender disto.
0: Claro.
1: Portanto, lá está, daí esta leitura deve ser a questão da própria manipulação, porque a maior parte das vezes, a questão é essa, é que na maior gama das idades, a criança nem tem acesso ao que é uma manipulação. Ela só percebe o que é a perspectiva dela e não entende o que é necessário do outro de ter de convencer para chegar a... Porque o que interessa é a perspectiva dela. Por isso, ter consciência da perspectiva de outro e ter de alterá-la já é muito complexo para... Porque ela quer é ter aquele desejo. Não tendo de ver a que custa é que isso que for. Portanto, sim, não há esta complexidade toda de manipulação. Isto às vezes é mais um raciocínio nosso, não é? Muito complexo do que o deles.
0: Isto também parece, dizer desta forma parece simples, mas na prática, quando às vezes estamos irritados, é complicado, não é? Ter esse tipo de reação.
1: Sim, porque os próprios pais dizem isto, chega-lhe muito bonito enquanto eu estou racional, não é? Enquanto eu estou racional, eu entendo isto tudo. Depois, quando chega a hora H, é que o caldo entorna, não é? Eu começo a sentir mesmo que isto é um ataque pessoal. Né? Muitas vezes lá está, depois vai-se perceber o que é que são as origens deste ataque pessoal, não é? Onde é que este pai ou mãe já se sentiu atacado antes, quem é que era, o que é que lhe faziam sentir, etc. E depois começam a perceber que é isso. No fundo, começam a ver o filho ou filha, ou companheiro ou companheira, como uma continuação, um reflexo de quem já os fez questionar ou de quem os colocou em posições desconfortáveis ou que sentiram que a sua competência estava a ser posta em causa e que depois, no fundo, estão a replicar isso no papel da própria parentalidade. Isso às vezes cria a própria culpa, que é, mas eu não deveria estar a ver o meu filho como vi esta pessoa ou outra. Certo, mas o nosso cérebro emocional não vai ver isso, não é? Ele interpreta a ameaça e age de acordo com a ameaça. Não liga a que fonte é que ela vem.
0: Quando a paciência acaba, o que mina os pais e mães é o tema deste episódio, mas que tem continuação na próxima semana. Aí vamos começar por abordar o que é estar presente com os filhos, explicar o que é o conceito de presença regulada, mas não só. Ficam as dicas para o próximo programa. 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

Os caminhos que se tomam são, muitas vezes, os caminhos já percorridos. Por vezes, pisam-se as mesmas pegadas deixadas, mas noutras, desviam-se os pés para outras marcas já alguma vez alcançadas. O melhor serão os caminhos cruzados em cruzadas que se alcançam e se reconhecem depois.

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4: A EPA de Carvalhais não vai passar para a tutela da CCDR. A solução poderá passar pela assinatura de contratos interadministrativos entre o Governo e os municípios ou então pelas SIMs. Uma mulher de 41 anos, natural de Carraseda de Anciães, deu à luz na madrugada do passado sábado durante o transporte de ambulância para o Hospital de Bragança. O alerta foi dado por volta das 5h20 da manhã para o nó de Bornes, Macedo Cavaleiros, para uma mulher que se encontrava com contrações de 3 em 3 minutos, na altura em que seguia em viatura própria. Foram acionados os bombeiros de Macedo Cavaleiros, bem como a viatura médica de emergência e reanimação de Bragança. A grávida foi avaliada no local até à chegada da VBER, viatura médica de emergência e reanimação de Bragança, mas nesse entretanto, entrou em trabalho de parto. O bebé acabou por nascer cerca das 6h30 da manhã, sem complicações. Mãe e bebé foram transportados para o Hospital de Bragança. As 14 escolas profissionais de agricultura do país, onde se incluem a Escola Profissional de Agricultura de Carvalhais em Mirandela e a do Rodo, no Peso da Régua, não vão passar a ser tuteladas pela CCDR, Comissão de Coordenação e Desenvolvimento Regional, que, segundo a nova orgânica, até passaram a ter vice-presidentes para 5 áreas, entre elas a agricultura e a educação. Por agora, a sua gestão continua sob a alçada do Ministério da Educação, mas em breve deve ser entregue aos municípios ou então às comunidades intermunicipais. Isso mesmo revelou o Ministro da Educação em declarações recentes proferidas durante uma audição regimental na Assembleia da República. Fernando Alexandre adianta que está a ser feita uma avaliação da rede de escolas profissionais de agricultura de todo o país.
5: Elas estão, de facto, no processo de avaliação, estamos a fazer esse trabalho. Em articulação com o Sr. Ministro da Agricultura, fizemos um relatório de avaliação interna com um grupo de trabalho com os dois ministérios, que partilhamos com as CCDRs e vamos ter nos próximos dias reuniões, precisamente, para tomarmos algumas decisões. Eu gostava de clarificar que estas escolas não passaram para a órbita das CCDRs. Do ponto de vista administrativo, elas continuam a depender diretamente do Ministério. Já agora, aquilo que é a nossa leitura é que não há razão nenhuma para que estas escolas, à semelhança das outras, não sejam incluídas no processo de centralização. Porque, de facto, os governos do Partido Socialista entenderam que, eu não percebi exatamente a razão até agora, para não terem sido enquadradas no processo de centralização e terem ficado na tutela direta do Ministério, que obviamente depois não tem capacidade para 14 escolas que estão, no fundo, em todo o território nacional para acompanhar essas escolas, e o resultado é que, de facto, elas têm estado abandonadas e o nosso objetivo é revalorizá-las.
4: O titular da pasta da Educação adianta que a solução poderá passar pela assinatura de contratos interadministrativos entre o Governo e os municípios, ou então pelas SIMs.
5: Estas escolas devem, e eu penso que neste caso, pela sua especificidade e pela importância que têm, de facto, para as regiões, ser enquadradas num contrato interadministrativo do Governo com a autarquia ou com autarquias, porque o facto de muitas vezes as escolas estarem sediadas numa autarquia não quer dizer que elas não tenham e têm um âmbito regional, supramunicipal, e por isso nós pretendemos, de facto, retirar as escolas profissionais agrícolas da zona cinzenta, que é assim mesmo em que se encontram, em que não é clara a forma como elas se inserem no nosso sistema educativo, e por isso a semelhança do que estamos a fazer com o ensino profissional em geral, com uma valorização dessa via de formação, as escolas profissionais agrícolas serão também, obviamente, reconfiguradas e, obviamente, teremos que ter um envolvimento que não existe neste contexto.
4: Declarações do Ministro da Educação na Assembleia da República a deixar entender que a gestão das escolas profissionais da agricultura deverá ser entregue às autarquias ou às comunidades intermunicipais. Entre as 14 que existem em Portugal, duas delas estão na região transmontana, a EPA de Carvalhais, em Mirandela, no distrito de Bragança, e a Escola Profissional de Desenvolvimento Rural do Rodo, no Peso da Régua, no distrito de Vila Real. A Câmara Municipal de Mogodouro vai avançar com a construção de uma nova creche municipal, num investimento de cerca de 500 mil euros. O presidente da autarquia, António Pimentel, adianta que o objetivo é responder ao aumento da natalidade e à crescente procura por vagas no concelho.
6: À partida podia parecer uma falha do concelho de Mogodouro, mas não. Ela existe justamente porque houve um grande aumento de natalidade no concelho, seja por via de pessoas que chegaram a Mogodouro, seja pelos apoios que damos à natalidade, seja pelas condições de vida que Mogodouro hoje, sem dúvida nenhuma, apresenta perante os cidadãos.
4: Atualmente o Conselho de Mogodouro dispõe apenas da creche da Santa Casa da Misericórdia e de amas apoiadas pelo município. O autarca espera que a nova resposta esteja disponível já no próximo ano letivo.
6: Tudo faremos para que no próximo ano letivo ela possa estar em funcionamento. Vamos ver se o empreiteiro assim nos responde. Porque ela ficou deserta a primeira vez, tivemos que lançar novo concurso, neste momento tem o empreiteiro, está adjudicada, portanto é só o prazo de efetivamente a construir, penso que não seja uma obra de grande dificuldade.
4: A nova creche ficará instalada no complexo desportivo, aproveitando parte das instalações já existentes. André Pimentel destaca que, além de aumentar a capacidade de resposta às famílias, o equipamento deve criar novos postos de trabalho.
6: Andará na ordem pelas obrigações, é que exige uma estrutura destas, precisará sempre de 4 ou 5 postos de trabalho, não é? Pelo menos 2 educadoras, 2 ou 3 auxiliares e cozinheira, enfim, 5, 6 pessoas.
4: Ainda segundo o autarca, a nova creche vai permitir responder às necessidades das famílias do concelho de Mogodouro e acompanhar o aumento da natalidade registado nos últimos anos. Catarina Dias, do Ginásio Clube Inalense, conquistou este domingo o título europeu K1 Woco Pro ao derrotar a italiana Rebecca Vaiani na gala anual de combates K1 Rules, realizada no anfiteatro do Parque do Império em Mirandela, evento englobado no programa das festas da cidade em honra de Nossa Senhora do Amparo. Recorde-se que a atleta do Ginásio Clube Inalense é a atual campeã do mundo de kickboxing Woco na categoria K1 menos 70 kg, depois de ter vencido no final de 2025 a Aleksandra Krstić da Sérvia no combate da final do Campeonato do Mundo que decorreu em Abu Dhabi, nos Emirados Árabes Unidos.

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1: Mais uma vez, estamos juntos, nós e Santo António. E porque acabaram as festas dos meses de junho, as santas populares, eu recordo essas mesmas festas, mas quando eu era criança, e as alterações que têm vindo a sofrer ao longo dos anos. Ando a ler uma tese de doutoramento da Universidade dos Açores, em que o tema é os terceiros e os seus santos de vestir. Tudo quanto era religioso nos Açores tinha a obrigatoriedade de ser organizada pelos frades da Ordem Terceira de São Francisco, portanto, franciscanos. Todos os preceitos eram cumpridos escrupulosamente. Toda a comunidade era chamada a participar e faziam-no de forma entusiasta e envolvente. Ainda hoje os Açores conservam tradições, mas com a expulsão das ordens religiosas, muitas dessas tradições perderam-se ou foram sendo adaptadas aos novos tempos, muitas delas por manifesta vontade da Igreja e outras vezes pela dificuldade de arranjar um número de pessoas suficientes para se cumprir tudo com muita qualidade. Por exemplo, na Ribeira Grande, as procissões eram enormes e com rituais muito específicos. As imagens nos andores eram todas de vestir. Mas o que são de vestir? São aquelas imagens feitas em madeira, do rosto. Era feita em cerâmica ou cera. As mãos deviam ser feitas da mesma matéria que a cabeça. Os braços e as mãos articulados e, como tal, podemos colocá-los nas posições que desejarmos. Mais de alegria, mais de tristeza, mais cabisbaixos, são peças muito bonitas de trabalhar. O corpo até à cinta também é feito de madeira. E da cinta para baixo podemos ter santos de roque, uma armação em madeira feita por ripas que se curam na extremidade do corpo e na altura da cinta. E em baixo prendem num círculo de madeira que funciona como a base. Recordo duas imagens de roca vestir aqui no nosso concelho, a Igreja dos Eixos e a Capela de Nossa Senhora de Jerusalém no Romeu. Qualquer uma delas é maravilhosa. Tenho a felicidade de conhecê-las bem e tê-las ajudado a vestir. Aliás, a imagem que tenho em Lisboa, como sabem, presente à nossa região, é uma imagem de vestir com o rosto em cera. Mas nos Açores, as mulheres não acompanhavam a procissão, era só homens. No final da parte religiosa das exéquias, elas iam para casa e, junto das suas colgaduras nas janelas, assistiam ao passar da procissão. A procissão era feita só por homens. Despeço-me, até para a semana.
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2: As aldeias dos municípios da Comunidade Intermunicipal das Terras de Trás-os-Montes vão passar a contar com uma nova rede de transporte público a partir de 3 de agosto. O serviço pretende responder à falta de ligações regulares em localidades mais pequenas e isoladas. O projeto representa um investimento de cerca de 5 milhões de euros ao longo de 4 anos e abrange os concelhos de Alfândega da Fé, Bragança, Macedo Cavaleiros, Mirandela, Mugadouro, Miranda do Douro, Vinhais, Vimioso e Vila Flor. Segundo o presidente da CIM Terras de Trás-os-Montes, Pedro Lima, a iniciativa surge para matar falhas históricas na oferta de transportes públicos no interior do país.
3: Foi, de facto, mais uma questão de abandono, não é? Do Estado Central em relação aos seus cidadãos, principalmente aqueles da periferias e do chamado interior português. E aqui os municípios delegaram na comunidade intermunicipal para, portanto, ganhar escala e ser a entidade de transporte, tanto com tutela sobre os transportes, para conseguir dar uma solução integrada dentro do território da CIM que satisfizer as necessidades de ligações das suas populações. Portanto, sim, este transporte já é muito grave, este projeto já é muito grave e finalmente entrará em funcionamento.
2: O novo modelo combina carreiras regulares com um sistema flexível de transporte a pedido, destinado sobretudo às aldeias sem cobertura de transporte público.
3: A satisfação dos municípios e a satisfação principalmente das suas necessidades será feita com transportes que vão desde o regular, com horários determinados para ligação de certos territórios, até ao flexível, portanto, chamado transporte a pedido, para aldeias com menos habitantes e onde os transportes serão coordenados consoante as necessidades das populações locais para satisfazer, portanto, as necessidades do dia-a-dia.
2: Pedro Lima explica que o transporte a pedido permitirá adaptar as deslocações às necessidades dos habitantes, facilitando o acesso a serviços essenciais.
3: É um transporte a pedido, portanto, quando é um transporte regular, as pessoas, por vezes, têm dificuldade em coordenar as suas atividades para que esse transporte regular se adapte às suas necessidades. Dou um exemplo, se fizerem uma consulta num dia de manhã em que não há transporte regular, as pessoas vão ter que recorrer a um prestador de serviços, nomeadamente um táxi. Havendo o transporte a pedido, as pessoas podem, com a devida antecedência, colocar esse pedido normalmente através dos presentes juntos. Eu penso que aqui os autarcas proximidade vão ter um papel muito importante para realmente ajudar a que as pessoas usufruam deste serviço, mas também que ele seja coordenado na medida do possível. E portanto, este é um exemplo bastante simples e com este transporte a pedido as pessoas podem, de certa forma, cumprir com as suas necessidades de uma forma mais fácil. Não é?
2: A primeira fase de adaptação até 13 de setembro terá utilização gratuita. A partir de 14 de setembro, com o início do novo ano letivo, entram em vigor os horários escolares das linhas municipais e intermunicipais, bem como o serviço de transporte a pedido, completando assim a implementação da nova operação. As 14 escolas profissionais de agricultura do país, onde se incluem a Escola Profissional de Agricultura de Carvalhais em Mirandela e a do Rodo, no Peso da Régua, não vão passar a ser tuteladas pela CCDR, Comissão de Coordenação e Desenvolvimento Regional, que, segundo a nova orgânica, até passaram a ter vice-presidentes para 5 áreas, entre elas a agricultura e a educação. Por agora, a sua gestão continua sob a alçada do Ministério da Educação, mas em breve deve ser entregue aos municípios ou então às comunidades intermunicipais. Isso mesmo revelou o Ministro da Educação em declarações recentes proferidas durante uma audição regimental na Assembleia da República. Fernando Alexandre adianta que está a ser feita uma avaliação da rede de escolas profissionais de agricultura de todo o país.
4: Elas estão, de facto, no processo de avaliação, estamos a fazer esse trabalho. Em articulação com o Sr. Ministro da Agricultura, fizemos um relatório de avaliação interna com um grupo de trabalho com os dois ministérios, que partilhamos com as CCDRs, e vamos ter nos próximos dias reuniões, precisamente, para tomarmos algumas decisões. Eu gostava de clarificar que estas escolas não passaram para a órbita das CCDRs. Do ponto de vista administrativo, elas continuam a depender diretamente do Ministério. E já agora, aquilo que é a nossa leitura é que não há razão nenhuma para que estas escolas, à semelhança das outras, não sejam incluídas no processo de centralização. Porque, de facto, os governos do Partido Socialista entenderam que, eu não percebi exatamente a razão até agora, para não terem sido enquadradas no processo de centralização e terem ficado na tutela direta do Ministério, que obviamente depois não tem capacidade para 14 escolas que estão, no fundo, em todo o território nacional, para acompanhar essas escolas, e o resultado é que, de facto, elas têm estado abandonadas, e o nosso objetivo é revalorizá-las.
2: O titular da pasta da Educação adianta que a solução poderá passar pela assinatura de contratos interadministrativos entre o Governo e os municípios, ou então pelas CIMES.
4: Estas escolas devem, e eu penso que neste caso, pela sua especificidade e pela importância que têm, de facto, para as regiões, ser enquadradas num contrato interadministrativo do Governo com a autarquia ou com autarquias, porque o facto de muitas vezes as escolas estarem sediadas numa autarquia não quer dizer que elas não tenham e têm um âmbito regional, supramunicipal, e por isso nós pretendemos, de facto, retirar as escolas profissionais agrícolas da zona cinzenta, que é assim mesmo em que se encontram, em que não é clara a forma como elas se inserem no nosso sistema educativo, e por isso, à semelhança do que estamos a fazer com o ensino profissional em geral, com uma valorização dessa via de formação, as escolas profissionais agrícolas serão também, obviamente, reconfiguradas, e obviamente teremos que ter um envolvimento que não existe neste contexto.
2: Declarações do Ministro da Educação na Assembleia da República a deixar entender que a gestão das escolas profissionais da agricultura deverá ser entregue às autarquias ou às comunidades intermunicipais. Entre as 14 que existem em Portugal, duas delas estão na região transmontana, a EPA de Carvalhais, em Mirandela, no distrito de Bragança, e a Escola Profissional de Desenvolvimento Rural do Rodo, no Peso da Régua, no distrito de Vila Real. A Associação dos Jovens Agricultores de Portugal, a AJAP, lançou a primeira edição do projeto Rural Innovation Challenges, com o objetivo de fixar jovens nos territórios do interior, travar o envelhecimento da população, combater o abandono das atividades económicas e promover o empreendedorismo nas zonas de baixa densidade. O projeto começou a ser implementado no final do mês de janeiro, com 59 sessões de divulgação junto de escolas profissionais e universidades, desafiando os estudantes a apresentarem ideias de negócio empreendedoras para o mundo rural, como explica o diretor da AJAP, Firmino Cordeiro.
5: Junto das escolas profissionais, não só da agricultura, como do turismo, como do comércio, como de indústria, escolas profissionais de segundo ano, obviamente, e também no ensino superior. Nós vamos às universidades, aos institutos politécnicos, falar com os estudantes. Falar o quê? Sensibilizá-los para o potencial destes territórios e dizer-lhe que eles, efetivamente, podem ter soluções de vida nestes mesmos territórios, soluções, desde logo, empresariais. Como jovens agricultores, se for essa a sua vontade e se tiverem possibilidades, nomeadamente o fator terra, que como sabe, é decisivo, mas também como jovens empresários rurais. Os jovens empresários rurais são as startups do mundo rural.
2: A segunda fase do projeto será um concurso de âmbito nacional que vai selecionar as 12 melhores ideias inovadoras para o mundo rural, distribuídas por 4 categorias. O valor total dos prémios será superior a 20 mil euros.
5: O concurso tem 4 categorias, as 2 empresariais juvenis para estes territórios, o jovem agricultor e o jovem empresário rural, e depois as 2 categorias estudantis, que é o jovem talento agro-rural para as escolas profissionais e a academia rural para os alunos do ensino superior, que são avaliados estes alunos pelos seus estágios que fazem nas universidades de licenciatura e, no caso do ensino profissional, pelas PAPs, pelas provas de aptidão profissional. Portanto, depois, são 4 categorias, cada categoria tem 3 prémios, primeiro, segundo e terceiro, 12 no total, e esses prémios vão ser entregues numa gala no final de cada ano. Uma gala que vai ser móvel pelo país, vamos tentar encontrar capitais de distrito ou concelhos por distrito que queiram disponibilizar-se connosco a organizar este evento.
2: Além dos prémios, os vencedores terão ainda a oportunidade de viajar até ao Parlamento Europeu.
5: Todos os 12 vão ter uma viagem no primeiro semestre do ano a seguir a Bruxelas e de volta, com estadia, suportada também pelo Partido Popular Europeu, é representado aqui em Portugal pelo eurodeputado Paulo Nascimento Cabral. Ou seja, todos os 12 ainda vão conviver em Bruxelas e perceber e conhecer organismos da Comissão, do Parlamento, eles que existem, que no fundo gerem muito da nossa vida na União Europeia. Essa é outro cuidado que nós tivemos.
2: A última sessão de divulgação do Rural Innovation Challenges vai decorrer em Valpaços, em data ainda a anunciar. As candidaturas estão abertas até 16 de agosto e a iniciativa passará a realizar-se anualmente.

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2: Integrada nas festas da cidade e de Nossa Senhora do Amparo, decorre até quinta-feira o torneio de voleibol de praia. A prova decorre diariamente a partir das 18 horas no Parque Dr. José Gama. Junte a sua equipe e venha viver momentos de competição, espírito de equipa e muita diversão à beira-rio. A participação é gratuita, mas mediante inscrição obrigatória. A Estação das Artes em Mirandela recebe a exposição Primeira Paragem, da artista Susana Cereja, com curadoria de Cláudia Santos Melo. Dando continuidade ao percurso iniciado com a Casa de Partida, esta exposição convida o público a embarcar numa viagem onde a arte têxtil, a memória e o território se entrelaçam através da tapeçaria, em ponto de arraiolos, reinterpretada numa linguagem contemporânea. Susana Cereja explora temas como a feminilidade, a identidade, a comunidade e a relação entre o ser humano e a paisagem. Inspirada no simbolismo da ferrovia e no ato de tecer, Primeira Paragem reúne obras que invocam um encontro, a partilha e a transformação. Entre criações inéditas e trabalhos anteriores, a artista estabelece um diálogo com o património, as lendas e as memórias de Mirandela, revelando o têxtil como uma poderosa forma de contar histórias e criar ligações entre pessoas, lugares e gerações. A exposição já pode ser vista na Estação das Artes em Mirandela. E até domingo estão as festas da cidade de Mirandela e de Nossa Senhora do Amparo. Mais um ano com um programa repleto de música, tradição, cultura e animação para todas as idades. Grandes concertos, marchas luminosas, fogo de artifício, espetáculos piromusicais, DJs, folclore, atividades religiosas e muitos momentos de convívio esperam por si numa celebração que junta gerações e enche a cidade de alegria. Artistas como Herman José, Dilaz, Afonso do Brás, Bia Cabos, Kim Barreiros, João Pedro Paes, Kiko Isrot e Kings, entre muitos outros. Há motivos de sobra para viver cada dia desta grande festa. Os espetáculos são todos gratuitos. Traga a família, reúna os amigos e venha sentir a hospitalidade, a tradição e a energia que fazem das festas de Mirandela um dos maiores eventos da região. Mirandela está em festa até domingo. Fica por aqui hoje esta edição de Passos do Conselho. Um conselho de Mirandela.
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1: As aldeias que integram os municípios da Comunidade Intermunicipal Terras de Trás-os-Montes, exceto Bragança, vão passar a contar com uma nova rede de transporte público a partir de 3 de agosto. O Tribunal de Contas chumbou o relatório de 2023 da Câmara de Mesão Frio. A oposição do PSD exige que o Executivo assuma as responsabilidades públicas. As 14 escolas profissionais de agricultura do país, onde se incluem a Escola Profissional de Carvalhais em Mirandela e do Rodo, no Peso da Régua, não vão passar a ser tuteladas pela CCDR. Por agora, a sugestão continua sob a alçada do Ministério da Educação, mas em breve deve ser entregue aos municípios ou às comunidades intermunicipais, revelou o Ministro da Educação.
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1: As aldeias dos municípios da Comunidade Intermunicipal das Terras de Trás-os-Montes vão passar a contar com uma nova rede de transporte público a partir de 3 de agosto. O serviço pretende responder à falta de ligações regulares em localidades mais pequenas e isoladas. O projeto representa um investimento de cerca de 5 milhões de euros ao longo de 4 anos e abrange os concelhos de Alfândega da Fé, Bragança, Macedo Cavaleiros, Mirandela, Mugadouro, Miranda do Douro, Vinhais, Vimioso e Vila Flor. Segundo o presidente da CIM Terras de Trás-os-Montes, Pedro Lima, a iniciativa surge para colmatar falhas históricas na oferta de transportes públicos no interior do país.
3: Foi, de facto, mais uma questão de abandono, não é? Do Estado Central em relação aos seus cidadãos, principalmente aqueles da periferias e do chamado interior português. E aqui os municípios delegaram na comunidade intermunicipal para, portanto, ganhar escala e ser a entidade de transporte, portanto, com tutela sobre os transportes, para conseguir agora uma solução integrada dentro do território da CIM que satisfizer as necessidades de ligações das suas populações. Portanto, sim, este transporte já é muito parado, este projeto já é muito parado e finalmente entrará em funcionamento.
1: O novo modelo combina carreiras regulares com um sistema flexível de transporte a pedido, destinado sobretudo às aldeias sem cobertura de transporte público.
3: A satisfação dos municípios e a satisfação principalmente das suas necessidades será feita com transportes que vão desde o regular, com horários determinados para ligação de certos territórios, até ao flexível, portanto, o chamado transporte a pedido, para aldeias com menos habitantes e onde os transportes serão coordenados consoante as necessidades das populações locais para satisfazer, portanto, as necessidades do dia-a-dia.
1: Pedro Lima explica que o transporte a pedido permitirá adaptar as deslocações às necessidades dos habitantes, facilitando o acesso a serviços essenciais.
3: É um transporte a pedido, portanto, quando é um transporte regular, as pessoas, por vezes, têm dificuldade em coordenar as suas atividades para que esse transporte regular se adapte às suas necessidades. Dou um exemplo, se tiverem uma consulta num dia de semana em que não há transporte regular, as pessoas vão ter que recorrer a um prestador de serviços, nomeadamente um táxi. Havendo o transporte a pedido, as pessoas podem, com a devida antecedência, colocar esse pedido normalmente através dos presentes juntos. Eu penso que aqui os autarcas de proximidade vão ter um papel muito importante para realmente ajudar a que as pessoas usufruam deste serviço, mas também que ele seja coordenado na medida do possível. E portanto, este é um exemplo bastante simples e com este transporte a pedido as pessoas podem, de certa forma, cumprir com as suas necessidades de uma forma mais fácil. Não é?
1: A primeira fase de adaptação até 13 de setembro terá utilização gratuita. A partir de 14 de setembro, com o início do novo ano letivo, entram em vigor os horários escolares das linhas municipais e intermunicipais, bem como o serviço de transporte a pedido, completando assim a implementação da nova operação. O PSD de Mesão Frio está preocupado com a gestão financeira do município depois de ter conhecido o chumbo do Tribunal de Contas do relatório de gestão de 2023 devido a incumprimentos graves, identificando um buraco de quase 400 mil euros e uma execução de receita ilegal. Hélder Gomes Ferreira, presidente da Conselhia do PSD de Mesão Frio, diz que, apesar de não ser surpresa, é com grande preocupação que vê este chumbo do Tribunal de Contas.
4: Olhamos para isto com profunda preocupação, mas acaba também por não haver grande surpresa. É preciso que fique claro que isto não é uma acusação política do PSD de Mesão Frio, mas é antes, é o próprio Tribunal de Contas que diz que as contas de 2023 têm problema. O Tribunal chumbou as contas porque o atual Executivo da Câmara Municipal de Mesão Frio, eleitos pelo Partido Socialista, operaram à margem da lei e criaram um buraco financeiro de 400 mil euros, ou de quase 400 mil euros, num só ano. Portanto, gastaram o que não tinham e agora, pronto, a fatura está a chegar e é o que estamos a assistir.
1: Hélder Gomes Ferreira lembra os 5 milhões de euros que Mesão Frio deixou de ganhar da Estratégia Local de Habitação devido à inoperância da autarquia, diz.
4: Mesão Frio teve o maior pacote de investimento financeiro alguma vez dado a Mesão Frio, que foi com a Estratégia Local da Habitação. Eram 5,1 milhões de euros que estavam aprovados para a Estratégia Local da Habitação. Na tomada de posse de 2021, o Sr. Presidente da Câmara falou nesses investimentos que tiveram 4 anos para implementar a Estratégia Local da Habitação. E eu relembro que essa Estratégia Local da Habitação já vinha do tempo do anterior presidente, em que o atual presidente era vice-presidente e o atual vice-presidente era vereador desse executivo, e pegaram nela e deitaram-na fora, desaproveitaram-na. Foram 5 milhões de euros que não foram devolvidos porque não chegaram ao Mesão Frio, mas eram do Mesão Frio e não vieram para o Mesão Frio por causa da inoperância do poder político do Mesão Frio. Pretendemos é que seja corrigida esta forma de governar à vista.
1: O presidente do Conselho do PSD de Mesão Frio receia ainda que as contas de 2024 também venham a ser chumbadas.
4: Desconfiamos que as contas de 2024 também venham com esta não homologação por parte do Tribunal de Contas, o que pode dar, outra vez aqui, problemas pessoais até para o próprio Executivo, mas acaba por não dignificar a Mesão Frio, que lembremos-nos que já teve problemas, de facto, financeiros no passado e não queremos voltar a isso. Acho que ninguém quer voltar a isso porque não é digno para a nossa terra.
1: A conselheira do PSD de Mesão Frio exigir agora que o Executivo assuma as responsabilidades públicas. As 14 escolas profissionais de agricultura do país, onde se incluem a Escola Profissional de Agricultura de Carvalhais em Mirandela e a do Rodo, no Peso da Régua, não vão passar a ser tuteladas pela CCDR, Comissão de Coordenação e Desenvolvimento Regional, que, segundo a nova orgânica, até passaram a ter vice-presidentes para 5 áreas, entre elas a agricultura e a educação. Por agora, a sua gestão continua sob a alçada do Ministério da Educação, mas em breve deve ser entregue aos municípios ou então às comunidades intermunicipais. Isso mesmo revelou o Ministro da Educação em declarações recentes proferidas durante uma audição regimental na Assembleia da República. Fernando Alexandre adianta que está a ser feita uma avaliação da rede de escolas profissionais de agricultura de todo o país.
5: Elas estão, de facto, no processo de avaliação, estamos a fazer esse trabalho. Em articulação com o Sr. Ministro da Agricultura, fizemos um relatório de avaliação interna com um grupo de trabalho com os dois ministérios, que partilhamos com as CCDRs, e vamos ter nos próximos dias reuniões, precisamente, para tomarmos algumas decisões. Eu gostava de clarificar que estas escolas não passaram para a órbita das CCDRs. Do ponto de vista administrativo, elas continuam a depender diretamente do Ministério. Já agora, aquilo que é a nossa leitura é que não há razão nenhuma para que estas escolas, à semelhança das outras, não sejam incluídas no processo de centralização. Porque, de facto, os governos do Partido Socialista entenderam que, eu não percebi exatamente a razão até agora, para não terem sido enquadradas no processo de centralização e terem ficado na tutela direta do Ministério, que obviamente depois não tem capacidade para 14 escolas que estão, no fundo, em todo o território nacional, para acompanhar essas escolas, e o resultado é que, de facto, elas têm estado abandonadas e o nosso objetivo é revalorizá-las.
1: O titular da pasta da Educação adianta que a solução poderá passar pela assinatura de contratos interadministrativos entre o Governo e os municípios, ou então pelas CIMES.
5: Estas escolas devem, e eu penso que neste caso, pela sua especificidade e pela importância que têm, de facto, para as regiões, ser enquadradas num contrato interadministrativo do Governo com a autarquia ou com autarquias, porque o facto de muitas vezes as escolas estarem sediadas numa autarquia não quer dizer que elas não tenham e têm um âmbito regional, supramunicipal, e por isso nós pretendemos, de facto, retirar as escolas profissionais agrícolas da zona cinzenta, que é assim mesmo em que se encontram, em que não é clara a forma como elas se inserem no nosso sistema educativo, e por isso, à semelhança do que estamos a fazer com o ensino profissional em geral, com uma valorização dessa via de formação. As escolas profissionais agrícolas serão também, obviamente, reconfiguradas e, obviamente, teremos que ter um envolvimento que não existe neste contexto.
1: Declarações do Ministro da Educação na Assembleia da República a deixar entender que a gestão das escolas profissionais de agricultura deverá ser entregue às autarquias ou às comunidades intermunicipais. Entre as 14 que existem em Portugal, duas delas estão na região transmontana, a EPA de Carvalhais, em Mirandela, no distrito de Bragança, e a Escola Profissional de Desenvolvimento Rural do Rodo, no Peso da Régua, no distrito de Vila Real. A Câmara Municipal de Mogador vai avançar com a construção de uma nova creche municipal, num investimento de cerca de 500 mil euros. O presidente da autarquia, António Pimentel, adianta que o objetivo é responder ao aumento da natalidade e à crescente procura por vagas no concelho.
6: À partida podia parecer uma falha do concelho de Mogador, mas não. Ela existe justamente porque houve um grande aumento de natalidade no concelho. Seja por via de pessoas que chegaram a Mogador, seja pelos apoios que damos à natalidade, seja pelas condições de vida que Mogadouro hoje, sem dúvida nenhuma, apresenta perante os cidadãos.
1: Atualmente o Conselho de Mogadouro dispõe apenas da creche da Santa Casa da Misericórdia e de amas apoiadas pelo município. O autarca espera que a nova resposta esteja disponível já no próximo ano letivo.
6: Tudo faremos para que no próximo ano letivo ela possa estar em funcionamento. Vamos ver se o empreiteiro assim nos responde. Porque ela ficou deserta a primeira vez, tivemos que lançar novo concurso, neste momento tem o empreiteiro, está adjudicada, portanto é só o prazo de efetivamente a construir, penso que não seja uma obra de grande dificuldade.
1: A nova creche ficará instalada no complexo desportivo, aproveitando parte das instalações já existentes. André Pimentel destaca que, além de aumentar a capacidade de resposta às famílias, o equipamento deve criar novos postos de trabalho.
6: Andará na ordem pelas obrigações, é que exige uma estrutura destas, precisará sempre de 4 ou 5 postos de trabalho, não é? Pelo menos 2 educadoras, 2 ou 3 auxiliares e cozinheira, enfim, 5, 6 pessoas.
1: Ainda segundo o autarca, a nova creche vai permitir responder às necessidades das famílias do concelho de Mogadouro e acompanhar o aumento da natalidade registado nos últimos anos. O espanhol Carlos Tena, de 17 anos, conquistou o Grande Prémio Terras de Trás-os-Montes Sub-19 em ciclismo, disputado no fim de semana após a conclusão da última etapa que ligou Ribeira de Pena a Vila Pouca da Guiar, numa extensão de 106 km. Esta terceira etapa, considerada a mais exigente do Grande Prémio, incluiu 2 metas volantes em Vidago e Alvão e 3 prémios de montanha, entre as quais a emblemática subida ao Castelo da Guiar da Pena. José Moreira, presidente da Associação Regional de Ciclismo de Vila Real, mostrava-se agradado com o sucesso do Grande Prémio Terras de Trás-os-Montes, lembrando que o evento promove as potencialidades da região.
7: Terminamos aqui o nosso primeiro Grande Prémio Terras de Trás-os-Montes. Penso que acabamos da melhor maneira, uma corrida super disputada até à subida final. Chegamos com o grupo de decisão até à última subida. O motivamento foi magnífico, as botas que todos adoraram. Temos um território de excelência e é isso que estamos de projetar para este tipo de provas, os nossos territórios, as nossas gentes. Agradecimento especial a todos os municípios e, acima de tudo, à minha equipa que esteve envolvida nesta prova, que terminasse tudo da melhor maneira, em segurança, sem grandes incidentes. Tivemos alguns acidentes. Fazer parte do ciclismo de estrada, mas não tivemos nenhuma situação grave, por isso correu tudo bem, e é isso que nós mais ambicionamos quando começamos este tipo de eventos.
1: Para o próximo ano, o Grande Prémio Terras de Trás-os-Montes terá mais dias de prova e passará por mais concelhos.
7: Nós, como gostamos de dar um passo cada vez, não quisemos estender muito a prova para além dos 3 dias, mas já tivemos, há cerca de 2 meses atrás, prepararmos a próxima edição. Assim que conseguimos fechar todos os apoios necessários para esta e estar tudo delegado a nível de competências e desportivamente montado, começamos logo a trabalhar na próxima edição e poderei adiantar que haverá já planeado uma segunda edição com o novo município de Bolívia, mas a nossa ambição é crescermos a nível de dias ou, pelo menos, de horário, talvez acrescentarmos uma etapa durante o dia de sexta-feira. Será, provavelmente, essa grande alteração.
1: Esta competição de ciclismo de estrada é, na opinião de José Moreira, uma oportunidade de fomentar a criação de equipas desta modalidade na região.
7: O principal objetivo é mesmo esse, os nossos clubes locais começarem a olhar para a vertente de estrada e os miúdos motivarem-se a este tipo de ciclismo, que é esta vertente de estrada. Se nós não tivermos este tipo de provas a acontecer no nosso território, não conseguimos captar isso. Nós temos uma grande presença de atletas no BTT a nível nacional, seja de escolas de formação como os Cães Master, ainda recentemente tivemos um campeão europeu aqui do Conselho de Vila Pouca da Guiar. Temos uma tradição muito implementada no BTT, mas temos muita capacidade, tanto de miúdos como de próprias estruturas, a dar este passo para a estrada. Isso é o nosso papel e certamente se o Vila Pouca começar a olhar para esta vertente com outros olhos e, quem sabe, estar já proximamente a criar uma equipa de estrada. Pelo menos é a nossa ambição, não só do Bilbao Bike, mas das outras estruturas.
1: O Grande Prémio Terras de Trás-os-Montes Sub-19, em ciclismo, organizado pela Associação Regional de Vila Real, passou por Alijó, Ribeira de Pena, Vila Pouca da Guiar, Sabrosa e Vila Real, contou com o apoio da Federação Portuguesa de Ciclismo, do Instituto Português do Desporto e da Juventude e da Comunidade Intermunicipal do Douro. Fecho esta edição recordando que é já a partir de 3 de agosto que as aldeias que integram os municípios da Comunidade Intermunicipal das Terras de Trás-os-Montes, exceto Bragança, vão passar a contar com uma nova rede de transporte público. Segundo o presidente da CIM, Pedro Lima, a iniciativa surge para colmatar falhas históricas na oferta de transporte público no interior do país.
8: Foi, de facto, mais uma questão de abandono, não é? Do Estado Central em relação aos seus cidadãos, principalmente aqueles da periferia e do chamado interior português. E aqui os municípios delegaram na comunidade intermunicipal ter a entidade de transporte para conseguir dar uma solução integrada que satisfizesse as necessidades de ligações das suas populações.
1: O projeto representa um investimento de cerca de 5 milhões de euros ao longo de 4 anos. Abrange os concelhos de Alfândega da Fé, Bragança, Macedo Cavaleiros, Mirandela, Mugadouro, Miranda do Douro, Vinhais, Vimioso e Vila Flor. Começa a operar a partir de 3 de agosto, numa fase experimental até 13 de setembro.
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1: Manobras ABC até ao Z. Dicionário enciclopédico. Letra A. Aleatório. É um adjetivo. Sujeito ao acaso, contingente, casual, fortuito. Na matemática, é o qualificativo dado ao resultado dependente de um acontecimento futuro e imprevisível. Assim, na matemática, uma função aleatória é aquela cujos valores, num determinado ponto, variam segundo uma lei da probabilidade. Encontra-se, deste modo, no cálculo das probabilidades para tudo o que depende do acaso, no sentido matemático do termo. A teoria das funções aleatórias aplica-se nas operações de marketing e nas sondagens de opinião, em que se reduz o erro aleatório aumentando o número de tiragens.
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0: 7 horas.

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1: Mais uma vez, estamos juntos, nós e Santo António. E porque acabaram as festas dos meses de junho, as santas populares, eu recordo essas mesmas festas, mas quando eu era criança, e as alterações que têm vindo a sofrer ao longo dos anos. Ando a ler uma tese de doutoramento da Universidade dos Açores, em que o tema é os terceiros e os seus santos de vestir. Tudo quanto era religioso nos Açores tinha a obrigatoriedade de ser organizada pelos frades da Ordem Terceira de São Francisco, portanto, franciscanos. Todos os preceitos eram cumpridos escrupulosamente. Toda a comunidade era chamada a participar e faziam-no de forma entusiasta e envolvente. Ainda hoje os Açores conservam tradições, mas com a expulsão das ordens religiosas, muitas dessas tradições perderam-se ou foram sendo adaptadas aos novos tempos, muitas delas por manifesta vontade da Igreja e outras vezes pela dificuldade de arranjar um número de pessoas suficientes para se cumprir tudo com muita qualidade. Por exemplo, na Ribeira Grande, as procissões eram enormes e com rituais muito específicos. As imagens nos andores eram todas de vestir. Mas o que são de vestir? São aquelas imagens feitas em madeira, do rosto era feita em cerâmica ou cera. As mãos deviam ser feitas da mesma matéria que a cabeça. Os braços e as mãos articulados e, como tal, podemos colocá-los nas posições que desejarmos. Mais alegria, mais tristeza, mais cabisbaixos, são peças muito bonitas de trabalhar. O corpo até à cinta também é feito de madeira. E da cinta para baixo podemos ter santos de roque, uma armação em madeira feita por ripas que se curam na extremidade do corpo e na altura da cinta. E em baixo prendem num círculo de madeira que funciona como a base. Recordo duas imagens de roca vestir aqui no nosso concelho, a Igreja dos Eixos e a Capela de Nossa Senhora de Jerusalém no Romeu. Qualquer uma delas é maravilhosa. Tenho a felicidade de conhecê-las bem e tê-las ajudado a vestir. Aliás, a imagem que tenho em Lisboa, como sabem, presente à nossa região, é uma imagem de vestir com o rosto em cera. Mas nos Açores, as mulheres não acompanhavam a procissão, eram só homens. No final da parte religiosa das exéquias, elas iam para casa e, junto das suas colgaduras nas janelas, assistiam ao passar da procissão. A procissão era feita só por homens. Despeço-me, até para a semana.
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9: 8 horas.
10: Estamos outra vez à conversa, como é hábito semanalmente aqui pela Terra Quente FM. Bom dia, professor Pedro Beato, seja bem-vindo. Há uma semana terminámos a nossa conversa com uma capela e a descrição de umas imagens que por lá apareceram.
11: Sim, estávamos
10: em Macedinho. E sobre os detalhes dessas imagens, guardámo-los para este programa, como ficou de resto prometido. É isto,
11: professor? É sensivelmente.

0: Até porque, simplesmente, eu vou depois também fazer um desvio, porque entre as duas imagens que foram objeto da conversa entre as pessoas da aldeia e eu, e mim, essas imagens eram um quadro e uma imagem. Portanto, a imagem era Santa Maria Madalena, porque estava exatamente no local onde se deve colocar o horário da igreja, que é do lado do Evangelho. Não é? Portanto, que é do lado esquerdo, quem olha, tem lá de facto a imagem, Santa Maria. Mas depois punha-se a discussão se era ou não Santa Maria Madalena. Porque, iconograficamente, a Santa Maria Madalena tem regras, tem uma história, e essa história vai passando para a iconografia, para os atributos. E através da iconografia e dos atributos, normalmente nós conhecemos a imagem. Acontece que naquela imagem não é assim tão claro. A iconografia e os atributos que tem, não, na, que a imagem tem, também está muito ausente deles, não nos leva a depreender que
1: A tirar
0: será a Santa Maria
1: desde
0: Madalena.
1: logo essas
0: No
1: conclusões, sim.
0: entanto, a outra imagem é um quadro. E o quadro é muito, muito interessante porque é um quadro que eu vou deixar para o fim do programa se tiver tempo. Porque gostava de falar
1: Sim.
0: agora deste conceito da Maria Madalena. Porque a Santa Maria Madalena é uma imagem que está no, no que nos aparece em Mirandela. Não é? Que nos aparece em Mirandela em alguns locais com alguma visibilidade. Eu estou a falar, por exemplo, Vila Boa, e fazem a festa em julho, portanto, nesta época
1: Por
0: agora,
1: estes
0: não é?
1: dias, sim.
0: Pronto, pois no dia 20 e tal de julho, não é? Portanto, 25, às vezes menos, 23, 22, por aí. Mas, portanto, Vila Boa tem, de facto, o orago é Santa Maria Madalena. Portanto, o orago da igreja. Mas se nós formos para Alvites, também temos lá a festa de Santa Maria Madalena e também temos lá a Santa Maria Madalena. E depois temos também em Chelas, a capela, temos Santa Maria Madalena. Ora bem, eu gostava de passar um bocadinho para a Santa Maria Madalena por causa de um determinado texto que li. Porque uma das coisas que nós deveríamos normalmente compreender é que a Santa Maria Madalena está no, no, na imaginação do nosso povo, no coletivo do nosso povo, aparece como uma imagem ligada ao pecado, portanto, é pecadora, penitente e arrependida. Estas três
1: Mas é a
0: palavras.
1: imagem que temos, por exemplo, naquela. Enfim, olha, na altura da Páscoa, não é?
0: Pois.
1: A imagem da Maria Madalena,
0: Sim.
1: que foi purificar os pecados por aí
0: Sim,
1: fora, não é?
0: porque a Maria Madalena também esteve no, no, na paixão.
1: Exatamente.
0: Todos os momentos ela na paixão está muito presente. E depois tem algumas características que são muito importantes. Mas este problema da Santa Maria Madalena acaba por ser interessante porque temos aqui uma identidade, que nós atribuímos uma identidade à Santa Maria Madalena, que é esta. Dela ser, de certo modo, pecadora, penitente e arrependida. Mas não é assim. Não é assim. A Santa Maria Madalena tem uma história. Tem uma história que, quando nós fazemos a confusão da identidade, começa logo com aquilo que foi dito sobre esta santa no século III. Portanto, portanto, ela. Isto é no Ocidente, porque se nós formos para o Oriente e se formos para o mundo ortodoxo, eles não fazem esta
1: Esta
0: confusão.
1: leitura, se calhar,
0: Eles
1: já tem
0: têm uma
1: outra.
0: leitura
1: Sim.
0: um bocado diferente de nós. Mas nós no Ocidente é que fazemos esta leitura, que é, ela é muito representada no Ocidente, quer como uma pecadora penitente, não é? Penitente, pecadora penitente, não é? Também temos isto aqui, há um certo conceito de adúltera e desse género de coisas. No entanto, a Maria Madalena, que os historiadores vão falando ao longo do tempo, são três Marias. São três Marias. Portanto, nós temos uma. E há uma certa confusão de identidade relacionada exatamente por causa destas três Marias. E as três Marias são a Maria, que é uma irmã de Marta e de Lázaro, outra é a pecadora que ungiu Jesus na casa de Simão, o fariseu. Portanto, quando nós estamos a falar que é um judeu que vai convidar Jesus para lá ir jantar à casa, onde aparece interagindo uma mulher de má reputação, não é? Daqui E depois há a Maria Madalena, que, de quem Jesus expulsou os sete demónios. O número, quando nós falamos em, por exemplo, sete demónios, o demónios é mal, portanto, estamos a dizer, é uma espécie de exorcismo, não é? É um mal que está lá dentro e é preciso tirá-lo. Quando falamos em sete, quando falamos em sete demónios, nós estamos a falar no sete significa o total, a totalidade. Portanto, é um número de, significa a quantidade total e, portanto, quer dizer que o mal é muito denso, muito difícil, muito complicado muito e é preciso bem. Resolver este problema, não é? Portanto, esta confusão, portanto, estas mulheres deram origem a uma confusão e nós estamos a falar logo nos primeiros séculos do cristianismo. Mas, com o tempo, era preciso resolver esta questão. E, então, no século VI, há um papa que se chama Gregório Magno, que vai fazer, vai pôr fim a esta questão. E o que é que ele vai declarar? Declarar a que Maria Madalena, Maria Betânica, a pecadora que está no Evangelho de Lucas, são todas a mesma pessoa. Portanto, acaba-se com a confusão. Estas três Marias são a mesma pessoa. E depois, isto vai continuar, agora no Vaticano II, o Vaticano II, que nós sabemos, dá origem a uma série de documentos. E sai um documento em 69 que diz que vai reparar, porque este conceito continua sempre presente, que vai reparar este conceito e vai-lhe tirar o epíteto, o nome de pecadora. Portanto, pecadora deixa de existir a partir do Vaticano II. Portanto, ela não era uma mulher pecadora. Pronto, e fica assim. Ora bem, quando... isto é muito interessante porque quando nós... Qual é o passo que se vai dar, então, relativamente à Maria Madalena? Qual é a importância que esta santa vai ter na Igreja, não é? Quando é, portanto, em julho, não é? Quando é comemorado? O dia é o 22 de julho, mas as festas nem sempre são...
1: Varia consoante o calendário, não é?
0: E é certo.
1: Aproximado fim de semana.
0: Exatamente, sim. Exatamente. Portanto, o dia de Santa Maria de Madalena, não é? Depois, normalmente liga-se o Evangelho de São João, no qual a Maria Madalena aparece já, não com este problema da pecadora, da penitente arrependida, mas já, por causa do Vaticano II, aparece como, vai aparecer com uma importância muito significativa, que é, e também por causa do Evangelho de São João, vai aparecer como uma importância, como a primeira testemunha da ressurreição. Portanto, tem aqui um aumento de dignidade e de qualidade, porque, e Cristo confere-lhe uma tarefa muito importante, que é de anunciar aos apóstolos, quer dizer, Cristo vai, ela é a primeira pessoa a ver Cristo quando Cristo ressuscitar. Uhum. É a primeira pessoa a ver. Ela foi lá e o sepulcro estava vazio. Ela depois é a primeira pessoa a ver. E então, ela vai ter a tarefa de anunciar esta boa nova, não é? De que Cristo ressuscitou aos discípulos. Aos discípulos é aos apóstolos, não é? Isto é engraçado porque apóstolo quer dizer enviado. Ora, se Cristo a vai enviar, está a fazer dela um apóstolo. Isto é, ela passa a ter também um certo sentido de apóstolo. E tem este sentido porque vai passar a estar ligada a um modelo de fé e a um amor fiel. Veja, isto é...
1: Portanto, o conceito ao longo do tempo foi-se...
0: Foi evoluindo.
1: Ele até, próprio adulterando, não é?
0: Exatamente.
1: O tempo.
0: Até que chegámos a este. Mas mesmo chegámos a este ponto, que é um ponto que, de facto, a Maria Madalena aparece como uma mensageira. Quer dizer, também como um... Entre os apóstolos, não é?
1: Claro.
0: Isto é muito interessante. Isto é muito interessante porque temos aqui a Maria Madalena a tornar-se um modelo extraordinário de fé e de amor fiel. E pronto, este é um aspecto muito importante do conceito. Mas, não há dúvida nenhuma que o imaginário coletivo continua, apesar de toda esta evolução, o imaginário coletivo continua. E eu queria passar para... continuar, e agora, sair de Macedinho, aliás, Maria Madalena, eu falei por causa de Macedinho, depois estou a fazer esta evolução para criar um contexto da confusão da identidade e chegar, de facto, a uma nova...
1: A tal imagem que, de facto, lá está, não é?
0: Exatamente,
1: sim.
0: Que passa a ser. E que é referida normalmente no dia da Santa Maria Madalena, que é o dia 22 de junho. Agora, repare, eu estava a ler isto, estas coisas interessantes, porque quando eu estou a ler não, qualquer imagem, ou a pensar em qualquer imagem, ou qualquer igreja, ou qualquer figura de Cristo, ou qualquer figura da Nossa Senhora, eu vou sempre fazer, vou sempre passar para o Conselho de Mirandela. Porque há sempre uma igreja ou uma capela.
1: Há vários exemplos, está, não é? Onde podemos encontrar.
0: Pode ser oráculo, isto é, pode ser o nome da igreja, pode estar num altar, ou pode estar, inclusivamente, uma imagem posta na igreja, ou num dos retábulos quaisquer. E veja que, por exemplo, estou a falar de datas do século XVIII. Século XVIII, veja. Portanto, o século XVIII é 1700. Eu estou a falar no ano de 1727. E dos Avidagos, porque também tem lá a festa da Santa Maria Madalena. E veja. E leio este texto. Fala de um arcediago. Um arcediago. Ora bem, um arcediago que vai ter uma importância significativa em 1727, em Alvites. Em 1727, há um acontecimento muito curioso, que é um arcediago que vai ter uma atitude relativamente às pinturas da igreja. E veja, e diz ele assim, o arcediago, ora bem, o que é um arcediago? Hoje já não existem os arcediagos, porque um arcediago é uma pessoa que antigamente era-lhe confiada a administração dos bens da igreja. Tinha uma responsabilidade dos bens da igreja. E fazia até visitas anuais às paróquias e reunia, inclusivamente, periodicamente com os sacerdotes. Portanto, isto era um arcediago. Então, depois, o que é que aconteceu com o tempo? Aconteceu que a igreja vai ter a integração de novas pessoas. Por exemplo, bispos auxiliares, vigários gerais, vigários episcopais. Quer dizer, a função do arcediago vai decair. Mas nesta altura, e ela é muito, ela até ao século XIII é muito importante, depois vai decaindo, mas em 1727 ainda ouvimos falar de um arcediago em Alvites. E repare no texto que eu acho muito, que me chamou a atenção. Eu estava a ler este texto, eu li-o no Património Arquitetónico, porque eu gosto muito de ler normalmente o Património Arquitetónico quando ando aqui por as nossas terras, porque às vezes aparecem documentos sobre as nossas terras. E diz assim, numa certa altura, o arcediago, que ele chamava-se Manuel Moraes da Silva, e ordenou ao administrador da Santa Maria Madalena do lugar, que é uma capela, acho que fica a sul, se não estou em erro, ao administrador de Santa Maria Madalena do lugar, Alvites, estou a falar de Alvites, mandar branquear a capela por dentro, extinguindo todas as pinturas que nelas existem, por indecentes, podem causar irreverências e até, à primeira vista, lhe gostava que houvesse, que lhe mandasse pôr um retábulo neste local. Ora bem, um retábulo, portanto, que é um altar com...
1: Tapar a parede mesmo, não é?
0: Um bocado. Bem,
1: só falta enquadrar em termos temporais. Porque, estamos a falar
0: repare,
1: de que altura?
0: Estamos em 1727. Temos o ano exato até o dia.
1: Sim.
0: Até o dia. Repare, isto é muito interessante porque, repare que nós estamos num contexto, em 1727, nós estamos num contexto de pecador penitente arrependido. Portanto, estamos num contexto nesta evolução. Porque na iconografia da Santa Maria Madalena, ela muitas vezes aparece em que são praticamente os cabelos muito grandes que lhe tapa o corpo, não é?
1: Um escândalo para a altura, não é?
0: Portanto, repare, isto é curioso porque mandar branquear a capela por dentro, extinguindo todas as pinturas que nela existem por indecentes.
1: Portanto, estamos perante aí praticamente um crime ao património, como tantos outros que foram ocorrendo ao longo da história.
0: Podem causar irreverência, repare. Claro. Nós, porque há épocas em que determinadas imagens, por exemplo, a Nossa Senhora do Leite, houve épocas em que saiu das capelas e das igrejas.
1: Porque tem sido também considerada imprópria, não é?
0: Nem em determinadas épocas, o que é um perfeito disparate, Mas, de qualquer maneira, estas coisas acontecem. Agora, e mais, por exemplo, em Mirandela, eu não sei onde é que estão, não tenho as imagens, mas tenho fotografias das imagens. Há duas imagens de Santa Maria Madalena que têm, de facto, uma certa sensualidade. Porque os cabelos têm essa interpretação, normalmente, naturalmente, não é? Agora, repare, estávamos em 1727, quando ele mandou ao administrador dos bens da capela fazer este tratamento, não é? Conto com tinta branca. Ora bem, passados cinco anos, o administrador não tinha satisfeito o retábulo, não tinha branqueado as pinturas do interior e nem sequer usou tintas novas para renovar o que fosse necessário.
1: Portanto, não seguiu o conselho ou a ordem, neste caso, dessa pessoa, não é?
0: Exatamente. Exatamente. Portanto, isto é, estamos numa... Eu considero este documento muito curioso. Muito curioso. E foi um documento que me levou um bocadinho à Santa Maria Madalena e estudar a Santa Maria Madalena, não é? Porque a pecadora que perfumou os pés de Jesus Cristo, isto está, Lucas é que descreve,
1: sim,
0: e os enxugou com os cabelos, viu serem-lhe perdoados todos os pecados, os pecados que ela tinha. Tratava-se de uma mulher anónima, muitas vezes identificada como Maria, que é a tal identificação que continuou. Portanto, ela, agora, há uma coisa que é verdade. Ela faz parte das Santas Mulheres que seguiram Jesus durante a paixão. Durante a paixão, veja, quando nós falamos muitas vezes em paixão, a paixão é um período da vida de Jesus, quando nós estamos a falar da paixão. E, por exemplo, as nossas igrejas têm um respeito extraordinário por a história da paixão de Cristo, todas. E uma igreja que tem uma interpretação muito completa é a Igreja da Misericórdia de Mirandela, não é? Então diz assim, portanto, agora veja, quando nós estamos a falar da paixão, nós estamos a falar do sofrimento de Jesus, esta paixão do sofrimento de Jesus, da sua prisão até à morte na cruz, quando ele foi preso até à morte na cruz. Este é o tempo que baliza a paixão, não é? De qualquer maneira, eu já disse aqui que ela foi a primeira a encontrar o túmulo vazio e foi a primeira pessoa a quem Jesus apareceu. Isto é interessante porque, repare, é engraçado porque, por exemplo, quando nós começamos a falar e a interpretar a Maria Madalena, ela é padroeira dos pecadores e dos perfumistas. Por isso,
1: repare, daquele
0: continua,
1: momento, não é?
0: Continua a ser, apesar da evolução que teve e da interpretação atual, que esta interpretação atual é muito curiosa porque torna-se, ecumenicamente, de certo modo, torna-se muito complementar da interpretação do Oriente. E mesmo dos ortodoxos, quando nós estamos a falar dos ortodoxos...
1: Já vimos que é praticamente oposta, não direi, diferente da nossa no Ocidente, não é? Essa interpretação.
0: Agora não, agora com esta
1: evolução... Está mais unificada.
0: Não. Exatamente, há uma aproximação. Sim. A história E o Vaticano II, não é? Que nós estamos na década de 60, o Vaticano II, na primeira metade, vai ser muito importante na reorganização dos nossos... Há santos que deixam de ser... deixam de ter... Continua o povo, continua a encontrá-los em igrejas, continua o povo a gostar muito e a ter uma veneração e uma invocação significativa, mas há santos que já deixaram de estar no calendário da igreja. Portanto, quando nós estamos a falar desta Maria Madalena, ela ainda hoje, quando eu vou às igrejas e às capelas, eu vou encontrar uma Maria Madalena que é uma figura com... Não é... Com esta iconografia relacionada com aquilo que nós estivemos a falar, não é? Do pós-Vaticano II, mas é uma iconografia que, repare, ela está... Portanto, nós vamos encontrar a Maria Madalena com... Ela continua a ser a padroeira dos pecadores e dos perfumistas. Também é dos jardineiros, porque conta-se que...
1: Curioso.
0: Dos jardineiros, porque conta-se que... Cristo sim, ter-lhe aparecido
1: tem perfume,
0: vestido de jardineiro quando foi o seu, junto ao seu túmulo, não é?
1: Muito
0: portanto,
1: bem.
0: Portanto, ela tem... mas, portanto, quando nós estamos a falar da iconografia da Santa Maria Madalena, em geral, nós vamos sempre encontrá-la vestida de ricos trajes, nem sempre, às vezes tem a cabeleira a tapar o corpo, de certo modo, mas também a encontramos vestida com ricos trajes. Por exemplo, no caso de Macedinho, ela está vestida com ricos trajes. Olha, o que significa quando a imagem está vestida com ricos trajes? Significa que aquilo aconteceu antes do arrependimento. Antes, está a ver? Está, ela, os ricos trajes são trajes de naquela não tem necessidade nenhuma de usar, sendo uma pessoa humilde e da fé. Depois tem, também aparece como penitente. Quando ela aparece como penitente, as roupas desaparecem e aparece o cabelo, de certo modo, ou pouca roupa, ou então com a sua longa cabeleira a tapar-lhe o corpo, não é? E, portanto, isto são normalmente aspectos significativos da interpretação de Santa Maria Madalena. E é também, mas também tem um atributo. Quando a gente fala em atributos, são objetos que nos ajudam a identificar a personagem. Isto é um atributo que ela tem. E então o que é que acontece? Ela tem o que é que acontece que está ao pé dela? O vaso de perfumes. Que também nos vai relacionar com o momento do tal jantar em que ela vai perfumar, limpar, vai também perfumar Cristo. E também depois no corpo de Cristo, na parte final da vida. E depois é assim, também aparece uma caveira, muitas vezes, porque a caveira é que a vida é efêmera. Dura pouco tempo ainda, nós não vivemos para sempre, não é? E também pode aparecer a coroa de espinhos relacionada com o momento da paixão. Portanto, repare, nós temos aqui uma imagem que é muito interessante e que é muito rica do ponto de vista, e que o povo venera com gosto.
1: Ao longo do ano.
0: Sem dúvida nenhuma. Portanto, Santa Maria Magdalena, porque ela era de Magdala, não é? Daí vem também é uma das Marias, daí vem o nome de Madalena. Pronto.
1: Passamos agora para os instantes finais desta conversa. Sim.
0: Não sei se vou ter tempo.
1: Temos um pouco mais de 5 minutos.
0: Um pouco mais de 5 minutos. Eu vou só falar um bocadinho do outro quadro que está... Voltamos a Macedinho.
1: Sim.
0: Eu vou falar um bocadinho do outro quadro. Então, no outro quadro temos duas imagens. Temos uma senhora, do lado, quem olha do lado esquerdo, atrás do altar, e temos um homem do lado direito. E no meio temos um sol resplandecente. Portanto, o sol resplandecente, que está no meio de duas imagens, tem o sentido de... graça de Deus, de uma iluminação divina, de uma pureza, não é? Portanto, isso é. Mas do lado esquerdo temos uma Nossa Senhora, que é, já disse que não ia dizer, mas pronto, já disse que temos a Nossa Senhora que está com as mãos postas. E o facto da Nossa Senhora estar com as mãos postas é uma profunda humildade. Ela está com as mãos cruzadas em cima do peito. É uma entrega total à vontade de Deus, porque foi isso que Nossa Senhora fez durante a sua vida. Não é? É um recolhimento interior. Portanto, as mãos têm este sentido.
1: Têm um significado, sim.
0: Nos ajudam a compreender. Portanto, há aqui todo... É uma espécie de um silêncio que contempla ao mesmo tempo e aceita. E aceita, é um silêncio muito interessante, porque as mãos, a cara serena, o véu na cabeça e o véu, de certo modo, um pouco transparente. E depois, ao lado, temos, então, um homem com uma vara florida na mão. Se tem uma vara florida na mão, tem que ser um homem, tem que ser um homem escolhido. A vara floriu, se floriu é porque aquele homem foi escolhido por Deus para uma determinada missão, Portanto, as flores que ele tem na mão são um sinal dessa escolha divina, não é? É uma aprovação de Deus, de certo modo, claro, para este encontro. Este encontro em que estão um ao pé do outro com a graça de Deus no meio. Portanto, estamos a falar num momento relacionado com o casamento, não é? Da Nossa Senhora e do São José. Mas há um pormenor que eu acho muito interessante, é que o São José tem um livro fechado na mão esquerda. E o São José não costuma aparecer com livros. Eu não sei se seja a falar nisto, mas o livro é onde estão escritas as profecias. Se ele o tem na mão, está fechado, é porque está cumprida as profecias. As profecias estão a ser cumpridas. Não é? Aquilo que está determinado.
1: Mais uma curiosidade, sim.
0: É, e portanto, quer dizer, as profecias do Antigo Testamento estão a ser cumpridas.
1: Claro.
0: Por isso ele tem o livro. Mas também o livro fechado quer dizer que... vamos lá ver. Fecha porque terminou um caminho. Terminou um determinado percurso.
1: Um período.
0: Um período, que é tal coisa. E depois está fechado porque os desígnios de Deus estão ali guardados, estão ali selados. Até ao momento da encarnação, que é o momento, olha, Nossa Senhora da Encarnação de Mirandela, não é? Em que Nossa Senhora vai iniciar o seu processo de maternidade. Portanto, tudo isto significa que José é um homem justo, fiel e cumpridor da lei. Então, veja, um livro fechado pode nos levar a um conjunto de pensamentos que só vão ajudar a compreender muito bem que imagem é aquela que está ali, que é o São José, não é? Que já sabemos. Portanto, é o outro quadro eu interpretei como sendo o momento em que Nossa Senhora vai ter um casamento específico,
1: claro,
0: especial,
1: claro.
0: Não é? Mas é muito interessante porque eu interpretei como os esponsais, não é? Os esponsais é um nome dado a uma promessa de matrimónio, de certo modo. Portanto, nós vamos ter aqui este quadro para mim.
1: Uma celebração, uma festividade.
0: Esponsais, não é? De Nossa Senhora e São José, portanto, é um dado que nos vai transportar para uma promessa de matrimónio, um matrimónio que, de certo modo, não se vai confundir muito com aquele casamento tradicional, mas porque há aqui o homem escolhido é um homem justo, é um homem cumpridor da lei de Deus.
1: Muito bem. Pois,
0: portanto, o quadro foi assim que eu interpretei. E foi assim que conversei com as senhoras, não é?
1: E de Macedinho andámos até Macedinho novamente,
0: pois
1: na
0: foi.
1: Capela, a fazer a interpretação de várias imagens, uma delas de Maria Madalena, e terminámos agora, como está visto, ouvido neste caso aqui pela Terra Quente FM, como de resto acontece à conversa todas as semanas. Professor Pedro, foi como sempre um gosto. Dos 8 dias marcamos um novo encontro. Até lá. Obrigado.
0: Até. Boa semana para todos. E boas festas.
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4: O início da emissão de hoje pode parecer, mas não é nenhum parlamento. É só uma dupla de primeira que cacareja com alento como numa capoeira. Passarinho.

0: Pois é, Rica, o meu marido. Ai, tem andado-me preocupado com esta coisa das listas nas offshores. Ui, querida, antigamente nós punhamos lá o dinheiro e era um descanso, porque até ficava mal desconfiar do capital.
1: Precisamente, Rica. Nós podemos não ser nenhuns anjos, mas até os anjos merecem mais crédito.
0: Ah, pois, pois. Mais crédito, mais crédito. Olhe, o do meu marido era no Espírito Santo, Rica. Ai, Rica, ai, tanto dinheiro mal gasto, credo, Jesus, ah, que horror! Que ideia é aquela de construírem outra linha ferroviária entre Cascais e Lisboa? Mas para quê, posso saber?
1: Para nós, querida, ora essa. Ficava a linha velha lá para as pessoas que cheiram como cheiram. E a nova linha era para nós, que usamos perfume francês. Percebe, querida?
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12: Os inspectores Pastilhas e Amendoinha vão hoje desvendar o caso da Esmeralda Desaparecida. Este é mais um Rádio Mistério.

0: Amendoinha, telefonou a Viscondessa das Alcagoitas. Vamos investigar o caso da Esmeralda desaparecida.
1: Então é melhor levar o detector de joias, chefe?
0: Sim. Leva os apetrechos de modo a irem bem apatrechados, hein?
1: Mas não leve nenhum extra.
0: Porquê, Amendoinha?
1: Para não ficar o caso extra gado.
0: Fecha a loja da Asneira e abre os olhos. Temos que procurar pistas.
1: Para não ficarmos despistados, né, chefe?
0: Amendoinha, let's go.
1: Ok, chefe. Contrariado, mas vou.
0: Diz a senhora Viscondessa das Alcagoitas que lhe desapareceu a Esmeralda.
2: Ai, é verdade, Inspetor Pastilhas. E faz-me tanta falta, sabe? Ela é uma joia.
0: Pois é.
2: Preciso que a encontrem depressa.
1: É para já, senhora Viscondessa das Alcagoitas.
0: Vamos proceder às investigações necessárias e esperamos trazer-lhe a Esmeralda dentro de pouquíssimo tempo.
1: Ou mesmo antes de pouco tempo.
0: Amendoinha, andam a dizer que houve vida em Marte há milhões de anos. Se calhar também lá houve estupidez e ela chegou até aos nossos dias através de ti.
1: Chefe, essa é de morte.
0: Não. É de Marte.
1: Mas eu nunca estive em Marte. Só estive na Lua com os pés de fora, mas estive num quarto minguante.
0: Amendoinha, let's go.
1: Ok, chefe. Contrariado, mas vou.
0: Temos uma boa notícia a dar-lhe, senhora Viscondessa das Alcagoitas.
2: Que grande alegria, Inspetor Pastilhas. Sempre pensei que conseguisse encontrar essa joia.
0: Imagine só onde a fomos descobrir. No prego.
2: No prego? O que é isso?
0: Prego é o nome que se dá a uma prestamista, ou seja, uma casa de penhores. Ela aqui está, senhora Viscondessa das Alcagoitas.
2: Aqui?
0: Sim. Nesta caixa.
2: Mas esta é uma das muitas joias da minha coleção. Não era esta joia que eu procurava.
0: Então, mas a esmeralda que desapareceu não é esta pedra preciosa?
2: Bem, preciosa é ela, mas não é nenhuma pedra. A minha empregada doméstica até é bem inteligente, não desfazendo em vocês os dois, que também dariam uns bons criados de servir.
1: Quer dizer, então, que quem desapareceu foi a sua empregada?
2: Que se chama Esmeralda.
0: E desapareceu com a sua outra esmeralda que foi parar ao prego, está visto.
1: E agora o que é que fazemos, Inspetor Pastilhas?
0: Agora temos que aprender a andar com esta pedra no sapato, Amendoinha.
1: Bolas, que grande pedrada.

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3: O professor Júlio Manchado Novaes vai hoje dar uma lição à maneira que é mesmo de primeira.
2: Ai, filho, ainda vais na primeira? Que seca!

0: licença. Oh, professor Júlio Machado Novaes, está ali aquele casalinho que vem à consulta pré-matrimonial.
1: Eles que entrem, eles que entrem.
0: Sim, senhora. Façam favor, façam favor. O senhor professor está à vossa espera.
2: Com sua licença, senhor professor.
3: Ah, muito prazer.
1: Muito prazer. Quem me dera, quem me dera.
3: Nós gostamos tanto do senhor professor que resolvemos marcar esta consulta pré-matrimonial em vez de estarmos a consultar um padre.
1: Lindo casalinho, sim, senhor. Fizeram muito bem em vir à minha consulta, porque não há bom casamento sem bom ensinamento. É um slogan muito giro, não é? Fui eu que inventei e assim só pago direitos de autor a mim mesmo. Ora bem, pretendem casar um com o outro e vice-versa, não é verdade?
2: Pois é, pois é. A gente vai casar-se mutuamente um com o outro.
3: Eu com ele. E ele comigo.
2: Pois é.
1: Ora, para começar, devem saber quanto pretendem gastar, porque um casamento custa o que custa, conforme o que se possa gastar. Se os noivos forem em cuecas e o copo de água for mesmo da torneira, custa menos do que se a noiva for vestida pelo Augustus ou despida pela Fátima Lopes, além dos comes e bebes serem a 100 euros por cabeça, embora ninguém consiga meter nem metade no estômago. Recomenda-se, por isso, que não se esqueçam dos tupperwares de plástico para trazer o restante para comer durante o resto do ano.
3: Olha, professor Júlio Machado Novaes, nós não sabemos quanto é que vamos gastar.
2: Não sabemos, porque quem vai pagar tudo é o pai dela. Para já gastou umas massas na compra de duas caixas de cartuchos para a caçadeira que ele tem pronta para mim, no caso de eu me recusar a casar com a filha dele, que é aqui a Mariazinha.
3: Ah, pois é, sabe? O meu pai é muito antiquado. Ah. E quer mesmo que a gente se case e faz questão em pagar.

0: É, ela vai à Disneylândia ver o Pateta, porque ela adora patetas. E eu vou para o Japão comer umas geixas.
1: O quê? O que é isso que vais comer lá no Japão? Oh, filho, tem cuidado com a comida. Porque os japoneses têm a mania de comer tudo cru, principalmente o peixe. Olha lá, Jorginha. Isso das geixas, o que é que é?
0: São fanecas. Comem-se cruas. Mas eu já estou habituado, não te preocupes.
1: Oh, professor Júlio Machado, não vás. Tem mais algum conselho assim útil para nos dar?
2: Bem, não se esqueçam de arranjar as unhas, porque quem tem unhas é que toca viola.
1: Arranjar as unhas?
0: Sim, sim. Este é um conselho bastante útil. Não te esqueças de arranjar as unhas, porque eu já estou farto de andar para aqui com as minhas costas todas esfoladas e arranhadas. Ouviste?
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7: Ih, olha aqui. Agora até para comprar um teaser em ruínas pedem 500 mil euros.
8: Olha, pois é. E eu no outro dia fui ver um apartamento tão pequeno, mas tão pequeno, que, olha, o mediador, em vez de me mostrar a sala e o quarto, limitou-se a rodar a minha cabeça a 180 graus. Ai, ontem fui à urgência do hospital porque tinha uma dor de dentes insuportável.
7: Uma dor de dentes? E foste atendida depressa?
8: Oh, uma rapidez exemplar. Quando a médica finalmente me chamou pelo nome, o dente já tinha caído de velho e eu já nem precisava do tratamento.
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14: As aldeias dos municípios da Comunidade Intermunicipal das Terras de Trás-os-Montes vão passar a contar com uma nova rede de transporte público a partir de 3 de agosto. O serviço pretende responder à falta de ligações regulares em localidades mais pequenas e isoladas. O projeto representa um investimento de cerca de 5 milhões de euros ao longo de 4 anos e abrange os concelhos de Alfândega da Fé, Bragança, Macedo Cavaleiros, Mirandela, Mugadouro, Miranda do Douro, Vinhais, Vimioso e Vila Flor. Segundo o presidente da CIM Terras de Trás-os-Montes, Pedro Lima, a iniciativa surge para colmatar falhas históricas na oferta de transportes públicos no interior do país.
15: Foi, de facto, mais uma questão de abandono, não é? Do Estado Central em relação aos seus cidadãos, principalmente aqueles das periferias e do chamado interior português. E aqui os municípios delegaram na comunidade intermunicipal para, portanto, ganhar escala e ser a entidade de transporte, portanto, com tutela sobre os transportes, para conseguir dar uma solução integrada dentro do território da CIM, que satisfizer as necessidades de ligações das suas populações. Portanto, sim.

0: este transporte já é muito grave, este projeto já é muito grave e finalmente entrará em funcionamento.
1: O novo modelo combina carreiras regulares com um sistema flexível de transporte a pedido, destinado sobretudo às aldeias sem cobertura de transporte público.
0: A satisfação dos municípios e a satisfação principalmente das suas necessidades será feita com transportes que vão desde o regular, com horários determinados para ligação de certos territórios, até ao flexível, portanto, chamado transporte a pedido, para aldeias com menos habitantes e onde os transportes serão coordenados consoante as necessidades das populações locais para satisfazer, portanto, as necessidades do dia-a-dia.
1: Pedro Lima explica que o transporte a pedido permitirá adaptar as deslocações às necessidades dos habitantes, facilitando o acesso a serviços essenciais.
0: É um transporte a pedido, tanto que quando é um transporte regular, as pessoas por vezes têm dificuldade em coordenar as suas atividades para que esse transporte regular se adapte às suas necessidades. Dou um exemplo, se tiverem uma consulta num dia de manhã em que não há transporte regular, as pessoas vão ter que recorrer a um prestador de serviços, nomeadamente um táxi. Havendo o transporte a pedido, as pessoas podem, com a devida antecedência, colocar esse pedido normalmente através dos presentes juntos. Eu penso que aqui os autarcas proximidade vão ter um papel muito importante para realmente ajudar a que as pessoas usufruam deste serviço, mas também que ele seja coordenado na medida do possível. E portanto, este é um exemplo bastante simples e com este transporte a pedido as pessoas podem, de certa forma, cumprir com as suas necessidades de uma forma mais fácil. Não é?
1: A primeira fase de adaptação até 13 de setembro terá utilização gratuita. A partir de 14 de setembro, com o início do novo ano letivo, entram em vigor os horários escolares das linhas municipais e intermunicipais, bem como o serviço de transporte a pedido, completando assim a implementação da nova operação. As 14 escolas profissionais de agricultura do país, onde se inclui a Escola Profissional de Agricultura de Carvalhais em Mirandela e a do Rodo, no Peso da Régua, não vão passar a ser tuteladas pela CCDR, Comissão de Coordenação e Desenvolvimento Regional, que, segundo a nova orgânica, até passaram a ter vice-presidentes para 5 áreas, entre elas a agricultura e a educação. Por agora, a sua gestão continua sob a alçada do Ministério da Educação, mas em breve deve ser entregue aos municípios ou então às comunidades intermunicipais. Isso mesmo revelou o Ministro da Educação em declarações recentes proferidas durante uma audição regimental na Assembleia da República. Fernando Alexandre adianta que está a ser feita uma avaliação da rede de escolas profissionais de agricultura de todo o país.
2: Elas estão, de facto, no processo de avaliação, estamos a fazer esse trabalho. Em articulação com o Sr. Ministro da Agricultura, fizemos um relatório de avaliação interna com um grupo de trabalho com os dois ministérios, que partilhamos com as CCDRs e vamos ter nos próximos dias reuniões, precisamente, para tomarmos algumas decisões. Eu gostava de clarificar que estas escolas não passaram para a órbita das CCDRs. Do ponto de vista administrativo, elas continuam a depender diretamente do Ministério. Já agora, aquilo que é a nossa leitura é que não há razão nenhuma para que estas escolas, à semelhança das outras, não sejam incluídas no processo de centralização. Porque, de facto, os governos do Partido Socialista entenderam que, eu não percebi exatamente a razão até agora, para não terem sido enquadradas no processo de centralização e terem ficado na tutela direta do Ministério, que obviamente depois não tem capacidade para 14 escolas que estão, no fundo, em todo o território nacional para acompanhar essas escolas e o resultado é que, de facto, elas têm estado abandonadas e o nosso objetivo é revalorizá-las.
1: O titular da pasta da Educação adianta que a solução poderá passar pela assinatura de contratos interadministrativos entre o Governo e os municípios, ou então pelas CIMES.
2: Estas escolas devem, e eu penso que neste caso, pela sua especificidade e pela importância que têm, de facto, para as regiões, ser enquadradas num contrato interadministrativo do Governo com a autarquia ou com autarquias, porque o facto de muitas vezes as escolas estarem sediadas numa autarquia não quer dizer que elas não tenham e têm um âmbito regional, supramunicipal, e por isso nós pretendemos, de facto, retirar as escolas profissionais agrícolas da zona cinzenta, que é assim mesmo em que se encontram, em que não é clara a forma como elas se inserem no nosso sistema educativo, e por isso a assumição do que estamos a fazer com o ensino profissional em geral, com uma valorização dessa via de formação, as escolas profissionais agrícolas serão também, obviamente, reconfiguradas e, obviamente, teremos que ter um envolvimento que não existe neste contexto.
1: Declarações do Ministro da Educação na Assembleia da República a deixar entender que a gestão das escolas profissionais de agricultura deverá ser entregue às autarquias ou às comunidades intermunicipais. Entre as 14 que existem em Portugal, duas delas estão na região transmontana, a EPA de Carvalhais, em Mirandela, no distrito de Bragança, e a Escola Profissional de Desenvolvimento Rural do Rodo, no Peso da Régua, no distrito de Vila Real. A Associação dos Jovens Agricultores de Portugal, a AJAP, lançou a primeira edição do projeto Rural Innovation Challenges, com o objetivo de fixar jovens nos territórios do interior, travar o envelhecimento da população, combater o abandono das atividades económicas e promover o empreendedorismo nas zonas de baixa densidade. O projeto começou a ser implementado no final do mês de janeiro, com 59 sessões de divulgação junto de escolas profissionais e universidades, desafiando os estudantes a apresentarem ideias de negócio empreendedoras para o mundo rural, como explica o diretor da AJAP, Firmino Cordeiro.
3: Junto das escolas, escolas profissionais, não só da agricultura, como do turismo, como do comércio, como de indústria, escolas profissionais do segundo ano, obviamente, e também no ensino superior. Nós vamos às universidades, aos institutos politécnicos, falar com os estudantes. Falar o quê? Sensibilizá-los para o potencial destes territórios e dizer-lhe que eles, efetivamente, podem ter soluções de vida nestes mesmos territórios, soluções, desde logo, empresariais, como jovens agricultores, se for essa a sua vontade e se tiverem possibilidades, nomeadamente o fator terra cruzado é decisivo, mas também como jovens empresários rurais. Os jovens empresários rurais são as startups do mundo rural.
1: A segunda fase do projeto será um concurso de âmbito nacional que vai selecionar as 12 melhores ideias inovadoras para o mundo rural, distribuídas por 4 categorias. O valor total dos prémios será superior a 20 mil euros.
3: O concurso tem 4 categorias, as 2 empresariais juvenis para estes territórios, o jovem agricultor e o jovem empresário rural, e depois as 2 categorias estudantis, que é o jovem talento agro-rural para as escolas profissionais e a academia rural para os alunos do ensino superior, que são avaliados estes alunos pelos seus estágios que fazem nas universidades de licenciatura e, no caso do ensino profissional, pelas PAPs, pelas provas de aptidão profissional. Portanto, depois são 4 categorias, cada categoria tem 3 prémios, primeiro, segundo e terceiro, 12 no total, e esses prémios vão ser entregues numa gala no final de cada ano. Uma gala que vai ser móvel pelo país, vamos tentar encontrar capitais de distrito ou concelhos por distrito que queiram disponibilizar-se connosco a organizar este evento.
1: Além dos prémios, os vencedores terão ainda a oportunidade de viajar até ao Parlamento Europeu.
3: Todos os 12 vão ter uma viagem no primeiro semestre do ano a seguir a Bruxelas e de volta, com estadia, suportada também pelo Partido Popular Europeu, representado aqui em Portugal pelo eurodeputado Paulo Nascimento Cabral. Ou seja, todos os 12 ainda vão conviver em Bruxelas e perceber e conhecer organismos da Comissão, do Parlamento, eles que existem, que no fundo gerem muito da nossa vida na União Europeia. Essa é outro cuidado que nós tivemos.
1: A última sessão de divulgação do Rural Innovation Challenges vai decorrer em Valpaços, em data ainda a anunciar. As candidaturas estão abertas até 16 de agosto e a iniciativa passará a realizar-se anualmente.

0: Sejam bem-vindos a mais um episódio de Ecos de Infância, o espaço para falarmos sobre aquilo que vivemos enquanto crianças e sobre a forma como essas experiências continuam, muitas vezes sem darmos conta, a aparecer na nossa vida adulta e na nossa parentalidade. Hoje vamos falar de um tema muito real, muito presente e provavelmente muito familiar para muitos, pais e mães, a paciência que se esgota. Porque há mesmo dias em que basta uma coisa fora do lugar, um brinquedo no chão, uma criança que não quer vestir-se, uma birra, uma refeição que demora uma eternidade e sentimos que estamos prestes a explodir. A pergunta é o que é que realmente está a minar a nossa paciência? Como é habitual, para nos ajudar a compreender este tema, está connosco, como sempre, a psicóloga Lúcia Menezes. Obrigado mais uma vez pela sua presença. Surge muitas vezes essa questão, isso é, o que é que realmente está a minar a nossa paciência? Quando chega a uma determinada altura e que aquilo não há mais nada a fazer, ou pelo menos pensa-se, não há mais nada a fazer, porque se calhar até há. Para nos ajudar precisamente a compreender isto, vamos então abordar o tema de hoje, que tem a ver com isso, precisamente. Porque é que parece que existe a ideia de que um bom pai ou uma boa mãe tem de estar sempre disponível, sempre paciente, sempre emocionalmente regulado? Existe, de facto, essa ideia pré-concebida?
1: Existe.
0: Que também não é... Lá está, falta o tal equilíbrio. Às vezes sim, outras vezes não.
1: Exatamente. Existe. Existe esta ideia ainda muito prevalente nos dias de hoje, de que, lá está, eu deveria, enquanto pai ou mãe, poder estar sempre no máximo das minhas capacidades. E isto significa, lá está, poder estar sempre equilibrado, regulado e que não saia desse tipo de padrão. E como já referi noutros episódios, a questão também é... Se a criança não é exposta a períodos em que eu estou desregulada e com isso, ela também não tem um modelo de como fazer para com ela mesma, não é? Porque acha que o suposto é estar sempre equilibrada e sempre, não é? Ali na posse total de todas as capacidades. E a questão é que não é. Portanto, esta própria exigência, que lá está, acho que é um fenómeno de cada vez mais existente entre os pais, de cada vez há esta exigência maior de eu deveria estar, eu deveria fazer, eu deveria ser, acaba por ser contraprodutivo. Não é? De que quanto mais se exige, mais se acredita que lá está, que eu deveria, portanto, eu não consigo. Portanto, eu não consigo, eu tenho uma falha. Portanto, o problema aqui é eu ter uma falha. Portanto, eu vou-me focar mais nos períodos em que não consigo do que aqueles em que efetivamente estou. Portanto, isto já mina um bocado aqui o próprio processo porque não se vê o resto como uma oportunidade de reparação e de aprendizagem, não é? Que eu tanto refiro aqui, e foca-se só no eu deveria e não estou a conseguir, não é? Portanto, quando se feia com os discursos de melhoria de aprendizagem para a criança, não se está a ter isso connosco mesmos pais, não é? Ah, não, mas é suposto poder reparar e melhorar a partir de quando as coisas não correm tão bem. Então, mas porquê é que tu também não aplicas isso, mãe ou pai? Não, mas pregas uma coisa, mas fazes o contrário. Isto não tem lógica aqui, não é?
0: Mas existe alguma explicação científica, entre aspas, para esta questão, isto é, o que é que mina, de facto, a paciência dos pais?
1: Existe. Existe aqui também a própria noção do conceito da janela de tolerância, ou seja, que todos temos aqui uma capacidade de sustentar determinados desafios ao longo de um período de tempo. E a questão é, isto é aqui uma noção variável, ou seja, nem toda a janela de tolerância é igual para todos nós. Não é? Temos fatores que nos encurtam essa janela de tolerância mais para umas pessoas do que para outras. E não, isto não é com o intuito de dizer ai, quem é bom é quem tem uma janela de tolerância muito alargada. Essas pessoas é que são ótimas e tudo mais. Não necessariamente, porque às vezes também pode ir para o ponto de ser uma pessoa mais passiva e tolerar tudo. Isso também não é necessariamente bom, né? Porque também acompanho adultos hoje, né, que já foram um dia crianças, que irrita-lhes o conformismo, né? Irrita-lhes esta tolerância de tudo. Lá está, porque tem uma figura de pais de que tudo passava e tudo era aceitável e tudo
0: e
1: era ok.
0: E também ao contrário.
1: Né? Portanto, não é necessário, ou seja, não necessariamente ter uma janela de tolerância muito alargada é bom. O importante aqui é poder ter noção de, ok, a minha janela de tolerância normalmente abarca isto, por exemplo, alguns episódios de raiva, alguns episódios de frustração, e começo a sentir estes sinais em mim quando ainda não está a encurtar. Começo a ficar assim muito irrequieto, começo a ficar com vontade de não ouvir ninguém, começo a sentir que preciso do meu canto. Isto são sinais que a pessoa pode detectar em si, não é? Enquanto pai ou mãe, a minha janela está a começar a encurtar. Portanto, eu não vou aguardar até que ela chegue ao fim para poder fazer alguma coisa, vou agir já. É isso que é importante poder ter em conta na própria tolerância, porque lá está, acreditar que a janela de tolerância pode ser infinita e que todos temos uma paciência infindável não é razoável. Todos nós chegamos ao ponto em que é assim, mesmo quem é muito bondoso, não é? Quem tem uma capacidade assim de tolerar tudo também tem o seu limite. Portanto, isto é bom, não é? Permite-nos posicionar em relação às coisas. Se não tivesse um fim, aceitaríamos tudo, não é? Portanto, também não era bom.
0: Uhum.
1: Portanto, daí.
0: Mas existe também aquela situação em que muitas vezes a criança faz uma coisa muito pequena, certo? Mas a reação dos pais é grande, é maior. Existe esta desproporcionalidade, digamos assim, é isso?
1: Sim. Sim, também porque também está, vai acabar por ter impacto no que é a representação, a interpretação que o pai ou a mãe tem daquilo que a criança fez. Né? Imaginando que, ok, a criança atirou um brinquedo ao chão, mas para o pai ou para a mãe já é a 20ª vez que atira um brinquedo ao chão. Para a criança é uma coisa mínima, mas eu só tirei um brinquedo ao chão, não é assim tão grave quanto isso. Para o pai ou a mãe já é algo crítico, porque já é a 20ª vez que está a atirar e já pediu. Lá está, 19 vezes antes, não é, para não o fazer. E depois começa a tornar uma questão aqui, lá está, parece desproporcional, mas que tem muito significado para os pais, que é, pronto, eu começo a sentir que não sou respeitada, que não tenho autoridade, que ele não me vê como mãe ou pai, e eu não consigo tolerar isso. Por isso, deixa de ser sobre o ter atirado o brinquedo ao chão e começa a ser sobre como é que eu sou vista enquanto pai ou mãe. E se isto questiona, não é, a maneira como eu acho que deveria ser vista. E se isso para mim já é intolerável, eu vou reagir como, lá está, isto sendo algo que eu não consigo mesmo sustentar, não é?
0: Uhum. Portanto, é aquela sensação, chega-se àquela sensação de que parece que foi a gota d'água.
1: Exato.
0: Não há nada a fazer.
1: Sim, sim,
0: é
1: sim,
0: isso?
1: Sim. Sim, é um fenómeno muito comum, como é que depois os pais até quando olham em retrospectiva, mas eu agora vendo bem, aquilo até não era assim tão grave, quando eu senti que foi a gota d'água, não era assim tão determinante, mas eu naquele momento senti que era, realmente eu senti mesmo que era, que não dava mais, que o copo transbordava depois daquilo, porque é isso, não é? A própria intensidade da emoção naquele momento é assoberbante, porque já chega um ponto em que lá está, a própria tolerância está a ser excedida. Portanto, não é o fenómeno em si que representa a gota d'água, é tudo o que antecipou, não é, e levou até aí, não é, e que foi o acumular de frustração e tudo para o pai ou mãe nesse caso. Portanto, sim, o fenómeno de gota d'água nunca vem isolado, não é? Vem às vezes de meses ou semanas ou um dia
0: está
1: cheio
0: ali,
1: em que se teve
0: está ali tudo
1: sustentar,
0: decalcado,
1: não é? Sustentar e aguentar de, mais uma vez, respira 5 segundos que isto passa, respira, respira. Quantas vezes é que vou respirar ao longo do dia?
0: Claro.
1: Chega
0: a determinada altura em que não há mais nada a fazer.
1: Exato.
0: Falamos agora da falta de descanso, neste caso falemos do sono, não é? Provavelmente muitos pais neste momento estão a ouvir e a pensar precisamente nisso, que há muitos filhos que têm a privação de sono. Isto pode ser prejudicial ou não?
1: É. Sabe-se também, lá está, o próprio cérebro, especialmente o das mães, não é, que é aquilo que é mais estudado em relação a este fenómeno, vai-se adaptando ao passar do tempo com a privação de sono. Por isso é que lá está, há o fenómeno mesmo do cérebro, não é, com a mãe em privação de sono, que é a amnésia materna, que elas chamam a amnésia da mãe, não é? Ou seja, a mãe que está muito tempo sem dormir, como dormia até aí, começa a desenvolver esta questão da amnésia, não é? Das mães, olha, agora para ir no trabalho, pá, esqueço-me de como é que a pessoa se chama, e eu cruzo-me com a pessoa todos os dias, como é que eu não me lembro como é que a pessoa se chama, isto é uma coisa incrível, não é? Dizem para fazer uma tarefa e eu passado 5 segundos já nem sei bem qual é que é essa tarefa, não é? Eu parece desde que me tornei mãe que o meu cérebro apagou, não é? Tornou-se uma coisa irreconhecível que já não sei como é que ele funciona. E, por acaso, muitas vezes até é um dos temas das sessões quando as mães estão para regressar ao trabalho, esta questão dos efeitos da privação de sono e do impacto que isto tem no cérebro. Mas não é só exclusivo da mãe. O próprio pai também sente isto, não é? Não só por eventualmente acordar várias vezes, não, mas também por levar com as repercussões da frustração da mãe por acordar, não é? Eu estou aqui a acordar não sei quantas vezes e tu estás aí sossegado, ora, esparta para ti. Não, também há alteração no próprio cérebro também do próprio pai por consequência disto. Portanto, sim, a privação de sono é um fator também muito, muito relevante aqui no que é a tolerância, porque lá está, se eu não descanso, não é, como era o período até aí, claro que vou ter uma tolerância mais afetada porque não tinha aquela capacidade de restaurar e restabelecer como era comum até aí. Portanto, sim, esta questão às vezes de, não, eu só dormi 2 horas, mas eu deveria aguentar tudo. A minha criança está a fazer uma birra há 1 hora, mas eu deveria aguentar. Entendo, não é, que seja essa a expectativa, mas, por outro lado, é, se a pessoa só dormiu 2 horas, como é que vai esperar de si o mesmo que esperaria se tivesse dormido 8? Também é pouco concebível, não é? É um pouco exigente demais. É por isso também ter em conta. não é atenção para partir também para aqui a postura do desculpabilizar tudo, não é? Ah, não, agora eu já só durmo 2 horas há não sei quantos meses, portanto agora tenho carta branca para fazer tudo. Também não é nessa ótica.
0: Também não pode ser assim, nem 8 nem 80, não é? Bom, dentro desta questão da paciência também há a sobrecarga invisível, isto é, a chamada carga mental. Isto também acaba por contribuir muito, não é?
1: É um fenómeno que é também principalmente muito descrito pelas mães, não é? Eles nem sabem. Não é? Depois começam a generalizar os pais como eles, não é? Eles nem sabem o que é que isto é. Eles nem sabem o que é ter de chegar e ver a que horas é que levo à creche, quando é que vou fazer compras, a lista que eu tenho que fazer na minha cabeça, o que é que, se ele precisa ou se a criança precisa de roupa ou não, se é preciso ter alguma reunião, se é preciso marcar o pediatra, se é preciso... Eles não sabem o que é que isto é. Esta vida deles é que é sossegada. Eu até tenho inveja. Eu tenho inveja de ele não ter esta carga mental. Eu gostaria de ser como ele, mas isto é a diferença, lá está, não é? Entre ser pai ou mãe, não é? A mãe vive com a carga mental, o pai está livre dela. Muitas vezes é o discurso que a mãe vem meio que em revolta para a ação, não é?
0: Na prática isso surge muitas vezes, não é?
1: Muitas vezes. E isto até surgir como um reconhecimento de uma certa inveja é difícil. Não, eu não tenho inveja. Não, mas eu sei ter ser mãe, eu não posso ter inveja. Pode ter inveja, não é mesmo? Então está a lidar com um fenómeno que não antecipou que se teria esta dimensão, portanto tem direito de a ter. Agora, também às vezes aqui o revés da moeda, não é? Que também há pais que também sentem esta carga mental. Também tenho pais em consulta que descrevem isto, que é, eu sinto que sou mãe. Eu sinto que eu tenho a carga mental como se eu fosse a mãe. Isto ninguém me alertou para isto, não é? Não houve nenhuma aula de preparação para o parto que me dissesse o que era viver com este fenómeno dos separadores abertos, não é? Eles até agora descrevem os separadores abertos, não é? Está sempre ali as abas todas a funcionar. Portanto, sim.
0: E quando muitas vezes surge aquela pergunta, diz-me o que é preciso fazer mais, isto é? Isto pode ser ainda mais frustrante, não é?
1: Sim. Sim, porque lá está, o aliviar da carga mental não é o indicar a alguém como fazer, não é? Porque senão a pessoa lá está a continuar a ter responsabilidade por orientar alguém, não é? Isto vai continuar a acrescentar a carga mental. Eu não quero ser a tua mãe, não é? Eu não quero ser a pessoa que orienta o teu comportamento para o que é preciso fazer. Eu quero é que tu me ajudes a pensar e a decidir em conjunto, não é eu ter de te guiar. E às vezes as mães dizem isto, mas ele não me diz que eu tenho de dizer o que é que eu preciso dele. Mas eu não quero dizer o que é que eu preciso dele, eu quero é que ele perceba o que é que eu preciso dele sem eu ter de dizer. É por isso que isto não acresce mais a revolta e a carga mental.
0: Aquela parte em que a criança, afinal, também não é o problema. Ou seja, aquela famosa frase também que o meu filho sabe perfeitamente como tirar do sério. Mas aqui a criança não é verdadeiramente problema, não é? Ou será?
1: Agora devolvo aqui a questão. Será? Problema?
0: E então?
1: Na maior parte das vezes, sim. Isto é descrito como, ele sabe, não é? Ele conhece-me o suficiente para saber quais é que são os meus pontos-chave para me tirar do sério, não é? Porque ele escolhe fazer uma birra no meio do supermercado, que é para me pôr na vergonha, não é? Isto é, tenho mesmo um filho ou uma filha que isto é demais. É, sabe como fazer as coisas. E aqui também muitas vezes acontece este fenómeno da personificação, ou seja, o comportamento da criança passa a ser sobre a mãe ou o pai, deixa de ser sobre a criança, não é? Porque muitas vezes acontece isto, digamos, ok, podemos dizer, certo, mas coincide as birras serem mais de supermercado, certo, porque também tem mais estímulos que desencadeia que haja birras, não é? Porque quer ter um chocolate ou quer ter um chup e não está a ter, coisa que se calhar em casa não tem tanta diversidade e acesso a... Ou às vezes até a questão de sabe como tirar do sério. Eu estou a falar com alguém e ele sabe como me pedir ou como interromper a conversa, ou etc. Por isso sabe como tirar do sério. Certo? Então eu percebo que possa ser visto desta maneira. Mas também há aqui outro aspecto, que é a criança se manifesta nesse momento, não é? E se de alguma forma nos frustra, é porque de alguma forma estamos a sentir que o nosso papel, mais uma vez, está a ser posto em causa, não é? Eu, se calhar, não estou a ser uma mãe suficientemente competente. Eu, se calhar, deveria lidar com a frustração de outra maneira. Portanto, muitas das vezes, quando esta questão de ele tira-me do sério, não é? Ele é, hoje no caminho para a escola foi por demais, eu nem sei como é que eu me aguentei. Mas é isto, ou seja, a criança não estar a fazer de propósito para, não é, pôr a pessoa fora de si, mas no sentido de a própria nossa tolerância estar a ser excedida e nós começarmos a interpretar aquilo como um ataque pessoal, não é? Porque não se aplica só à criança, às vezes também vemos isto em relação ao companheiro, não é? Ele sabe como me calcar aqui nas minhas feridas, que é para me pôr num estado em que eu não me conheço, porque lá está, isto só acontece com quem nós consideramos próximo. Portanto, com quem consideramos próximo é que achamos que é um ataque pessoal, no qual as crianças também estão incluídas.
0: Mas aqui então pode dizer-se que essa birra, ou muitas das vezes a birra, não quer dizer necessariamente que seja uma manipulação utilizada pela criança, certo?
1: Exato. A maior parte das vezes não é. Agora, a questão é que as nossas defesas e o nosso ego vê isso dessa maneira, que eu estou a ser questionada e eu não estou a lidar isto como eu esperava, portanto, ele ao fazer isto neste momento está-me a tentar manipular, a levar-me a fazer algo que eu não quero, portanto, eu tenho que me defender disto.
0: Claro.
1: Portanto, lá está. Daí esta leitura deve ser a questão da própria manipulação, porque a maior parte das vezes... A questão é essa, é que na maior gama das idades, a criança nem tem acesso ao que é uma manipulação. Ela só percebe o que é a perspectiva dela e não entende o que é necessário do outro de ter de convencer para chegar a... Porque o que interessa é a perspectiva dela. Por isso, ter consciência da perspectiva de outro e ter de alterá-la já é muito complexo para... Porque ela quer é ter aquele desejo. Não tendo de ver a que custa é que isso que for. Portanto, sim, não é esta complexidade toda de manipulação. Isto às vezes é mais um raciocínio nosso, não é? Muito complexo do que o deles.
0: Isto também parece, dizer desta forma parece simples, mas na prática, quando às vezes estamos irritados, é complicado, não é? Ter esse tipo de reação.
1: Sim, não é? Porque os próprios pais dizem isto, chega muito bonito enquanto eu estou racional, não é? Enquanto eu estou racional, eu entendo isto tudo. Depois, quando chega a hora H, é que o caldo entorna, não é? Eu começo a sentir mesmo que isto é um ataque pessoal. Né? Muitas vezes lá está, depois vai-se perceber o que é que são as origens deste ataque pessoal. Onde é que este pai ou mãe já se sentiu atacado antes, quem é que era, o que é que lhe faziam sentir, etc. E depois começam a perceber que é isso. No fundo começam a ver o filho ou filha, ou companheiro ou companheira, como uma continuação, um reflexo de quem já os fez questionar ou de quem os colocou em posições desconfortáveis ou que sentiram que a sua competência estava a ser posta em causa e que depois, no fundo, estão a replicar isso no papel da própria parentalidade. E às vezes cria a própria culpa, que é, mas eu não deveria ter a ver o meu filho como vi esta pessoa ou outra. Certo, mas o nosso cérebro emocional não vai ver isso, não é? Ele interpreta a ameaça e age de acordo com a ameaça, não liga a que fonte é que ela vem.
0: Quando a paciência acaba, o que mina os pais e mães é o tema deste episódio, mas que tem continuação na próxima semana. Aí vamos começar por abordar o que é estar presente com os filhos, explicar o que é o conceito de presença regulada, mas não só. Ficam as dicas para o próximo programa.

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1: Manobras ABC até ao Z. Dicionário enciclopédico. Letra A. Aleatório. É um adjetivo sujeito ao acaso, contingente, casual, fortuito. Na matemática, é o qualificativo dado ao resultado dependente de um acontecimento futuro e imprevisível. Assim, na matemática, uma função aleatória é aquela cujos valores, num determinado ponto, variam segundo uma lei da probabilidade. Encontra-se, deste modo, no cálculo das probabilidades para tudo o que depende do acaso, no sentido matemático do termo. A teoria das funções aleatórias aplica-se nas operações de marketing e nas sondagens de opinião, em que se reduz o erro aleatório aumentando o número de tiragens.
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0: Dez horas.

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1: As aldeias dos municípios da Comunidade Intermunicipal das Terras de Trás-os-Montes vão passar a contar com uma nova rede de transporte público a partir de 3 de agosto. O serviço pretende responder à falta de ligações regulares em localidades mais pequenas e isoladas. O projeto representa um investimento de cerca de 5 milhões de euros ao longo de 4 anos e abrange os concelhos de Alfândega da Fé, Bragança, Macedo Cavaleiros, Mirandela, Mugadouro, Miranda do Douro, Vinhais, Vimioso e Vila Flor. Segundo o presidente da CIM Terras de Trás-os-Montes, Pedro Lima, a iniciativa surge para colmatar falhas históricas na oferta de transportes públicos no interior do país.
2: Foi, de facto, mais uma questão de abandono, não é? Do Estado Central em relação aos seus cidadãos, principalmente aqueles da periferias e do chamado interior português. E aqui os municípios delegaram na comunidade intermunicipal para, portanto, ganhar escala e ser a entidade de transporte, portanto, com tutela sobre os transportes, para conseguir dar uma solução integrada dentro do território da CIM que satisfizer a necessidade de ligações das suas populações. Portanto, sim, este transporte já é muito grave, este projeto já é muito grave e finalmente entrará em funcionamento.
1: O novo modelo combina carreiras regulares com um sistema flexível de transporte a pedido, destinado sobretudo às aldeias sem cobertura de transporte público.
2: A satisfação dos municípios e a satisfação principalmente das suas necessidades será feita com transportes que vão desde o regular, com horários determinados para a ligação de certos territórios, até ao flexível, portanto, o chamado transporte a pedido, para aldeias com menos habitantes e onde os transportes serão coordenados consoante as necessidades das populações locais para satisfazer, portanto, as necessidades do dia-a-dia.
1: Pedro Lima explica que o transporte a pedido permitirá adaptar as deslocações às necessidades dos habitantes, facilitando o acesso a serviços essenciais.
2: É um transporte a pedido, portanto, quando é um transporte regular, as pessoas, por vezes, têm dificuldade em coordenar as suas atividades para que esse transporte regular se adapte às suas necessidades. Dou um exemplo, se fizerem uma consulta num dia de semana em que não há transporte regular, as pessoas vão ter que recorrer a um prestador de serviços, nomeadamente um táxi. Havendo o transporte a pedido, as pessoas podem, com a devida antecedência, colocar esse pedido normalmente através dos presidentes juntos. Eu penso que aqui os autarcas proximidade vão ter um papel muito importante para realmente ajudar a que as pessoas usufruam deste serviço, mas também que ele seja coordenado na medida do possível. E portanto, este é um exemplo bastante simples e com este transporte a pedido as pessoas podem, de certa forma, cumprir com as suas necessidades de uma forma mais fácil. Não é?
1: A primeira fase de adaptação, até 13 de setembro, terá utilização gratuita. A partir de 14 de setembro, com o início do novo ano letivo, entram em vigor os horários escolares das linhas municipais e intermunicipais. Bem como o serviço de transporte a pedido,

0: completando assim a implementação da nova operação. As 14 escolas profissionais de agricultura do país, onde se inclui a Escola Profissional de Agricultura de Carvalhais em Mirandela e a do Rodo, no Peso da Régua, não vão passar a ser tuteladas pela CCDR, Comissão de Coordenação e Desenvolvimento Regional, que, segundo a nova orgânica, até passaram a ter vice-presidentes para 5 áreas, entre elas a agricultura e a educação. Por agora, a sua gestão continua sob a alçada do Ministério da Educação, mas em breve deve ser entregue aos municípios ou então às comunidades intermunicipais. Isso mesmo revelou o Ministro da Educação em declarações recentes proferidas durante uma audição regimental na Assembleia da República. Fernando Alexandre adianta que está a ser feita uma avaliação da rede de escolas profissionais de agricultura de todo o país.
1: Elas estão, de facto, no processo de avaliação, estamos a fazer esse trabalho. Em articulação com o Sr. Ministro da Agricultura, fizemos um relatório de avaliação interna com um grupo de trabalho com os dois ministérios, que partilhamos com as CCDRs e vamos ter nos próximos dias reuniões precisamente para tomarmos algumas decisões. Eu gostava de clarificar que estas escolas não passaram para a órbita das CCDRs. Do ponto de vista administrativo, elas continuam a depender diretamente do Ministério. Já agora, aquilo que é a nossa leitura é que não há razão nenhuma para que estas escolas, à semelhança das outras, não sejam incluídas no processo de centralização. Porque, de facto, os governos do Partido Socialista entenderam que, eu não percebi exatamente a razão até agora, para não terem sido enquadradas no processo de centralização e terem ficado na tutela direta do Ministério, que obviamente depois não tem capacidade para 14 escolas que estão, no fundo, em todo o território nacional, para acompanhar essas escolas, e o resultado é que, de facto, elas estão, têm estado abandonadas e o nosso objetivo é revalorizá-las.
0: O titular da pasta da Educação adianta que a solução poderá passar pela assinatura de contratos interadministrativos entre o Governo e os municípios, ou então pelas CIMES.
1: Estas escolas devem, e eu penso que neste caso, pela sua especificidade e pela importância que têm, de facto, para as regiões, ser enquadradas num contrato interadministrativo do Governo com a autarquia ou com autarquias, porque o facto de muitas vezes as escolas estarem sediadas numa autarquia não quer dizer que elas não tenham e têm um âmbito regional, supramunicipal, e por isso nós pretendemos, de facto, retirar as escolas profissionais agrícolas da zona cinzenta, que é assim mesmo em que se encontram, em que não é clara a forma como elas se inserem no nosso sistema educativo, e por isso, à semelhança do que estamos a fazer com o ensino profissional em geral, com uma valorização dessa via de formação, as escolas profissionais agrícolas serão também, obviamente, reconfiguradas e, obviamente, teremos que ter um envolvimento que não existe neste contexto.
0: Declarações do Ministro da Educação na Assembleia da República a deixar entender que a gestão das escolas profissionais de agricultura deverá ser entregue às autarquias ou às comunidades intermunicipais. Entre as 14 que existem em Portugal, duas delas estão na região transmontana, a EPA de Carvalhais, em Mirandela, no distrito de Bragança, e a Escola Profissional de Desenvolvimento Rural do Rodo, no Peso da Régua, no distrito de Vila Real. A Associação dos Jovens Agricultores de Portugal, a AJAP, lançou a primeira edição do projeto Rural Innovation Challenges, com o objetivo de fixar jovens nos territórios do interior, travar o envelhecimento da população, combater o abandono das atividades económicas e promover o empreendedorismo nas zonas de baixa densidade. O projeto começou a ser implementado no final do mês de janeiro, com 59 sessões de divulgação junto de escolas profissionais e universidades, desafiando os estudantes a apresentarem ideias de negócio empreendedoras para o mundo rural, como explica o diretor da AJAP, Firmino Cordeiro.
2: Junto das escolas profissionais, não só da agricultura, como do turismo, como do comércio, como de indústria, escolas profissionais do ano, obviamente, e também no ensino superior. Nós vamos às universidades, aos institutos politécnicos, falar com os estudantes. Falar o quê? Sensibilizá-los para o potencial destes territórios e dizer-lhe que eles, efetivamente, podem ter soluções de vida nestes mesmos territórios, soluções, desde logo, empresariais, como jovens agricultores, se for essa a sua vontade e se tiverem possibilidades, nomeadamente o fator terra, que como sabe, é decisivo, mas também como jovens empresários rurais. Os jovens empresários rurais são as startups do mundo rural.
0: A segunda fase do projeto será um concurso de âmbito nacional que vai selecionar as 12 melhores ideias inovadoras para o mundo rural, distribuídas por 4 categorias. O valor total dos prémios será superior a 20 mil euros.
2: O concurso tem 4 categorias, as 2 empresariais juvenis para estes territórios, o jovem agricultor e o jovem empresário rural, e depois as 2 categorias estudantis, que é o jovem talento agro-rural para as escolas profissionais e a academia rural para os alunos do ensino superior, que são avaliados estes alunos pelos seus estágios que fazem nas universidades de licenciatura e, no caso do ensino profissional, pelas PAPs, pelas provas de aptidão aptidão profissional. Portanto, depois, são quatro categorias, cada categoria tem três prémios, primeiro, segundo e terceiro, 12 no total, e esses prémios vão ser entregues numa gala no final de cada ano, uma gala que vai ser móvel pelo país. Vamos tentar encontrar capitais de distrito ou concelhos por distrito que queiram disponibilizar-se connosco a organizar este evento.
0: Além dos prémios, os vencedores terão ainda a oportunidade de viajar até ao Parlamento Europeu.
2: Todos os 12 vão ter uma viagem no primeiro semestre do ano a seguir a Bruxelas e de volta, com estadia, suportada também pelo Partido Popular Europeu, representado aqui em Portugal pelo eurodeputado Paulo Nascimento Cabral. Ou seja, todos os 12 ainda vão conviver em Bruxelas e perceber e conhecer os organismos da Comissão, do Parlamento, eles que existem, que no fundo gerem muito da nossa vida na União Europeia. Essa é outro cuidado que nós tivemos.
0: A última sessão de divulgação do Rural Innovation Challenges vai decorrer em Valpaços, em data ainda a anunciar. As candidaturas estão abertas até 16 de agosto e a iniciativa passará a realizar-se anualmente.
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0: A app de Carvalhais não vai passar para a tutela da CCDR. A solução poderá passar pela assinatura de contratos interadministrativos entre o Governo e os municípios ou então pelas SIMs. Uma mulher de 41 anos, natural de Carraseda de Anciães, deu à luz na madrugada do passado sábado durante o transporte de ambulância para o Hospital de Bragança. O alerta foi dado por volta das 5h20 da manhã para o nó de Bornes, Macedo Cavaleiros, por uma mulher que se encontrava com contrações de 3 em 3 minutos, na altura em que seguia em viatura própria. Foram acionados os bombeiros de Macedo Cavaleiros, bem como a viatura médica de emergência e reanimação de Bragança. A grávida foi avaliada no local até à chegada da VBER, viatura médica de emergência e reanimação de Bragança, mas nesse entretanto, entrou em trabalho de parto. O bebé acabou por nascer cerca das 6h30 da manhã, sem complicações. Mãe e bebé foram transportados para o Hospital de Bragança. As 14 escolas profissionais de agricultura do país, onde se incluem a Escola Profissional de Agricultura de Carvalhais em Mirandela e a do Rodo, no Peso da Régua, não vão passar a ser tuteladas pela CCDR, Comissão de Coordenação e Desenvolvimento Regional, que, segundo a nova orgânica, até passaram a ter vice-presidentes para 5 áreas, entre elas a agricultura e a educação. Por agora, a sua gestão continua sob a alçada do Ministério da Educação, mas em breve deve ser entregue aos municípios ou então às comunidades intermunicipais. Isso mesmo revelou o Ministro da Educação em declarações recentes proferidas durante uma audição regimental na Assembleia da República. Fernando Alexandre adianta que está a ser feita uma avaliação da rede de escolas profissionais de agricultura de todo o país.
1: Elas estão, de facto, no processo de avaliação, estamos a fazer esse trabalho. Em articulação com o Sr. Ministro da Agricultura, fizemos um relatório de avaliação interna com um grupo de trabalho com os dois ministérios, que partilhamos com as CCDRs e vamos ter nos próximos dias reuniões, precisamente, para tomarmos algumas decisões. Eu gostava de clarificar que estas escolas não passaram para a órbita das CCDRs. Do ponto de vista administrativo, elas continuam a depender diretamente do Ministério. Já agora, aquilo que é a nossa leitura é que não há razão nenhuma para que estas escolas, à semelhança das outras, não sejam incluídas no processo de centralização. Porque, de facto, os governos do Partido Socialista entenderam que, eu não percebi exatamente a razão até agora, para não terem sido enquadradas no processo de centralização e terem ficado na tutela direta do Ministério, que obviamente depois não tem capacidade para 14 escolas que estão, no fundo, em todo o território nacional para acompanhar essas escolas, e o resultado é que, de facto, elas têm estado abandonadas e o nosso objetivo é revalorizá-las.
0: O titular da pasta de Educação adianta que a solução poderá passar pela assinatura de contratos interadministrativos entre o Governo e os municípios, ou então pelas SIMs.
1: Estas escolas devem, e eu penso que neste caso, pela sua especificidade e pela importância que têm, de facto, para as regiões, ser enquadradas num contrato interadministrativo do Governo com a autarquia ou com autarquias, porque o facto de muitas vezes as escolas estarem sediadas numa autarquia não quer dizer que elas não tenham e têm um âmbito regional, supramunicipal, e por isso nós pretendemos, de facto, retirar as escolas profissionais agrícolas da zona cinzenta, que é assim mesmo em que se encontram, em que não é clara a forma como elas se inserem no nosso sistema educativo, e por isso, à semelhança do que estamos a fazer com o ensino profissional em geral, com uma valorização dessa via de formação, as escolas profissionais agrícolas serão também, obviamente, reconfiguradas e, obviamente, teremos que ter um envolvimento que não existe neste contexto.
0: Declarações do Ministro da Educação na Assembleia da República a deixar entender que a gestão das escolas profissionais de agricultura deverá ser entregue às autarquias ou às comunidades intermunicipais. Entre as 14 que existem em Portugal, duas delas estão na região transmontana, a EPA de Carvalhais, em Mirandela, no distrito de Bragança, e a Escola Profissional de Desenvolvimento Rural do Rodo, no Peso da Régua, no distrito de Vila Real. A Câmara Municipal de Mogador vai